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1: É de facto incrível aquilo que está a acontecer no dia de hoje. Estamos a acompanhar a boleia da Rádio Nacional de Cabo Verde, o relato do Moisés Évora e da reportagem do Bem-vindo Neves. Este mais um dia histórico para os tubarões azuis no Mundial 2026. Depois dos empates frente à Espanha, também frente ao Uruguai e frente à Arábia Saudita, agora mais um empate diante de uma antiga campeã mundial, neste caso até a detentora em título, a Argentina. Vamos ter prolongamento em Miami. Já vamos voltar ao relato para acompanharmos a primeira parte do prolongamento, mas para já impõe-se passar novamente em Santos. E Paula, por aquilo que eu consigo ver, não sei se me vais conseguir ouvir, mas por aquilo que eu consigo ver, consigo perceber, é a autêntica loucura entre os cabo-verdianos que estão aí em Santos.
2: É autêntica loucura, as pessoas estão absolutamente esfuziantes, nem sei como posso descrever a alegria que tem tomado aqui este espaço que está já cheio de pessoas que torcem pelos tubarões azuis. Eu vou aqui tentar resgatar do meio desta grande confusão Carlos Pereira, comediante e apresentador, ele que também passou pela rádio RTP África e agora está aí nos palcos do mundo, nos ecrãs de todo lado. Carlos, Cabo Verde, mais uma vez, a surpreender o mundo também agora dentro das quatro linhas. Como é que tu, como cidadão de língua portuguesa, sentes aquilo que Cabo Verde, que estes jogadores como coletivo têm também demonstrado ao longo desta jornada absolutamente histórica?
3: Incrível, tem sido incrível a caminhada de Cabo Verde. Eu dizia há bocado ao amigo, Cabo Verde, o Mundial de Cabo Verde está feito, e muito bem feito, mas eu tenho a sensação que não fica por aqui. Como 1% que se transformou em infinitos por cento. E toda a lusofonia, todos os balopes, toda a Cplp, nesse momento, Cabo Verde. Cabo Verde é o mundo, que é super comida, é tudo.
2: Portanto, Cabo Verde a elevar a autoestima.
3: A autoestima, não é? Do povo africano que fala português. E nós só temos a agradecer. Eu sou de Santo Tomé, infelizmente ainda não tive a oportunidade de festejar um gol do meu país no Mundial, mas é como se fosse, porque eu tenho amigos cabo-verdianos, tenho irmãos cabo-verdianos, então eu sou um bocado cabo-verdiano hoje.
2: Hoje somos todos cabo-verdianos.
3: Somos todos cabo-verdianos, definitivamente, Paulo, definitivamente.
2: E todos nós saltámos a casa e ainda abaixo.
3: A casa ia, literalmente ia caindo, porque a festa é tanta, o povo é tanta, a alegria é tanta, e é isso, é a força de 1%, aqui é que se vê. Que nunca, aqui é que se, e acabei de ter dado uma lição do acreditar e da força e da fé, que é nunca deixar de acreditar, por muito que os outros não acreditem, temos que acreditar sempre, e a prova está aí.
2: E assim vão com muita tranquilidade, muita serenidade, os jogadores cabo-verdianos perante a campeã do mundo. Não se acobardaram, sempre o Bebista e os seus homens a acreditarem que seria possível enfrentar com toda a dignidade a equipa de Messi, que não é só Messi, mas é muito Messi. Os argentinos não conseguiram levar a melhor Cabo Verde e os tubarões azuis a mostrarem que no mar e em terra e no campo fazem de facto a diferença e conseguem levar alegria a todo o mundo que fala português e muito mais além.
1: De facto, a festa incrível, aquela que se vai vivendo em Santos. Estivemos com a Paula Borges com esta reportagem em Lisboa. Vamos até à cidade da Praia para sabermos também, acredito eu, à boleia do Carlos Santos, uma autêntica festa, aquela que acontece aí no arquipélago.
4: É uma festa, João, e que festa, é uma loucura, uma explosão de alegria com o gol de Cabo Verde e também agora com o apito final do árbitro, enfim, em todas as janelas, em todas as casas, já falar das fanzones com milhares de pessoas, de facto, a vibrar este empate para já no tempo regulamentar da seleção cabo-verdiana frente à Argentina. Enfim, vamos ter que agora aguentar o prolongamento. Vou ouvir rapidamente. Cabo Verde, está a sair-se bem?
5: Exatamente, Cabo Verde está indo bem, está a fazer um bom futebol. Estamos conscientes da equipa da Argentina, como é uma equipa forte, não é? Todos nós sabemos. Então, vamos até lá.
4: Portanto, aguenta o coração agora.
5: Exatamente, vamos. A minha opção é positividade, não é? A minha opção é ganhar o jogo.
4: Ganhar e ganhar, é verdade. Cabo Verde, rapidamente, estamos em direto para a RTP África, Antena 1. O que é que podemos esperar agora dos últimos minutos deste jogo?
6: Cause we gon' kill all your motherfuckers.
4: Bom, é assim as pessoas, João, é cada um acaba por comemorar para já este resultado no tempo regulamentar. Vamos agora ver o que é que nos reserva. Os diretos.
1: As contingências do direto.
4: Festa nas ruas, como deves imaginar, há muita cerveja também, muita bebida nestas situações, mas é festa, não é? A festa está nas ruas.
1: Claro que sim. Obrigado, Carlos Santos, em direto da cidade da Praia. Um grande abraço para ti, obrigado mais uma vez, e para todos os cabo-verdianos que estão aí na cidade da Praia a viver mais um dia histórico dos Tubarões Azuis. Quinto jogo que vai a prolongamento nestes 16avos de final. Atenção que nos últimos 10 jogos da Argentina, sempre que a seleção sul-americana tinha marcado primeiro, nunca se tinha deixado empatar. É mais um marco histórico da seleção de Cabo Verde. Vamos novamente à boleia da Rádio Nacional de Cabo Verde. Moisés Évora no relato e também o Bem-vindo Neves na reportagem.
6: Construindo, vai bater em profundidade a bola com muita força, vai para fora. A lançamento para a Argentina. A Pico tentar lançar em profundidade, mas a bola ir para fora. E a lançamento para a seleção da Argentina. Lançamento já efetuado. Já estamos neste momento caminhando para o primeiro minuto desta primeira parte do prolongamento. Com 0-0 no marcador. A seleção da Argentina vai agora para o lado direito. Molina bater perigosamente. Corta Cabo Verde e a bola vai para fora. É canto. A Pico não conseguiu tirar a bola, o esférico enrolado vai para fora, bola perigosa para o último reduto, é canto, é tiro de esquina para a seleção da Argentina, mas vai lá calmamente também o Vozinha, vai dar ânimo ao Pico, é um lance em que a bola poderia ter saído, em que a bola poderia ter sido picada de uma outra forma, mas não conseguiu, é canto para o Messi, Messi vai ponta pior. Estamos nesta altura com os dois primeiros minutos. A bola metida, atira Cabo Verde. Olha agora a Argentina com algum espaço. Agora Cabo Verde a abrir uma autêntica avenida ali, a sofrer o segundo golo. Abrir agora uma avenida ali, a sofrer o segundo golo. Quando nada se fazia prever, a Argentina marca o seu segundo golo. Na sequência do canto, a bola foi para o lado contrário. E a seleção da Argentina é conseguir então marcar o seu segundo golo. Bom, nesta altura, bem-vindo. O esférico no fundo da baliza. A Argentina a conseguir marcar por intermédio de Martínez. A conseguir o 2-1 mesmo na alvorada deste primeiro tempo do prolongamento.
7: Felicito, Messi bate o canto, há uma segunda vaga, Sidney Cabral cai na área, fica aí estatelado, o jogo prossegue, quando ele se levanta e a bola já está no fundo das redes de Vozinha, não poderia ter começado da pior forma esta ou este prolongamento, mas nós estamos habituados a tentar superar. Bem, há um compasso de espera porque houve aquela queda na área, conforme eu disse, do Sidney. O árbitro está à espera que o VAR analise este lance. Expectativas agora.
6: Bem, a ver, vamos. O que é que o árbitro indica?
7: Mas já confirmou, é golo, infelizmente, para o Cabo Verde.
6: Que é golo.
7: Golo confirmado para a Argentina.
6: Indica que é golo para a Argentina. Foi no momento em que Cabo Verde não podia sofrer, porque foi logo na alvorada da primeira parte do prolongamento. Mas, como temos dito, ainda não acabou. A bola está em Cabo Verde. Está aí Sidney. A Sidney vai largar para o lado contrário. Hélio Varela a tentar ganhar, lançamento e conseguir. Bola para fora, lançamento para a Turbe Nacional. Ou não? É lançamento, sim senhor. Aliás, o árbitro dizer que é lançamento para Molina, da seleção da Argentina. Agora os argentinos fazerem-se ouvir outra vez. O esférico está em livramento, entregando para Hélio. Hélio vai fugindo com a bola, a conseguir tocar. Vai Cabo Verde outra vez para o ataque. O esférico está em Steven. Vai para o lado direito, a turma nacional, à procura de algum espaço para progredir. A bola mantida, está a receber o Deroy. Está do lado esquerdo, toca curto. Vai o Hélio a tentar fugir, a meter. Vai Sidney a conseguir tocar ainda para o lado contrário. A Cabo Verde não baixa os braços, a bola está em Pico, a Pico entregando para o Kevin Pina. A Kevin Pina faz rolar para o lado contrário. Aurélio Varela vai continuando com o esférico, a meter curto, vai haver um pontapé a canto. É canto para a seleção nacional. A bola foi tocada para fora por intermédio de Alex McAllister. Cabo Verde continua acreditar, e vai ter que acreditar até o derradeiro minuto. É canto para a turma nacional, é canto para a seleção de Cabo Verde. O Sidney vai bater com o seu pé esquerdo, já levantou o cabeceamento, a bola vai para fora. É canto, novo canto. O árbitro indicar que é novo canto para a turma nacional. O público afeto ao nosso país, os cabo-verdianos, vão sofrendo outra vez, mas vão acreditando. Vamos ter que acreditar, amigo ouvinte. Mas que jogo impróprio para cardíacos. Assim já bateu. Olha, Cabo Verde, a bola vai outra vez para fora. É o terceiro canto para Cabo Verde.
7: Exato. O terceiro,
6: terceiro canto para a turma nacional.
7: Para Cabo Verde. Os argentinos que andaram muito quietinhos na segunda parte agora acordaram, mas voltam a dormir com esta sequência de cantos para Cabo Verde.
6: Bem, e foi pena porque aquele golo foi ali um espaço que foi entregue à seleção da Argentina, quando menos se esperaria. A bola novamente para Cabo Verde, a tentar o pontapé, a bola vai para o lado contrário. O redondo está à disposição da turma nacional, agora vai ter que recuar rapidamente, porque a seleção da Argentina é com algum espaço para progredir do lado esquerdo, mas a seleção já está recomposta outra vez, já está no seu meio campo. Começa a tentar recuar, vai entregar para o lado contrário, recordando que o jogador Martínez marcou logo na alvorada deste primeiro tempo do prolongamento. O relógio vai marcando numa altura em que a Argentina tem outra vez bola. Vai jogando com o esférico no seu setor ofensivo. 7 minutos, carcando o 8º minuto neste primeiro tempo do prolongamento. 2 para a Argentina, 1 para Cabo Verde. Argentina outra vez para o lado esquerdo. Cabo Verde agora também na expectativa. Argentina que vai outra vez voltar àquele jogo morno, tentando queimar o ritmo do desafio, porque Cabo Verde nos últimos minutos do segundo tempo estava realmente com um futebol muito rápido e demonstrando uma enorme entrega nesta etapa complementar. Outra vez a Argentina, bola metida, para onde surge quem? A tabelinhas funcionando, bola para novo corte da turma nacional e a bola vai para fora e canto. Olha lá.
7: Agora foi Sidney Cabral quem ofereceu o corpo à bola, fica estatelado no relevado aí dentro da área cabo-verdiana, mas ele ao pôr-se bem ao remate fortíssimo do homem da Argentina e fica agora no chão, aproveita então para corrigir algumas posições aí o Pico. Vamos para o canto, Sidney já se levantou, canto para Lionel Messi agora do flanco direito, do lado direito, como ataca a Argentina.
6: Estamos então com este primeiro tempo do prolongamento. 2-1, vai vencendo a Argentina, mas ainda não acabou, repito que ainda não acabou. Olha o esférico pontapeado, a Cabo Verde a salpicar e a menina bonita vai para fora. A menina bonita vai para fora.
7: Vai mexer, o Vista vai mexer, vai forçar o ataque com a entrada da Gilson Benchimol, mas ao mesmo tempo não vai descurar da sua linha mais defensiva, fazendo entrar o Yannick Semedo. Sai o autor do golo de Cabo Verde, Deroy Duarte, homem do jogo frente à Arábia Saudita. Sai, e sai também Kevin Pina, talvez esgotado, porque fez um jogo de enorme sacrifício. Agora é Yannick Semedo e Gilson Benchimol. Cabo Verde passa a jogar com dois pontas de lança, homens mais fixos. Vamos ver como vai ser a disposição tática, mas Gilson e também Dylan Livramento em campo.
6: Sim, o Boavista quer um outro resultado para esta partida, quer um outro resultado e por isso mexer a turma nacional, outra vez com bola, vai ser rapidamente depois do ataque da Argentina, bola do lado esquerdo, vai jogando ali pelo corredor esquerdo, a seleção de Cabo Verde vai ganhar o lançamento. A Pingotelli a conseguir a controlar e vai entregar curtinho para onde está o Sidney. A bola chega, mas onde está também a turma cabo-verdiana. Vai haver toque ali na zona do miolo, por intermédio de Jamiro. A bola sobra outra vez para a turma cabo-verdiana. Agora, por lado contrário, a Coelho Varela é um jogador que é um autêntico abridor de latas. Consegue levantar a bola na grande área. Agarra o guarda-redes. Martínez a conseguir ficar com a bola. O esférico no setor recuado da Argentina. Já lá vão 11 minutos. 11 minutos, primeiro tempo do prolongamento. Muitos argentinos aqui na zona onde me encontro estão curiosos em relação ao trabalho que estamos a desenvolver. A bola vai para Jamiro. Jamiro entregando curtinho. Olha a seleção nacional de pé para pé. O redondo está ali do lado direito. A turma nacional não baixa os braços. Luta. E de que maneira? Luta muito, luta sempre. O esférico mantido para o lado contrário para Hélio Varela. Vai tentar fazer um bonito. Vai entregar para onde? Vai haver pontapé ou não? Não houve pontapé de Yannick. O redondo novamente para o lado contrário. Cabo Verde tem caminhos tapados, mas vai tendo bola no meio campo da seleção da Argentina. Vai continuando a acreditar. A bola para Dinei. Amigo ouvinte, continue também a acreditar. Até o derradeiro minuto. Até o derradeiro minuto. Até o derradeiro segundo. Vamos acreditar. Hélio bem jogado na direita. Ariadne na esquerda. É cair. O árbitro indicar que é tiro de meta. Para indicar que é tiro de meta para a seleção da Argentina. Argentina agora também com algum respaldo lá atrás, a ter alguma atenção, algum cuidado, porque já notou que não está a jogar com uma seleção qualquer. Já pontapeou o guarda-redes argentino. O esférico vai nas alturas para uma zona onde depois já o recua para a Vozinha. A Vozinha controla, entrega rápido. Agora Cabo Verde tem que ter algum cuidado naquela zona. Pico sai a jogar muito bem. A turma cabo-verdiana não despacha de qualquer forma, sai com a bola controlada. O redondo vai para uma zona onde está Jamiro. Jamiro recebe, entrega para o lado esquerdo onde está o Sidney. Sidney vai tocando o esférico, entregando para o lado contrário onde está o Varela. Olha, vai com a bola, entregou curtinho. Sidney no apoio, o esférico vai chegar onde é uma zona onde está o número 14, o número 10, o Jamiro. O redondo volta novamente para Cabo Verde, tem muita bola e vai haver o pontapé.
7: Mas que golo! Que golo! Minha Nossa Senhora! Que golo!

0: aquele que habita no esconderijo do Altíssimo, à sombra do Omnipotente descansará. É um golo de placa. Eu vi o céu, as portas do céu abriram-se agora. Mas que golaço! Varela, Varela! Hélio, este estádio ficará para sempre na história de Cabo Verde deste jogador. Mas que golo! Tubarões Azuis, grite comigo, amigo ouvinte. Grite comigo, porque é golo. Gol! Independentemente daquilo que pode acontecer ou que possa acontecer, é Cabo Verde a pôr um sentido à seleção da Argentina. Oh, bem-vindo, és bem-vindo para também reclamar um pouco deste golo.
1: Oh, Moisés Évora, eu digo, é um dos melhores golos deste Mundial. Sidney Cabral, ainda ontem, numa entrevista que tu davas à DAZN da Espanha, tocavas com a tua harmónica, a tua melódica, o Sonho Acordado de Paulino Vieira. Eu estou a sonhar acordado. E vou
0: olha a caverna no contra-ataque, olha a turma nacional, a bola para livramento, entrega curto, agora com força e a bola vai para fora. Com força e a bola vai para fora. É tiro de meta para Martínez. 2-2 de marcador, amigo ouvinte. Grande abraço do tamanho do mundo. Estamos a calcar os 15 minutos para termos então a troca de campo. A seleção nacional 2, a seleção da Argentina 2. Argentina a sofrer 2 golos desta Copa numa única partida, com uma seleção que ninguém calculava do seu valor, mas está a demonstrá-la em campo. A seleção cabo-verdiana não gosta de basofaria, gosta de demonstrar o seu trabalho em campo. O redondo novamente para a seleção da Argentina, vai tentar tocar a bola para a grande vozinha, tira novamente a turma cabo-verdiana. Ui, ui, ui, ui, ui, olha Jamiro, entregou para o Willy, vamos para o contragolpe, Willy entregando rápido, para onde está Jamiro, a bola para o lado contrário, onde está o Varela, vai tocar para Jamiro, curto, o redondo vai novamente para Cabo Verde, a Cunhanica, a abertura toda ela para a direita. É uma narração que não esquecerei desta partida. O esférico está em Cabo Verde, a turma nacional continua com o esférico e a dizer à Argentina, eu também sei jogar futebol. A bola para Jamiro, Jamiro entregando para Hélio Varela, vai novamente para Jamiro, Hélio Varela, tudo no meio campo da seleção da Argentina. Ainda estamos no primeiro tempo do prolongamento, o esférico levantado, livramento vai lá, não chega, bola para fora, tiro de rede. E tiro de meta para a seleção da Argentina. Bem-vindos os argentinos, outra vez
1: minutos mais para começar esta primeira parte do prolongamento e já só faltam.
0: Sim, estamos mesmo no cair do pano deste primeiro tempo do prolongamento. Árbitro do encontro ainda não apitou, com 2-2 do marcador. A bola, outra vez no meio campo da seleção da Argentina. O esférico para uma zona onde também ocorria o Benchimol, mas não conseguiu chegar a tempo. A Argentina vai controlando, vai de pé para pé a tentar chegar com a propósito junto ao último reduto. O redondo vem para Messi, Messi toca curto, vai receber novamente Messi, mas a perder agora. E depois salpicado o esférico vai ainda para a seleção da Argentina, mas Cabo Verde a tirar. Impecável, enorme. O nosso jogador, ele, como já dissemos, tem sido maravilhoso nesta Copa. Agora a seleção nacional também o conseguir tirar com muita força. Bem, bem-vindo. Estamos nesta altura no cair do pano deste primeiro tempo do prolongamento e temos 2-2 no marcador. Imagino lá na terra, imagino lá em Cabo Verde, imagino o que se estará nesta altura a viver.
2: Moisés, nem te conto.
0: Diáspora fora.
2: Nem te conto, Moisés. Muita emoção, nós, muita emoção.
1: Adilson Ramos, Moisés Évora, nós vivemos para assistir isso.
2: É
1: no momento em que estamos todos a rever aquele pontapé, o Sydney precisava deste golo. Precisava de um pouco mais de alegria. Até estava a comentar isso durante a primeira parte. Precisava deste golo. E acredito que agora se sente muito mais libertado. E deixe-me dizer que quando marcou o golo, correu aqui, subiu para as bancadas, estava à procura de alguém para dar um abraço, estava aí meio perdido até. Foi uma situação caricata porque estava a demorar e os companheiros começaram a chamar por ele e depois quando finalmente encontrou o destinatário ou a destinatária do abraço, então descansou. Não quero arriscar, mas pareceu-me ser a namorada. Ficou à espera até encontrá-la aqui.
2: Uma imagem bonita.
1: Nas bancadas para lhe dar um forte abraço.
2: Uma imagem bonita que estou a ver agora na televisão, sem dúvida. Portanto, um momento emocionante. O desporto, o futebol também é amor, não é? Portanto, um grande momento, sem dúvida.
0: Sim, um golo fantástico por parte de Cabo Verde, com o nosso jogador, então, Sydney, com este pontapé maravilhoso. Tem também o cabelo parecido com o jogador Hélio, mas foi ele quem fez este remate potente e maravilhoso, quem conseguiu então marcar o golo de igualdade para a turma nacional. Bem-vindos, vamos então para a segunda parte.
1: Moisés, deixa-me dizer-te uma coisa. Aconteça o que acontecer, eu acho que a partir de agora os cabo-verdianos e sobretudo a vasta comunidade cabo-verdiana radicada em praticamente todos os estados dos Estados Unidos da América deverão ficar a fazer uma peregrinação, pelo menos uma vez por ano, até ao Hard Rock Stadium aqui em Miami. Já marcamos 4 golos na Copa do Mundo, todos aqui neste estado.
2: 2 contra o Uruguai e 2 contra a Argentina.
1: Agora, sim, precisamente.
0: E já estamos então na segunda parte do prolongamento. Estamos na segunda parte do prolongamento com 2-2 no marcador. Golo enorme, então, do Sydney. Um pontapé realmente a levar uma marca maravilhosa, fantástica para o fundo da baliza do guarda-redes da Argentina. 2-2 no marcador e a ver vamos o que resta desta partida. A bola está no centro do terreno. Bem-vindo, os cabo-verdianos. Como é que estão a reagir a este 2-2? Alô? Bom, já temos o jogo a recomeçar. A bola está para a seleção da Argentina a tentar outra vez o ataque, não a conseguir. A bola está no setor recuado da seleção da Argentina. Vai ainda à procura do ataque, a turma nacional a conseguir ainda a tapar os caminhos, mas estamos, obviamente, nesta reta final do tudo ou nada. Daqui para a frente, ou teremos então penalidades, ou teremos então um golo a anteceder aquele momento mais delicado do jogo. O Férico está do lado direito, vai novamente a seleção da Argentina, com o seu estilo próprio de pé para pé, a tentar chamar a seleção cabo-verdiana, bobista, a conseguir bem no xadrez, a mexer bem com a equipa, a ter mais alma nesta ponta final do desafio. Continuamos ainda com esta igualdade a 2 bolas, o Esférico vai pontapeado, vai para fora. Bem-vindo, chamo-te novamente. Estás ali numa zona onde tens uma visão também dos cabo-verdianos, como é que vivem este momento, não é?
1: Sim, eu estou numa zona privilegiada, mesmo ao lado do banco dos suplentes de Cabo Verde. À minha frente tenho o jogo e logo atrás de mim tenho uma avalanche de apoio de Cabo Verde. Vejo muita gente conhecida que veio de Cabo Verde, mas também gente radicada aqui nos Estados Unidos da América. Estão muito ruidosos aqui a acompanhar com muita atenção. Claro.
0: Argentina à procura do ataque. O árbitro indicar mais uma falta.
3: indicar mais uma falta, um livre que poderá levar também perigo para o último reduto da Turba Nacional, e novamente Messi é chamado. Estamos mesmo na reta final do desafio, estamos no cair do pano, a ver, vamos, o que vai acontecer agora com este lance. Temos que ter algum cuidado, porque no mata-mata, se sofremos um golo na ponta final, as coisas ficam mais complicadas. Já conseguimos reagir por duas vezes e ainda falta mais algum tempo de jogo. A bola ainda não foi pontapeada, o esférico levantado, a corte de Cabo Verde, pontapé para muito longe, a bola sobe, sobe, vai haver novo corte e a Turba Nacional vai conseguindo ficar com o esférico do lado esquerdo. A Cabo Verde vem ao seu jeito agora, a procura de algum espaço, mas a não conseguir, sobra novamente a bola ainda para Cabo Verde, uma simulação, o Redondo vai para uma zona onde agora vai haver um pontapé, mas mal para fora. A tentar o pontapé do jogador da seleção nacional. Sim, a tentar o pontapé, mas a bola muito para longe.
4: Estava a dizer, ele tem tido poucos minutos, creio que é apenas a segunda vez que entra neste Mundial. Este rapazinho, como se diz em Santiago, natural do bairro de Tirachapéu, ele que se destacou no Celtic Clube da Praia, no Campeonato Regional de Futebol de Santiago Sul. Grande jogador.
3: Com a seleção da Argentina a tentar novamente o ataque, a bola ainda naquela zona do terreno, Cabo Verde a conseguir tirar, não há falta. O árbitro a indicar o quê? Indicar que há falta ou não? Vai jogando a seleção da Argentina, cria uma falta, a zona perigosa, mas o árbitro não dá. O relógio continua a marcar. Oh, bem-vindo, estamos nesta altura com a seleção da Argentina por cima. Temos que saber gerir o jogo, a saber gerir o resultado. Quando o árbitro indica mais uma falta atacante para a seleção de... a bola para a seleção de Cabo Verde, no setor mais recuado.
4: Foi assinalado fora de jogo ao ataque,
3: sim, sim,
4: da Argentina.
3: Deslocação fora de jogo. A bola para o guarda-redes. Vozinha vai pontapear. Vozinha manda os colegas para subirem no terreno. Vai bater com o seu pé direito. Guarda-redes da seleção nacional já levantou a bola, vai para onde há um toque ali do Willy a tentar ganhar, e depois há falta, o árbitro apita. Bola para fora também, mas houve a falta do jogador da seleção cabo-verdiana,
4: cometida por Willy Smith.
3: Sim, sim, Willy, longirinho jogador, a tirar ali aquela bola, mas vai novamente o esférico para a seleção da Argentina, jogando no seu setor mais recuado. Vai outra vez para onde procura espaço Martínez, entrega para o lado contrário, vai ainda com a bola tentar a jogada individual, a bola pontapeada para fora, para longe, bola pontapeada para longe mais uma vez. A seleção cabo-verdiana a dar trabalho, de que maneira, a seleção campeã do mundo. Já estamos então nesta altura com o pontapé por parte da seleção da Argentina. É Messi quem vai bater. É mais um tiro de esquina, mais um canto. A bola levantada para o golo. A golo da Argentina. Número 13 a surgir e a cabecear. O Romero Cristiano a conseguir rematar para o fundo da baliza. Marcar então 3 para a Argentina, 2 para Cabo Verde. Bem-vindo. A tua leitura do lance.
4: Vem um pontapé de canto, cobrado por Messi, e julgo que já a entrada da pequena área, a saltar um homem da Argentina, a cabecear sozinho, Vozinha, desamparado. Os argentinos voltam a festejar, eles que estavam aqui na expectativa e calados perante aquilo que se estava a desenhar. Mas Cabo Verde volta a sofrer, nunca Cabo Verde esteve em vantagem nesta partida. E vamos ter mais cerca de 10 minutos para tentar anular mais esta vantagem da Argentina, que, conforme já tinha dito, sempre esteve em vantagem nesta partida. Agora faltam mais cerca de 10 minutos para Cabo Verde tentar mais uma vez anular esta vantagem argentina. Vamos para o jogo. Joga a seleção nacional.
3: Sim,
4: foi Cristiano Romero quem cabeceou para o terceiro gol da Argentina.
3: Sim, como já
4: e é a primeira vez que a Cabo Verde sofre mais que dois golos nesta.
3: O Romero a conseguir marcar o terceiro golo para a seleção da Argentina. A Cabo Verde já mostrou que também consegue marcar, está na luta e vai lutando até ao fim. Quando estamos mesmo no cair do pano, então, deste jogo, a seleção da Argentina está na frente. Messi marcou primeiro, depois o Adelaide Duarte igualou, também o Martínez a marcar, o Sidney Lopes Cabral a marcar aquele golaço, e agora o Romero também a marcar o 3-2. A seleção da Argentina outra vez ao ataque, a bola para a quarta vai Vozinha, a ficar com a bola, e vai tocar para onde está o Dinei. Dinei vai recuar novamente para Vozinha. A Vozinha, ainda com o esférico, vai tocar rapidamente. Onde vai jogando o Steven? Vai a bola para Willy. Willy continua com a bola, vai puxando para o corredor central. Recua o esférico novamente para onde? Há novo toque do jogador da turma nacional. A bola para Anico Semedo. O redondo novamente para onde está Willy. Willy vai tentar meter o esférico. Sobra ainda para cá. Verde, vai tendo bola ali na zona de remate, abertura para o lado direito, não chega, a correr muito, mas não chega. A turma nacional a conseguir ganhar espaço.

0: outra vez com o esférico, a bola para Yannick, consegue tocar para o lado contrário, a Cabo Verde num contra um e o árbitro indica a falta.
1: Atenção, livre.
0: Indicar a falta.
1: Muito perigoso.
0: Falta perigosíssima. Foi o Hélio Varela quem trocou os olhos ao adversário. Mas o árbitro de imediato indicar a falta. Quando já estamos com 115 minutos de jogo.
1: É uma falta que vale cartolina amarela, Gonzalo Montiel. E vamos ver, é um livro já com mangas arregaçadas. Vamos ver quem vai bater. É o Sidney Cabral que está aí. Ele que joga com os dois pés, remata bem, quer com o direito, quer com o esquerdo, vai tentar de pé direito. Vamos ver se bisa na partida.
0: Vai tentar novamente.
1: Cabo Verdeano a bisar numa Copa do Mundo.
0: Que Deus o acompanhe. Sidney vai bater com o seu pé direito. Bateu! Guarda-redes Martínez a ter que voar para evitar o pior para a sua baliza. É canto para Cabo Verde. Mas que grande pontapé. Um enorme pontapé, bem-vindo. A levar o guarda-redes da seleção da Argentina. Uma defesa de recurso.
1: Que grande estirada, que grande parada de Emiliano Martínez. E agora vamos ter canto do lado direito com o Yannick Semedo a preparar-se. Mas há um compasso de espera porque há um homem da Argentina sentado junto à pequena área, já se levantou, mas vai ter de sair, creio eu, porque o árbitro já tinha feito a sinalética para a entrada da maca, vai ter mesmo de sair. Agora não quer, mas claro que vai ter de sair.
0: A maca. Bem, estamos na reta final do jogo. E parece-me também que poderá haver alguma meia-treirice nisto tudo, não é?
1: E agora eu posso dizer, eu dá-me ganas de dizer, a Argentina queimar tempo diante de Cabo Verde.
0: Sim, é quem diria, mas está a acontecer. Está a acontecer e o jogo ainda não acabou. Amigo ouvinte, o jogo ainda não acabou. Estamos então ainda com esta partida a decorrer, estamos em tempo de prolongamento, estamos na reta final do desafio, mas que jogo intenso, mas que jogo aqui no estádio em Miami. Já marcamos 4 golos neste estádio, fica para a história de Cabo Verde, 4 golos marcados por parte da seleção nacional nesta partida. O canto ainda não foi transformado.
1: Agora sim, vamos ter o canto.
0: A ponta pior, a seleção nacional por Yannick Semedo. Mas que tempo queimado. Agora, esperemos que o árbitro também releve e saiba que a seleção cabo-verdiana está a jogar com honestidade. A bola vai ser ponta piada. Novamente, estamos no giro do pano. Vai bater Cabo Verde, canto. A bola tirada, vai para fora no último gol. Adeptos da Argentina satisfeitos.
1: Novamente para Yannick Semedo.
0: Atira para fora. Quem diria? Adeptos da Argentina satisfeitos porque a bola é ponta piada para longe. O arremesso de linha natural. A bola para onde a seleção nacional. Yannick Semedo já fez o lançamento e o esférico ainda naquela zona recuada da Argentina. Vai haver novo toque. Olha a turma cabo-verdiana. A bola batida. Vai para cabeceamento ou não? O árbitro do encontro indicar o quê? Indicar que é canto. A seleção de Argentina passar maus momentos com a seleção nacional nesta ponta final. Agora foi Ben Chimol quem esteve no mano a mano.
1: E foi na sequência de um cabeceamento de Diney. Cabeceamento de Diney e aparecendo Gilson Ben Chimol para o desvio. Vamos para o canto.
0: Canto batido, bola tirada. Vai nova vaga de Cabo Verde. Cabo Verde, bola para fora. A bola vai para fora agora, a turma nacional. Com tudo para marcar o 3-3.
1: Mas já havia fora de jogo.
0: Havia deslocação.
1: Já havia deslocação, mas em todo caso aí o Dylan Livramento tende a atirar para o fundo das redes, claro.

0: Taylor agora em boa posição. Aliás, ele estava num local de ataque, poderia ter rematado melhor, mas aponta pior, a bola vai para fora. O esférico para o último reduto da Argentina, vai pontapear 3-2, vai bater. A Argentina já sofreu com Cabo Verde, a seleção campeã do mundo, a passar também por maus bocados com a seleção de Cabo Verde. O redondo pontapeado vai novamente para fora. E novo lançamento para Cabo Verde. Novo lançamento.
1: Estamos a atingir os 120 minutos.
0: Sim, sim, e vamos dentro de momentos saber se haverá mais algum tempinho. A bola novamente para Cabo Verde do lado esquerdo. A Cabo Verde, a toda a equipa ao ataque, toda a seleção vai jogando pelo corredor direito, aliás, pelo corredor central. O esférico chega para o lado contrário, vai a turma nacional, pontapé de livramento, bola para fora e é canto. A mais um canto para a seleção nacional e fica caído o jogador Lisandro Martínez, número 6 da camisola. Fica caído o jogador da seleção da Argentina.
1: Fica caído porque, levou aquela bola na região do baixo abdômen.
0: No baixo ventre.
1: No baixo ventre. Sim, sim, baixo ventre. É isso mesmo. Num remate.
0: Mas que atitude de
1: Cabo
0: do
1: Yannick Semedo, que levava perigo.
0: Como dissemos, baixa o braço no minuto em que o árbitro apita. É novo canto para Cabo Verde. Oh Jesus Christ, dá-nos um golo. O empate, a bola para Cabo Verde, pontapé, tira a Argentina. Vai novamente Cabo Verde a tentar sair. E agora a seleção da Argentina consegue respirar, consegue partir para o contragolpe, mas Vozinha sai rapidamente e consegue controlar. Entregou rapidamente para onde recebe. Do lado direito, a jogadora da Tribuna Nacional que vai fugindo. A bola novamente para onde está a receber Yannick Semedo. A toca curto para onde está Willy. Willy vai tentar meter bola para o coração da grande área. Um remate que não surge ainda. É Cabo Verde a ponto de tapiar, bola para fora. Turma Cabo Verde no ponto de bola para fora. O esférico, o ponto tapeado, vai para fora, mais um ponto.
1: O remate foi de Hélio Varela. Apareceu numa boa posição, mas a bola saiu torta. Mas que atitude de Cabo Verde a encostar as cordas, esta campeã do mundo. Falta um minuto para o fim da partida. Vamos ver se ainda conseguimos
0: um
1: levar isto para as grandes penalidades.
0: A seleção de Cabo Verde vai perdendo por 3-2. Vai perdendo 2-3 frente à seleção da Argentina. Messi agora com bola, entregando rapidamente para o lado esquerdo. A bola novamente ali para o corredor esquerdo da seleção da Argentina. Agora Cabo Verde a conseguir pontapear. Vamos a ver se temos mais uma vaga de ataque. A bola levantada, pontapeada agora. Ouve a Argentina a bater de qualquer maneira. Uma seleção campeã do mundo a saber que Cabo Verde também tem os seus argumentos. E já demonstrou tais argumentos ao longo do jogo. Jamiro já levantou em profundidade. Pode ser a última vaga de ataque. Willy a cair. O árbitro não marca nada. A bola volta novamente a uma zona onde há corte da seleção da Argentina. E os argentinos estão a sofrer de que maneira aqui na bancada. Willy com a bola. Toca curto. Para onde vai livramento? Continua com a bola. Livramento vai ganhar o quê? A bola enrolada vai para fora.
1: Acabou.
0: Acabou o jogo,
1: mas que orgulho, e temos os argentinos, alguns deles agachados, sem moral nenhum, porque isto foi até ao último segundo, com Cabo Verde ao ataque, depois o apito final com Cabo Verde na posse da bola, mas que orgulho, que jogo dos Tubarões Azuis.
0: Bem, caros amigos ouvintes, caros colegas, é o adeus ao Mundial. É um adeus que nos enche de orgulho. É um adeus que demonstra toda a alma cabo-verdiana. A seleção nacional lutou até o apito final do jogo. Acreditou sempre. A seleção da Argentina na ponta final do jogo, a pontapear para os lados, a pontapear para fora. Seleção que é simplesmente a campeã do mundo. Os jogadores cabo-verdianos, obviamente, que sentem que poderiam ter algo mais neste jogo, por aquilo que lutaram, por aquilo que sofreram, mas uma primeira Copa do Mundo com a seleção nacional a brilhar. Os tubarões azuis brilharam, brilharam intensamente. Amigo ouvinte, podemos ficar tristes porque ficamos pelo caminho, mas ao mesmo tempo devemos ter um enorme orgulho, um orgulho do tamanho do mundo, um orgulho fabuloso e fantástico. O céu abriu para nós, batemos o pé à seleção campeã do mundo. Espanha não conseguiu, Uruguai não conseguiu, Arábia Saudita não conseguiu. Chegou a seleção campeã do mundo. Teve que suar muito, suar as tupinhas, como se costuma dizer, para vencer a seleção de Cabo Verde.
1: Temos troca de camisolas.
2: E fica aqui também o relato do Moisés Évora com a reportagem do Bem-vindo Neves. De facto, é difícil não ficar emocionado com esta participação de Cabo Verde na estreia em campeonatos do mundo, caindo apenas no prolongamento diante da Argentina e estando mesmo muito perto de levar todas as decisões aos penaltis. Vamos novamente até Santos, em Lisboa, ao contacto da Paula Borges. Paula, acredito que, apesar da derrota, todos os cabo-verdianos com quem te vais cruzar tem mais do que motivos para ficar extremamente orgulhosos.
3: Muito orgulho. E logo que soou o apito final, as pessoas levantaram os braços e bateram palmas, aplaudiram os seus jogadores. Muito orgulho naquilo que Cabo Verde, os Tubarões Azuis, mostraram ao mundo. E se sentiu-se entre os cidadãos das ilhas, entre os filhos e os netos dos cidadãos das ilhas, mas também entre os adeptos de futebol que aqui estavam. Vou aqui introduzir-me numa mesa onde alguns dos elementos da organização também aqui desta festa no terrapleno de Santos estavam a seguir o jogo. Um deles é Edgar, responsável por uma área aqui desta festa. Análise a este jogo que as pessoas, os meus amigos enviam mensagens a perguntar, mas porque é que eu não fui? Porque efetivamente foi um jogo inesquecível, foi Edgar?
4: Eu acho que é um jogo inesquecível, uma prestação inesquecível também. Cabo Verde consegue combater contra a Espanha, empatar e estar a perder contra a Argentina e recuperar o jogo, acho que é uma história muito bonita. A maneira como eles levaram várias figuras, como o Vozinha, acho que é uma narrativa muito bonita para este Mundial.
3: E aqui as pessoas estão mesmo pela festa do futebol, não é? Porque os cabo-verdianos começaram já considerando que isto era o seu campeonato do mundo, não é? E a surpreenderem-se a si próprios.
4: Eu nunca vi ninguém festejar tanto uma defesa do Vozinha como aqui. Ou seja, festejam-se tantas defesas como os golos. Eu acho que isso é a beleza do futebol. E evidencia muito aquilo que é o povo cabo-verdiano.
3: A beleza do futebol e a alegria mesmo generosa. Não sei se mais algum dos colegas quer acrescentar algo.
5: Não, eu acho que isto é mesmo o significado, o verdadeiro significado de cair de pé. Acho que é muito interessante um país como Cabo Verde ter esta força e esta gente hoje aqui a festejar por Cabo Verde. É realmente, a palavra que eu defino é lindo, lindo, foi lindo, foi épico.
3: Lindo e emocionante, agradeço a todos os que acompanharam e permitiram também que milhares de pessoas fossem acompanhando os jogos de Cabo Verde. Podem continuar a vir ao Terrapleno, porque vamos esperar que Portugal e o Brasil continuem. Muito obrigada e uma boa noite. Vou fechar, João, se me permites,
2: com uma voz
3: cabo-verdiana, jovem, chama-se Raíza, tem 19 anos, é de Santiago, estava aqui de cima a ver os jogadores do seu país, das suas ilhas, a enfrentar assim a campeã do mundo. Como é que se sente, Raíza?
6: Estou a sentir bem feliz. Tipo, nós perdemos diante deles, mas eu tenho certeza que para todos os cabo-verdianos nós ganhamos. Nós lutamos até o fim. Eu estou com um bom orgulho da minha terra. Tipo, yeah, é bem fixe. Porque nós lutamos, nós não desistimos. Eles podem, tipo, eles ganharam, mas nós é que fizemos histórias, hein? E yeah, é isso.
3: O povo cabo-verdiano é muito, muito resiliente.
6: Yeah, é muito unido. É um povo que não desiste tão fácil. Eu falo disso porque eu sei. Não desistimos tão fácil de algo. Nós lutamos até o fim.
3: e aqui mostraram também como mostram na vida, mostram também nos campos, mostram dentro das quatro linhas os cabo-verdianos, os tubarões azuis, aqui saudados e cada vez, como já disse, que a bola estava com algum dos jogadores de Cabo Verde, era a festa no terrapleno de Santos, como certamente também na cidade da Praia e em todo o ponto do mundo, lá no estádio, mas em todos os pontos do mundo onde havia alguém a seguir este jogo inesquecível, maravilhoso e que demonstra a beleza que é também o futebol em todas as suas dimensões.
2: Obrigado, Paulo Borges. Falaste aí da cidade da Praia, para lá que vamos agora com o Carlos Santos. Carlos, também o último retrato que nos podes fazer depois deste jogo que acaba em derrota, mas que mostra que esta seleção orgulha imenso todas as pessoas desse arquipélago.
7: É verdade, João, há instantes uma pessoa dizia a Paula Borges que eles ganharam, mas nós fizemos a história. É também este o sentimento aqui em Cabo Verde, aqui na cidade da Praia e onde nos encontramos nesta fan zone. De facto, os cabo-verdianos torceram, acreditaram até o fim que seria possível irmos pelo menos até aos penaltis, mas infelizmente ficámos pelo caminho, mas Cabo Verde de facto mostrou todo o espírito de garra, resiliência. Deixa-me rapidamente ouvir, sei que já estás a terminar esta emissão. Foi de facto um sofrer, mas Cabo Verde mostrou que tem valor nestas andanças, Ailton.
8: É verdade, Carlos, Cabo Verde esforçou-se, deu o máximo e mostrou que somos um povo resiliente. Esforçámos em todos os sentidos para vencer este jogo, mas infelizmente não deu. Mas, pela primeira vez na Copa do Mundo, mostramos que somos capazes e da próxima, quem sabe, chegaremos lá.
7: E as pessoas estavam a dizer que Cabo Verde veio para a marcação dos penaltis.
8: Exato, eu também acreditava, depois do empate, acreditava que chegaremos nos finais, mas infelizmente não deu. Mas os jogadores esforçaram, mostraram que somos capazes e que vamos conseguir chegar nos patamares onde nunca muita gente imaginava que Cabo Verde podia estar. E graças a Deus a seleção chegou, os tubarões lutaram, deram com o rafião, como costumamos dizer aqui em Cabo Verde, e mostraram que somos capazes, somos uma potência e que somos o futebol.
7: Ora, aí está. Este sentimento, João, dos cabo-verdianos, muitos já começaram a abandonar aqui esta fan zone na Praça do Palmarês. Milhares de pessoas que se juntaram, torceram, sofreram também, vibraram por este feito, a maneira como a Seleção Nacional se bateu de igual para igual com a Argentina, mas infelizmente ficámos pelo caminho. Mas é a estreia da Seleção Cabo-Verdiana, acaba para já esta campanha, mas não termina naturalmente o sonho dos tubarões azuis, que pela primeira vez fazem este feito de passar pelos 16avos de final e encontrar logo a campeã mundial, a Argentina, e ter esta prestação, o empate durante largos minutos, mas há, enfim, agora na ponta final a sofrer este gol. Foi um balde de água fria aqui onde nos encontrávamos, mas de facto os cabo-verdianos estiveram com esta seleção. Bom, a festa vai continuar naturalmente, uma vez que muitos dizem que Cabo Verde ganhou a sua Copa e foi uma autêntica final com a campeã Argentina. De facto, a festa aqui na cidade da Praia, mas um pouco, acredito que um pouco por todo o país, os cabo-verdianos estão com a seleção nacional, estiveram ao longo desta temporada com os tubarões azuis e vibraram, sofreram também, e eu vi a cara dessas pessoas, algum desalento quando nós sofremos o terceiro gol, mas é assim a vida, é também o futebol, João.
2: Obrigado, Carlos Santos, pela tua reportagem. Os cabo-verdianos têm mesmo de estar orgulhosos com esta participação da seleção em estreias em campeonatos do mundo. Estamos a cerca de 5 minutos do fecho desta emissão, um simultâneo também com o RTP Mundo e com a RTP Antena 1. Para fecharmos em beleza, vamos novamente até ao Algarve, o Afro Nation, no Nuno Sardinha. A noite vai ser sempre de festa e, apesar do resultado, reforça essa nota, os cabo-verdianos têm mesmo de festejar tudo aquilo que conseguiram no palco maior do futebol planetário.
9: Imagine o que pode acontecer num mega espetáculo como este onde eu estou, onde ainda estamos a ouvir o Burna Boy em fundo. Imagine o que é ter 40 mil pessoas a lutar por África e a gritar África, e nesta noite todos fomos Cabo Verde. Vi muita gente de telefone na mão e também a aplaudir o Barnaboy aqui a atuar, mas a torcer por Cabo Verde aqui tão longe, aqui embaixo, aqui no Algarve. Por isso, parabéns Cabo Verde, no Bai, nós estivemos em grande, Cabo Verde esteve em grande e o festival esse continua, mas a festa aqui fez também. Imaginem, houve aqui um momento 2-2 quando Cabo Verde empatou. De repente veio toda a segurança porque ouviu-se tanto barulho no meio do festival. Estas 40 mil pessoas uniram-se em favor de Cabo Verde, que veio tudo afinal ver o que é que se passava. E afinal não era nada do outro mundo, era mesmo um golo, era o golo de Cabo Verde. Ficou pelo caminho a seleção de Cabo Verde, mas a alma essa permanece intacta. No Bai!
2: Obrigado, Nuno Sardinha. Vamos para o fecho desta nossa emissão, deixando com a música que nos chega do Algarve e depois fechando também com o hino de Cabo Verde no Mundial. Foi um enorme gosto ter acompanhado para si esta emissão do jogo de Cabo Verde diante da Argentina. Terminou com a vitória da Argentina por 3-2 diante da turma cabo-verdiana. Seguimos com o relato do Moisés Évora, também com a reportagem do Bem-vindo Neves, numa emissão na qual estivemos com esse simultâneo da Rádio Nacional de Cabo Verde. Também, claro, na Cidade da Praia com o Carlos Santos. Estivemos agora mesmo com o Nuno Sardinha no Afro Nation, na Praia da Rocha, em Portimão. E também com a reportagem da Paula Borges, que acabou por estar em Santos, em Lisboa. Eu que fui aqui auxiliado pelo Carlos Pedro, que me deu uma ajuda enorme aqui também à mesa da RTP África. Da nossa parte é tudo. E Cabo Verde tem mesmo de estar orgulhosos, cabo-verdianos têm de estar orgulhosos de tudo aquilo que os Tubarões Azuis fizeram neste campeonato do mundo.

0: É o 80-90. Esteve atentamente a acompanhar o jogo que colocou frente a frente a seleção da Argentina e de Cabo Verde. Cabo Verde caiu, mas com pé direito. Deram réplica. O que achaste do jogo, menino Colo? Foi mesmo uma seleção que fez história, Cabo Verde.
1: Pelos vistos, deu para perceber que Cabo Verde fez história. E pelos vistos, parece que estamos em festa. Para quem, para os adeptos do Cabo Verde, nem imaginam a festa como é que há de ser.
0: Muito bem, todos os africanos estão orgulhosos desta seleção, da prestação de Cabo Verde neste jogo. Pôs sentido, portanto, a seleção de Argentina. Por pouco íamos às grandes penalidades.
1: Ah, sim. Depois, a Argentina, eu acho que precisa trabalhar mais para o próximo jogo.
0: Vamos lá ver o que é que vai acontecer nas próximas eliminatórias. Mas a verdade é que Cabo Verde fez história.
1: Sim.
0: Então, estamos com as nossas terminais disponíveis para também ouvirmos os vossos comentários na caixinha e também na turma 80-90. A caixinha, o número é 8439-29-501. Na turma, menino Cole, temos aí algumas mensagens que podemos avançar agora?
1: Sim, tenho aqui algumas mensagens que foram chegando logo antes do programa começar. Começo aqui para a dona Amélia, que diz boa noite, mestre Mabunda e menino Colin, já no aquecimento para entrar logo na primeira parte do programa 80-90, dona Amélia Citói. Tenho aqui também a mensagem do campeão Madraia, que diz boa noite, mestre. Boa noite, mestre. Estou ligado ao 80-90 até às 5. Tenho também aqui um campeão que não assinou a mensagem, não assinou o nome, mas diz boa noite, gente de boa gente, viva Cabo Verde. Tenho também, está de volta o campeão Madraia, a dizer bom dia, Cota Mabunda e o menino DJ Colin. Já estou ligado ao 80-90 a ver em bom futebol o pastor Madraia dos Impeto. Tio Emílio, tens algumas mensagens aí na...
0: Vamos também espreitar a caixinha. Realmente tenho aqui, mestre, estamos orgulhosos apesar da derrota. É uma derrota a sabor à vitória. Aquele abraço, o Cota Faísca, que chegou à caixinha. Vamos avançar. Temos mais uma mensagem que diz... realmente, mestre, estamos orgulhosos, apesar da derrota. Uma vez mais, Cota Faísca. Obrigado. São duas mensagens. Ora viva, Mano Colo, o rei das relíquias e Mabunda. Acredito que Cabo Verde está a jogar bem, tenho certeza que vai fazer um bom jogo, superar a seleção argentina. Escreve a partir do distrito de Namakura, no bairro de Malinguini. O dois. De fato, foi um grande jogo, apesar que não conseguimos passar a seleção da Argentina. Bom dia, mestre Mabunda. Cabo Verde mostrou o seu futebol, mas do outro lado... há outro jogador, um grande Messi, mostra porque é que é capitão da Argentina, de Nelito Arfoma, a partir de Tete. Muito bem, Nelito. Vamos, bom dia, família 80-90, estou ligado. Grácio do Chubuto, chegou o Grácio também em Chubuto. Outra mensagem, diz ele, boa noite, mestre Mabunda, estou ligado, o programa, o CN, a partir de Lixinga. Mais uma mensagem que diz, estou ligado a partir de Lixinga, Samuel Macoro. Ora viva, muito bom dia, Mano Mabunda, dizer que estou orgulhoso com Cabo Verde, pois eles mostraram que a África... tem tudo e pode um dia chegar longe quando quiser. Aqui é Edilton, ligado a partir do Chimoio. Muito bem, Edilton, obrigado aí. Continuo, portanto, escrevendo e ouvindo o programa. Oh, Raviva, muito bom dia, caros amigos Mabunda, o menino Colm e os Madodas. Vi pela televisão pública o jogo entre Argentina e Cabo Verde. Foi um grande jogo. Viva a África, viva os Palopes. Foi um grande jogo. Faltou sorte, Alfredo Gonzalo. Ora viva, muito bom dia aqui, Daniel, já estou ligado, diretamente de Lixinga, estou muito bem através da vitória que tivemos, mestre. É uma derrota com sabor à vitória, veja só, muito bem. Bom dia, Cabo Verde, fez bem, vai para casa com orgulho africano, aqui Cota Rama do Tsalém. Ora viva, muito bom dia, Cabo Verde, sempre no coração, foi um orgulho, Jaguar de Namaku. Ora viva, muito bom dia, vantagem de Cabo Verde, África sempre orgulhosa, Jaguar, são duas mensagens de jogar, muito bem, obrigado aí, Jaguar. Bom dia, Rádio dos Campeões. Estou feliz, apesar da derrota, o Messi sofre com a vozinha Will Nabey. Ora viva, bom dia. Estou no ar com o 8090, Hilário Waluto, em Namaku. Ora viva, bom dia, Cota. Estou ligado a partir de Murrumbala, Cabo Verde. Viva! Bom dia, aqui a Malinho Beiro, a partir do Chimoio, viva 8090, que foi o autor dos golos da Argentina. Estou muito orgulhoso pelo Cabo Verde. Muito bom dia, RM Desporto, em nome do mestre dos mestres, aqui escreve Silvino Albano, muito orgulhoso pelo bom jogo, Beira na Manga, Rua C. Bom dia, Cota Mabunda, menino de DJ, foi um grande jogo ligado ao 80-90. Só podia ser campeão Mazai a partir do desempenho. A última mensagem para esta série é bom dia, mestre. Dizer que o país irmão foi a melhor equipe em campo. Acredito que se fôssemos às penalidades, ganharíamos Cabo Verde a 16 a partir de Quilimane. Deste lado, menino Colm, para avançarmos, alguma mensagem?
1: Aqui na turma, por enquanto, não. Aqui os campeões só foram gritando golo, golo, golo, golo. Por conta da festa, por conta do jogo do Cabo Verde. Imagino, uma boa, a festa está grande aqui na turma.
0: A festa é enorme, apesar da derrota, é uma derrota com sabor à vitória. Vamos para refrescar um bocadinho, para avançarmos com algumas cassetes, depois voltamos também para ouvirmos comentários. Viva!
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0: Já deu para perceber que o fim de semana só começa aqui no canal desportivo da Rádio Moçambique. Estamos aqui a ouvir três grandes nomes do Zouk. Estamos aqui a falar de Frik Levy com Jocelyn Beruart, com este grande sucesso que é Colisserei, ainda mais com Julis Ari Malek. Ainda trouxemos também Auria Pafé Colón. Já deu para perceber que mesmo estes são sucessos de pistas de dança, DJ Mid Mabunda.
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0: Três horas e 23 minutos. É só ficar ligado, já deu para perceber. Para si que está a gostar, quem estiver a ouvir pela primeira vez, é só escrever pelo 84-39-29-501. Esse é o contato para onde você pode escrever e dizer que estou a ouvir pela primeira vez um programa que passa a música dos tempos. 3 horas e 23 minutos, ainda temos muito mais para ver, mas antes disso, vamos continuar a ver as nossas mensagens. DJ Emílio Mabunda!
1: Vamos à turma 80-90, está o Cota Brito de Maputo. Bom dia, mestre das relíquias e a todos madodas. Grande jogo que Cabo Verde fez. Tomé Brito Kumbane de Congolote. Grande entrada com essas cassetes. Peço o nome do ator. Já o disse, o menino Colo já atualizou o nome dos atores das três cassetes que passaram aí, do melhor que há do Zouk. Está o Cota Paulo de Tete. Bom dia, Mano Mabunda e o menino Colo. Sou eu, Paulo de Tete, Motizo. Parabéns para Cabo Verde. Dizer que Moçambique deve seguir o exemplo, continuar a naturalizar muitos jogadores para termos o mesmo desempenho de Cabo Verde. Mano, estou a riscar o chão, mandar abraços para aquela metade, Lígia, Fortunato. Não esqueço dos filhos, Joel, Renildo, Mariela, o menino Pedro, a minha amiga de nome Zarda, Sebastião, que está a riscar o chão junto com o amigo. Muito obrigado, um bom programa para vocês aí desse lado. Muito bem, agradecemos. Está a cota a Dona Amélia e diz: bom dia, mestre Mabunda e a turma 80-90. Foi um grande jogo de uma seleção de outro nível. Saúde a todos os campeões. Não me esqueço aí também do DJ Colm. Aqui é a Amélia Citói, a partir de Maputo.
0: Muito obrigado.
1: Está o José Nhampoça. Bom dia, campeões. Este foi o melhor jogo de uma seleção africana. Um abraço para todos. José Nhampoça, a partir da cidade de Inhambane. Está o Cota José Matuaia. Bom dia, Cota Mabunda. Foi um grande jogo ligado ao programa das relíquias 80-90. Mando cumprimentos para todos os ouvintes. Aqui é o campeão Matuaia, a partir do Zimpeto. Está o grande Felipe Germano em Lixinga. Ora viva, é Argentina. Viva Lionel Messi. Abraço forte para Cabo Verde. Felipe Germano em Lixinga. Muito bem, são algumas mensagens que chegaram, portanto, à turma 80-90. Daqui a pouco vamos ter os primeiros campeões em viva voz, mas vamos falar com o Cota Lucier Cândido para atualizar-nos em torno do baile 80-90 da Machix para o dia 8 de agosto, né?
0: Sim.
1: Então vamos daqui a pouco chamar a atenção aí o Cota Lucier Cândido para se preparar para entrar. Vai ser o primeiro que vai entrar. Dizem que há sorte à campanha dos bons, mas infelizmente não foi dessa. Mas o importante é que a África fez história. Viva Cabo Verde. Muito bem, não assinou a mensagem. Bom dia, Cota Mabunda. Aqui Pereira da Beira, grande orgulho africano. Cabo Verde, lá vamos nós. Parabéns. Outra mensagem. Bom dia, mano. Foi um ótimo jogo. Faltou um pouco de sorte para os tubarões, chegarem às grandes penalidades, mas foi uma partida que ficará na história para todos os africanos, pior aos palopes. Estou ligado a partir da Machixe, Tinga Tinga, aqui é o Paulino, muito bem, Tinga Tinga. Vamos correndo enquanto o Lucier Cano prepara-se, menino Cole,
0: sim, sim, sim,
1: para entrar. Bom dia, ligado a partir do posto de trabalho, estou orgulhoso por aquilo que a seleção cabo-verdiana fez. Rasmo a partir da Beira. Vamos ler mais duas mensagens, mais três, e entramos em contato com o Cota Lucheiro Cândido. Viva Argentina, viva Lionel Messi, abraço forte, Cabo Verde, Felipe Germano, em Lixinga. Obrigado, Felipe, uma vez mais. A penúltima, bom dia, estou ligado aos meus sentimentos a Cabo Verde, país irmão da língua oficial portuguesa, pela derrota, mas oportunidades virão. Catarina, a partir de Quilimane, é fiscal.
0: Sim, agora quando começa, quando o programa não começa, ele é a primeira a procurar.
1: Bom dia, mestre Mabunda, estou ligado ao programa 8090, estou orgulhoso com a prestação de Cabo Verde, nos representou muito bem, como africanos, como irmãos, e mesma língua, almerindo, a partir de Congolote. Vamos para já ao encontro do Cota Lucheiro Cândido, a partir da Machixe.

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1: Via aberta para Luciano Cândido, 82-310-576. 6 é o primeiro campeão que vai entrar. 82-310-576. 6, eu contava que a esta altura ele já estivesse...
2: Mas eu acho que ele estava à espera da linha para poder participar.
1: É que aí, pois, vai ficar um bocado complicado.
2: Vai ficar um bocado complicado, porque os campeões, pois, acabam por confundir, né?
1: Mas... Então vamos aguardar e dentro de instantes vamos ter outros campeões em viva voz. Também vão deixar ficar aquilo que é o seu sentimento em torno da prestação de Cabo Verde, aquilo que já é apelidado do jogo da história do Mundial para as seleções africanas. Nicole, vigia aí a linha enquanto eu continuo a ver as mensagens.
2: Sim, sim.
1: Para ver aí.
2: Penso que já está aí, a assinar.
1: Vamos então ao encontro do primeiro campeão. Bom dia.
2: Bom dia.
3: Bom dia, meus pais.
1: Bom dia, como é que está?
3: Estou bem, meus pais.
1: Aqui também, esse é o...
3: É o DJ Cole.
2: É o próprio, nem preciso perguntar, é o próprio campeão, Majai.
3: Como vai, doutor Mabota?
1: Aqui está tudo bem, não sei como é que vai desse lado.
3: Opa, estávamos nos Estados Unidos, pá. A ver um futebol, parece que nem podia acabar, pá. Pudesse jogar até às 5, a hora de terminar as ligas.
1: Foi um grande jogo.
3: Aquilo foi um excelente. Parece final do Campeonato do Mundo. O africano nos mostrou que, pá, eles também sabem trocar a bola. Colocar a Argentina a procurar água para beber toda hora não era fácil. Mas pronto. A experiência e a relevância dos maestros estão cheios na Argentina. E pronto, acabou passando a Argentina. Mas para a África, Cabo Verde chegando na terra dele vai ser bem recebido mesmo. Ele já mostrou que bom. Daqui a pouco estamos juntos.
2: E para terminar, campeão Majai, é tudo?
3: Daqui a pouco vamos estar juntos, né?
2: Provavelmente sim, a festa do canal.
3: Estamos juntos daqui a pouco. Epa, mando cumprimentos a todos. Rovei o lugar do meu pai que tinha que entrar, mas pronto, como ainda está a sonecar, eu já entrei. Então, pronto, mando cumprimentos a todos, de A a Z, a Dona Amélia, o Cota Nhacengo, o meu porta-voz. Para todos, daqui a pouco estamos juntos. Nos 23 anos. Tchau, tchau.
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2: Pois é, vamos atender mais um campeão. Ora, viva, bom dia.
6: Bom dia.
2: Bom dia, Cota Nhacengo, como está?
6: Bem, graças a Deus, não sei como estão.
2: Também estamos bem. O que é que está a achar? O que achou do jogo?
6: Olha, eu posso assumir que a culpa de ser africano. Segundo golo... da Argentina foi antecedido por uma falta onde, se fosse um Cabo Verdeano a ter se envolvido com o argentino, havia de considerar. exemplos de dois livros que houveram, até os comentaristas diziam assim: cuidado, Cabo Verde, não pode tocar o mestre. Então, alguma coisa de facto ainda não está bem conosco. Cabo Verde não estava em condições de perder o jogo, fez tudo, segundo como a Joia disse, isso obrigou os argentinos a beber água toda hora. Mas eu penso que um dia qualquer, a África um dia vai levantar, defender-se pela própria sua voz, é o que tem que merecer. Agora, em relação ao meu irmão, de quem estavam à espera, se não tiver ele preparado, pode estar ocupado para alguma questão que eu só posso anunciar em off. Porque a gente vai falar com ele hoje. Então, queremos fazer votos que ele volte urgentemente a tomar espaço, porque, de facto, daqui para frente, machixe é que é a meta. Então, precisamos sermos atualizados. E saudar a todos os campeões, em nome da minha esposa, saiu, saúdo todas as damas. Em nome do Cole, saúdo os meninos da primeira idade. E em nome do Mabunda, os da segunda idade. Terceira idade serão representados por uma Quaqua Rixinga, que há muito tempo esconde a voz, mas espero que ele esteja bem. E por último, parando por aqui, porque o tempo está à espera de ser visto, se não sei, tenha uma pergunta.
2: Mas, Cota, Nhasengo, eu quero saber uma coisa, eu tenho uma pergunta para si. Para além de coisa, eu quero saber de si, para além deste jogo, para além daquilo que

0: deve deixar entrar. Eu estou desatualizado. Se o cara puder me atualizar para ver se o meu tempo e o tempo, o horário do evento de hoje possa combinar.
1: Coisa é às 9 horas, 9 horas.
0: Ah, não vou conseguir. Mas isso, mas 9 é o começo.
1: Sim, às 9 é o começo, termina às 12.
0: Termina?
1: Às 12 horas.
0: Ai, não vou conseguir. Eu vou acompanhar via rádio tudo quando vai poder acontecer.
1: Ok, tá certo, meu querido Cota. É, penso que seja tudo. Desejo assim um bom fim de semana e estamos juntos.
0: Muitíssimo obrigado igualmente para a dupla que odeio. Vocês estão muito casadinhos em termos de programação. Então, parabéns. Até a próxima.
1: Oh, tá certo, muito obrigado e um bom fim de semana.
0: Oh, só uma boa zangou comigo.
2: Não. Estou deixando aí o menino também correr um pouco, né? Ele como esteve há 2 semanas ausente, então tem que treinar um pouco mais.
0: Sim, fazes muito bem. É o nosso coqueluche do amanhã.
2: É verdade. É. Estamos juntos. Obrigado, Cota Nansen.
0: Obrigado, um abraço.
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1: No motor, estamos com 3 horas e 38 minutos. Temos mais um campeão mais uma vez. Bom dia.
5: Cuidado com os cotas, é? Cuidado com os cotas, é? É o Cota Rafica aqui. Esteve aqui.
1: Nem precisava de dizer o nome, já sabia quem era.
5: Esteve aqui o nosso grande porta-voz, o meu padrinho de Inhacengo, dizer o seguinte, olha. Veja que ainda ontem mandei uma mensagem que era para a Natércia. A mensagem, isto é áudio, né? Para os ouvintes do RM Desporto, a acessibilizar, porque muitos dos nossos ouvintes, e alguns até, viam Messi e Argentina como se fossem os deuses da terra. Permita-me essa expressão, não sei se é ético dizer o seguinte. Messi é como um outro qualquer. O problema de muitos atletas, por vezes, falo na gíria do desporto, não é? Treme quando vem um Messi. É o mesmo que ver o nosso Domingues para um atleta inexperiente que vem de uma equipa da divisão secundária. Eu teria dito o seguinte, olha, até mandei a mensagem, apesar que foi tardia, para o grupo da turma 90, não é? E Cabo Verde vai umbrear bem o jogo, vai fazer frente à Argentina e veio a calhar, provavelmente, não é? Mas eu teria afirmado isso categoricamente, que previa um prolongamento. Quizá teria dito o seguinte, que vai vencer o melhor. E aconteceu. Então, para dizer o seguinte, nada de se pôr em baixo, porque a Argentina é um país, assim como Cabo Verde, África do Sul é um país, assim como Moçambique, pelo fato de ter mais possibilidades em termos de recursos, provavelmente, não é? Não significa que são superiores, não. Viu-se hoje, então, a partir desta lição que nós tivemos hoje, mesmo que seja um dia Moçambique, a enfrentar uma poderosa equipa em termos de futebol, porque eu, por vezes, é por isso que às vezes nós não queremos ser apelidados de donos da rádio, não é? Quando a gente fala para o hóquei, basquete, nós tivemos hóquei em patins, em que enfrentamos um dos maiores poderosos de vários outros países do mundo, Argentina, Espanha, Portugal, foram campeoníssimos do mundo. Moçambique fez frente e venceu. Temos o basquetebol. Tivemos um Amado

0: Mogni, o Naimo Mogni, são figuras. Tivemos o Nuno Narci, tivemos o Carlos Lisboa aqui, que treinou o Benfica de Portugal, e tantos outros, porque eu não vou fazer. Tivemos grandes automobilistas, então, vamos partir disso. Afinal de contas, todos somos iguais. E viu-se hoje, o importante é termos, por isso que às vezes a gente pede grandes psicólogos. O Machaquém teve um grande psicólogo aí, quando foi tricampeão nacional, 3 anos seguidos. Então, falta psicólogos desportivos, há jovens que aqui entendem. Então, não vou alongar muito. Eu só quero pedir uma bunda, por vezes apanha pedradas, porque dos nossos ouvintes, atenção, eu vou pedir a um ouvinte nosso, que até acabou de interagir agora, deixa de chamar-nos de donos. Nhansengo não é dono da rádio, Rafiki não é dono da rádio, Dalito não é dono da rádio, Amélia Stoy não é dona da rádio. E até outra situação em que os profissionais da rádio aí, por vezes, têm os seus afazeres. É óbvio que quando o profissional da rádio está numa determinada emissão e ele é que conduz essa emissão, provavelmente pode pedir ao colega, eu, por causa do tráfego, eu tenho assuntos imprevistos e tal, vou chegar tarde. E esse, quando chega tarde, ele entendeu-se com o colega. Não é para você, quando entra no ar, dizer diretamente, epa, o fulano não veio, estávamos à espera deles. Perante os superiores, afinal, o fulano não veio. E esse fulano chegou tarde, teve um assunto familiar, pode ter um neto, um filho e tudo. E você põe no ar isso aí. O que, os superiores dizem? Eu sou frontal, vou terminar dizer o seguinte. Ainda hoje, lá às 9 horas ou 10, estaremos lá. Senhor que nos acusa de donos, não se espalha. Já és um adulto. Eu sou um pai, sou um avô e sou frontal. Vou terminar dizendo uma coisa tão simples que não é esta. Nunca tive problemas com ninguém, gosto de aconselhar e quando me abrem este espaço, porque tenho amigos ministros, tenho amigos jovens que não têm responsabilidade nenhuma, às vezes dizem que, pai, estamos a gostar da sua interação. Tenho amigos até que provavelmente possam dizer, eu repito isto, nem tenho vergonha de dizer, alguns foram presidentes da República, alguns foram amigos do pai, cresci num bairro muito propenso aí. Então, saber lidar com a sociedade, porque esta rádio é ouvida a nível nacional e internacional, com grandes figuras. Não mancha a amizade que temos com a Rádio Moçambique, não mancha a tua personalidade, porque tu também és uma personalidade, só porque por vezes te espalhas muito. Felicidade, até logo, DJ Colin, apesar de eu tenho o meu pé, o meu joelho torcido, não é? Mas estarei aí, gostaria de conhecê-lo, o meu amigo Mabunda, e vou conhecer vários outros colegas. E um bem-aja para todos, não feri nenhuma sensibilidade. Vamos dar valor ao nosso grande porta-voz, o Nhansengo e a dona Amélia Stoy. Eu tenho fé que estarei lá com Aldino Mutiço, ao Pedó, ao Pedro Nhamua. Vou estar lá também com o meu Pedó do Chopal. E um grande abraço.
1: Muito obrigado, Cota Rafik, pelos conselhos e estamos juntos.
0: Não vamos manchar a personal de uma bunda, da Natércia, da Jaimita. Quando eu os trato por amigas, tudo, porque já estou aqui há 22 anos. Conheci uma bunda, um mestre aí, ainda jovem. Conheci a Natércia e a Jaimita, ainda menininhas, que agora estão a ser senhoras. Um beijo mais uma vez. Não quero manchar. Diretor Chilovani, para si, eu tiro o chapéu e muito obrigado.
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1: 3 horas e 46 minutos. Temos mais um campeão. Mais uma vez, bom dia.
4: Bom dia. Bom dia. desaparecido.
1: Como estás, ô Sumbane? Desaparecido? Há quanto tempo que não falamos?
4: Já estou. Às vezes estão a produzir, mas já estou mais sempre na companhia do RM Desporto, uma estação super fantástica e tal. Mas já estou. Saúde, estou bem.
1: De que cidade é que estás?
4: É, cidade de Maputo, falo concretamente do bairro do Circular Grande Maputo.
1: Seja muito bem-vindo à Rádio dos Campeões.
4: Ok, Karim, muito obrigado.
1: O que é que tem a dizer sobre o aspecto do futebol e também acerca do nosso aniversário do canal?
4: Primeiro, fazendo uma análise mais bem profunda acerca do jogo que estava a decorrer entre Cabo Verde e Argentina. Foi um jogo bem disputado entre ambas as equipas, parabenizar a seleção cabo-verdiana desde o início até, desde o princípio da prova, a partir de dois foi eliminada, fez uma campanha super fantástica e falta um adjetivo de qualificar a seleção cabo-verdiana, obrigar a determinação e a alma, e tudo esteve lá presente. É uma lição que fica bem vincada, com trabalho, com dedicação. É possível chegar mais longe. Isso fica uma lição para outras seleções africanas, concretamente. Falo de Moçambique, falo de outras seleções africanas, que é preciso, com trabalho, um bocadinho de investimento, a parte do governo, a organização bem adequada, é capaz de chegar-se até longe. O que Cabo Verde fez foi um trabalho super fantástico e faltam palavras mesmo, gera que foi uma coisa super excepcional e foram verdadeiros heróis que eu vi na seleção cabo-verdiana. Foram eliminados bastante de cabeça erguida e de hoje em diante tem que se olhar para Cabo Verde como um país em termos de futebol que também já é uma potência. Muita coisa já fez, estão de parabéns mesmo. A seleção cabo-verdiana, o povo cabo-verdiano, e estão todos de parabéns. E aqui está, enquanto o aniversário da RM Desporto, é um canal que tem vindo sempre a falar mais a nível do desporto, tem chegado a outras províncias. Eu acho que estão fazendo um trabalho super fantástico, de pouco a pouco vai se crescendo com excelentes profissionais. E desejo felicidades, continuem a crescer de uma forma que vão na China até chegar ao topo, que se pretende ao Emílio Mabunda, todos que fazem esse canal de esporto, Fernando Silvana, outros ouvintes, a Natália Tomás, é só mandar um abraço a todos os que continuam a trabalhar em prol do desporto, tem sempre difundido as notícias para a Le Fronteira, que essa Rádio Vida, a Le Fronteira, em outras províncias, continue cada vez mais andamos informação mais útil, que é mais importante.
1: É tudo, Sumbane.
4: E é tudo. Um abraço para todos, continuação de um bom trabalho e um abraço super especial ao DJ Collin, ao Emílio Mabunda. Gostaria de conhecer pessoalmente, também gostaria de que me adicionasse no grupo de 80 e 90. Então, muito obrigado, continuação de um bom trabalho.
1: Então, se quer ter oportunidade de nos conhecer ao vivo, é só juntar-se ao dia 5 de setembro. Nós vamos realizar o grande baile de Madodas no Complexo Varanda e está convidado.
4: Ok, está bem. Isso é setembro. Okay. Então, farei-me, precisando haver uma agenda, farei-me presente para poder conhecer essa família do RM Desporto, que sei que é uma família muito grande, sobretudo quando eu vejo isso, as emissões de Armas de Esporto, eu sei que é um canal que todo mundo sempre tem procurado estar e fazer amizades. Então, é assim que a gente conhece as suas, neste tipo de eventos, na igreja, é nas faculdades. Então, é que sempre que não faremos, presente, gostaria de fazer parte dessa família super fantástica. É muito animando, continuação de um bom final de semana a todos. aqueles que estão doentes, um abraço, aqueles que rabem das melhores, aqueles que perdoam seus queridos, muita força neste momento. Então, muito obrigado. Um abraço super, um abraço especial ao Cota Rafik, que é uma pessoa super fantástica, dado os bons conselhos, então sempre, quando eu sempre entro na rádio, sempre tem falado fatos muito importantes, fatos muito úteis. Então, um abraço também para ele, que eu também não conheço, mas gostaria também mesmo de conhecê-lo, mas em breve a gente se conhece. Então, muito obrigado.
5: Estamos agradecidos e esperamos estar consigo nos próximos momentos. Temos este que vai acontecer já hoje, a partir das 10 cá no, na Rádio Moçambique, portanto, no edifício sede. E depois temos no dia 5 de setembro, no Baile dos Madodas.
4: Eu acho que hoje também farei-me presente, farei tudo, apesar de ter umas questões, ter um convívio familiar, se for possível, darei uma volta para conhecer pessoalmente ao Emílio Mambundo. Não sei se eu mesmo não preciso ter o teu número, é off, preciso, mas acho que não sei se podemos contactar depois, eu posso ter o teu número, é off, não sei se será.
5: Sim, sim, sim, é possível. Pode-nos avançar o seu, porque é para receber o meu.
4: Ok, aqui eu vou deixar o meu número, tenho pontos 82. 10.
5: Tome nota aí, menino Cole, consegues tomar nota aí rapidamente. Um momento só, vamos lá ver qual é o telefone que está preparado para receber o número. Tens aí preparado?
6: Tem aqui, tem.
5: Então, pode avançar?
4: 82 10 91 725. Voltar a repetir. 82 10 91 725.
5: Muito bem, está registrado.
4: Então, cantão, procurando um bom trabalho e fiquem bem. Aquele abraço super fantástico, seu amigo Subano. Fui. Com vontade de
2: voltar. 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
1: 3 horas e 53, atualizando o número mais uma vez, 82-310-576-6. Esse é o contacto para podermos conversar. E penso que já temos mais um campeão. Ora viva, muito bom dia, campeão.
5: Parece que não temos ainda. Vamos insistir uma vez mais. Aguardamos o próximo campeão. O menino Cláudio já fez menção do número 82-310-576-6, o número disponível para interagir connosco. Agora sim, menino Cole.
1: Ora viva, muito bom dia, campeão. Alô?
7: Oh, viva.
1: Como está, campeão?
7: Ótimo, ótimo. Não sei do vosso lado.
1: Também está tudo bem. Com quem tenho o prazer de conversar?
7: Maurício Zunguz.
1: Felipe Germano, já estou a apanhar, já estou a apanhar. Como é que está?
7: Não, Maurício Zunguzi.
1: Maurício, é a primeira vez?
7: Não, tenho ligado no programa matinal, programa matinal, mesmo em alguns programas do Emílio, do DJ Emílio Mabunda. Tenho
1: ok, ligado. E o que é que tem a dizer em torno do jogo que estivemos a acompanhar e também como tema o aniversário do canal?
7: Bem, primeiramente dizer que eu falo de Dondo, no bairro de Mozambique, vulgo Três Tanques aqui. Portanto, sobre o jogo, tenho a dizer que bom, foi um grande jogo. Nós aqui em casa vibramos com o jogo, vibramos mesmo com o jogo, foi um jogo emocionante, um jogo fortíssimo, um jogo onde o Cabo Verde fez o melhor, não é? Fez o melhor, estava a jogar contra uma seleção campeã do Mundial passado, a qual tem várias estrelas, não é? Tem jogadores com muita experiência argentina, mas não se intimidou, não se deixou intimidar Cabo Verde, fez um grandíssimo jogo. Fez um grande jogo. Só faltou sorte, na verdade, porque do ponto de vista de jogo jogado, Cabo Verde, na minha opinião, foi melhor. Só não teve sorte, não é? Só não teve sorte. Mas de bem, está de parabéns. Se muitas seleções se batessem a este nível, muitas seleções africanas, nós teríamos outra sorte, não é? Digo que caiu azar ao Cabo Verde, quer dizer, lhe cair a Argentina nessa fase. Se tivesse, se fossem outras seleções, bom, eu acredito que outro galo cantaria. E também há um debate que nós tínhamos no passado sobre renovação ou não renovação do Skinny Kondo por causa de, dos valores, não é? Que a federação tinha a dar ao Chiquinho. Bem, aqui vemos que não é por dinheiro que as coisas podem acontecer, podem brilhar. Skinny Kondo agora acho que recebe uma coisa de aproximadamente 25 mil dólares ou perto dos 20 mil dólares, não sei ao certo. Mas o técnico do Cabo Verde recebe uma coisa de 6 mil dólares, não é? É uma diferença abismal, não é? Então, não é por dinheiro que as coisas funcionam, acontecem, não é? Então, repito, o técnico de Cabo Verde, o salário dele é de 6 mil dólares, não é? O nosso técnico Skinny Kondo, antes da renovação, no contrato passado, tinha uma coisa de 12 mil dólares e subiu para perto dos 20 ou 25 mil dólares. Portanto, nós não conseguimos ir ao Mundial e nunca apresentamos um jogo como este de Cabo Verde. Portanto, também apelar à Federação de Futebol para olhar a questão de naturalização de jogadores como algo sério. Não podemos ser racistas nisso. É preciso que naturalizemos jogadores. Não é? Muitas seleções estão a crescer por causa disso. Até as europeias, não é? Nós vimos a Noruega aí com um jogador nigeriano, o António Musa. Portanto, nós não podemos ser uma ilha. Temos que naturalizar mais jogadores. Temos o Cádio, por exemplo, na BB, um grande jogador, que não sei porque que não é convocado para a seleção nacional. Temos o Cádio, temos outros jogadores que adquiriram a nossa nacionalidade, mas não são convocados, eu não sei porquê. Portanto, eu queria comentar isto. E sobre o aniversário do RM Desporto, dizer que está de parabéns esta grande rádio, este grande canal. Está de parabéns por mais um aniversário. De facto, é muito bom termos RM Desporto, sempre ficarmos atualizados de tudo que acontece no mundo desportivo, não é? Eu talvez seja bom encontrar aqui uma coisa. Eu sou uma pessoa com deficiência visual, me informo muito mais através da rádio e estou sempre grudado ao RM Desporto. Tenho informações e fico muito feliz com isso, não é? Fico muito feliz com isso. E parabéns mesmo. Olha, ouça lá que a rádio cresça mais, chegue aos mais pontos, não é? No nosso solo pátrio. É o que eu tinha a dizer.
5: Muito bem, estamos agradecidos pela sua participação e na sua explanação, retive, quando fizeste menção o fato de Cabo Verde ter encontrado uma grande seleção, de que é a Argentina. Se tivessem encontrado uma ou outra, se calhar, de fato, estaria hoje a cantar outra música. Seria a qualificação para outra fase confirmada. Mas, enfim, encontramos uma grande seleção, confirma. E é verdade aquilo que estavas a dizer.
7: É verdade, mesmo a bunda. Então, epá, eu estou grato, meus irmãos. Estou grato mesmo. O menino cola aí, dizer que está a vir um grande locutor, não é? Um grande homem da rádio, graças ao senhor, ao nosso irmão ali, o DJ Mabunda. E, bem, continue de uma bunda também, ou sei lá, que viva mais anos, não é? Viva mais anos para nos alegrar. Tenho acompanhado sempre o programa matinal, o que passa aos domingos. E é um programa interessante. Tenho acompanhado também o da quarta-feira, o Nanga. E, quer dizer, gosto muito das suas emissões. E, portanto, o menino qual tem que crescer e valorizar esse espaço que ele tem, não é? Quer dizer, vai longe com isso. E muito obrigado, vamos falar. Que Deus vos abençoe e que tudo corra bem. E felicidades, acima de tudo, para vocês e para as suas famílias.
1: Muito obrigado, campeão, pela sua participação. Conto consigo nos próximos convívios, né?
7: É verdade. Obrigado.
1: Muito obrigado.
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1: Pois é, uma vez que estamos com 4 horas e 2 minutos, vamos atender a mais um campeão. Ora, viva, bom dia, campeão.
6: Bom dia, DG. Olha, o velho cota uma bunda aí. Bom dia a todos os campeões. Muito bem. Realizar as equipas africanas. Não é fácil. Mesmo Egito, que faz anos e anos a nos apresentar no Mundial. Não está fácil para chegar nesses países que estamos a lutar para a gente qualificar e termos nome. Mas bem, parabéns a Cabo Verde, apresentou mesmo um bom futebol. E outras equipas africanas, não é que não jogamos, não apresentamos bom futebol, porque muitos jogadores saem daqui para a Europa, querem jogar lá, porque eles também reconhecem os africanos. E dar apoio ao ouvinte que acaba de sair agora. Bem, nossa seleção moçambicana mesmo tem que, aqueles que são de direitos mesmo, de futebol moçambicano, tem que ver mesmo, tem que representar esse Moçambique. Lá quando Zé Augusto e demais que jogaram do front se apresentar, jogaram na África do Sul, aquele Cannes de 96, o que é aquilo. Cabo Verde era quem Cabo Verde? Para Moçambique. Mas hoje em dia está aí Cabo Verde, até subiu, até para lá. Muito obrigado. Campeões por me receber, muito mais, estou muito novo aí no canal, pela primeira vez ligar para o canal, mas venho a escutar há anos mesmo, a escutar rádio, sempre fui amigo de rádio, e puxar a memória, desde que assim mesmo fiquei ao lado de Chirico, em casa, sempre. Da rádio. Sou amigo de rádio mesmo. Aqui. Parabéns. Corta uma bunda.
1: E gostaria de saber o seu nome e gostaria de saber se quer participar, quer, se tem WhatsApp para poder participar na turma 8090.
6: Ainda sou muito pobre. Sou de bombinho. Sou de bombinho mesmo. Não tenho WhatsApp. Eu sou um Ketel de Bolas, adepto de Machaquene. É minha equipa, Machaquene mesmo. Sou natural de Machaquene mesmo. Sou Machaca.
1: Ketel, certo?
6: Como?
1: Ketel, certo? Esse é o seu nome?
6: é o nome mais conhecido, o meu nome de Alfredo Alberto Mastinga.
1: Ok. Mas nome mais boa, campeão Alfredo.
6: Ah, campeão Alfredo, Alfredo Alberto Mastinga.
1: Seja bem-vindo, né?
6: Muito grato, muito grato, muito grato.
1: Muito obrigado pela sua participação, campeão.
6: Continuo um bom trabalho e recebo para sempre. Parabéns, Cota Rafiki. Continua a ser um aquele que dá um conselheiro mesmo. E demais, não incluo ninguém para vocês aí, Mana Jaimista e todos. Bom trabalho. Grato.
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1: O encontro do último campeão para este nosso espaço interativo. Ora, viva muito bom dia, campeão.
8: Bom dia, como vai, meu bem?
1: Eu estou bem, não sei como é que está.
8: Ah, também estou de boa.
1: Com quem tenho o prazer de falar?
8: Azumo Mada, a partir da cidade de Lixenga.
1: Seja bem-vindo.
8: Dizer que gostei bem do jogo de coisa Cabo Verde contra a Argentina. Cabo Verde foi uma seleção que se bateu muito bem, fez a diferença nos africanos, é para até que assistimos um bonito jogo de futebol, e aquilo foi um outro mundo. Cabo Verde estava prestes a engolir o que? A Argentina, tá vendo? Só que faltou a eficácia e a finalização, que o Cabo Verde não teve aquele, como não tem bons colossos, estamos a ver aquela, é uma nova seleção, também no país que ele sai, é um país de um coxante um pouco pequeno, estamos a ver. E ele tentou fazer de tudo e mostrou um grande futebol. Mostrou um futebol que nem estava a jogar com um Moçambique, que nem eles tiveram a jogar à vontade no campo de futebol. Eles mostraram aquele futebol que nós gostamos. E a falar também do aniversário da RM Desporto. É bonito ver esse canal. Nós estamos felizes em ver esse canal. Esse canal é um bom. Eu estou há 6 anos a escutar esse canal. Posso dizer que estou a ver só coisas de maravilha nesse canal. Programa Unanga, esse programa 8090. São programas que eu gosto. Eu tenho tido o tempo, tenho tipo, passado noite a escutar aquele programa 8090. Eu posso, já que sou um jovem, já não posso entrar naquele grupo ali que o senhor Magunda sempre está ali a conversar com os mais velhos. Epa, dizer que estou muito grato e gosto do programa mesmo.
1: Muito obrigado, campeão, pela sua participação. Eu desejo um bom fim de semana e estamos juntos.
8: Tá bem, obrigado. Você já é Cota Cole, não vai ser Menino Cole.
1: primeiro me chamam de Menino Prodígio, agora já sou Cota já.
8: Você já virou um cota-cola, agora já não é menino cota, porque você sempre está lá no programa 8090, eu sempre tenho ouvido o seu nome lá.
1: É assim mesmo, é a dose do nosso programa.
8: Ok, tá, obrigado.
1: Muito obrigado pela sua participação, continuação de um bom fim de semana e fique, estamos juntos.
8: Tá bom, obrigado.
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2: Quatro horas e 11 minutos, estamos na nossa última hora deste espaço que começou precisamente à meia-noite. Estão na companhia da dupla DJ Midi Mabunda e
3: DJ Menino Cole.

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2: 4:23, já deu para perceber que o fim de semana só está aqui no canal desportivo da Rádio Moçambique. Estivemos aqui a ouvir Stand By Me, um grande sucesso que já foi uma grande criação de vários músicos, vários sucessos. É isso, DJ Mid Mabunda.
3: Ouvimos também Tecnotrónico, um novo disco, música também que mexeu a geração do ouro nos tempos das grandes casas de pastos da altura. Ainda Crystal Wireless com Gypsy Woman, é a primeira cassete que desfilou no estilo House News. Estamos com 4:24, vamos só olhar aqui o jogo, portanto, de Cabo Verde, para quem só agora despertou, a Argentina eliminou o Cabo Verde, mas depois de tanto transpirar, como muitos ouvintes fizeram menção, Cabo Verde depois da Argentina a beber muita água, Nicole, muita água. Marcou o primeiro Lionel Messi na passagem do minuto 29, no minuto 59 Eduardo de Cabo Verde empatou 1-1. No minuto 92, Martins, portanto, Luís Martins, marcou 2-1 e para a Argentina. No minuto 111, já jogava-se o tempo de, neste caso, do prolongamento, o Borges marcou, primeiros 103. Luís Cabral empatou para Cabo Verde, 2-2. E no minuto 111, agora sim, Borges marcou o 3-2. Resultado que se verificou até o final da partida. Portanto, Argentina 3, Cabo Verde 2. Vamos também olhar outros resultados. Vamos ver se temos aí pronto para avançarmos a esta altura. Espreitar também a caixinha e a turma 80-90.

Estamos em tempo de intervalo do Colômbia 1, Gana 0. É a última partida para esta manhã, neste caso de madrugada, porque tivemos esse Argentina 3, Cabo Verde 2. É a última partida da madrugada, Colômbia 1, Gana 0, tempo de intervalo.

vemos Áustria 1, Egito 1, portanto, no tempo regulamentar e no prolongamento, nas grandes penalidades, Egito 4, Austrália 2. Austrália que falhou duas grandes penalidades decisivas para as contas finais. Egito levou a melhor, está na outra fase, portanto, do Mundial de Futebol. Ainda Suíça 2, Argélia 0. Outros resultados também, Portugal bateu a Croácia por 2-1. Jogo também que teve lugar na madrugada de quinta-feira. Espanha 3, Áustria 0 na noite de quinta-feira. Também o resultado temos aqui Estados Unidos 2, Bósnia 0, Bélgica 3, Senegal 2. Os oitavos de final iniciam hoje às 19h, Canadá-Marrocos, que grande partida hoje no arranque dos oitavos de final. Às 23h de hoje, Paraguai França, referente aos oitavos de final. Amanhã, às 22h, Brasil-Noruega. Às 2h, México-Inglaterra. Na segunda-feira, às 21h, na segunda, temos esse Portugal-Espanha. Às 2h de terça-feira, Estados Unidos-Bélgica também, no prosseguimento dos oitavos de final. Terça-feira às 18, Argentina, Egito às 18 e às 22h de terça-feira, Suíça, que espera do resultado do jogo que estamos a acompanhar, que está nos momentos do momento de intervalo, desse Colômbia 1, Gana 0. Portanto, são os resultados e os jogos dos oitavos de finais que arrancam já hoje do Mundial de Futebol. Vamos olhar as mensagens.

0: Tenho aqui uma mensagem do Cota Afonso 15, ele que diz: bom dia, estamos juntos, abraços, Afonso 15. Depois temos aqui o Cota Sumbani, está a dizer: viva, turma 80-90.
1: O Cota Sumbani é novo campeão, ele entrou hoje e já está na turma 80-90.
0: Sim. Eu não sei se tio Emílio tens mais mensagens por aí. Eu aqui ainda não recebi as outras.
1: Tem. Ainda na turma está o Sozinho que diz: África Lusófona ficou bem representado. Obrigado, mestre Mabunda. Muito bem, agradecemos aí. Tem a mensagem do Cota Rafiki, que já falou connosco via telefone. Deixou também ficar um áudio na turma e diz: mandei esta mensagem para os meus amigos da rádio, do desporto, pelo fato que contavam com uma goleada. Faço esta mensagem para dar como presente junto do nosso irmão do Cabo Verde. Não me esqueço de desejar força aí a toda a família. É o Cota Rafiki na área. Muito bem. Tem aí o áudio do Cota Rafiki.
0: Sim,
1: Na turma. Está o José Maduaia, que diz: bom dia, Cota Mabunda, menino Colbe. Aqui é o campeão Maduaia do Zimpeto.
0: Está ativo.
1: Está o Nelo Armando, nosso colega na beira, que pôs aqui a foto da seleção de Cabo Verde e palmas para Cabo Verde. Muito bem, Nelo Armando, acordado nesta madrugada. Está o José Maduaia, já conferimos. O Tomé Brito também. Tomé Brito, de Maputo. Sim. O Paulo de Tete. Sim. A Dona Amélia, o José Nhampoça, o Felipe Germano, o Coisas Doce, esse nome Coisas Doce. Está o nosso colega Samuel Elias, não sei se ela está acordado. Samu, já piscou o olho ou estás aí? O Samuel Elias, obrigado Samuel Elias. Está o Pedro Sacuro, também deixou ficar o áudio. O André Pequenino, de Pemba. Portanto, são alguns madodas que estão na turma 80-90. Agora vamos olhar a caixinha para sabermos também quem está do outro lado.
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1: Bom dia, mestre, aqui Caetano Félix Manuel, a partir da cidade de Tete. Obrigado aí, Caetano. Ora, viva muito, bom dia, força para Cabo Verde, viva Messi, Mano Mabunda, peço o nome do título da música que passou. São muitas, qual é a música? Amigo de Verdade, é o hino, ele quer o amigo. Aqui é o desaparecido, 2 anos, Ibrahimo do Chibatini. Chibati. A música do nosso hino, menino Colo, qual é o título?
0: O título é Amigos de Verdade, com o nome do autor Tony Maga.
1: Ora, viva, sou Cota Nhantumbo e peço a grande música do Sul Brada com tema Citátua. É o homem de Citátua. Sami, aqui, que cassete, muito bem. Ora viva, muito bom dia, Mabunda, esta mensagem não é para rir no ar sobre o meu irmão do Chelsea. O que é que se passou? Ficamos à espera dele, não sei o que é que se passou, porque hoje vamos fazer o lançamento também do panfleto na turma, do baile da Machixe, que vai acontecer no dia 8
0: de agosto.
1: 8 de agosto no clube Nova Aliança, da Machixe.
0: Exatamente.
1: Clube de Esporte Nova Aliança da Machixe. Sou Madoda Jorge Moussa, em Nomba, em Lixinga. Assisti o jogo do Cabo Verde ao lado da Rádio do Desporto. Sou Madoda na área. Muito bem, obrigado aí.
0: Madoda. Logo, o nome do grupo, Madodas.
1: Outro, bom dia, 80-90, Mabunda. Quero saber o jogo do Egito, quem venceu. Já atualizamos há pouco. Qual foi o resultado? Lúcio Trigo, de Quilimane. Lúcio. Atualizamos há pouco. Cota Faísca volta para dizer saudações, meu ídolo, saúdo o nosso menino Colm nas relíquias, não esquecer os corações pela derrota dos nossos irmãos. Força aí, a dupla, o Cota Faísca na área.
0: Muito obrigado.
1: Outra mensagem que chegou à turma, menino Colm diz ele, bom dia, mano, uma bunda, Cabo Verde foi melhor, faltou sorte. Cota Roberto Macie. Ora viva, muito bom dia, Mabunda, já estou nas quatro linhas, viva os africanos, a

0: do próprio treinador, a Skin Con, buscar dicas para os mambas. Pensa a música do Camilo Domingos, Nha Pomba, FN da Beira Cerâmica. Bom dia, meu DJ Mabunda, parabéns para a seleção de Cabo Verde. Apesar do resultado, eles se mantiveram firmes, mesmo jogando com uma seleção muito forte, Lucrencio Mumboni, Nico Adala. Tens outra mensagem aí?
1: Sim, meu caro DJ Mabunda. Tenho aqui uma mensagem do Dofra, que diz assim: muito bom dia, ilustres. Aqui é o Dofra em Lixinga, Nhaça. Saudar o meu amigo, o campeão, o Mango Mabunda, tenha um bom trabalho.
0: Agradecemos, Dofra em Lixinga. Bom dia, mestre. A Federação Moçambicana tem que ir à praia para receber a seleção de Cabo Verde. É verdade? Ao povo moçambicano, o país irmão, melhor seleção, Amílcar de Lixinga. Amílcar, muito bem. É uma ideia. Bom dia, venho em meu nome pessoal gritar viva Cabo Verde, viva África, Edson de Quilimane, no bairro Nhamunho. Portanto, são algumas mensagens que caíram à turma e à caixinha 8090.
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1: 4 horas e 39 minutos, vamos fazer uma encurtação, uma linha bem curta para pelo menos 3 a 2 campeões para conversarem conosco, porque não temos muito tempo, meu caro DJ.
0: Vamos a isso, é uma janela rápida, 82-310-576-6, 82-310-576-6, para o fecho, já estamos praticamente na ponta final do programa. Vamos ouvir dois ou três campeões rapidamente, só para trazermos e ouvirmos o comentário daquilo que foi, na sua ótica, a prestação da seleção de Cabo Verde neste Mundial. Então vamos ao encontro do primeiro campeão que já está aí.

0: Ora viva, bom dia, campeão.
1: Bom dia, senhores Mabondas.
0: Como está, campeão?
1: Aqui tudo bem, não sei aí na Rádio Desporto.
0: Também, olha, Diego Cândido, quais são os avanços em torno do baile que vai acontecer no dia 8 de agosto?
1: Aqui em Jordão Moça, uma doda de Lixinga, bairro de Nomba.
0: Sabe, as vozes são tão parecidas que às vezes nos fazem confundir o Lugero e o Moça.
1: Ok. E mas aqui em Lixinga, quando que vai decorrer? Oh. Alô?
0: Epa, acho que o campeão foi, não está atento.
1: Não, eu ainda estou em linha.
0: Sim, diga.
1: Estou a perguntar, aquele Xinga, esse bairro, vai decorrer a quando?
2: A previsão de Xinga era para setembro, outubro ou novembro, segundo o Felipe Germano, que é o porta-voz lá no Niassa, em Xinga, previsão para...

0: setembro, outubro ou novembro.
1: Ok, vou ter com ele.
0: Vai ter logo direto com ele.
1: Ok, obrigado. Epa, a questão de jogo, Cabo Verde foi melhor em campo. Embora que há com a derrota, mas aquilo que costuma dizer, pode perder, mas já jogando. O Cabo Verde foi melhor em todas as áreas.
0: Já só faltou sorte, só.
1: Faltou sorte de marcar o gol da vitória. Exatamente.
0: Mas mesmo assim fizeram história.
1: Muito bem, eles fizeram a história para a África. E que tem um objetivo de todas as outras seleções que foram para lá, por exemplo, Senegal, Costa do Marfim, Egito, Tunísia, não tinha um objetivo para jogar, mas a seleção de Cabo Verde tinha o objetivo de ir à frente, levantar a África.
0: Foi por pouco.
1: Epa, mas vamos ver as próximas campeonatos.
0: Muito bem, 23 anos desta estação emissora.
1: Epa, foi nice, eu sempre estou no ativo, pá.
0: Já há muito tempo ou nem tanto?
1: Já há muito tempo ou nem tanto? É há muito tempo, eu a rádio não odeio, pude de entrar aqui em casa. De ser entre 18 horas, não fecho até ir para o job.
0: Muito bem, está de parabéns, eu vim te cedo mesmo.
2: Esse é o tu, mas o campeão, pelos vistos, é tímido. Está muito animado.
0: É a primeira vez que ele entra, não é para menos, está satisfeito por estar a conversar conosco.
2: E vamos atender a mais um campeão, certo? Numa altura que estamos com 4 horas e 44 minutos, temos tempo para mais um campeão. E parece que está alguém a chamar aí, DJ Mid Mabuena. Ora, viva muito, bom dia, campeão.
3: Olá, meu jovem. Olha, é importante isto. Interagiu um colega daqui da Machaquén que disse que tinha uma bombinha, não é? Pelo fato, ele ficou um pouco limitado. É preciso também mencionar aí o número do Emola, do Empesa, para que quem não tem bombinha, alguns pensam que é preciso ter um telefone desses moderados, não. Provavelmente ele, não me ocorre agora o nome do ouvinte do Machaquén, que é para ele poder entrar, ou ele gostaria de ir até participar no baile, não é? E a ele e outrem também. Alguns não usam os telefones, usam aquelas bombinhas, não é? Mas têm vontade lá ir. E dar um grande abraço para ele e o nosso ouvinte Dondo, que sofre deficiência visual, não é? Dar muita força para ele. Dondo é uma terra que eu bem conheço. Em 78, 79, estive lá, comprei o meu serviço militar. Não esqueça, meu jovem Colin, sempre de incentivar quem não tem esses telefones nossos, telefones mais adiantados, com bombinha, é só dar o nome e o número lá, se estiver interessado. Sempre mencionar qual o baile vai se realizar na Quinta X e no Complexo X para as pessoas ficarem situadas. Obrigado e desculpa por ter interagido mais uma vez.
0: Obrigado, Cota Rafiki. Desejar aí a continuação de uma boa madrugada. De fato, para aqueles que não têm o WhatsApp, podem escrever para a caixinha. É outra via. Se quiserem participar do baile, querem mostrar o seu, a sua vontade em participar no baile, podem escrever para 84-3929-501 e lá vão saber já quais são os requisitos. Para fazer parte desta grande festa que vem aí para o dia 5 de setembro, confirma Menino Collins, 5 de setembro.
2: Confirmo, sim. Dia 5 de setembro, Complexo Faranda.
0: Muito bem. E 8 de agosto estaremos na Machiche, no Clube de Esportes Nova Aliança. É, contávamos com o Luciano Cando nesta madrugada, mas tudo em dia que já não vai entrar. Mas hoje vamos fazer o lançamento do panfleto na turma da Machiche. Também para quem estiver na Machiche e quer participar no baile do 8 de agosto, vai ter também a informação na turma. Agora, aqueles que não têm WhatsApp, podem escrever para a caixinha 8439-29501. Vamos dar mais pormenores daquilo que vai ser este movimento dos campeões, ainda em torno dos 23 anos desta estação.
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0: Então não fique fora de jogo, esteja conosco a partir das 9, concentração às 10, arranca a emissão ao vivo no pátio da Rádio Moçambique. Venha conhecer os profissionais desta estação emissora. 4h48, vamos a caminhar lentamente para o fecho, podemos se calhar atender mais um 20 linha, que daqui a pouco contamos com ele para o fecho. Menino Cole, espreita aí na turma se temos alguém para fecharmos. No que diz respeito às mensagens, alguém entrou, não entrou? O que é que temos aí desse lado? Eu corro para a caixinha. Na caixinha tenho o campeão, quem é ele? É Shibatini, de Xamanculo, Shibatini. Grato, mano, uma bunda, a música toca ao fundo, de verdade. Quero conhecer essa turma dos 80-90, estarei às 9h30 aí nas instalações da Rádio Moçambique. Muito bem, aguardamos por si, venha junto-se a nós. Outro campeão diz: olá, viva RM Desporto 80-90, sou Alimo Alberto de Climane, Brandão. Sabias, mano, uma bunda, África não tem sorte. Peço música de Neyma, Praia Feliz. O outro campeão que escreveu: ora viva, sou Cota Nhantumbo, peço a grande música de Celebrada com tema Citatua, Sami Cassete. É, do outro nível. Menino Cole, tens aí alguma coisa?
2: Bem, eu não tenho uma mensagem na turma, mas tenho aqui uma mensagem que é para si, tio Emílio, de uma prima que diz para o tio Emílio: muito obrigada por pôr esse menino a fazer rádio, a acolher o menino e por dar esse apoio que ele tanto necessita. É o que ela escreveu aqui.
0: É uma prima? Como se chama? Ela não assinou a mensagem?
2: Assinou sim. A minha prima, a mais velha, a Yunat, ela é quem escreveu esta mensagem.
0: Ah, muito bem. Muito obrigado, Yuna. Continua aí a ouvir o programa. Vamos daqui a pouco ao encontro dos Sul Brada com o tema
2: Citatua.
0: Ok, vamos lá ver. Temos aí, já estamos com 50 minutos depois das 4.
2: Exatamente.
0: Então vamos avançar, já não temos muito tempo para chamadas. Só agradecer a todos aqueles que interagiram conosco ao longo desta madrugada.

0: 4h55, Nuno Colo.
1: Pronto, os campeões chegados, aqui é tudo por hoje. As cassetes voltam na segunda-feira às 21 horas com muita boa música. DJ Mabunda.
0: E na segunda-feira temos o jogo de Portugal. A partir das 21 vamos acompanhar em forma de relato no habitual simultâneo com a Antena 1. Dizer a todos um bom final de semana. Não esqueçam, mais logo, estarem connosco a partir das 9. 10 horas inicia a nossa emissão ao vivo.
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Muito bem, campeões, bom dia. Uma vez mais, são 5 horas e 7 minutos, canal desportivo da Rádio Moçambique. Daqui a pouco trazemos em reposição, o programa é Desporto. Até há aproximadamente 6 horas, portanto, para a edição de 4 de julho para o ano 2026. Nós somos o canal desportivo da Rádio Moçambique. Muito bem, juntos vamos estar até aproximadamente 10 horas numa emissão que será conduzida por Agostinho Leice. Não se esqueça que hoje temos a grande festa, portanto, aqui na Rádio Moçambique, a propósito dos 23 anos do canal desportivo da Rádio Moçambique, onde poderá então contar com Jamita Majveia e também Castro Jorge na apresentação. Muito bom dia, são 5 horas e 8 minutos, eu sou Agostinho Leice. A todos, bom dia.

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1: 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Cordiais saudações. Em destaque, vamos ter uma vez mais o Mundial de Futebol. Um Mundial que entra na reta final dos 16 avos de final e a esperança africana continua viva. Mas, naturalmente, que devemos, esta é a nossa obrigação, iniciar este nosso programa com uma referência. Perdemos mais um desportista, infelizmente, um futebolista que marcou diferença em representação do Costa do Sol, refiro-me ao Messias, um homem que passou por diversos clubes, mas esteve a destaque no Clube de Esportes da Costa do Sol. Vamos então recordar esta personalidade, Vítor Magai.
2: Antes de mais, saudar Zé, saudar o Miguel Vaz, saudar a Leonardo Matemelli, uma saudação especial aos ouvintes. Dizer que Messias, né, já provavelmente pela minha faixa etária, né, é alguém de quem mais ouvi do que vi. E julgar é alguém de quem ouviu muitas histórias a respeito. Na altura também tinha o Messias, quer trazer o lado positivo da figura, né? É verdade que partiu, quer trazer o lado positivo da figura. Muitas histórias contadas pelo Mr. Martinho de Almeida, né? Com o Messias no Costa do Sol, que dizia que ele tinha um portentoso remate, um chute muito forte, e que quando estivesse a vencer os jogos, né, já naquela parte final, se o Messias estivesse fora, metia outra, com recomendações expressas, que era colocar a bola longe. E que o Messias, nessas recomendações, conseguia chutar a bola para o ar, né, faltando uns 2 minutos. E a bola ia de tanta potência que tinha, que ainda dava tempo do Mr. Martinho orientar seus jogadores, enquanto a bola ia lá para cima, né, orientar seus jogadores. E quando a bola chegasse cá abaixo, o árbitro só tinha que apitar para o jogo
1: terminar.
2: Então, vai ser uma figura, de facto, do futebol nacional, de qual tem muitas histórias, um defesa forte, aguerrido, agressivo, no bom sentido da palavra. E nesta altura não resta mais nada senão desejar, de facto, à família enlutada os meus, nossos mais sentidos pésames. É o desporto, de facto, é a história do desporto que perde uma figura incontornável, principalmente na modalidade de futebol.
1: Certo, Miguel, perdemos mais um desportista que marcou diferença no futebol nacional em representação das cores de Costa do Sol, um homem cheio de talento, mas também um homem que marcou a sua forma de estar com muito profissionalismo e muita dedicação e entrega dentro das quatro linhas e que conquistou respeito no seio dos seus colegas de profissão, colegas do clube, como também ao nível dos seus adversários, este Messias.
3: Começar por cumprimentá-lo, ao Vítor, a Leonardo e aos ouvintes, como é natural. É a razão de aqui estarmos. Falar falar do Messias é falar de alguém que, no período em que jogou, particularmente no Costa do Sol, se não foi o único, foi dos poucos que, face à potência do seu remate, conseguiu tirar a bola para fora do estádio da Independência. Foi o único ou dos únicos jogadores que...
2: Então, é verídico isso, que a bola transpôs o
3: estádio. Sim, o estádio, para fora do estádio do Nacional, no passado estádio da Machado. Outro aspecto é que, no passado, os grandes clubes alimentavam-se de jogadores que vinham das equipas secundárias. E Messias é um desses. Vinha do Windhoek. Indo-Português
1: depois passou para a Estrela Vermelha,
3: que é o atual Estrela. Portanto, era um defesa combativo, era um defesa só de duelo. Não era, era muito rápido e com uma agressividade, aquilo que eu poderia chamar para o
1: futebol. Será que faz lembrar o Joaquim, também, jogou no Sporting?
3: O Messias era muito mais agressivo que o Joaquim, né? Mas bastante mais agressivo. O Messias era tão agressivo que se houvesse avançados maldosos, ele poderia, porque ele quando mandava o pé...
1: Não era para...
3: Sim. E apanhando avançados maldosos, porque ele fazia sempre os cortes...
1: A propósito, só para... aumentar aqui a nossa curiosidade, eu recordo que o Luís tem problemas com devido a uma bola dividida com o Joaquim.
3: Com o Joaquim. Mas não, o Joaquim não era nem se aproximava daquilo que era a forma do Messias atacar a bola. Na posse do adversário.
1: E caso
3: particularmente,
1: o adversário
3: particularmente nos lances em que ele tivesse a fazer aquilo que se chama hoje o carrinho, em que ele tivesse a fazer o carrinho, que ele era exímio nesse tipo de cortes. Portanto, era alguém que tem um episódio engraçado. Ele não ouviu uma reposição de bola que ele não ouviu.
4: O árbitro
3: pegou na bola dentro da área e deu penalti.
1: O Ribeiro também fez o mesmo no campo de Costa do Sol.
3: Portanto,
1: bom, o Ribeiro dizer, do Machete.
3: Dizer, portanto, aos familiares aqui a minha solidariedade e aqueles que privavam com o Messias também a minha solidariedade e os meus sentimentos.
1: Aqui ficam algumas das referências, histórias que devem ser efetivamente escritas, né? Porque são memórias.
3: De facto, a nossa história é uma história verbal.
1: Oral.
3: Oral, é esse o termo mais correto. Nós temos muita história, uma história oral. Poucos. Eu lembro assim, de repente, dos poucos jornalistas que escrevem alguma coisa, tem alguma coisa escrita em livro. Na minha opinião, humilde opinião, aquilo que eu conheço é o Renato Caldeira.
1: E um pouco o Ângelo de Oliveira.
3: Um pouco o Ângelo de Oliveira, Deus tenha. Portanto, tudo aquilo que conhecemos, tudo aquilo que ouvimos, pouco ou nada está escrito.
1: Neste momento de dor, o RM Desporto endereça então as mais sentidas condolências à família enlutada, aos amigos e particularmente aos que pertencem ao Clube de Esportes da Costa do Sol. Descanse em paz, Messias. Vamos então abordar o primeiro tema deste nosso programa, depois do histórico apuramento de Marrocos, que amanhã defronta Canadá na próxima fase, portanto nos oitavos de final. Três seleções do continente africano entram hoje em campo com o objetivo de garantir presença na próxima fase. O Egito vai medir forças com a Austrália, Cabo Verde joga com a poderosa Argentina e o Ghana terá pela frente a Colômbia. Serão então três desafios de enorme exigência que podem reforçar ou não a presença africana na fase seguinte da competição. Até aqui são cinco as seleções africanas que deixaram à prova, algumas com uma boa prestação, mas que acabaram eliminadas de forma dramática nos minutos finais ou após prolongamento, e grandes penalidades são os casos da África do Sul, Costa do Marfim, RDC, Senegal, e tivemos ainda esta manhã a derrota da Argélia por 2-0. África, que na minha opinião está a mostrar competitividade, qualidade, mas nem sempre isso foi suficiente para continuar em prova. Portanto, resultados das seleções africanas, recordando então nos 16 avos de final, temos Marrocos 1, Holanda 1, Marrocos venceu nas grandes penalidades, África do Sul 0, Canadá 1, Costa do Marfim 1, Noruega 2, Senegal 2, Bélgica 3, um jogo muito difícil para o continente africano. Perdemos após prolongamento República Democrática do Congo 1, Inglaterra 2 e esta manhã Argélia 0, Suíça 2. Costumo também engolir esta derrota da Argélia porque não teve argumentos frente à Suécia. Vamos então colocar algumas questões aqui aos comentaristas, sejam bem-vindos. Que impacto teria, meus caros, uma qualificação simultânea do Egito, Cabo Verde e Gana? São os que fecham esta jornada dos 16 avos de final deste Campeonato Mundial de Futebol. Começa então pelo mais velho, Miguel Vaz.
3: Portanto, este lançamento, dado aquilo que foi apresentando cada uma destas seleções, dizer que nestes quatro jogos, possivelmente, a única seleção que eu vejo que possa
1: nestes três jogos,
3: poderá ser o Egito. Poderá ser o Egito. Portanto, a Cabo Verde, penso que pode fechar e vai fechar naturalmente a sua presença neste jogo com a Argentina. Refiro-me também à seleção do Gana também. Que
1: com a Colômbia.
3: Com a Colômbia, sim. É aquilo que eu vaticino para estes dois jogos. Essa tenue esperança recai sobre o Egito.
1: Vítor, é da mesma opinião?
4: Sim.
1: Austrália e Egito é o primeiro jogo. A seguir vamos ter o Argentina-Cabo Verde e depois o fecho então desta presença africana em termos de 16 aves de final, Colômbia-Gana, lá para as 3 da manhã.
4: É verdade. Respondendo primeiro à sua primeira questão, que foi que impacto teria
1: uma possível qualificação. Ficaríamos com quatro equipas nos oitavos de final.
4: Primeiro significaria atenuar a dor, né?
1: É verdade.
4: Atenuar a dor das mazelas que nos têm causado, o que nos causaram as eliminatórias anteriores, os jogos anteriores das seleções africanas, pela forma dramática, acima de tudo, como elas decorreram. Mas corroboro completamente com o que Miguel Vaz diz, olhando para as três seleções, sem fechar, né? Porque o futebol é tal coisa que a gente não pode fechar a todas as possibilidades ou a outras possibilidades. Por isso é que é o futebol, é paixão.
3: Sendo jogo de futebol, exatamente. Um jogo contingencial.
4: Exatamente. Se formos olhar, por exemplo, vamos lá, e também concordo com Miguel Vaz, quando fala do Egito, quando fazemos assim, passamos uma vista de olhos rapidamente, o Egito parece-nos aquela seleção que está ou que reúne melhores condições para competir, melhores condições para disputar, de facto, a qualificação com a Austrália para os oitavos de final, pelo plantel, pela qualidade, por tudo que apresenta, e até pela experiência que tem desta competição. Tal e qual o Gana, aqui do Carlos Queiroz, que vem surpreendendo, que vem cumprindo seu ponto de vista tático nas partidas, a forma como aborda os próprios jogos, tem a tal coisa, o tal espaço que depois sempre o futebol abre, né? Tem possibilidade de surpreender, mas se formos crus, formos nus, formos a olhar e qualificar cada uma das seleções, Gana e Colômbia, claramente que a Colômbia parte como favorita para transitar, sem aquela nossa paixão africana, né? É verdade que queremos que passe, vamos apoiar e esperamos que de facto surpreenda, tal e qual este sentimento passa pela seleção de Cabo Verde. Quer dizer, este é quem tem a missão mais espinhosa destes 16 avos de final, frente à Argentina, campeão do mundo, contra o gênio Messi. Quer dizer, por si só isso já traz uma carga emocional e de responsabilidade para os próprios jogadores, que pode dar para o positivo, como também pode dar para o torto. Mas não nos esqueçamos que este mesmo Cabo Verde conseguiu empatar, foi com a Espanha, na estreia, campeão europeu, conseguiu empatar, fosse-me agora um outro empate importante com o ex-campeão também europeu. Então, significa que, sob o ponto de vista de estratégia defensiva, estratégia defensiva, tem potencial para tentar se aguentar. Porque é isso que podemos dizer. Sem menosprezar, mas falando a verdade, o Cabo Verde, o máximo que tem desta partida não será muito competir. Ou seja, quando falo de competir, falo de jogar igual para o igual, jogar de forma aberta, olho nos olhos. Isso não vai acontecer. Teremos aqui um Cabo Verde que procurará uma vez mais fechar-se, uma vez mais resguardar-se, uma vez mais partir em transições, ataques rápidos, contra-ataques para tentar surpreender uma possível defesa da Argentina sendo dominante com linhas subidas, tentar explorar as costas. Então, é a vertente defensiva, é a componente defensiva que pode fazer com que este Cabo Verde possa sonhar, possa procurar uma vez mais surpreender. Mas a questão que não quererá calar, porque a Maria nos tais dois jogos não sofreu, mas também não sofreu contra a Espanha, né? Mas também não marcou, conseguiu terminar o jogo. Será que consegue, com essa estratégia, arrastar até ao prolongamento, do prolongamento para a marca de pontapés? Então é uma missão espinhosa, sem possibilidades, porque o futebol dá-nos espaço para quebrarmos esta questão da impossibilidade. Sem possibilidade, mas a missão é de veras espinhosa para a seleção dos Nhacrecheus.
1: Exato. Eu gostaria então de colocar aqui uma questão aos comentaristas. Que ilações é que estas três equipas, Egito, Cabo Verde, Gana, que ilações é que estas três equipas tiraram para um TPC mais consistente, tendo em conta a prestação da Costa do Marfim, da República Democrática do Congo e do Senegal, em particular estas três equipas? A Argélia não teve muitos argumentos, conforme eu disse, em relação a esses três que perderam de uma forma dramática, né? Despediram-se da competição, mas fizeram uma campanha competitiva, enfrentando adversários de elevado nível e demonstrando que estão em condições de fazer frente a equipas mais posicionadas. Mas acabaram por claudicar nos momentos finais. Que lações é que se devem tirar destas derrotas dramáticas? Porque a 4 minutos do fim, ou no período de prolongamento, como aconteceu, por exemplo, com a África do Sul, 2 minutos, 92 minutos, no período de compensação. Sim. Quer dizer, Miguel, a sua experiência.
3: Vamos lá ver, Durbeck. Nenhum dos jogos que vai se realizar é comparável aos jogos que já se realizaram.
1: Cada jogo é um jogo.
3: Primeiro, a grande diferença entre estas seleções africanas com aquelas que foram eliminadas são, na minha perspectiva, melhores seleções do que estas.
4: São o quê? Desculpa.
3: São melhores seleções do que estas.
4: Tens dito aqui, só para lembrar.
3: Sim, mesmo assim, são melhores seleções do que estas. Esta é a minha percepção.
1: República Democrática do Congo.
3: Sim.
1: Equipas de facto que marcaram.
3: Eu estou-me a referir àquilo que elas apresentaram neste campeonato do mundo.
4: Está certo.
3: Este é um aspecto. O outro aspecto é que os adversários também estão bem diferenciados em termos qualitativos. Bem diferenciados. Que nos jogos em que as seleções africanas foram eliminadas, são jogos em que, também na minha perspectiva, os atuais adversários destas seleções africanas só ponho ao nível dessas que eliminaram as seleções argentinas. As outras não, de facto, não são seleções de primeiro escalão. Isto me leva a dizer que não se podem tirar ilações a partir relativamente a esses jogos em que essas seleções foram eliminadas, por estas razões que eu elenquei agora.
1: Exato.
3: Contudo, dizer que há na minha humilde opinião, há a possibilidade da seleção do Egito, da seleção do Egito, porque a seleção do Egito é engraçado, vão jogar segundos classificados, segundo de uma série contra segundo outro. Isto é Isto é, as segundas melhores equipas do grupo, de cada um dos grupos, vão se enfrentar. Portanto, é a única situação em que acontece os jogadores com a mesma classificação na fase anterior. Por exemplo, no Argentina, Cabo Verde é o primeiro de uma série contra o segundo do outro. Colômbia Gana, pior ainda, que é o primeiro contra o terceiro de outro grupo. Então, só por aqui podemos dizer que há algum diferencial competitivo destas seleções.
1: Vítor, eu colocaria então a mesma questão: que ilações a tirar, de modo a que Egito, Cabo Verde e Gana não cometam os mesmos erros. Dizia, e muito bem, o Miguel, que são situações diferentes, de facto, mas há sempre algo a aprender.
4: É mesmo o que eu ia dizer. Há sempre espaço para buscar e tirar eleições, independentemente da dimensão dos nossos adversários, o adversário das outras seleções ou da cotação das outras seleções que jogaram. E nesta vertente destas partidas, nesta vertente da forma como decorreram as eliminações, vou colocar a coisa nesta questão.
3: Desculpa, posso só para...
4: À vontade.
3: O mais importante, para mim, o mais importante é que cada jogo é um jogo. Não há jogos iguais. É esquecer esta probabilidade.
4: Sim, mas depois de responder a esta questão de não há jogos iguais e cada jogo é um jogo. Sim, diria que há sempre espaço, né? Sempre espaço para tirar eleições, olhando para aquilo que aconteceu com o grosso das seleções africanas eliminadas, o contexto do jogo, o contexto situacional, no que concerne principalmente ao tempo de jogo. Até já se falava aqui muito do minuto 86, de ser um minuto fatídico para as nossas
1: seleções africanas,
4: para as nossas seleções, no caso, africanas. A África do Sul, 90, mais 2. Então, a lição que podemos tirar de aprender, ou aquilo que chamaria a colação dos jogadores, a pressão dos jogadores, das equipes, é muito que ver na questão da concentração. Ainda que eu perceba que acho que outro dia falei sobre isso, sobre o início do jogo, os fins do jogo, ser as partes cruciais de uma partida de futebol, principalmente no que concerne aos índices de concentração. Primeiro, no início, porque eles ainda estão para entrar no jogo, estão para se adaptar às circunstâncias do jogo, nem todos entram hiperconcentrados para a atividade que vão fazer, ainda que passem por uma preleção, ainda que passem pelo aquecimento.
1: Mas naquele caso, Vitor, jogadores com uma larga experiência em termos de participação em jogos grande impacto.
4: Sim, mas...
1: Por exemplo, aquela desconcentração de Senegal foi de facto...
4: Sim, mas eu posso dar o exemplo do jogo de ontem. Já que queremos falar do nível dos jogadores, a dimensão dos jogadores. No jogo de Portugal e a Croácia, aconteceu do mesmo.
1: Exato.
4: Aconteceu do mesmo. Então, também sofreram golos nos minutos finais. Portugal escapa por um fora de jogo, ou transita por um fora de jogo, porque havia sofrido aos 90 mais 13.
3: Se houve alguma seleção que neste Mundial beneficiou deste elemento tecnológico, é Portugal.
4: No jogo passado, na fase de grupos com a Colômbia,
3: sim.
4: Por uma unha, sim, houve um fora de jogo. Mas eu dizia, acontece com todos, não é só com as seleções africanas. Mas será preciso apelar a isto. Ainda que eu correlacione, dizia isto, a os índices de concentração com os índices físicos. Porque primeiro dizia que é a questão do entrar no jogo, é outro aspecto. O índice físico, onde é que ele vai se evidenciar? Nos finais das partidas. Porque os jogadores já correram muito, já pensaram muito, já disputaram muitos lances, estão desgastados.
3: Estão a entrar unidades novas, estão mais frescas.
4: E ainda há unidades novas que entram naquela situação da adaptação do início do jogo, que precisam às vezes enquadrar-se no meio da equipe. Então, isto tudo mexe com os índices de concentração, mexe com o psíquico dos jogadores. Daí que a maioria dos golos num jogo de futebol acontece nos inícios e nos finais dos jogos, justamente por estes dois fatores que estava aqui, de quais estava aqui a falar. Então, é preciso chamar a atenção, ou terão que estar mais atentos a que tipo de trabalho irão fazer vamos ver o trabalho psicológico, para que nestes minutos derradeiros, para que nestes minutos finais, de facto consigam suportar, muitas das vezes é o momento mais emocional, é o momento mais pressionante, principalmente até quando estás a vencer, é onde o adversário aparece, exatamente, aparece mais vezes a tua área. Então, e daí dizer que é preciso para se aguentar as fases que as seleções também, os jogadores, estejam minimamente bem também preparados fisicamente para aguentarem, então, manter essa performance psicológica de concentração. Esta é uma das lições que podem tirar. O Miguel vai dizer uma coisa como cada jogo é um jogo. É um jogo, tem a sua história. É um facto. Cada jogo é um jogo, tem a sua história. Mas mesmo assim, todos os jogos que acontecem, de todos eles temos lições para tirar. Mesmo eles tendo corrido bem, mesmo eles tendo corrido mal. Se não fosse verdade que há lições a tirar de um jogo para outro, não existiria a tal questão do scouting.
1: Exato.
4: Quando falamos do scouting, é a tal situação da análise do jogo. Quando, por exemplo, eu vou jogar com a equipa do Miguel Vaz, que eu analisar os comportamentos do Miguel Vaz em outras partidas, mesmo sabendo que cada jogo é um jogo, mas há comportamentos que são uniformes, há comportamentos que perfazem aquilo que chamamos o modelo de jogo. As estratégias, sim, as estratégias, elas vão variando de jogo a jogo, para adversário a adversário.

0: ocorrer de facto, de facto surpresas. É neste
1: Ai,
0: regime,
1: que...
0: é neste tipo de é nesta fase competitiva de jogos a eliminar. E dizia o Vitor falava em estudar o adversário. Porque
1: sim.
0: Há esta diferença
1: análise,
0: comportamental. Uma equipa que se for a ver, só duas seleções é que tiveram 9 pontos. Portanto, a maior parte das seleções ficaram em primeiro e segundo, jogaram de forma a gerir os pontos que precisavam. Jogaram de modo a gerir os pontos que necessitavam, incluindo até os terceiros.
2: Exato.
0: Os terceiros melhores. Agora, aqui não há essa gestão. Portanto, é aquele jogo concretamente vai dar ou não dar.
2: Mas,
0: e tens aqui, e tens nesta fase, só tens um terceiro classificado que vai aos oitavos de final, que é o Paraguai.
2: Vamos então deixar espaço para os nossos compromissos comerciais, Leonardo.
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2: Egito, Cabo Verde e Gana vão então fechar estes 16 avos de final, defrontando a Austrália, Argentina e Colômbia, respectivamente. E depois começa esta derradeira fase, que é os oitavos de final. São 32 equipas que vão estar nesta fase.
1: 32 estiveram nos 16.
2: Perdão, nos 16.
1: Agora vão ficar 16.
2: 16 equipes.
1: Sim, vão passar transitar para os oitavos.
2: Sim, as minhas sinceras desculpas. Portanto, estamos nos oitavos de final. Oitavos de final que prometem grandes jogos, tendo em conta, naturalmente, quem está lá presente. Esperamos então duelos de alto nível para já. Temos este Espanha-Portugal, que se trata de um clássico ibérico, que pode ser um dos jogos em destaque nestes oitavos de final. México-Inglaterra, aqui será que o fator casa vai trazer alguns dividendos para o México? Temos o França-Paraguai, será que o Paraguai vai efetivamente tentar uma vez mais surpreender? E por que não a abertura destes oitavos de final com Marrocos a jogar com o Canadá? Que lançamento é que vocês podem fazer, sem descurar também estes Estados Unidos-Bélgica, um dos confrontos, na minha opinião, mais equilibrados desta fase do campeonato? Miguel?
0: Com relação à abertura, que vai ser o Canadá-Marrocos, eu acho que aquilo que a seleção de Marrocos vem apresentando tem, na minha opinião, condições e tem futebol para ultrapassar esta seleção do Canadá. Pese embora, o fator casa possa, de alguma forma, motivar esta seleção canadense. Aliás, este jogo é em Houston, não é no Canadá, não. Este jogo é em Houston. Em relação ao jogo Paraguai-França, esta equipe francesa é um autêntico cilindro triturador. Portanto, não deixa em créditos alheios aquilo que Mbappé...
2: Mas o Miguel dizia há pouco tempo que cada jogo...
0: Cada jogo é um jogo. Esta equipa do Paraguai já demonstrou que não são jogadores, são guerrilheiros da bola. Esta equipa do Paraguai, quer dizer, a forma como ela disputa cada lance, a forma como ela defende...
2: A forma aguerrida.
0: É. Destes jogadores é aquilo que a gente pode caricaturar como é o último jogo da vida de cada um desses jogadores.
1: O último lance,
0: é isso. Disputam cada lance como se fosse o último lance. Mas a França é a França. Tem do meio campo para frente algo que de facto...
1: Poucas seleções têm.
0: E depois temos aqui este Brasil-Noruega, que tem...

0: Tem aqui a seleção da Noruega, tem nem mais nem menos aquele que é um dos maiores goleadores europeus dos últimos tempos, tirando de facto aquilo que o britânico, o Harry Kane, fez, portanto, agora no Bayern. Portanto, tirando o Harry Kane, tens aqui, portanto, um goleador que pode de facto explorar aquilo que a equipa brasileira não é tão forte, é no processo defensivo. Aquilo que a equipa brasileira não é tão forte, é no processo defensivo. E esta equipa norueguesa tem, de facto, neste jogador que, se estiver num daqueles dias, que pode criar muitas dificuldades à seleção do Brasil. O México e Inglaterra é o mesmo, aquilo que digo em relação à Noruega. A Inglaterra tem aquele que é um goleador nato, que é o Harry Kane. Mas este,
1: Desequilibra as
0: sim,
1: contas.
0: mas esta equipe do México, essa sim, essa tem a vantagem de jogar no seu
1: No
0: meio,
1: meio.
0: jogar em altitude, vai ser tudo ou quase tudo México neste jogo. Portanto, apoiar o México. Portanto, há esta ligeira vantagem, na minha opinião, da seleção do México estar a jogar no seu meio, em altitude, que de alguma forma pode influenciar aquilo que é o rendimento da seleção brasileira. E depois temos este Portugal-Espanha,
1: Brasileira não, inglesa.
0: inglês, aliás.
1: Sim.
0: Aqui é referência ao Portugal-Espanha, que é aquele confronto ibérico
1: Ibérico, é.
0: aquilo que é o favoritismo. Pende para o lado neste, relativamente a este, aquilo que a seleção espanhola vem produzindo neste campeonato e aquilo que a seleção portuguesa ainda não convenceu os próprios portugueses, a vantagem, na minha opinião, para esta seleção da Espanha. Bélgica e Estados Unidos. Estados Unidos joga no seu meio, tem
1: Mas
0: uma.
1: está com um futebol convincente?
0: Não está com um futebol convincente,
1: Também
0: mas.
1: fiquei com essa imagem.
0: Quem?
1: Os
0: Os
1: Estados
0: Estados
1: Unidos.
0: Unidos não convence, mas vence.
1: Vence.
0: Não
1: O fator
0: convence,
1: casa aqui é.
0: não convence, mas vai vencendo. E o fator casa aqui também tem algum peso.
1: Peso.
0: E por fim, este jogo aliás, ainda não sabemos quais.
1: Todos.
0: Sim. Mas o mais certo é termos depois um Argentina-Egipto.
1: Egito.
0: Um Argentina-Egipto e por fim um Suíça-Colômbia.
1: Vitor, de acordo com essa avaliação do mais velho Miguel, ou, por exemplo, essa questão do Paraguai ter afastado um dos grandes, né, concorrentes à vitória neste campeonato, eu pelo menos contava que a Alemanha
0: Sim.
1: estivesse naquele lote de equipa. Esta vitória não cria, enfim, uma base para o Paraguai estar mais forte para enfrentar esta França que não está fácil.
2: Claro, claro que queria. Aí estamos a falar das questões motivacionais,
1: Motivação.
2: né? Mas se formos a lembrar, antes do jogo entre a Alemanha e o Paraguai, já estávamos aqui no programa, eu dizia uma coisa como que o Paraguai, a Alemanha, é que eu não conseguia ainda
0: Encontrar.
2: perceber como é que ela joga, não conseguia perceber porque faltava muita coisa e até dava possibilidades ao Paraguai de uma possível vitória que acabou acontecendo. Lógico, que vitórias destas sobre uma Alemanha, uma equipe mundialista que normalmente chega a fases subsequentes, com jogadores que têm experientes, Bayern de Munique e por aí fora, cria e eleva os índices motivacionais para defrontar qualquer adversário. A esta altura, o Paraguai reconhece a grandeza da França, né? Reconhece a grandeza da França, mas acredita que pode vencer também os grandes, porque acabou
0: Vencendo já
2: de
0: dois grandes.
2: eliminar um. Agora, não é menos verdade o que Miguel Vaz estava a dizer. Esta França é, na minha opinião, até então, a equipe que apresenta melhores argumentos desportivos, competitivos e de resultados. Uma seleção harmónica, uma seleção harmónica nos quatro ou seis momentos de jogo que possamos querer falar, a atacar, a defender, nas transições, tanto ofensivas como defensivas, nas questões das bolas paradas. É uma equipe que, quando chega, dizia bem o Miguel Vaz, quando chega do meio campo para frente, as defesas ficam todas, vamos lá, são todas desequilibradas, com aquelas desmarcações. Primeiro, a velocidade de Kylian Mbappé, velocidade de Dembélé, a genialidade de Olisev, a genialidade de visão de jogo, o ser forte no um para um, aquelas desmarcações de ruptura do Kylian Mbappé, que quer dizer, está a aparecer neste Mundial um Kylian Mbappé, diria essa expressão, que nunca vimos. Nunca havíamos visto até então um jogador de grande destaque na equipe. E às vezes o comportamento de um, dois ou três jogadores apenas faz com que todos os outros entrem na senda. Mesmo não estando em forma, mas é disfarçada pelo comportamento do resto. E está ali na equipa da seleção da França, e comecei com equipa, mas quer dizer, está ali na seleção da França uma verdadeira equipa. Quer dizer, eles conseguiram transformar uma seleção com comportamentos de equipa. Conhece-se. Talvez se explique pelo tempo que o Didier Deschamps, por exemplo, está em frente da seleção, é o último Mundial, depois do Mundial. Ele sai, talvez explique-se por aí, mas a verdade é que é tal coisa de futebol. O favoritismo todo pende para a França pela forma como se apresentou até então neste Mundial, e a seleção que apresentou maiores argumentos tem sido a melhor, mas não podemos esquecer que o Paraguai deixou cair uma Alemanha, ainda que não fosse aquela Alemanha cínica, aquela Alemanha que já conhecíamos, e com os problemas que depois vieram à tona, questões de gestão do balneário, do ambiente do grupo, porque via-se que faltava qualquer coisa naquela seleção.
0: E às vezes a juventude dos treinadores às vezes tem alguma influência. Nas seleções,
2: principalmente nas seleções.
0: E o treinador,
2: na liderança.
0: E o treinador mais novo de todos os treinadores que estão neste Mundial é o
2: Nagelsmann. Sim.
1: Ok, Vitor, vamos então.
0: Só queria lembrar o seguinte: esta seleção francesa marcou 10 golos, sofreu 2.
2: Sim,
0: 10 golos.
1: Vamos então
2: olhar para os
1: ganhar
2: outros.
1: Tempo relativamente aos jogos que já estão praticamente escalonados, não é?
2: Sim.
1: Temos, já se referiu ao França-Paraguai, mas temos também esse Espanha-Portugal. E nós considerávamos aqui como o clássico ibérico.
2: O clássico ibérico. Exato. É um clássico ibérico. É dos jogos entre seleções que traz ali
1: o
2: espectro de maior...
1: De maior
2: rivalidade.
1: Conseguir o passaporte.
2: Quem chega melhor, teoricamente? Vamos
1: teoricamente.
2: Quer dizer, teoricamente, não. Até isso. Nós estamos a trazê-la teórica, mas aquilo que vimos na prática. Né? A seleção que apresentou na prática, nós trazemos aqui argumentos mais do que suficientes, do seu ponto de vista organizacional, do seu ponto de vista de identidade de jogo, do seu ponto de vista de estar muito próximo, porque também ainda não atingiu a sua forma, mas estar muito próximo daquilo que ela foi, por exemplo, no campeonato europeu, que conseguiu vencer, é a seleção da Espanha. A seleção da Espanha tem melhores argumentos, principalmente coletivos, nem irá falar individuais, porque individuais Portugal tem, mas ainda não conseguiu fazer destas individualidades um coletivo. Não conseguiu transformar a capacidade individual dos seus jogadores. O Bruno Fernandes, estrela no Manchester United, o Neves e o Vitinha no PSG, bicampeões europeus, o Cristiano Ronaldo, sempre uma figura de referência, Nuno Mendes. Então Portugal não deve a ninguém sob o ponto de vista de qualidade individual, mas já deve muito sob o ponto de vista de construção de uma equipe, sob o ponto de vista de construção de uma identidade de jogo, de uma forma de jogar, e viu-se ontem, desejou-se de facto para conseguir ultrapassar a seleção da Croácia. Venceu, é verdade, dominou. Eu não gosto muito de dizer que uma equipa dominou apenas por ter posse de bola. Prefiro dizer mesmo que teve mais posse de bola, porque para mim dominar é quando esta posse de bola ela consegue criar situações de perigo, consegue desestabilizar e desestruturar a defesa contrária e pode até só falhar na finalização. Mas aquela posse de bola da primeira parte de Portugal era uma, vamos lá, neutra, que não causava muito impacto. E quando é assim, ok, teve mais posse de bola, mas dominar, para mim, pressupõe muito mais do que ter apenas a posse de bola.
1: Temos então o México, Inglaterra, Brasil, Noruega e, por que não, Canadá, Marrocos.
2: Sim, quer dizer, uma coisa...
0: Queria dizer que este conceito de dominar e posse de bola, a posse de bola é uma coisa, é uma forma de dominar que hoje as equipes, inclusive, já começam a confrontar um pouco o conceito de defender. Há equipas que já defendem com bola hoje.
2: É a melhor maneira de defender.
0: É melhor defender. Yeah. Já tem muita qualidade de defender com bola. E há o conceito de dominar o jogo. Dominar o jogo não basta só ter bola.
2: Sim.
0: Porque a outra equipa, tu podes ter mais bola, mas a outra equipa contrária estar a ter um maior controle do jogo.
2: Controle do jogo. E foi o que aconteceu ontem. Criar mais situações.
0: Sim, controle do jogo.
2: Sim.
1: Vamos então dar a oportunidade a mais uma janela comercial, Leonardo.
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1: Exato. Vítor, falávamos então dos jogos dos oitavos de final. Brasil-Noruega, México-Inglaterra e Canadá-Marrocos são os três jogos que ainda não se referiu.
2: Sim, o Brasil-Noruega é um jogo para mim dividido, porque é um Brasil que dizia...
1: Aliás, falta os Estados Unidos-Bélgica.
2: Também, então. Sim. O Brasil-Noruega é uma das seleções que dizia que vai crescendo de facto com a competição. O Brasil tornando-se, acima de tudo, mais competitivo, aquilo que lhe falava. E tem sido uma seleção Ancelotti. Né?
1: Uhum.
2: Que não prima muito pela beleza estética do seu jogo, ainda que ela aconteça pelas características naturais dos seus jogadores, dos seus atletas que estejam lá, mas a primazia é o lado competitivo. O Miguel vai dizer uma coisa interessante, que esta seleção não é muito forte a defender, mas é uma seleção muito preocupada também neste processo, ainda que tenha jogadores, por exemplo, tem esse problema principalmente nas transições, ataque, defesa, depois de ter bola é muito lenta a reorganizar-se, isso fruto das características dos seus jogadores, mas pronto, é um jogo para mim repartido de 1-2. Estados Unidos, Bélgica, aqui Estados Unidos que não convence, mas vence, né? A Bélgica também foi andando ali muito tempo do jogo, que esteve a correr atrás da bola, né, nessa sua passagem contra o Senegal.
0: Aquele
2: sim, o Lukaku. Sim, então é uma Bélgica que também ainda não convenceu, mas tem argumentos individuais, pode ainda não ter coletivamente, mas tem argumentos individuais para fazer face a esta seleção da Bélgica. Corroboro consigo quando diz que é dos jogos mais equilibrados da fase seguinte. Não sei se tem... o México, Inglaterra, também um jogo até enquanto um grande jogo em perspectiva, de facto, 1-2, porque aqui também é uma dúvida até enfim. Marrocos, Canadá, espero que o Marrocos consiga
1: então,
2: tem esperanças que o Marrocos consiga, de facto, vencer e ultrapassar essa eliminatória.
1: Sim, senhor. Futebol, tema inesgotável, motivo de interesse do grande público. Estamos a falar, então, do Campeonato Mundial na sua versão 2026. Mas futebol é também o Moçambola. Moçambola que encerra, em termos de nona jornada, hoje, na cidade da Beira, com o duelo entre os ferroviários da Beira e Dinakala, um jogo que poderá naturalmente influenciar na classificação geral. Nos encontros já realizados, temos então a União Desportiva de Songo, que confirmou o seu momento ao vencer a Associação Desportiva de Vilanculo por 3-0. O Ferroviário de Nampula também esteve em destaque ao derrotar a Liga Desportiva de Sofala por 3-1. Em Lixinga, o Machaquene do meu Miguel Vaz, enfim, foi travado porque perdeu por uma bola a zero. Tivemos ainda empates, sem
2: foi 2-1.
1: Foi
2: 2-1.
1: 2-1.
2: Começou ainda a vencer.
1: Eu estava a poupar aqui ao Miguel.
0: Eu senti qualquer coisa.
1: Tivemos dois empates.
0: Provocação.
1: Um sem golos entre Xingale e Bahia, de Pemba, e a igualdade a um golo entre a Associação Desportiva de Vilanculo e a ABB. Que conclusões podemos tirar destes resultados? Mas antes, o lançamento, então, deste encontro entre os ferroviários da Beira e de Nacal. Quem começa? Miguel?
2: Mais velho.
0: Olha, Miguel. Ferroviário da Beira joga no seu reduto e é expectável que seja o Ferroviário da Beira a vencer. O mais que o Ferroviário da Nacal possa fazer é jogar para um empate e tem jogadores e tem estado realmente a comportar-se em termos de resultados dentro de uma bitola positiva, mas o Ferroviário da Beira não quererá perder realmente esta possibilidade de continuar
1: de consolidar a liderança.
0: Sim.
1: Meu caro Vitor, qual é a projeção desta luta entre dois ferroviários?
2: Aqui eu vejo apenas, e digo mesmo apenas, o fator casa, como aquele que possa vir a criar um diferencial no jogo deste. Tirando isso, será um jogo equilibrado, será um jogo disputado, até porque o ferroviário de Nacala vem fazendo bons resultados, acima de tudo bons jogos, tanto dentro como fora de casa.
1: Exato. Estamos então nos momentos finais desta edição do É Desporto. Obrigado aos comentaristas desta estação emissora, refiro-me então ao Vítor e também ao Miguel. Um agradecimento que se estende também aos nossos estimados ouvintes que participaram neste debate. Voltaremos então na próxima segunda-feira. As despedidas são desta dupla de comentaristas e também da Leonardo Matimel e do José Drubeck, com votos de um bom fim de semana.
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Alguns sons que vale a pena ouvir logo de manhã, é verdade. Acredito que ainda faz-se a cama a aproveitar o máximo que pode este tempo que se vive, pelo menos aqui na capital do país, hoje com uma máxima de 27 graus, uma mínima de 13. Portanto, o inverno já se fazer sentir. E nós também, através da nossa música, vamos contribuindo então para que possa ter um bom descanso, tanto através do canal desportivo da Rádio Moçambique. Estamos a ouvir esse Theory of a Dead Man, portanto, a música Angel, ainda pouco Blank Space, Taylor Swift e também Going Under de Evanescence, portanto, no canal desportivo da Rádio Moçambique. Hoje é sábado, fim de semana, dia 4 de julho para o ano 2026. Nós somos o canal desportivo da Rádio Moçambique. Ainda na ressaca deste adeus, portanto, ao Mundial 2026 pela primeira vez, portanto, Cabo Verde, e que também, apesar de ter sido eliminada, mostrou muito bem que tem futebol nos pés, portanto, caiu aos pés da Argentina. Os oitavos, portanto, de final do Campeonato do Mundo 2026, que continuam a todo gás, e nesta sexta-feira, então, tivemos este jogo de cartaz Argentina e Cabo Verde, portanto, num jogo que aconteceu no Texas, no Dallas Stadium, e colocou frente a frente a Austrália e ainda o Egito, mas entretanto tivemos o grande jogo, que é o jogo de cartaz, no caso, o jogo que aconteceu de madrugada, onde a seleção de Cabo Verde tentou lutar pelo apuramento rumo aos oitavos de final do Mundial 2026, portanto, naquele que é tido como um jogo de gigantes, portanto, diante da Argentina. Para ainda nesta madrugada, portanto, a Colômbia eliminou o Gana por... temos esse Colômbia e Gana, creio que o jogo terminou há bem pouco tempo, não é verdade? A Colômbia vencer então por 1-0. E hoje teremos esse Canadá-Marrocos a partir das 19 horas. Mais adiante, quando forem 23, teremos Paraguai, vai jogar com a seleção da França. São 6 horas e 17 minutos. Nós somos o canal desportivo da Rádio Moçambique. Um ótimo fim de semana. Um bom dia. We'll be right back.

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0: Estamos a meia-noite, sábado, manhã de 4 de julho para o ano 2026. Somos o canal desportivo da Rádio Moçambique, são neste momento 6 horas e 30 minutos. Ouvimos aí então sons de Ari, ouvimos também Iola Araújo, ainda o Wendy Lima, tanto com o meu maior amor aqui no canal desportivo da Rádio Moçambique.
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0: Muito bem, olhando para este Mundial 2026, Cabo Verde caiu, mas com cabeça erguida diante deste colosso, portanto, que é a Argentina. E golo, portanto, dos argentinos, marca a Lionel Messi. Lisandro Martínez fez o passe nas costas da defesa cabo-verdiana e Messi, em plena pequena área, dominou de pé esquerdo e atirou a baliza. Portanto, para esse 1-0, portanto, uma partida que aconteceu, portanto, em Miami. E, entretanto, Lisandro Martínez colocou a Argentina a vencer no prolongamento, mas Sidney Lopes Cabral marcou um grande gol, diga-se, de levantar o estádio para igualar a contenda por duas bolas, mas que no final a Argentina venceu por 3-2, rumo aos oitavos de final, campeã em título. Portanto, a Argentina acabou por se qualificar assim nesta sexta-feira para os oitavos de final do Mundial de Futebol 2026, ao vencer, portanto, o estreante Cabo Verde por 3-2, após prolongamento em Miami Gardens, portanto, o estádio onde aconteceu esta contenda. Por outro lado, tivemos a seleção africana do Egito e Austrália, protagonizaram um jogo sem grandes ocasiões de golo no Texas, portanto, com a decisão do apuramento a cair para o desempate por penaltis. Africanos acabaram sim por ser mais fortes diante dessa Austrália, que acabou, portanto, nos castigos máximos e continuou no Mundial 2026. Ou seja, a seleção do Egito então continua para este Mundial, Estados Unidos, México e também Canadá. São 6 horas e 33 minutos. Nós somos o canal desportivo da Rádio Moçambique. Bom dia, bom sábado e bom fim de semana.

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0: Canal Desportivo da Rádio Moçambique, 6 horas e 45 minutos. A criação então desse Sitting Up in My Room, portanto, por parte de Brandy, com participação aqui de LL Cool J, depois de recordarmos aqui esse Right Here de SWV e também LL Cool J juntamente com Emery para a música Paradise.
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0: Muito bem, o Benfica anunciou esta sexta-feira a cedência do médio português Diogo Prioste para o Gil Vicente, com um contrato válido por apenas uma temporada. No entanto, não estando qualquer tipo de cláusula opcional ou obrigatória mencionada no comunicado do emblema encarnado. Depois de uma época em que se estreou na equipa principal das Águias pela mão de José Mourinho, terá sim a oportunidade de ter uma temporada inteira para ter experiência de futebol de primeira liga. Marco Silva empresta sim o médio que passou toda a sua formação no Clube da Luz, tendo mesmo capitaneado a equipa B do Benfica na passada temporada, onde realizou 26 partidas, tendo contribuído com um total de 4 golos marcados e ainda outras 7 assistências na segunda liga portuguesa.
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0: Canal Desportivo da Rádio Moçambique, são 7 horas 20 minutos. Abrimos assim então mais uma hora de música, igualmente informação para o dia 24 de julho de 2026. Chegamos até si através dos 93.fm. Somos a Rádio dos Campeões.
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0: São 7 horas e 21 minutos, está lançado o convite. Venha fazer parte então desta festa, muito a propósito então dos 23 anos do canal desportivo da Rádio Moçambique, que assinalou-se no passado dia 25 de junho de 2026. O encontro entre Portugal e Croácia, a contar para os 16avos de final do Campeonato Mundo, continua a dar que falar. Um pouco por todo o mundo, e desta vez Zlatan Ibrahimovic a protagonizar uma opinião nesta sexta-feira face ao golo anulado aos croatas em cima do apito final, assim como sobre a postura de Cristiano Ronaldo. Diz ele, foi um jogo fantástico, estragado no final pelo VAR. Não vejo nada de irregular no golo do 2-2. O VAR anulou-o, mas para mim foi um roubo ou o sensor da bola não estava a funcionar ou algo correu mal, porque o Renato Veiga tocou na bola, o que significa que não houve fora de jogo de espécie alguma. Começou então por apontar o antigo internacional sueco, agora comentador da Fox Sport durante o Mundial 2026, citado pela Gazeta dello Sport, segundo escreve o jornal eletrónico Desporto ao Minuto. Vejam o ângulo, portanto, o número 20 da Croácia não toca na bola, nem se altera, portanto, nem altera, queria dizer, a sua trajetória nem um pouco. É o número 13 de Portugal que a toca, como pode ser fora de jogo. Portanto, é uma questão que ele coloca. Um adversário toca na bola e, de repente, o marcador croata está fora de jogo. Absurdo. Continuou ele com este com esta sua opinião. Portanto, Ibrahimovic, aos croatas que lutaram com todo o coração, foi negado um momento de sonho neste Mundial para anular um golo aos 90 minutos. A decisão tem de ser cristalina. Neste caso, não foi de todo. Isto não foi arbitragem, foi um roubo descarado. Para mim, é claro que queriam que Portugal e Ronaldo chegassem aos oitavos de final para enfrentar a Espanha, considerou Zlatan Ibrahimovic. Portanto, os adeptos de Portugal podiam ter previsto o que está a acontecer. Não se pode esperar ganhar nada em 2026 com um Cristiano Ronaldo de 41 anos de idade a liderar tanto o ataque, especialmente porque Ramos, que entrou e marcou, está no banco. Isto não é liderança lendária, é o ego dele a manter a equipa refém. Ronaldo perdeu o toque e a mobilidade, agora limita-se a ficar na área. A esta altura é a sua aura que o sustenta mais do que as suas pernas. Continuar a colocá-lo a titular é pura loucura, motivada pela nostalgia, frisou o antigo ponta de lança sobre a postura de Cristiano Ronaldo. Já quanto à qualificação, acaba por considerar que Portugal foi melhor, mas que a Croácia foi penalizada ao longo da partida, a valer pelos, tanto para os oitavos, os 16avos de final do Campeonato do Mundo 2026. No final, Portugal qualificou-se para os oitavos de final. É assim o futebol. Às vezes as regras jogam a nosso favor, outras vezes contra nós. Portanto, opinião de Ibrahim, Zlatan Ibrahimovic, que diz que Cristiano Ronaldo não é liderança, é o ego a manter Portugal refém dele. Portanto, Cristiano Ronaldo foi visado pelo antigo internacional sueco Zlatan Ibrahimovic, que considera que o português tem um ego que o mantém, ou seja, que mantém a seleção de Portugal refém dele, não concordando também com a anulação do golo que daria o segundo golo da Croácia já perto do fim.
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manhã de sábado, somos o canal esportivo da Rádio Moçambique, 7 horas e 38 minutos. Ouvimos aqui então as sessões de Yola. Semedo, sucesso de pistas do ano 2010. Esse medo te afasta depois de Calor de Brava, com esse, portanto, essa grandiosa produção de Filipe Monteiro.

Canal Desportivo da Rádio Moçambique, 7 horas e 40 minutos. Esperamos sinceramente que o seu sábado esteja a ser muito bem passado, portanto, na companhia do Canal Desportivo da Rádio Moçambique. Vamos de tudo um pouco fazer então, para que juntos possamos então passar muito bem mais um fim de semana, tanto com a boa música e sobretudo a informação. A falar em informação, as hostilidades abrem em Houston a partir das 19 horas, hora de Maputo, com o Canadá que chegou, portanto, a este Mundial com 6 derrotas em 6 jogos em 1986 e 2022, a receber Marrocos, a equipa sensação da edição anterior. Portanto, a formação canadiana tem feito um percurso irregular, com uma vitória 6-0 ao Qatar, um empate 1-1 com a Bósnia e uma derrota 1-2 com a Suíça na fase de grupos, e um triunfo tangencial 1-0 sobre a África do Sul nos 16 aves de final, graças a um gol de Stefan Eustáquio aos 90 mais 2 minutos. Pelo contrário, Marrocos tem demonstrado grande qualidade, sobretudo nos jogos com o Brasil. Portanto, no jogo com o Brasil, 1-1 na fase inicial, e com os Países Baixos no primeiro embate a eliminar 3-2 nos penaltis após 1-1 nos 120 minutos. Portanto, o conjunto africano tem mostrado ainda melhor futebol do que em 2022, edição em que, depois de eliminar Espanha e Portugal, chegou às meias finais, fase em que caiu perante a França 0-2 num duelo que se pode agora reeditar nos quartos de final. No outro jogo do dia, entra precisamente em ação a França, que tem sido a seleção que mais tem impressionado, com destaque para a produção de Kylian Mbappé, 6 golos já, e Olivier, 5 assistências. Portanto, os franceses ganharam os 3 pontos da fase regular, 3-1 ao Senegal, 3-0 ao Iraque e 4-1 à Noruega, e conseguiram vitória mais folgada dos 16 avos, 3-0 à Suécia. Por seu lado, e depois de uma primeira fase em que não se destacou e começou com pesado desastre por 4-1 face aos Estados Unidos, o Paraguai cometeu a grande surpresa da primeira fase a eliminar, ao fazer cair a poderosa Alemanha. Portanto, os sul-americanos levaram um empate até ao final do prolongamento e depois impuseram-se por 3-2 nos penaltis, com guarda-redes Orlando Gil em destaque com 2 defesas. Portanto, o encontro realiza-se em Filadélfia a partir das 19 horas, ou melhor, a partir das 23 horas. Portanto, neste grande encontro. São 7 horas e 42 minutos, Canal Desportivo da Rádio Moçambique, sensação do Mundial, Estados Unidos, México e também Canadá.

Estamos a ouvir aqui uma grande voz, esta voz que infelizmente já não cá está entre nós, mas que deixou um grande legado, portanto, este Levert, ele que começa com o seu irmão Sim Levert, juntamente com o amigo, e cria então esse grupo de Levert, portanto, e que mais tarde veio também a gravar com o seu pai, a estrela do grupo de OJs, o grupo sucesso dos anos 70. Precisamente Ed Levert, para o álbum de 1991, nomeadamente para Vatline, tanto deste cantor já falecido. Ainda há pouco tempo estamos a ouvir aqui outro grandioso sucesso, precisamente o sucesso de 1991, trata-se do álbum Coley High Harmony, tanto de 1992 é que foi, conheceu o seu lançamento, onde extraímos esse Please Don't Go, portanto os Boyz II Men também a desfilar em sua classe aqui no canal dos campeões. Estivemos também com esse não menos conhecido sucesso, portanto, por parte de Arkel, esse Sex Me, que é do álbum 12 in Play, o primeiro álbum a solo de 1993, depois de ter se afastado então dos Public Enemy. São 8 horas em Moçambique.

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7: Pois é, o convidado especial é o estimado ouvinte, então contamos com a sua presença. São 8 horas e 5 minutos em Moçambique.

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3: Venha então celebrar connosco, portanto, aqui na Rádio Moçambique. São 8 horas e 22 minutos. Fazemos votos então para que tenham todos uma manhã fantástica na companhia do canal desportivo da Rádio Moçambique. Acima de tudo, tenham um bom fim de semana. Nós vamos até às 10 horas. Atenção, às 9 horas vamos trazer aqui a figuras do desporto a partir do emissor provincial de Sofala, onde está já posicionado Filipe Jorge.

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Canal Desportivo da Rádio Moçambique, 8 horas e 41 minutos de Gloflove, de Luta Vandross, portanto aqui nessa banda Change, depois de nosso Taupengás, portanto por parte de Oli Jerry e também Bibi Kiben, aqui no Canal dos Campeões, a abrir então mais uma sessão de música aqui, no caso Ritmo Funk, para esta manhã de sábado, manhã de 4 de julho para o ano 2026.

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5: 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São 9 horas.

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Somos o canal desportivo da Rádio Moçambique, são 9 horas 11 minutos. Ouvimos esse Break My Soul, tanto de Beyoncé, ainda pouco EVD, e também os The Boys com esse Got Me Waiting, depois de Summer Bunny, portanto, aquela aqui no canal desportivo da Rádio Moçambique. Já daqui a pouco vamos a sua fala para essa figura do desporto e será apresentado por Filipe Jorge.

0: Ouvinte as nossas cordiais saudações, seja bem-vindo à edição de hoje do Figura do Desporto. O nosso convidado hoje é Joaquim Gomacha, vice-presidente da Liga Desportiva de Sofala. É Liga Desportiva agora, né? Esteve por muito tempo no Estrela Vermelha da Beira. Agora está na Liga Desportiva de Sofala e vice-presidente de direção da Liga Desportiva de Sofala. Com ele vamos conversar nos próximos tempos. Para começar, de onde que vem esse jovem, adulto, pai, tio, chamado João Gomacha? Vamos começar por aí, a identificação, de onde que vem, quando que nasce e como é que entra no desporto.
1: Muito obrigado pelo convite. Sou Joaquim Nketane Ajo Gomacha, de nome completo. Sou moçambicano, nascido no sul de Save, concretamente na aldeia de Xirwala, distrito de Vilanculos, província de Inhambane, onde também nesta aldeia iniciei os meus estudos primários. Mais tarde viria a ser transferido por situação de guerra, tivemos que nos transferir para a cidade da Beira, onde o meu pai trabalhava, e fiquei por aqui por todo o tempo, até hoje. Estudei em várias instituições nesta cidade. Em termos de formação, dizer que sou indivíduo com formação multifacética. Alguns conhecem por engenheiro Gomacha, outros doutor Gomacha, o que significa que isso tem mesmo a ver com as formações. Eu sou formado como engenheiro de sistemas elétricos industriais, especializado em manutenção de guindastes de automação, PLCs, drives, genus. Exceção, é a minha praia na área de engenharia. No entanto, também em termos de formação, sou formado como professor de inglês, com o nível de bacharelato e licenciatura. Também sou formado em direito e sou advogado. Neste momento desempenho um pouco de tudo, sou advogado na praça, também sou engenheiro e faço as duas coisas conciliadas.
0: Joaquim Gomacha, há muito conhecimento em causa, não é?
1: Há muito conhecimento, nós não paramos de estudar, estudamos sempre. Okay. E é sempre bom estudar. É isso ali.
0: E faz bem. E como é que entra no desporto?
1: Bom, eu entro para o desporto, lembro nos anos, acho, 82, 83, é que tive o primeiro contacto com o desporto federado, o primeiro contacto com alguma equipa, numa modalidade que pouca gente conhece, que só fiz parte. Eu entro no desporto federado através do boxe. Tinha um amigo, Abel Paixone, era um grande boxeiro, então ele me levou ao Estrela Vermelha, onde também cheguei a treinar. Treinei muito, conhecia todos os boxeiros da praça, levei muito também, mas depois não levei avante, acabei desistindo. E retorno para o desporto federado no Cultural da Sojera, onde joguei handball. Joguei por muito tempo e mais tarde entrei para o futebol. Também joguei futebol, joguei para o Têxtil do Pungwe. Mais tarde passei. Joguei para o Têxtil do Pungwe em 1987. Mais tarde passei para a Cultural da Sojera e quando começo a trabalhar no Porto, devido à pressão, como disse, a minha atividade era mesmo sob pressão, não havia como continuar a jogar futebol. Tentei até, porque para quem joga futebol é muito difícil largar. Quando entro no Porto, fui dado muita responsabilidade, mas como queria continuar a jogar futebol, a única forma, quando solicitei que tivesse dispensa para jogar futebol, o que me foi dito é que só se jogasse para o Ferroviário. Não tinha para ser justo e honesto com aquele plantel que o Ferroviário tinha, e eu não tinha capacidade para ser parte. Tentei aproximar a equipa técnica do Ferroviário e da Beira e disseram-me que a única forma seria ser emprestado à equipa que eu fazia parte. Mas quando iniciei a negociação para o efeito, a chefia do departamento que eu pertencia no Porto disse que não haveria chance para tal, porque o Porto, para quem sabe, trabalha-se sob alta pressão e que não haveria como ter um navio parado e à espera do engenheiro que ainda está a treinar ou foi para o jogo. Nós trabalhávamos, tínhamos que estar disponível 24 horas por dia. Foi quando o corredor da Beira iniciava, eram os primeiros pórticos a chegar e exigia-se muita eficiência. Portanto, acabei ficando assim, pondo termo ao Desporto Federado. Passei a jogar no Inter Trabalhadores.
0: Mas chegou a conquistar alguns troféus na altura? Vamos começar pelo boxe. Boxe.
1: Não, no boxe eu disse que levei tanto, não consegui conquistar, não consegui conquistar nenhum troféu. Mesmo no teste do Pungo, não conquistamos nada nessa altura. Idem para o Cultural da Sojera, não conquistei quase nada, mas fui sempre titular nas equipas pelas quais eu passei.
0: E já no futebol popular? Como foi a trajetória?
1: Popular, digamos, o Intertrabalhador. Joguei para a Intercooperativa por muito tempo. Chegamos mesmo a conquistar a alguns troféus já no meu corre, assim, em mente. Mas lembro termos celebrado muitas conquistas, né, com a Intercooperativa.
0: Uhum. E ainda se lembra do principal plantel na altura? Alguns colegas da equipe no Inter Trabalhador?
1: É difícil, já não me lembro maior parte dos que estavam lá.
0: E agora, como é que começa já na gestão desportiva?
1: A gestão desportiva, eu começo como técnico no futebol feminino. Havia uma equipa chamada de Red Barn. O presidente daquela equipa, o treinador era o falecido Nica, que foi funcionário da televisão de Moçambique em Lixing. O Nica é que era o treinador, mas começa com a equipa de Red Bar, nas miúdas, que muitas representaram a seleção nacional. Estava lá a Armanda, Sakina, Odete e muito mais. Era uma equipa extremamente boa, mas porque o Nica era da zona e as miúdas também, começou a haver desavença, falta de respeito, e o treinador, o presidente do clube, entendeu que devia encontrar outra pessoa para treinar a equipa. E como tinha trabalhado comigo no recreativo, o falecido já Fernando Armando me convida a ser técnico da equipa. Iniciei com os trabalhos, mas a pressão, como disse, do serviço não me permitia ir sempre. Passo então para secretário técnico em vez de treinador, e continuou o Nica como técnico principal. Esta equipa, quando a federação decide que devia haver integração das equipas femininas em clubes federados, porque se impunha que o futebol feminino passasse para federado, a Red Barna, a direção da Red Barna foi fazendo o peditório, aproximou alguns clubes, o Ferroviário, o Estrela Vermelha, mas foi o Estrela Vermelha que aceitou acolher aquela equipe, e eu entro para o Estrela Vermelha como secretário técnico daquela equipa feminina. Com o desempenho, dedicação e a direção do Estrela Vermelha, rapidamente, acho que foi no segundo ou terceiro ano, me convidou a dirigir o departamento do futebol. Do departamento, chegamos à Estrela Vermelha, penso não, com muita certeza, em 2002. Em 2004, passo para chefe do departamento de futebol. E em 2006 passo para vice-presidente, cargo que ocupei por muito tempo, com uma passagem de presidente nos anos de 2018 a 2020. Estive lá como presidente, promovi aquelas reformas que para alguns foram polêmicas, mas para mim, se me perguntasse hoje, voltaria a fazer tudo tal como estava, por razões óbvias. Há muitas vezes as pessoas criticam coisas que não sabem o que é, como foram concebidas. E a gente vê a casa por fora, mas o que está por dentro não sabemos. E muitas vezes vamos fazendo críticas que desconexas, porque temos que criticar com conhecimento de causa. Não foi o caso. Criticaram, não tinham o contrato. O que dizia o contrato, ninguém sabe. Só dizia que não, venderam infraestruturas, etc. Bom, essas são outras coisas. Mas não vendemos nada, porque o património de Estrela, para o conhecimento das pessoas, pertence ao clube, mas também pertence a duas instituições do Estado, concretamente o Comando Provincial e a Direção Provincial do SISI. Não há como alguém vender pedaço de terra no Estrela Vermelha, é quase impossível isso.
0: E como é que foi o percurso como gestor desportivo? Chegou a conquistar alguns títulos?
1: Muitos títulos. Eu me acho um vencedor. Portanto, no Estrela Vermelha, como vice-presidente, conquistamos dentre vários prêmios, mas os mais assinaláveis é o facto de termos sido campeões em 2012 e no mesmo ano conquistarmos o campeonato regional, que nos deu acesso a Moçambola. Foi fruto de muito empenho. O clube não tinha assim uma direção muito vasta, era dirigido superiormente pelo Dr. Luís Muxanga, que tira o chapéu, grande dirigente, como pessoa também grande homem, foi um pai para todos nós que lá estivemos. Com ele, com o Sr. Wilson, que é António Fernando, mais conhecido por Wilson, éramos poucas pessoas, éramos mais ou menos quatro pessoas, mas era uma direção muito coesa, trabalhávamos junto noite e dia, e às vezes a gente se ligava a alta hora porque temos que resolver uma determinada questão. Se eu disser aqui qual era o orçamento que o clube tinha para conquistar aquelas duas provas, as pessoas vão achar isso ridículo. Nós tínhamos um orçamento, porque o Estrela vive de renda própria, é um clube autónomo, porque depende de si mesmo, daquilo que vai conquistar. Daí que tivemos aqueles projetos que visava melhorar a renda. Então trabalhamos bastante, conquistamos o campeonato com um orçamento muito baixo, tínhamos cerca de 180, era a renda nessa altura, e com algumas dívidas que tínhamos comprometido a própria renda, recebíamos até abaixo de 100 mil, mas trabalhamos muito e conseguimos conquistar as duas provas e chegamos a Moçambola.
0: Era suficiente o dinheiro para...
1: Não era, e nós tínhamos que ser muito estratégicos. Portanto, já no Moçambola tivemos algum alívio, porque a direção-geral ajudou-nos a pagar parte das despesas, dentre elas o salário. Daí que pode-se ver que antes dessa fase, o Estrela caracterizava-se por greves silenciosas, porque, para ser honesto, nós éramos muito unidos e trabalhávamos bastante, daí que, mesmo com aquelas dificuldades, o clube não tinha assim greves visíveis. Nós estávamos sempre em cima a negociar soluções, etc. Muita conversa com os atletas. Eu lembro que já no Moçambola tivemos uma história das que não esqueço até hoje. Eu e o presidente Muxang fomos trancados com os jogadores, ficamos até quase meia-noite à espera, a mulher a ligar: não, estou aqui, mas está, onde estou? Nem podíamos dizer onde estávamos presos. Mas
0: os jogadores reivindicavam?
1: Os jogadores reivindicavam seus salários com toda a razão. Mas quem nos escapou daquela prisão foi alguém que a gente não esperava. Era que a pessoa mesmo que convocou a greve acabou sendo ele a pôr termo, que era o guarda-redes Marcelino. Eles pressionaram. Nós tínhamos o chamado Grupo 12. O Grupo 12 era um conjunto de jogadores que trouxemos do Maputo. Eles também eram muito unidos. Quando decidissem, eles faziam mesmo. São os que nos aprisionam, os 12, chamaram para uma reunião e vou lá, eu e o doutor Muxang, para a reunião. Ele chega, tranca a porta e diz: pá, vocês hoje aqui sem pagar salário não vão sair daqui. Fomos negociando soluções, isto, aquilo, nada. Hoje só saímos aqui com salário. Epá, ficamos até quase meia-noite. Depois o Marcelino diz assim para os outros, diz em dialeto, e estávamos bem porque todos nos entendíamos, quer em dialeto como em português,
0: língua oficial.
1: Ele diz: olha, esses madalas não têm nada, se tivesse já teriam tirado. Olha, diz para o porteiro: abre lá essa porta, deixa lá eles ir embora. Mas, presidente, vamos lá à procura de solução do problema. Sabemos que vocês não têm, mas é importante vocês lembrarem que também temos família. E lembro bem do porteiro, era o Kikito, que olhava para nós com muita pena. Ele mais tarde veio dizer que ele não concordava com o que estava a acontecer, mas epa, era a decisão do grupo. Eles tinham razão, nós dissemos: vocês têm razão, mas o que é verdade é que o clube naquele momento não tinha dinheiro.
0: Mas já tinha passado quantos meses?
1: Passavam talvez 3-4 meses sem salários, exatamente. Mas pareceu que foi ponto de partida. Às vezes o bem vem do mal. O presidente foi contar aos que decidiam na direção o que tinha se passado, e então o diretor-geral passou a assumir as despesas de salário. Daí que tivemos a parte final de 2013 boa. 2014 já não se falava de crise de salários nem de nada. O clube estava com uma estabilidade financeira que provinha desse valor que a direção-geral dava. No entanto, tivemos o fim de 2014 em grande, mas a aposta era que se mantivesse. Não tendo se mantido, o bolo voltou a desaparecer e as situações retornaram ao clube.
0: E em tempos livres, o que João Kigo mais gosta de fazer?
1: Eu gosto de assistir jogos, gosto de assistir boxe, UFC. Sou grande fã e assíduo, até vejo o programa quando é que haverá o combate do UFC. Sou fã do boxe, mas gosto também de assistir futebol. Não falho o telejornal, gosto de ver as notícias para estar atualizado. E também uma peladinha não faz mal, de quando em vez.
0: Ainda consegue, não é?
1: Bom, para tirar algumas gorduras sempre. Bom.
0: Uma vez ou outra.
1: Eu tenho dito às pessoas, e assistir aos jogos. Uhum. Assistir jogo faz muito bem à saúde.
0: Faz bem à saúde.
1: Exatamente.
0: E na música? Tá.
1: Música também, gosto da música moçambicana, principalmente música moçambicana, gosto. E escuto também outro tipo de música. Né?
0: Moçambicano, mas concretamente? Qual é o cantor aqui da sua preferência?
1: Eu gosto de toda a malta jovem, mas também não perco de escutar uma boa música da velha guarda, Marrabenta, principalmente.
0: Marrabenta? Especialmente, qual é o título?
1: Em termos de título... São muitas, mas gosto
0: qualquer,
1: de música.
0: Qualquer que seja Marrabenta.
1: Gosto de música de Joaquim Macuaco.
0: Joaquim Macuaco.
1: Dadinha.
0: Dadinha.
1: Gosto bastante.

0: música de Joaquim Macuaco, a pedido do nosso convidado de hoje, Joaquim Gomacha, no Figura do Desporto. E na refeição?
1: Na refeição, como qualquer manhambane, naturalmente que a matapa e cacana é a preferência, como a boaxima. Exatamente. Não sou muito de carne, mas peixe. Exatamente.
0: Faz bem, não é?
1: Faz bem. Gosto, mas principalmente cacana, coxima.
0: Uhum.
1: É, aos domingos, a madame sabe que essa é a preferência e depois de comer em excesso, o sono logo aparece.
0: Ok, e atualmente, o que faz Joaquim Gomacha? Ele falou alguns pontos aqui, funcionário de uma empresa aqui, e além de ser trabalhador de uma entidade que opera aqui na cidade, o que faz na área desportiva atualmente?
1: Não, na área social, eu já não estou a trabalhar para ninguém, trabalho para mim mesmo, tenho uma minha microempresa, mas para além disso, eu sou advogado, tenho o meu escritório e é isso que faz parte do meu dia a dia. Quando acordo, vou ao escritório, vou aos tribunais, e também tenho essa atividade empresarial. Micro, ainda não está a grande empresa, está mesmo a começar, mas não estou mais no Porto. Uhum. Tenho contacto com o Porto, mas de forma individual, quando há avarias, etc. Algumas solicitações, não só no Porto, como em outros sítios.
0: Uhum. No desporto?
1: No desporto, como é sabido, estou na Liga Desportiva de Sofala, como vice-presidente de alta competição. Essa posição é uma posição naturalmente de muito trabalho. Tudo o que se faz tem que passar por alguma opinião, alguma realização, e isto me ocupa bastante tempo naturalmente. Estamos a trabalhar, estou lá desde o ano passado. Felizmente cheguei com muita sorte a chegar, a Liga também
0: ascendeu.
1: Isso quer dizer, é sorte, não é? Porque já existia muito trabalho lá, há muitas pessoas com um grande empenho e muita dedicação. Nós nos juntamos a esse grupo e, felizmente, a chegar tudo aconteceu. E hoje estamos no Moçambola, estamos já tentar dar o nosso melhor. Temos uma equipa bastante aguerrida. Uhum. Mas a manutenção, esta não está garantida, vai exigir muito empenho, muito trabalho. Infelizmente, nesse momento, estamos com muita pressão. Os tubarões gostam de comer escarlates e o nosso desporto, o nosso futebol está um pouco aguerrido nesse sentido. Quando você tem bom jogador, os outros vêm logo em cima, mas o que efetivamente entristece é que a maior parte dessas pessoas que querem os atletas para o bem

0: do atleta, minha opinião, é bom ele ir onde é bem pago. Mas
1: Está a falar concretamente que alguns clubes já começaram a.
0: exatamente, mas não, por mim é bem, são bem-vindos. Os atletas temos que saber que têm futuro, precisam de preparar o seu futuro e que quando sai de um clube que lhe paga menos para o clube que lhe paga mais, é bem-vindo isso e temos que olhar de forma positiva. Mas a forma como muitas vezes isso se faz é que
1: A desejar.
0: deixa muito a desejar. Enquanto o clube vai negociar com o clube que pretende, vem pai, vem mãe, vem insulto, e essas não são boas coisas. Mas o resto, quando um atleta sai de clube de pequena expressão para de grande, é orgulho para esse clube de pequena expressão, porque mostra que está a trabalhar, que tem visão, que tem, é capaz de ter atletas de grande gabarito. Mas o nosso apelo é para as famílias que têm que saber que há um compromisso e esse compromisso deve ser tomado como sério. E é isso que muitas vezes leva a pequenos conflitos com as famílias, não com os clubes. O clube qualquer, toda a gente quer as coisas boas. E quem tem que proteger e blindar as coisas boas é o proprietário. Então, como clube, se você não consegue blindar com um melhor contrato, tem que deixar sair, porque esse atleta tem seu futuro, precisa de. A própria FIFA defende que
1: Defende
0: o interesse do jogador tem que ser posto em primeiro, exatamente. E estamos com isso, estamos na praça à procura e os outros também procuram na sua casa, naturalmente.
1: muito bem, caminhamos para o fim. E como é que consegue conciliar a prática desportiva, o movimento, a gestão desportiva com outras atividades?
0: Bom, nesse momento eu penso que tenho muito mais tempo para a gestão desportiva, porque eu é que faço o plano de mim, não dependo do horário de terceiro, e porque a minha atividade como advogado nem sempre tenho que estar no tribunal, nem sempre tenho que estar no escritório. Há um plano que eu faço e naquele plano diário há espaço para desenvolver a atividade do clube e sempre que haver atividade a ser realizada dentro da minha agenda tem que constar essa parte. E tenho muita disponibilidade para todas as coisas que são necessárias fazer.
1: E como é que olha a movimentação desportiva atualmente no país?
0: Eu penso que estamos a desenvolver, pese embora. Há o desenvolvimento em termos da prática desportiva, etc., mas estamos a regredir no sentido de infraestruturas, porque se olhar no tempo que eu jogava futebol, tínhamos vários campos, jogava-se à noite, hoje apenas ficamos com três campinhos, onde hoje se faz o futebol. Para as camadas de formação são sítios bastante penosos e não podemos esperar muita qualidade naqueles campos. As camadas de formação, os jogos deviam se realizar num piso melhor que dos jogos de sénior, mas não é o que acontece. A gente dá aos miúdos um terreno qualquer que provoca muitas lesões, etc., mas infelizmente é. Essa área de infraestrutura é preciso haver muito investimento, de um lado. Do outro lado, se queremos transformar o desporto, e em particular o futebol, numa atividade, numa indústria desportiva, precisamos de iniciar com algum negócio de desportivo. Negócio desportivo não é vender bananas para sustentar os jogos, mas é olhar nos atletas, que é o principal produto desportivo, o que, como ganhar com esse atleta. iniciarmos algum negócio, não é só esperarmos, como muitos pensam, produzir para vender para fora. Não pode haver um negócio sustentável que está virado para fora, todos os clubes acharem que vão vender para fora. É preciso que haja negócio entre, internamente, entre os próprios clubes, nem que seja uma venda a um valor simbólico, estaríamos a iniciar bem.
1: Teremos Moçambique a ser vencedor de um torneio internacional nos próximos tempos, olhando pelo movimento atual?
0: Eu penso que sim. A partir do momento que nós estamos a exportar atletas, vão ganhando uma outra pujança, uma outra capacidade técnica e capacidade psíquica, principalmente, que no, internamente não somos capazes de transmitir. Não temos psicólogos no nosso desporto, enquanto lá fora eles vão ter todo o manancial necessário para a formação, vão melhorar. E é o que se vê hoje: a África se bate de peito aberto com qualquer seleção do mundo, e Moçambique não ficará fora desse conjunto. O que se quer é que se trabalhe sério, com muita seriedade, com muita dedicação de todos, e principalmente porque temos que nos desfazer de alguma minhoca que anda na cabeça dos dirigentes. Pensar que esperteza leva a algum sítio. Se você compra jogo, você está a enganar a sua própria consciência. Você tem que ganhar jogo porque você é melhor. Isto é que falta muito nos gestores desportivos. As pessoas, nem que fosse decretados, ficassem o último e lhe dissessem você é campeão, ia celebrar, comprar champanhe, explodir, e isso não nos leva a sítio nenhum. Precisamos de ser sérios, sabermos o que é desporto, quais são os elementos do desporto. É competição, é honestidade, essas coisas todas têm que estarem lá presentes.
1: Caminhamos para o fim, e que mensagem que fica?
0: A mensagem que fica é que todos temos que trabalhar com muita dedicação, olharmos o desporto não como uma atividade recreativa, mas como uma atividade económica e social, uma atividade que serve para a reintegração, para integração e reintegração da juventude, ocupa de formação os jovens. Daí que tem que haver muita preocupação. O Estado tem que entender que a atividade desportiva é também uma atividade económica e deve investir muito nesse campo, no campo desportivo.
1: Mas antes mesmo de fechar, antes mesmo de terminar a nossa conversa, quero ouvir de si. O 25 de junho, o RM Desporto completa 23 anos da sua existência como desportista. Como é que olha a contribuição do canal desportivo da Rádio Moçambique na massificação desportiva a nível do país, João Guimarães?
0: Bom, o surgimento de RM Desporto, eu penso que a ideia de se criar esse canal surge da ideia de que, antes da existência do RM Desporto, o desporto encontrava um espaço menor para a sua divulgação, porque era integrado em alguns programas noticiosos e talvez em poucos espaços de desportivo em si, como programa desportivo dentro da rádio. E, portanto, havia necessidade de uma área com muita notícia, etc. Daí que penso eu que foi criado no sentido de que haja um canal que simplesmente divulgue desporto. Há muita informação desportiva a ser divulgada, e penso que foi nesse sentido. Mas como resposta a isso, se vê que o desporto desenvolve com base também na informação que é divulgada pelo RM Desporto. É um canal extremamente importante para a sociedade, porque vai divulgando a atividade desportiva com maior intensidade que antes, e isso, toda a informação vai contribuir para a promoção desse mesmo desporto. as pessoas, quando falam, quando são entrevistadas, quando ouvem do desporto, isso vai despertar neles alguma vontade de melhorar, de desenvolver, de praticar cada vez mais. Quando, por exemplo, há uma entrevista às crianças, eles se veem motivadas, vão escutar e vão querer praticar cada vez mais. Quando ouvem falar das estrelas, isso vai lhes estimular a praticar cada vez mais. Para dizer que a criação de um canal especializado para o desporto contribuiu de forma decisiva para a expansão e desenvolvimento do desporto e também contribui para a integração da juventude, porque havendo mais desporto, havendo mais praticantes, isso acaba tirando-lhes da possibilidade de se enveredar por atividades maliciosas.
1: E o que é que devemos melhorar?
0: Bom, eu penso que o que se deve melhorar é ir cada vez mais longe. Eu sei que existe uma preocupação nesse sentido, trazer para o conhecimento de todos aquele desporto que se desenvolve no espaço mais recôndito. Sabemos que há limitação econômica para se ir para longe, mas tem que haver esse esforço, tem que talvez abrir espaços de colaboração. Há muita gente nos distritos mais longínquos, há lá campos, pratica-se desporto. Há talentos lá que nós na cidade não os conhecemos, mas havendo a forma de trazer notícia de todos esses campeonatos que ocorrem nos distritos, nos postos administrativos, podemos ficar a saber que há um talento que está no sítio X, etc., e facilmente esse talento ser trazido para os grandes clubes. Pode ser a fonte de informação para os grandes clubes. Sabemos que temos jogadores como o João Bonde, vem de lá, de Titica, ou Mário Sinamunda, Nhamatanda, Nhaminga, de Nhaminga, etc. Mas é que são casos isolados. Poderá existir muito mais gente nesses espaços. Então, a rádio tem que se preocupar em estar cada vez mais na comunidade, de modo a trazer o que está lá a ser feito. A divulgação é sempre importante, daí que há esta necessidade de a rádio se preocupar cada vez mais em ir trazer informação sobre esses eventos.
1: Muito obrigado. Foi assim que fizemos a edição de hoje do Figura do Desporto. Hoje estivemos com João Quigo Macha, vice-presidente de direção da Liga Desportiva de Sofala. Recebo um forte abraço de Felipe Jorge e Roger Madralha, que sonorizou.
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0: 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São 10 horas e 1 minuto.
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0: Muito bem, estamos com 10 horas e 2 minutos. Termina aqui mais um período de emissão que começou justamente às 5 horas. Daqui a pouco vamos ter outras emissões aqui no canal dos campeões. Eu fico por aqui com promessas de cá estar amanhã a partir das 21. Até lá, recebo um grande abraço de Agostinho Leice.

0: Nós somos o canal desportivo da Rádio Moçambique. Hoje é sábado, dia 4 de julho, para o ano 2026. Atenção às notícias a esta hora, apresentadas por Adão Matimes. Bom dia.
1: Muito bom dia, Laís. Sistema do 20. Egito e Marrocos são as únicas seleções africanas que sobram na Copa do Mundo de Futebol em curso no México, Canadá e Estados Unidos. Os faraós eliminaram a Austrália na marca de pontapés de grandes penalidades. Egípcios e australianos empataram uma bola no fim do tempo regulamentar e do prolongamento com golos apontados por Eman Achor para o Egito e pelo defesa egípcio na própria baliza Mohamed Hani para a Austrália. Na marcação das grandes penalidades, a seleção faraónica acabou por derrotar a homóloga australiana por 4-2. Os Leões do Atlas tiraram da competição a Bélgica nos penaltis 3-2, após empatar um golo em 120 minutos. Cabo Verde e Senegal foram as últimas a caírem. Os Tubarões puseram em sentido a Argentina, atual campeã do mundo, que precisou de horas extras para ganhar por 3-2. O Gana, do luso moçambicano Carlos Queiroz, caiu aos pés da Colômbia com um golo do colega de Jenny Catamo no Sporting, Luís Soares. Os oitavos de final da Copa do Mundo arrancam hoje com os desafios Marrocos-Canadá às 19h e Paraguai-França às 23h. Para chegar aos oitavos de final, a equipa marroquina eliminou a Holanda com uma das maiores seleções europeias e do mundo nos penaltis, após empate a uma bola no tempo regulamentar e no prolongamento. Antes, na fase de grupos, a equipa marroquina venceu o Haiti por 4-2 e a Escócia por 1-0, além de empatar com o Brasil a um golo no encontro que esteve no seu melhor. Amanhã, domingo, cruzam-se Brasil e Noruega. Os oitavos de final têm ainda em agenda os eletrizantes Portugal, Espanha e México-Inglaterra na segunda-feira. Estados Unidos, Bélgica, Argentina, Egito e Suíça, Colômbia fecham a eliminatória na terça-feira. Mauro Jamal estreia-se com empate no regresso ao comando técnico do Grupo Desportivo Maputo. Alvinegros e militares empataram a zero em jogo válido para a 11ª jornada do Campeonato Nacional de Futebol da 2ª Divisão, fase da cidade de Maputo. O Maced sumou assim o segundo jogo sem vencer, contabilizando agora 26 pontos. Já o Desportivo chega aos 17, mas continua no 5º lugar da pauta classificativa. Mais próximo do líder está a Liga Desportiva de Maputo, após vencer o aguerrido Nzonzo por 1-0. Com triunfo, a equipa da Liga passou a somar 20 pontos, os mesmos da equipa B da Black Bull, que para a mesma ronda empatou a 2 bolas diante do Vulcano. Com a derrota, Nzonzo caiu para o 4º posto com os mesmos 19 pontos com que entrou para esta ronda. Para esta mesma jornada, portanto, a 11ª, o Estrela Vermelha foi à casa dos Locomotivas vencer o Ferroviário B por 2-1. Noutras partidas, Machaquene B 0, 1º de Maio também 0 e Costa do Sol B 2, Mafil 1. Em Gaza, as atenções estão voltadas para o sensacional Ferroviário Clube do Chibuto, programado para amanhã contar para a 2ª jornada. Ainda amanhã, às 14h45, batem-se Clube do Bilene, Clube de Gaza. Em Sofala, o teste de Pungo não para. Melhor, não está para brincadeiras. Com um percurso 100% vitorioso, os Fabris da Manga fecham a primeira volta do campeonato com 27 pontos. Nesta sexta-feira, bateram o Machad da Beira por 2-1. Ainda para esta mesma ronda, o Futebol Clube da Beira saiu derrotado diante do Sena Futebol Clube por 2-1. Hoje, o Isapol de Nhamatanda encontra o Estrela Vermelha da Beira. A 9ª jornada termina amanhã com 2 jogos, todos eles no Estádio Municipal da Beira, na Munhava. 13h30, Águias Especiais de Sofala, Leões da Manga, e às 15h30, Ferroviário da Beira B, Liga Desportiva de Sofala. No Nambulense, Academia Militar e Sporting de Nampula discutem hoje, quando forem 14h45, a liderança isolada da Série B. O duelo é referente à 14ª jornada, separadas por 2 pontos na tabela. As duas formações, portanto, militares, estão no comando com 22 pontos, menos 2 que os Leões de Nampula. Para o mesmo grupo, mais 2 partidas estão agendadas para amanhã, a partir das 14h45. Associação Desportiva de Angoche, Águias Azuis, Academia de Ribaue, Águias Especiais de Nampula. Na Série A, encontros, todos eles, os três, estão agendados para a tarde de amanhã, também às 14h45, Académica de Nacala Velha, Associação Desportiva de Namialo, Desportivo de Nacala, Futebol Clube de Memba, Benfica de Memba, Sporting de Monapo. A Manica inicia hoje a disputa da segunda volta do Campeonato Nacional da Segunda Divisão, com os contribuintes do INSS a receberem uma tchede de Chimoio às 14h45. Amanhã, Testa África de Chimoio, Nova Jerusalém, Desportivo Pensão Delegado, União Desportiva Vanduze, Trans SK Kampan e 3 de março Academia de Chimoio. Voltamos ao plano internacional. Ang Postecoglou é o novo treinador do Al Nassr. O treinador australiano volta ao ativo depois de maio curta experiência no Nottingham Forest da Inglaterra. Antes, venceu uma Liga Europa pelo Tottenham e foi bicampeão escocês no Celtic Glasgow. Postecoglou foi ainda treinador do Yokohama Marinos no Japão, foi selecionador australiano e treinou o Melbourne Victor e o Brisbane Roar na Arábia Saudita. Assina um contrato válido por duas temporadas até 2028. Várias dezenas de eurodeputados enviaram à FIFA uma carta a pedir ao organismo para investigar a contribuição por parte, melhor, a atribuição por parte do presidente Gianni Infantino de um prémio de paz ao presidente dos Estados Unidos, Donald Trump. Esta carta constitui a intervenção mais significativa dos líderes políticos europeus contra os abusos de governação e as violações de regras no mais alto escalão do futebol mundial, desde que o Parlamento Europeu pediu a demissão do antecessor de Infantino, Sepp Blatter, em 2015, disse a Organização de Defesa dos Direitos Humanos, Fair Square. A carta, datada da segunda-feira, é subscrita por 50 representantes eleitos de 13 países europeus, sobretudo sociais-democratas, liberais e verdes, e instam o Comitê de Ética da FIFA a investigar o assunto. Fechamos com esta supertaça entre Porto e Torriense, marcada para Coimbra a 1 de agosto. O encontro terá início às 21h45 no estádio municipal da cidade de Coimbra. O Porto venceu o campeonato 4 anos depois, com 88 pontos, mais 6 que o Sporting e mais 8 que o Benfica. O Torriense conquistou a taça com uma vitória sobre o Sporting na final do Jamor por 2-1. Bom dia.

0: Antena Desportiva da Rádio Moçambique a transmitir a partir dos estúdios centrais em Maputo. Muito bom dia. Votos de um bom fim de semana. Hoje é sábado. Estamos a 4 de julho. Promessa e dívida. Hoje teremos então a emissão especial alusiva aos 23 anos de existência do RM Desporto. Uma emissão que acontece no pátio da Rádio Moçambique. E o amigo ouvinte é o nosso principal convidado. Aguardamos por si para estarmos juntos e fazermos a sentada hoje de forma diferente, a emissão de cerca de 2 horas, sensivelmente, de transmissão e festa destes 23 anos de existência do RM Desporto. Está convidado, amigo ouvinte, renovamos assim um convite para hoje fazermos esta sentada familiar, digamos, porque estamos em família no RM Desporto. Somos todos uma família, por isso hoje faremos esta sentada ao vivo para a transmissão de cerca de 2 horas desta emissão. Muito bom dia, estamos juntos. Eu sou Natércia, deste lado no estúdio, os meus colegas Castro Jorge e Jemita Mabjá estão já no pátio da rádio. Daqui a pouco teremos então este início desta emissão especial. Até já!
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0: 10h20, já está tudo pronto. Vamos então passar a bola para os colegas que estão no pátio da Rádio Moçambique. Jaimita Majaia e Castro Jorge para esta emissão especial alusiva aos 23 anos de existência do RM Desporto. Olá, bem-vindos.
1: Olá, Ana Tércia Tomás, obrigada. É, fazemos assim mesmo. Transferimos, ou se preferir, transportamos a emissão do L6 diretamente para aqui, para a parte frontal da Rádio Moçambique. Ou seja, estamos mesmo em frente à Rádio Moçambique. Onde é que fica a rádio? A rua da rádio onde, Jaimita? Em frente aos cortes do Jardim Tunduro. É aqui onde estamos para a emissão ao vivo. O L6 está aqui fora, fora mesmo. Tem como referência o Jardim e a Andral. Portanto, junte-se aqui à festa, venha fazer esta emissão ao vivo. Como bem disse a Ana Tércia Tomás, junte-se a esta sentada aqui em frente à Rádio Moçambique. Serão cerca de 2 horas de muita conversa.

0: Muita animação e boa disposição, porque é isso que acontece aqui neste, que é o canal certo, no momento certo, no local certo e para a pessoa certa, que é você, o nosso ouvinte certo, o campeão deste canal dos campeões. Fique aí para acompanhar. Vamos então falar ao longo desta emissão da gênese do RM Desporto, o desafio de continuar o percurso de um canal em ação. É, vamos também falar dos desafios do canal perante a exigência crescente do ouvinte. Falaremos igualmente das perspectivas da Rádio Moçambique, a expansão, a digitalização do RM Desporto e do contributo dos parceiros nas coberturas do RM Desporto. E claro, para brilhantar esta festa, esta sentada, a música não vai faltar. Ih, você gosta disso. Teremos então brindes. É, vamos testar se você é de fato um campeão. Se você é o tal ouvinte assíduo. Como diz, eu sou ouvinte assíduo. Então venha testar os seus conhecimentos aqui. Valendo brindes. Castro Jorge, seja bem-vindo. Estamos prontos então para esta sentada.
1: Nós estamos sempre prontos. Jaimita, muito obrigado. Bom dia, estimado ouvinte. Estamos aqui na parte exterior do edifício sede da Rádio Moçambique para fazer parte integrante destes 23 anos do canal desportivo da Rádio Moçambique. Tal como disse a Jaimita, vamos ter muita conversa, muita animação, mas também a possibilidade de deixar ficar brindes que serão utilizados por si, estimado ouvinte, que aqui vier responder algumas pequenas questões, então levar de lembrança esta celebração dos 23 anos. Foi a 25 de junho de 2003, que o então diretor do canal desportivo, José Drobeck, deu então a abertura oficial com o hino da República de Moçambique, e logo a seguir uma programação que se estende até os dias de hoje. 23 anos depois, há uma individualidade que acompanhou desde a gênese do canal desportivo da Rádio Moçambique, um homem umbilicalmente ligado ao basquetebol, mas é um homem do desporto. Já ocupou diversos cargos a nível da direção máxima do desporto moçambicano e conhece este canal profundamente. Professor Inácio Bernardo, obrigado por ter aceito o nosso convite. Muito bom dia. Como é que recebeu, porque eu sei que conhece a gênese desde o princípio, como é que recebeu este desejo da Rádio Moçambique de ter um canal que se iria dedicar exclusivamente no tratamento de informação desportiva, que é a sua área de paixão?
2: Muito bom dia a todos. Mais uma vez, os meus parabéns à Rádio Moçambique e em particular aqui à Rádio Desporto. Dizer que foi com muita expectativa que há 23 anos nós amamos o desporto, e sabe como é que nós, a nossa exposição é algo merecedora, porque é o que me chama mais a atenção. E nesse período já vínhamos com a questão de termos um jornal desportivo também. Portanto, ter não só notícias, mas termos um jornal particularmente só virado ao desporto. Quando começamos com os nossos companheiros da rádio a dizer que vamos e estamos a trabalhar para a criação de um canal só para a promoção do desporto, foi uma satisfação muito grande. Então, quando no dia 25 de junho, que é um dia de todos nós, portanto é o que marca o nosso dia da Independência Nacional, foi com muita alegria que nós recebemos. Sabíamos que os nossos comentários, eu lembro nesse tempo, estava já a transição entre treinador para dirigente, e nós, quando éramos entrevistados pela rádio, para nós éramos, mas naquele tempo era melhor, porque não cortávamos as palavras, dizíamos tudo o que nos apetecia. E eu ficava à espera, quando queria responder alguém, ficava esperando uma entrevista, e já aquela entrevista ia responder a duas ou três, por causa dos resultados, maus resultados esportivos que nós fazíamos, ou bons, dependeria, e mandávamos todos os recados. Hoje já temos muito mais cuidado, mas é um privilégio. Eu acho que é um dos poucos países, principalmente nesta nossa zona, e os nossos colegas da SATEC falam muito disso. Vocês têm a vantagem de ter um jornal só para vocês, de ter uma página no Jornal Notícias só para vocês ou duas, e de ter uma rádio que trabalha exclusivamente para o desporto. Portanto, os meus parabéns à rádio.
1: Muito obrigado pelas felicitações. A questão que lhe coloco é 23 anos depois. O que é que este canal representa hoje?
2: Este canal, acho eu, e eu recordo muito bem, quando nós trabalhamos na promoção do próprio desporto, nas grandes realizações desportivas que nós tivemos e continuamos a ter, portanto já tivemos jogos africanos, jogos e agora vamos ter os jogos da AUSC. A primeira coisa que nós perguntamos é quando é que vamos fazer a entrevista na rádio, quando é que vamos ter o rádio, porque a rádio chega em todo lado. A grande diferença que nós temos é que eu posso receber, eu fui professor de educação física e trabalhei no instituto vários anos, formei vários professores de educação física. Às vezes estou sentado, recebo um telefonema de Morropula, por exemplo, recebo um telefonema de Mugovolas, por exemplo, recebo, porque as pessoas ouviram a rádio chegou lá, a rádio penso que é o maior veio transmissor, principalmente das nossas atividades esportivas e do trabalho que nós fazemos, na perspectiva de todos conhecerem o que é que o país é em termos esportivos. Portanto, notou-se uma melhoria muito grande, as pessoas estão muito bem informadas. É uma pena porque muitas vezes tanta informação às vezes deturpa o funcionamento, porque as pessoas têm outro tipo de interpretação, mas o saber o que é que está-se a passar é muito bom e a rádio tem feito isso e hoje não acredito que haja algum movimento esportivo que seja feito na ausência da rádio desporto.
1: 23 anos depois, quais são, que acha que são os principais desafios para que este canal continue a ser relevante e continue a ser o veículo principal por onde passa a informação desportiva?
2: Eu acho que devia continuar a sua descentralização em termos de trabalhar ao mais longe possível de onde nós temos deste país, portanto, termos a comunidade toda e o povo todo moçambicano interagido e continuar, essencialmente, a trazer aquilo que são os grandes debates que este esporte precisa. Eu acho que, em algum momento, a Rádio Moçambique pode desempenhar um papel muito importante, atendendo à situação em que o nosso próprio desporto está neste momento, em trabalhar com os outros parceiros, a perspectiva de criar um ambiente em que possamos trazer debates que sejam sustentáveis, debates que sejam claros e objetivos, com vista a ajudar este desporto a desenvolver. Sentimos que estamos numa fase em que as coisas não têm sido assim tão boas, como é normal, o país também tem as suas dificuldades que tem, mas acho que esta guerra não é só dos próprios treinadores, dos próprios dirigentes, dos próprios atletas, mas os, em particular, neste caso, os jornalistas que fazem parte da rádio e os outros, têm um papel bastante importante. Eu acho que a rádio devia trabalhar muito neste sentido.
1: Professor, uma das grandes questões que ultimamente acontece tem a ver com, não diria uma guerra, mas a velocidade da informação das redes sociais, com a necessidade de um critério na seleção e um trabalho que tem que ser feito profissionalmente para a divulgação de algumas informações, para evitar-se o fake news. Qual é que acha que é o papel do RM Desporto nesta velocidade incrível de informações que nem sempre são verdadeiras?
2: Aqui o Castro apresentou o que eu acho a grande questão desta questão da promoção e da forma como nós temos que abordar o próprio desporto e a forma como a rádio pode intervir. O grande problema é que as redes sociais são assaltadas normalmente com pessoas que não têm o domínio daquilo que é na realidade, e falamos em particular do próprio desporto. E têm intervenções, têm influências, as pessoas são trabalhadas por fora para poder se calhar interpretar e desacreditar um projeto, se calhar que é um projeto muito válido. E é aí onde eu chamo a atenção para que a própria rádio possa regularmente trazer debates objetivos sobre determinadas matérias que nesse momento estão em voga e aparecerem pessoas idóneas, competentes, conhecedoras a contrabalançar aquela situação. Porque qual é o problema? O problema é quando nós tiramos uma notícia e a notícia não é saudável em termos de redes sociais, as pessoas bebem aquela notícia e acreditam naquilo. E quando não aparece um meio a contrapor aquela situação, não aparecem referências a contrapor aquela situação, o que parece errado parece verdadeiro. Enquanto o que é errado não é verdadeiro. O verdadeiro é aquilo que nós todos sabemos. E este é um dos grandes problemas. Vocês vão notar, nós temos não sei quantos grupos de redes sociais ao nível do desporto que praticamente são ambientes críticos. Não são muitas vezes ambientes construtivos. Não estou a contrariar, eu acho que as pessoas têm que dizer o que sentem, mas temos que ter um espaço em que possamos debater aquelas ideias, possamos expor aquelas ideias. E isto eu acho que o vosso papel seria muito, mas muito importante. Começar a trazer cada vez mais pessoas que tenham o domínio dos conceitos, cada vez mais pessoas idóneas e competentes, para contrabalançar aquilo que é, que eu chamo o assalto das redes sociais. Eu um dia estava sentado e apareceu nas redes sociais a falarem de um determinado dirigente, batiam palmas para ele, diziam tudo e tudo. E notava que ao falarem daquele dirigente, inclusive, a pessoa que estava a falar daquele dirigente nem é do desporto. E eu, não tem referências na área do desporto. Então o que é que aconteceu? Alguém pegou naquela informação, entregou aquela pessoa fez rodar nas redes sociais, mas que na realidade, a realidade não tinha nada a ver com aquilo. E nós ficámos durante praticamente um, dois, três meses sem esclarecer, afinal, o que é que se passa. E eu acho que é aqui onde a rádio tem que se expor muitas vezes. Vocês não podem ter dúvidas e dificuldades de sair à rua e chamar as pessoas que mais desempenham, mais têm capacidade e competência e ajudarem-nos a dirimir este tipo de situações. Eu acho que, e vou dizer também mais uma coisa, há muita gente com competência e capacidade que hoje tem receio de aparecer porque sabem que as redes dão cabo das pessoas. E ninguém, com os anos que nós temos do desporto, quer ver o seu nome hoje manchado por uma ou duas situações, ou uma resposta ou duas que tenhamos feito a alguém. E nós não vamos entrar numa rede social, epá, não é isto, não é aquilo. É um bocado complicado. Então acho que um meio como a rádio, que tem competências, tem capacidade, pode juntar um grupo de pessoas sempre que estas situações possam acontecer para aparecer e, na realidade, pôr a coisa no seu devido lugar.
1: Professor, muito obrigado por esta primeira abordagem. Jamita, vamos então continuar com esta nossa animação, porque para além de conversa com os nossos convidados, temos surpresas para quem vier aqui para a parte frontal da rádio assistir a nossa emissão e responder umas perguntinhas facílimas. São vários os temas, a verdade é que temos muitos brindes, Jamita, para oferecer.

0: Pois é, Castro Jorge, vamos testar o conhecimento dos nossos campeões, não é? Nas nossas emissões estamos sempre a ouvir. Eu sou ouvinte assíduo do Urban Desporto. Eu entendo sobre o desporto. Ok, então vamos testar. Vamos testar. Vamos lá ver quem é que tem coragem de se aproximar aqui e responder às minhas questões. Eu não vou ao encontro. A pessoa que vem a entregar. Olá, tudo bem?
1: Bem, minha irmã.
0: Bom, saber. O seu nome?
1: José Lourenço Magai.
0: José Lourenço Magai. Ah, é o nosso campeão, o famoso pastor Magai. Seja bem-vindo.
1: Obrigado.
0: Então, saí lá de casa, deixa-me juntar essa sentada. Eu não quero ficar em casa. Eu não perco isto por nada deste mundo.
1: Eu, desde a madrugada, estou parado. Aqui onde eu estou, é só no está.
0: Isto é que é ser ouvinte assíduo. Isto é que é ser fiel ao canal desportivo da Rádio Moçambique. Pastor Majoaia, participa sempre nos nossos espaços interativos, está sempre presente. Então, atrevo-me a dizer que conhece a grelha do RM Esporto do princípio ao fim.
1: Muito obrigado por isso.
0: Muito bem. Vou lhe oferecer 3 brindes. Não, 2 brindes. Marca RM. Se acertar a 3 questões sobre o RM Esporto, diz que é ouvinte assíduo, certo?
1: Sim, sim, sim.
0: Ok, vou começar pelo mais simples. Nome de 3 relatadores do RM Esporte.
1: Castro Jorge.
0: O suspeito de costume.
1: É, Saido Domar.
0: Que Deus o tenha.
1: É, o Fernando Dias.
0: Ok, acertou. Agora falta a segunda questão. São 3 questões para 2 brindes, certo? Ok. Nome de 4 locutores do RM Desporto.
1: Jamita Madla.
0: A suspeita de costume.
1: Natércia Tomás.
0: Outra suspeita.
1: DJ Mabon.
0: Outro suspeito.
1: Laís.
0: Saiu um bocado. Ah, quer dar mais outros, está bem, força aí.
1: Matus.
0: Aham. Uhum.
1: O homem 10-15, já, Antônio Jamal.
0: Quem mais?
1: Quer mais?
0: Sim, prometeu dar mais. Ok, as 2 primeiras foram bem fáceis, certo? Se errasse, sinceramente, eu haveria de pedir com toda a gentileza para que passe a desligar o seu receptor em casa. Ok, agora vamos à outra. Esta é séria. Ok, nome do programa do RM Desporto que fala sobre a trajetória de atletas moçambicanos que marcaram uma época.
1: A trajetória do...
0: Há um programa que nós transmitimos que fala sobre a trajetória de um atleta que marcou uma determinada época. O nome do programa, só o nome do programa.
1: O RM Desporto.
0: Desculpa?
1: O RM Desporto.
0: Não. Nome de um programa. Vou-lhe dar outra dica. Passa os sábados e quartas. Qual é mesmo?
1: É.
0: Agora sim. Jamita pegou pesado.
1: Apanhou-me de surpresa isso aí. Apanhou-me de surpresa. É o programa.
0: Já lhe dei a dica. Sábado às 9. Quarta-feira. Depois do programa do INSS. Qual é mesmo esse programa? Ai, Jamita. Chuta essa, por favor. Chuta essa. O nome está aqui na ponta da língua. Só está difícil sair. Ok. Termina com...
1: Termina com?
0: Moçambicano. Acerar essa, sinceramente.
1: Esta me bateu, minha irmã. Bateu-me, porque esta é...
0: Figuras do desporto moçambicano. Simples! Figuras do desporto moçambicano. Mas está bem. Vou fazer uma pergunta sobre o Mundial. Está?
1: Sim, sim, pode.
0: Está a acompanhar o Mundial? Atentamente. Ok. Diga uma coisa. Quantos países africanos carimbaram o passaporte para os oitavos?
1: 9.
0: 9 países carimbaram o passaporte para os oitavos? A sério?
1: Oitavos
0: de final, sim.
1: Foram 9.
0: Para os oitavos? Não faça isso, pastor Majoia, por favor. Ainda por cima é Majoia. Temos fase de grupos, certo? Depois 16 avos. Ah, agora já dei a dica, né? Isso é de Majoia para Majoia. Pelo amor de Deus, não me deixe ficar mal. Ok. Quantos países africanos carimbaram um passaporte para os oitavos?
1: 2.
0: Quais?
1: Egito.
0: E? Sim, Egito e?
1: Marrocos.
0: Oh, graças a Deus. Palmas para ele, por favor. Ok, pronto. Ele já tem 2 brindes garantidos. 2 brindes. Valeu, Majoia. Valeu. Mas agora vou querer a minha parte, não é assim? Tive que dar uma dica, certo? Vou querer a minha parte. Agora como fará, não sei. Mas está... Ok. Outro candidato a brinde. Ok. Olá. Esse dispensa qualquer apresentação. DJ Colin, tudo bem?
2: Tudo, não sei como é que estás.
0: Não podia estar melhor. Mas é sério que queres concorrer mesmo?
2: Sim. Sabes que quero, sabes que quero.
0: Ainda nem viste os brindes e queres participar?
2: O importante é participar, não é ganhar brindes.
0: Ah, gostei. Ok.
2: O importante é participar, não é ganhar brindes.
0: Ah,

0: quadra com Pacers?
1: Não me faça isso, DJ. Pelo amor de Deus, não me faça isso. Não, não me faça isso. Não me faça... Pelo amor de Deus, não me faça isso. Quantos países africanos participaram na primeira fase do Mundial? Não vale dar dica. Deixa me ajudar a pensar. Eu vou fazer... quando pensas? Quais?
0: 11.
1: Quais são?
0: África do Sul. Portugal. Argélia. E... Espanha.
1: Ok, DJ. Há um país africano que me fez amanhecer. Eu aqui estou cheia de sono. Cara, de um país africano que fez história de madrugada. Qual é esse país? Esta madrugada, sim. Fizeram ir dormir às 3. Qual é esse país?
0: Cabo Verde.
1: O que aconteceu com Cabo Verde?
0: Fez o seu jogo contra...
1: Contra?
0: Vou chegar agora ao clube.
1: Ok, mas foi com uma seleção cujo jogador eu amo. Qual é?
0: Cujo jogador?
1: Não, essa seleção. Dê a dica.
0: Chegou contra...
1: O jogador é La Pulga. O país?
0: Era Cabo Verde contra... Como foi o país?
1: Começa com a letra A.
0: E termina?
1: Com a letra A. Começa e termina com a letra A. Ok. DJ Cole. Vai beber uma água, tem ali uma água. Prometo fazer mais um questões, tá bem? Está aqui água. Ah, gostei. Obrigado. Quanta prontidão. Está aqui água. Ok. Quem mais se oferece? Eita, Lelita. Isso está doce. Ok. Tudo bem?
2: Obrigado.
1: Seu nome?
2: Fazenda Luiz.
1: Fazenda. Ouvinte do Arranjo de Esporte?
2: Sou ouvinte. Às vezes, quando participo, só que não tenho tipo fácil em você participar, né? Mas sempre tenho acompanhado algumas das vezes.
1: Ok, Fazenda, aqui tem 4 pessoas neste painel. Se abraçares o Castro Jorge, dou-te um brinde. Castro está a dever-me um brinde.
3: Eu não.
1: Está a dever-me um brinde,
3: você que prometeu.
1: Mas por que não vais te abraçar ali?
3: Paga a promessa quem
1: Inácio
3: faz.
1: Bernardo. Ok. Terás direito a mais um brinde se me responderes a 2 questões. Ok? Mundial ou Moçambola?
2: Qualquer das duas.
1: Qualquer das duas? Gosto. Quanta segurança. Ok. Vamos a isso. A minha escolha, não é? Começamos pelo Moçambola. Quem foi o autor do primeiro golo do Moçambola?
2: Primeiro golo, só que já não lembro a equipa que abriu o Moçambola. Que equipa?
1: Eu não quero a equipa, eu quero o autor do golo. Eu lembro muito bem que nesse dia eu estava na emissão a fazer a tarde desportiva e fiz questão de dizer, anota aí, fulano é o autor do primeiro golo do Moçambola 2026. Eu sabia que essa informação seria necessária. Então, vamos a isso. Autor do primeiro golo do Moçambola.
2: É que o que está me deixando um pouco confuso.
1: O quê?
2: A primeira equipa que abriu, como chama, o Moçambola. Então, é que show um pouco assim.
1: Então, é automático. O primeiro golo terá que ser do primeiro jogo. É isso.
2: Por exemplo, a equipa que abriu o Moçambola, né? Então posso já fazer o...
1: Está bem. Eu sou boa pessoa. Pelo menos hoje me sinto boa pessoa. Então vou deixar passar essa. Há de aparecer alguém que vai me responder.

0: essa questão. Há de aparecer alguém para responder essa questão. Ok. Quantos países africanos participaram na primeira fase do Mundial 2026?
1: Desculpa?
0: Quantos países africanos participaram na primeira fase do Mundial 2026?
1: Equipas africanas.
0: Sim, Vazenda.
1: É tipo para mencionar.
0: Quantas? Tu quer saber quantas? O número. Eu perguntei, Moçambola ou Mundial? Qual que é? Eu sou um expert. Você pergunta, gente. Eu chuto na hora. Agora, nada. Ah, não me faça isso.
1: As perguntas já andam rápido, difícil, mano. Já...
0: não me faça isso? Já.
1: Só uma pergunta mesmo.
0: Está bem. Então, vamos fazer o seguinte. Conhece os países africanos que participaram na primeira fase do Mundial?
1: Sim, posso...
0: Mencione, assim vamos saber quantas são no total. Vamos a isso.
1: Egito,
0: uhum.
1: Marrocos, Cabo Verde, Tunísia, Ghana, Senegal, África do Sul.
0: Quase lá. Tá quase lá.
1: Egito, já mencionei. Né?
0: Foi o primeiro.
1: Foi o primeiro.
0: Quero pedir ajuda ali. Exceto do Castro. O Castro não vale. Peças. Aliás, devia pedir ao Castro, porque ele me fez oferecer-lhe um brinde. Mas ok. O Castro não vale. Posso escolher outro convidado aqui para ajudar? Quase lá. Escolha. Ah. Pronto, escolheu o Inácio Bernardo. What?
2: Gana.
0: Já mencionou.
2: Costa do Marfim. Acho que já são 10.
0: Nada. Faltam 2.
2: Tunísia.
0: Já mencionou. Está a ajudar a pensar. São
2: 10. Eu pensei que ele já tivesse dito as 10 equipas, não?
0: Não, ele falou, ele mencionou 7. Conseguiu?
2: E eu dei mais 2.
0: Não,
2: então falta
0: mais
2: uma. O Gana não estava.
0: Estava. Não, mencionou 7.
2: Cabo Verde.
0: Ah.
2: Agora falta uma.
0: Sim.
2: Argélia.
0: Pronto. 10. Ajuda. Agora vai ter que repartir esses brindes por 3. Muito bem, Castro.
3: Mas, Mito, eu estava atento. Há uma seleção que não foi mencionada.
0: Qual?
3: Os leopardos. Nem os leopardos, nem os Bafana Bafana.
0: Não, os Bafana Bafana fora.
2: Congo, faltou o Congo.
3: Faltou o Congo.
0: Faltou o Congo. Pois é, bem atento, Castro. Logo, vais ter que dividir o prêmio também com ele.
2: Mas o Castro também já abriu o celular e está lendo os nomes.
3: Não.
0: Batoteiro, ó, Castro. Castro, a bola é tua.
3: Ora bem, vamos então continuando nesta nossa animada conversa aqui na parte exterior do edifício sede da Rádio Moçambique. Estamos a celebrar os 23 anos do canal esportivo da Rádio Moçambique. Vou agora ter o prazer de convidar um dos diretores, o Rui Barata, que se junta a nós. Senhor diretor, muito obrigado por ter aceito o nosso convite. Muito
2: obrigado,
3: bom dia.
2: Will.
3: Estamos a celebrar 23 anos, dos quais fez parte como diretor máximo, como gestor máximo deste canal. A questão que lhe coloco é, quais foram, enquanto diretor, os principais desafios para manter esta chama que foi acendida no dia 25 de junho de 2003?
4: Bom dia a todos. Castro, há um aspecto que me toca profundamente, é que, sintonizando o RM Desporto, é ter a possibilidade de comprovar que esta juventude que gradualmente foi entrando para a Rádio Moçambique, hoje com responsabilidade, com competência, com entrega, de facto, tem dado resposta àquilo que são as exigências do canal. Aliás, que são valores da Rádio Moçambique. E essa fase, estamos recordados todos, era termos capacidade de responder às expectativas dos ouvintes. O canal surge, começamos por Maputo, depois fomos para a Beira, fomos para Nampula e por aí fora. Cada vez mais que nós fôssemos para o interior do país, as exigências seriam outras, naturalmente. E particularmente a questão dos relatores desportivos. O Castro conhece bem isso. Tivemos nestes anos todos uma grande pressão de formarmos profissionais, esses profissionais muito jovens, que, como qualquer um, quando começa, tem as suas limitações, mas hoje, com grande competência, com grande querer e entrega, são os relatores desportivos do RM Desporto da Rádio Moçambique. Acho que, nesse aspecto, um grande trabalho que tivemos que fazer, e que isso está a dar, de facto, frutos nesta altura. E não só os relatores, os próprios comunicadores de cabine. Hoje, às vezes pela madrugada, ouço estes contactos com os ouvintes e a capacidade dos nossos locutores conversarem sem problemas, abertamente, dentro dos parâmetros da Rádio Moçambique, e saber, inclusive, trazer o ouvinte do desenvolvimento do seu raciocínio para aquilo que nós queremos, em função à pergunta. Fazendo isso com muito profissionalismo, e às vezes sorrio para mim mesmo, sozinho, são 3 da manhã, 4 da manhã às vezes, e digo assim, epá, afinal de contas, está aqui uma geração que pegou no canal, mas continuo a dizer que são valores da empresa. E digo mais, isto é um edifício, o RM Desporto, que teve bons engenheiros, bons operários, e esses passaram valores para uns excelentes profissionais, e que de facto está a dar o resultado que nós queremos.
3: Sr. Diretor, para o ouvinte, falar do RM Desporto é falar das vozes que aparecem, é falar dos animadores de cabine, é falar dos jornalistas que fazem os jornais, é falar de narradores que trazem o relato dos jogos. Mas o RM Desporto não é só isso, é muito mais do que isso. É um peso que vem por detrás, é uma máquina que funciona lá atrás para que o produto final possa chegar ao estimado ouvinte. É esse o desafio que existe diariamente. E como é que é?
4: Ora bem, nós sabemos perfeitamente que a ideia sempre é dar a estes canais, neste caso o RM Desporto, a autonomia necessária e suficiente para dar resposta, digamos, à exigência, enfim, do público. E eu estou a olhar assim para os grandes eventos desportivos, desde os Jogos Olímpicos, o CAN, os Jogos Africanos, as competições a nível não só do nosso continente, mas pelo mundo fora. E esse é um exercício que o canal, de facto, tem que continuar, a manter como uma exigência já dos ouvintes. E os desafios, esse é um dos desafios, a capacidade de ordem financeira, né, para dar resposta. O outro tem a ver com a qualidade, porque a qualidade, com o passar do tempo, vamos tendo ouvintes mais exigentes. Essa exigência passa por uma maior cobertura. Maior cobertura significa o quê? Mais informação do país. Parecendo que não, as pessoas são exigentes. Quando nós damos um rebuçado, esse rebuçado tem que ser melhorado. Esse é o nosso grande desafio também. Manter os emissores, manter, enfim, a informação de vários pontos do país. Hoje um jogo particular, uma competição, por mais pequena que seja, alguns no país, as pessoas querem se rever, né? Querem se rever no canal desportivo. Portanto, é algo que lhes faz falta. E isso é extremamente importante, e a responsabilidade naturalmente também aumenta.
3: Para si, Sr. Diretor, como foi pessoalmente gerir este canal pelos anos que esteve a frente dele?
4: Bom, minhas barbas brancas dizem já alguma coisa, não é? Foi um grande desafio, não há dúvida, um grande desafio. e esse desafio obrigou também constituirmos uma equipa, particularmente na área editorial, que é sempre aquela que está no terreno, em contacto com as fontes, e falamos aqui da necessidade da transparência dessa abordagem, e buscar aquilo de facto que é real, e sermos nós, por obrigação, pelo estatuto da empresa, trazermos uma informação isenta, uma informação em cima da hora, uma informação de facto que possa informar as pessoas. E é esse trabalho ao nível da área editorial é extremamente sensível. Isto obriga-nos muita atenção, grande aplicação, um grande, digamos, um companheirismo também, e este sentido de responsabilidade. Nós estamos a falar para milhares de pessoas e temos, de facto, saber que essas pessoas querem ouvir uma informação, uma notícia, uma reportagem que tenha um pouco daquilo que tem a ver com o assunto. E nós não nos podemos precipitar. Nós temos de ter paciência, temos de ter em nós próprios, como profissionais, esta capacidade de também sentirmos bem por termos informação de todas as fontes relacionadas com esse assunto. Esse é um grande trabalho que deve se manter e é constante.
3: Muito obrigado, Sr. Diretor, que também já faz parte do seu tempo, continua sempre atual e que tem sido um grande desafio. E a questão é como continuar a prestar um melhor serviço, um serviço de qualidade para o ouvinte, tendo em conta a conjuntura atual. Um exemplo muito prático é que o ouvinte, quando a seleção moçambicana está no CAN, quer ouvir o CAN, quer que o RM Desporto esteja no CAN, quer ouvir os relatos do CAN. Mas isso tem um custo que se chama direitos de transmissão. Eu lembro que a primeira vez que nós conseguimos direito de transmissão foi no Chan da África do Sul, em 2014. Mas de lá para cá, não se pode perder de vista isso. Este é um desafio premente, constante e sempre atual. Como gestor, como é que foi gerir isto?
4: Ora bem, acho que hoje é um pouco mais difícil, me parece. Um pouco mais difícil, embora as entidades ligadas ao desporto sempre deram, de alguma forma, uma mão para que isto fosse possível. Mas que é bastante complicado, porque estamos sempre pendurados a uma situação que é a dependência. A dependência, do ponto de vista financeiro, e isso obrigou, enfim, para já estabelecer relações de cooperação, e às vezes é preciso de amizade até, para conseguirmos ter um repórter ali, um jornalista, portanto, que é depois o transporte aéreo, que é depois o alojamento, que é depois a alimentação. Acho que esse é um grande desafio, e um dos objetivos foi sempre este: ter uma certa autonomia e trazer parceiros para a estação, na perspectiva de que pudesse nos ajudar, colaborar, envolver-se neste tipo de transmissão. E acho que essa é uma atividade, é uma tarefa, enfim, que tem que continuar, porque sente-se que, às vezes, converso com o diretor Girovana, e de facto conversamos muito sobre isso. O que é que eu faço amanhã, para depois de amanhã, para ter este jornalista, este relator em tal ponto? Mas isto é uma luta que acho que temos, de alguma forma, conseguido resolver em grande parte dos casos, e procurar, enfim, pelo país fora, em função ao facto do sinal chegar às capitais de província, acho que é possível conseguir, enfim, gradualmente encontrar algumas soluções para termos presença nesses locais. Porque um facto é este: as pessoas estão habituadas, é o RM Desporto. Se nós não estarmos lá, é um dilema, é um grande problema, sério mesmo, que as pessoas querem ouvir, já se habituaram.
3: Muito obrigado, Sr. Diretor. Jaime, estamos então a continuar esta conversa animada aqui, mas naturalmente temos brindes a oferecer, temos animação também para esta nossa emissão especial. aqui na parte frontal do edifício sede da Rádio Moçambique, por ocasião dos 23 anos celebrados a 25 de junho de 2026.
0: Pois é, Castro Jorge. E como eu gosto de desafios, vou desafiar aqui, porque costumo dizer logo pela manhã, abana o esqueleto. É, desporto é saúde, não é? Então, valendo este cartão aqui, com músicas de goma, vamos mexer o esqueleto. Vai doer. Vai doer. Qual será o próximo desafio, Jaimita? Vamos abanar o esqueleto. Quem sabe dançar, pode se juntar aqui. DJ Colin. Ai, ai, ai, ai. Quem mais? Quem mais? Ah, tem ali um casal. Vem aqui se juntar aqui à festa. Vem aqui à mãe. Ah, minha querida, não vais fugir. Eu sei que vais dançar e vais conseguir ficar com este brinde aqui. Eu sei que o DJ Colin quer porque quer ficar com este brinde. Mas, não, tem que ter aqui uma mulher a dignificar a classe feminina. O que é isso? Eu até poderia participar, mas eu não posso deixar ficar mal o DJ Colin. Porque se eu abanar o esqueleto, serão elas. Muito bem. Então aqui...
3: Só se dançar temos... sentado, Jaimito.
0: É, Castro. O último desafio será nós os dois dançarmos. Aceitas?
3: Nem vale a pena.
0: Ah, Castro.
3: Nem... Vai ser goleada.
0: A meu favor. É? Oh. Olá, querida. Tudo bem?
5: Estou bem, graças a Deus.
0: Bom saber. Seu nome, meu bem?
5: Dinércia Alfeuma 11.
0: Dinércia? Dinércia. Ok. Apresentar bem a classe minha. É verdade que o DJ Colin é prata da casa, mas acima de tudo, mulheres.
5: É pá, que as mulheres me desculpem, na dança sou péssima, mas vou dar o meu máximo.
0: Vais dar o teu máximo, né?
5: Sim.
0: Que seja o melhor, o teu máximo.
5: Está bem.
0: Ok. Um, dois, três. Chuta, Mauro.

0: Cara, olha, ambos merecem brindes porque proporcionaram-nos momentos ímpares, certo? Ah, tem aqui uma senhora também que quer dançar. Nada. Mas ok, vocês conseguiram fazer até o meu diretor levantar-se para dançar? Agora, dos três, quem saiu melhor? Ah, atenção. O Chiluvane vale aqui para campeã.
1: Ah, isso aí já é batota, já.
0: É batata.
1: Eu passei dois contra um.
0: Está bem. Então, vamos lá. Para quem vai o voto?
1: Colin. O voto tem que ser popular.
0: Ah, não. É popular o voto. Para quem vai o voto? Mas só uma pessoa que está a falar. Para os dois? Ah, gostei daquela. Para os dois. Ah, dá só para a namorada. Colin.
2: Eu só posso dizer é que se eu perder a sola, o Mabunda será responsável por vir justificar isso.
0: Ah, ele é teu professor? Oh! Mabunda, depois conversamos. Mas está bem. Justiça seja feita, ok? Colin, veja aqui. Ei, pelo menos estás com um brinde, não é?
2: Estava a precisar.
0: Mas olha, valeu. Ela foi sincera, não é? Janita, na dança eu sou péssima. Mas vou dar o meu melhor. Ela se mexeu, não mexeu? Merece um brinde, não é? Ah, então pronto, minha querida. Vai ter o teu brinde, ok? Pronto. Ok. Mais uma ronda. Então o que é que eu faço agora? Põe os nossos convidados a dançarem? Aham! Concorda, não é? Pronto. Ok, até aqui o Cota Rafig. Por favor, a pista está ali. Não vale isso aí. Não vale. O público é que manda, não é? O público disse que era o quê? Convidados na pista, certo? Por quê?
3: Eu tenho... Até hoje eu fiquei, tenho problemas de lesão no joelho, não é? Yeah. E...
0: Mas temos aqui uma pomada. Sim.
3: Se me permite, não vou fugir do tema. Meus jovens, viu a dama aí a dançar? Eu ouço todos, quando uma bunda das festas, não é? Nas madrugadas, diz que estou a gastar a sola do sapato. Afinal de contas, não é verdade. Muitos não sabem dançar. Eu venho de Mincajuíne, lá no Xamancur. Gostaria de dançar, mas não estou apto.
0: Ei, ok. É assim. Eu desafio. Ei, não recuso. Você já aceita mesmo contra a Rafiki dizer que você não sabe dançar? Então ele vai nos ensinar a dançar. Sentado, mas vai dançar. Sim. Sim, contra a Rafiki.
3: Olha, jovem, na altura... Está aqui o senhor diretor José Barata. Nós íamos dançar no baile da Malangalene, carnaval. Está aqui o professor Inácio Bernardo. Não, o professor Inácio Bernardo teve muita vivência. Né? Pelo fato, até diria o seguinte, esses jovens só vivem nas aparências. E ponto final.
0: Ai, ai, ai, ai, ai. Eu no vosso lugar. Oh, ok. O Cota Rafiki já vendeu peixe aqui para os dois dos convidados. O diretor Barata, por favor, venha nos mostrar o que fazia lá no baile. Isso mesmo, venha nos mostrar o que fazia lá no baile da Malangalene. Professor Inácio, por favor, venha mostrar aqui o que fazia lá no baile da Malangalene. Eu quero aprender, até vamos sentar aqui. Mauro, por favor, aprendam aí, meninos, como é que se dança. Aprendam. Cota Rafiki vai dançar ali sentado. Ok, vamos lá aprender. Mauro, chuta aí.

0: Mauro, Mauro, por favor. Não, não, não. Não sejam invejosos. Eles merecem uma forte salva de palmas.
1: Oh, oh, Jaimita, há uma coisa que ficou clara.
0: É.
1: Para dançar, não precisa correr nem lutar com ninguém.
0: Né?
1: Absoluto.
0: Né?
1: Você não.
0: Né?
1: A dançar como os nossos jovens dançam. Não sei se conseguem numa discoteca ficar o dia até o dia seguinte. Agora, veja só a calma, a passada
0: calma.
1: Das cotas. O cota era que tinha razão.
0: Colin, é melhor procurar um desses professores aqui. É? Procura um desses professores aqui.
2: Aí é mais prático, talvez pedimos ao professor Barata para nos ensinar.
0: Aham! E o professor Inácio Bernardo.
1: Já reconheceram.
0: E, olha, Castro, arrisca-me a dizer que deu o que fazer na juventude.
1: Nem é para perguntar.
0: Não é? Agora, pediu ao Mauro para uma música, senão corremos o risco de. Ah, é minha coluna!
1: Não, eles são do tempo do baile.
0: Ok.
1: Ouviste falar de baile?
0: Da Madangalene.
1: Ouviste falar de baile?
0: Não.
1: Oh, que pena. Na altura havia, depois do baile, apareceu uma matinê dançante, que era para os mais novos, mais cedo. Discoteca era para os mais velhos.
0: Ok.
1: Havia tudo para todos. Que tempo, gente.
0: Castro, Castro, Castro. Ok. Vamos a mais questões. Quem se oferece? Não, não vou expor a dançar agora. Agora é só para testar conhecimentos mesmo. Quem se oferece? Quem se oferece? Estou aqui à espera. Colin, quer se oferecer de novo? Ah, não. Ok. Ah, também quer participar do passatempo? Ok, mas vamos começar aqui por este jovem, depois, ok? Muito bem, seu nome?
3: Machop.
0: Muito bem. Machop, vamos testar os seus conhecimentos. Enfim, qual é o país africano que lidera o número de participações numa fase final de um Mundial de Futebol?
3: Essa tentação já... É demais, já.
0: Já é demais.
3: É uma tentação, mas vou fazer um chuta-chuta aqui. Talvez Egito.
0: Não percebi?
3: Egito.
0: É, bem que poderia ser. Mas é que nem faz parte. Ok. Quem é o melhor marcador africano da história dos mundiais?
3: Mana Jaimita.
0: Mana Jaimita, fica lá com os teus brindes de vez. Fica lá com os teus brindes de vez. Parece que já não queres oferecer nada. Fica lá com eles.
3: Agora, por que, é que não me mandou escolher se queria Moçambola ou Mundial? Porque assim já é uma armadilha.
0: Está bem. Agora... Vou procurar pegar leve. Peguei muito pesado, não é? Ok, vou pegar leve, mais leve, está bem? Ok. Ah, mas, Ardino, se basear esta, por favor, a partir de amanhã, deixe de ouvir RM Desporto. Desliga o seu receptor. Pelo menos quando eu estiver no ar, desliga o seu receptor, se falhar esta.
3: Admito.
0: Pronto, vocês ouviram? Ok. O nome de uma antiga atleta moçambicana que recentemente foi oficialmente integrada no Hall of Fame. Ah, não. Não me faça isso. Isso é recente.
3: Vou responder. Alô.
0: É? Nada. Hall of Fame é... Estava falando de basquete.
3: Ah, Clarice.
0: Clarice Majaya?
3: Machanguane.
0: Pronto, pode continuar a escutar a RM Desporto. A partir de amanhã serás banido. Nada, nada. A ver de controlar, a ver de ser Ardino, desligar rádio. Você não, desligar rádio. Mais uma questão. Quem é o atual líder do Moçambola?
3: É, Ferroviário da Beira.
0: Quantos pontos?
3: É, tinha 16, ganhou ontem, somou 19.
0: Ei, palmas para ele! O último desafio será Castro Jorge dançar aqui. Para ver se ele dança como relata. Castro, se prepare. Espera aí. Mas para já, a bola é tua aí.
1: Muito obrigado, Jaime. Vamos continuar aqui a conversar com os nossos convidados. Vou ter agora o prazer de conversar com um amigo, um ouvinte assíduo do canal esportivo da Rádio Moçambique, que também acompanha as emissões do canal desde os primórdios. É comumente chamado por Cota Rafik. Já agora, por que Cota Rafik?
4: Olha, jovens, antes, Mochice, eu gostaria que vocês tomassem atenção. São meus jovens, estes meus filhos. É assim. É, na altura, estava o senhor diretor José Barata, em frente da emissão. É, o nosso grupo tinha um porta-voz. Era um grupo de choque, não é? Estava o Álvaro, a dona Cissa, Pedol, Aida, Aidinha, aquele nosso grupo aí. Reuníamos várias vezes no estudo das calamidades naturais. Creio que, não sei se estou a expressar-me corretamente. E era o mais velho, já tinha acima de 50. Então, discutei o nome de guerra, então, jovem dos 50, Cota Rafik. Já está, são quase 23 anos, né? É, para dizer o seguinte, que era antes, não sei se vou fugir do tema, estou a ver vocês aí distraídos. Evitem conversar, agora é para estarem atentos e aprenderem a cultura geral. Permitam-me, meus jovens, nós estamos aqui perante figuras. Conhecem o professor Inácio Bernardo? O senhor diretor José Barata? Rui Barata? É? Tu conheces, mas eles não. Está aqui o diretor Chilubano, está a Jaimita e os demais jovens aí, que não me ocorrem agora os nomes. Para dizer o seguinte, na maioria das vezes, vocês discutem porque o Cota rouba muito tempo. Rouba o tempo porque não quer assumir o protagonismo. Os valores morais. Vocês se distraíram aí porque deviam aprender. Na intervenção do senhor professor José Bernardo e na intervenção do senhor diretor Barata. Primeiro porque foi grande jogador do Desportivo de Maputo, do basquetebol. Foi presidente do Desportivo de Maputo e foi diretor nacional dos desportos. Se não foi ministro dos desportos, olha, aí houve um descuido. Eu não estou a ofender nenhuma sensibilidade, porque às vezes, por vezes, a gente vê algumas figuras no nosso governo mal escolhidos. Eu sou frontal, porque fui funcionário público. O senhor professor Bernardo levou o desportivo a Bom Porto, levou a direção do Fundo de Promoção Desportiva a Bom Porto. Agora estão aí nos manhequinheques.
1: Parabéns. Vamos voltar ao tema do nosso encontro, que são os 23 anos do Canal Desportivo da Rádio Moçambique. Tal como disse, criaram um núcleo. Como foi a história de criar-se um grupo de choque entre ouvintes e que era uma coisa espetacular?
4: Olha, a nossa decisão foi para poder fazer ver os ouvintes da rádio, não é? Em termos de vivência nos casamentos, falecimentos, reunir para aproximarmos entre nós, e até íamos ao hospital visitar os doentes, não é? E não havia conflitos de interesse. Isso tem a ver com o quê?
1: Mas como é que nasceu esta iniciativa, juntarem um grupo ao canal desportivo da Rádio Moçambique?
4: Isto nasceu através dos amigos lá, a Cissa, o Pedol, HC, que é o Henrique Xavier, a Aidinha e tudo mais, que era para podermos fazer ver qual a nossa sociedade, apesar que é a parte esportiva, não é? Temos que fazer valer num todo o que é viver em sociedade.
1: O que é que isso representou, serem os porta-vozes dos ouvintes do RM Desporto?
4: Representou muito, porque tentamos aproximar muitos ouvintes perante o canal RM Desporto, que até diria o seguinte, o que não está a verificar agora, só querem falar para a rádio e serem ouvidos. Está aqui um exemplo na vivência. Somos centenas e dezenas de milhares. Eles não imaginam o quão é, como é que posso dizer, despendem valores, hein? Que é para poder aproximar os ouvintes, porque eles reclamam, estamos aqui, onde é que estão? Esta água não foi de borla, hein? O micro é pago através da energia. Vós até, se calhar, nem estão a fazer horas, mas despenderam aqui. Tenho o caso do DJ Colin, que nem é profissional. Fez uma direta dali para aqui. É? Então, é preciso ganhar consciência, meus jovens. Esta pergunta que o Dr. Castro Jorge está a fazer é para vocês ganharem consciência, que afinal de contas a rádio quer bem para vocês. Alguns reclamam, queremos ter locutores desportivos, que nem sabem falar. É como alguns capitães daqui dos clubes, vem o nosso repórter, como é que você viu o jogo? Ah, epa, é assim mesmo, um capitão. É? No tempo do professor José Bernardo, para além de ter sido treinador, foi atleta também. É? Acredito que ou o psicólogo ou o mister lá dizia o seguinte, porta-se como capitão, que é para poder conduzir, estar educado, porque o micro é uma responsabilidade. Agora que temos a televisão, então, sabe o que é que dizem as damas? Que há aquele capitão aí, a Exante Humulha, como quem diz, aquele nos colou. É, e quer...
1: Ora bem, conta, Rafik, qual é a situação atual da vossa associação? Dos amigos do RM Desporto, ouvintes do RM Desporto.
4: Ora, está dividida, não é? Por causa daquilo, porque o fulano, o cicrano e tudo, ainda ontem, ou nesta madrugada, eu fiz questão de sensibilizar. Olha, apareçam lá, que é para conhecerem aos nossos dirigentes aqui. Nem estão aqui. É? Temos senhoras, são tantas elas. Ah, Didi Mabunda. Onde é que estão? Depois vão reclamar. Vão reclamar. Eu tenho a maior certeza que, se calhar com esta sensibilização, elas vão ganhar a seriedade que é para aparecerem aqui. Não é? Temos o pastor Madói aqui, que por vezes eu critico a ele, mas para ele ganhar juízo. É? Por quê? Porque há vezes que ele intervém fora da questão. Há vezes que ele falha um pouco. Mas eu estou a fazer aquilo como um pai, um avô. E digo-vos mais, é? Parece que isto aqui... Há uma pergunta que o Dr. Castro Jorge fez aqui, sobretudo ao diretor Barata, que é disponível, é dispendioso, que é para ir fazer relato fora do país. E somos nós os ouvintes, dizemos que a rádio nem manda o fulano, são dinheiros. Eu tive 6 colegas possíveis, hein, que davam o quê? Davam um apoio aos locutores desportivos. Eu tive Carlos Duarte como colega, Manuel Jorge, o neto Trigo de Moraes, do Choque, foi meu colega na Rennes. Fui funcionário da Inspeção de Crédito e Seguros do Ministério das Finanças, onde levantavam cambiais para poderem deslocarem-se. Eu fui funcionário do Ministério das Finanças. É? É? E quando cito esses nomes todos, hoje quem aparece? Não há seriedade. Está aqui o Castro. Vocês já procuraram saber? São coisas profundas. Onde é que arranja a rádio budget que é para despender a deslocação dele? É? Mas temos grandes empresários. Provavelmente... A rádio tem funcionários séniores e muito sérios. São essas empresas que, por vezes, dão saída de caixa, grandes magnatas lá, em como despendemos tanto para o fulano deslocar-se a tanto. Tudo é mentira. Por isso que nós não temos homens que fazem marketing. Quando faz marketing para ele, recebe 6 milhões, na vez de dar lá onde é que foi feito o requerimento a pedido, tira 200 200 mil meticais, 5 milhões ficam para ele. Por isso que nós ficamos sempre ultrapassados. E vocês ouçam com atenção. Quando o Castro Jorge é o Anuar Mussagi, ou seja lá quem for indigitado, a rádio precisa de apoio. Mas ninguém dá apoio. Isso pode confirmar o senhor diretor, professor Bernardo, o senhor diretor Barata, até o professor Gê, o professor Chiluvano aqui. Então, tudo isto, quando se faz o budget, um orçamento, é preciso ter seriedade e ver as pessoas. A última para eu responder assim, eu fui treinador de futebol, fui colega do Frederico, Jane, Arnaldo Santos, irmão do Miguel, Dino, esse, e tantos outros, Martins Garrino. É, às vezes falo aqui, minha profissão, sou contabilista. Fui indigitado para treinar uma equipa, e no meio disso já tinha o canudo, é o que dizem os jovens agora. Primeiros cursos da FIFA, Coca-Cola, não sei o quê. Houve o segundo, o terceiro, até num dos cursos o professor Miguel Vaz esteve lá com um agente FIFA chamado Mariano Moreno. Daí treinei uma equipa dos trabalhadores até o campeonato do Moçambola. Dois dias antes, não houve lá problemas do voo. Sabe qual é o budget que nós tínhamos? Obviamente que era uma equipa empresa. 3 milhões de dólares. Alguns colegas lá olharam para mim, não é ético o que vou dizer, mas aquele Monelli, eu joguei futebol. Moussa Ousmane, Arthur Semedo, eu venho da Mafalala, Minkadjin lá. E eu disse ao Garrino, Martins Garrino, que é para evitar bocas na empresa, vamos separar as contas das atividades esportivas, na vez da atividade, o budget ser visto por todos eles. Já iam lá tantos outros que queriam lá eu pedir demissão, porque tinham um conflito de interesse, não é?
1: Ora bem, continuamos então a nossa conversa. Muito obrigado, Cota Rafik, por fazer parte deste nosso painel a propósito destes 23 anos do Canal Desportivo da Rádio Moçambique. Estamos aqui na parte frontal do edifício sede da rádio, estamos à conversa e também com a animação. E já imita muitos brindes ainda para oferecer, ou pois, já ficaste sem nada?
0: Pois é, Castro. Um dos brindes serás tu, não é? É o ouvido que vai levar lá para a casa dele. Olha, Castro, há um jovem que está sempre presente nas nossas emissões ao vivo. É um dos ouvintes assíduos deste Canal dos Campeões, está sempre presente. E sempre que temos uma emissão ao vivo, está lá presente. Ardino, por favor, junte-se aqui à conversa, não é? Ouvimos o Cota Rafik. Vamos agora ouvir o jovem Ardino Mutis. Contigo, Castro.
1: Muito obrigado, Jaimita. Deixa aqui pegar o microfone. Isto aqui é assim, foi aqui dada uma lição de passagem de testemunho pelo diretor Barata. Falou de jovens na altura, que hoje já não são tão jovens assim. E houve uma primeira iniciativa em termos de grupo de choque do Canal Esportivo da Rádio Moçambique. Houve o famoso grupo dos ouvintes do Canal Esportivo. Fizeram muitas atividades. Eu lembro-me que em alguns aniversários, os primeiros aniversários, os bolos que nós cortávamos no estúdio era trazido por esses ouvintes, por esse grupo de ouvintes. E já nos proporcionaram alguns momentos de convívio. Muxis, agora a vez é vossa. Qual é o ponto de situação?
3: Bom, a situação não é das melhores neste momento. Já tivemos momentos bons, de facto, nos anos passados, mas esse problema de este e aquele dividiu o grupo e neste momento o grupo anda disperso.
1: Dividiram-se por quê?
3: Bom, onde há dinheiro, sempre há confusão. Então, os jovens cortávamos, contribuíamos dinheiro para poder comprar bolos e alguns presentes para aqui. Né? Então, surgiram vozes que diziam que o fulano está a comer dinheiro, o fulano isto, o fulano é aquilo. Então o grupo ficou assim, acabou se dividindo e até agora ainda não há uma solução à vista.
1: Ora bem, não estamos aqui para falar de problemas, mas estamos a falar de uma celebração, 23 anos. Como ouvintes, qual é a avaliação que vocês fazem? Quais são as abordagens que vocês gostavam de ver e ouvir no canal desportivo? Que mudanças esperam deste canal para o tempo que aí vem?
3: Bom, a avaliação é positiva. Deixa-me dizer que eu escuto a RM Desporto em simultâneo com a Antena Nacional desde 2000, aliás, desde 94, quando o meu pai comprou o primeiro aparelho na África do Sul e mandou, eu acompanhava relatos através da Antena Nacional.
1: Já não era Chirico?
3: Já não era Chirico, era um aparelho normal desses, meio atuais, né? Mas não era tão Android como esses atuais. Mas dava para captar a Antena Nacional. Mais tarde, tive a ideia de afinar bobinas até conseguir captar a emissora provincial de Inhambane, Rádio Xaxai. Na altura, na minha zona, não tinha acesso a muitos canais. E à noite podia captar emissores como Manica, Sofala e Maputo. Eu gostava de acompanhar aquelas línguas que eu não entendia o que é que falavam e trazia uma mensagem, se calhar, consoladora. E eu ficava ali a escutar aquelas músicas que não entendia a língua.
1: Uma coisa é ouvir uma música numa língua. Podemos gostar sem saber o que a música diz. Outra, eu ouvi rádio numa língua que não sabemos absolutamente nada. Como é que isso funciona?
3: E graças a esse ouvir rádio sem entender o que é que falam, eu consegui ter um emprego. Aliás, numa primeira fase, fui cumprir serviço militar obrigatório ouvindo na língua bitonga. Eu não entendia bitonga naquela altura. Nem sequer uma palavra de bitonga, mas acabei acompanhando. Que precisavam de voluntários para ir cumprir serviço militar obrigatório. Acompanhei só essa parte. Eu corri.
1: Porque isso foi dito em português?
3: Foi dito em bitonga.
1: Ah, ok.
3: Então, eu corri para a cidade de Inhambane, fui me inteirar da situação e acabei conseguindo emprego, ouvindo uma língua que eu não entendia.
1: Mas vamos então falar do RM Desporto.
3: A RM Desporto é uma rádio que entra na minha casa todos os dias sem pedir com licença, mas estão perdoados por isso, porque tudo o que vocês trazem eu considero uma terapia para a minha vida. A RM Desporto tem sido um consolo para mim em momentos difíceis, em momentos de alegria. Eu estou sempre com a RM Desporto e o que eu gostaria de ver mudado na RM Desporto, eu acho que não é muita coisa. Neste momento, a RM Desporto está nos meus canais número um, em termos de escuta, porque eu acordo, durmo, almoço, janto com a RM Desporto no ouvido. Alguém pode me ver pensar que eu estou maluco, porque coloquei eu ando com um dispositivo, se calhar seja estranho, só para ilustrar. Os jovens, quando me veem, dizem, mas esse senhor não está bom. Eu ando assim. Isto é uma antena que depois ligo o Bluetooth para conectar nos AirPods para escutar a RM Desporto.
0: Então nós fazemos parte do seu agregado familiar.
3: Bom, já que não vos dou um prato na minha mesa, não fazem parte, mas no dia que eu começar a ficar rico graças a vocês, é de colocar mais um prato na minha mesa. Agora, talvez acrescentar um bocadinho, a RM Desporto acrescentar abrangência. Eu sinto-me isolado quando vou à Zavala e não tenho internet, porque ultimamente para ouvir a RM Desporto na minha zona só tem que usar mesmo internet. Sem internet não tem como usar a RM Desporto. Então eu gostaria que a RM Desporto fosse abrangente nesse sentido, alcançar todos os distritos. Eu sei que é um desafio, que já está, que está se calhar em andamento, mas gostaria de ver isso concretizado, porque é uma alegria. Eu tenho recebido informações de Zavala, de pessoas que escutam o RM Desporto através do RM Play e gostam imenso. E talvez a forma de funcionalidade da RM Play, quando o ecrã fecha, a rádio para de tocar. Então, eu não sei o que é que acontece nesse aplicativo. É um problema que eu tenho constatado com frequência. Basta o ecrã fechar, a rádio fecha. E outro aspecto é a qualidade do sinal quando estamos numa emissão, talvez internacional. Temos tido muitos problemas com o sinal, chega com dificuldades, às vezes temos que usar meios alternativos. E por último, o fato da RM Desporto, quando temos dois, três, quatro jogos nacionais, falo de Moçambola ou basquetebol, tanto faz, a RM Desporto só começa a transmitir o sinal dos campos, faltando mais ou menos 10, 5 minutos para o início do jogo, e acabamos ficando sem a constituição de algumas equipes no nosso receptor. Então, talvez sejam esses aspectos que me afligem momentos felizes que eu tenho vivido com a RM Desporto.
1: Muito obrigado, Muchis, pela sua participação neste nosso interativo. Gemita, tens que te dar tudo satisfeita, porque ele não te vai processar por entrar na casa dele sem permissão.
0: Sem bater a porta, sem pedir licença, mas com muito respeito, amor, carinho e amizade, para fazer a felicidade dele e a nossa.
3: E na verdade, tem feito, a família RM Desporto tem feito essa ponte entre a minha felicidade e a minha família. Deixa-me concluir aqui que, em algum momento, a minha família não aceitava aquilo que eu era. E graças à RM Desporto, eles acabaram entendendo que eu não tenho outra escolha senão a RM Desporto e o desporto, que é a minha paixão. Dizer também que desafios de dança, DJs não podem participar, porque é a área mesmo dos DJs. É uma injustiça colocar alguém a dançar com DJ.
0: DJ, devolve esse prêmio.
3: E outra coisa, eu dizia, o meu forte mesmo é falar, não é dançar. Então, os desafios de dança nunca foram para mim. E mesmo para fechar, a minha parte, se calhar seja, tenham feito a última pergunta, se eu me aperceber. Estou muito agradecido pela existência da RM Desporto, pelos 23 anos da RM Desporto. Bem-haja RM Desporto e continue crescendo, crescendo e crescendo. Daqui a dias teremos aniversariantes aqui na RM Desporto. Espero voltar como convidado para comer uma fatia de bolo. Acho que a menina está a me ouvir de lá de cima do L6, que vai celebrar aniversário. Quero ver um bolo, uma fatia para mim. E muito obrigado. Eu, como costumo dizer, fico por aqui porque vale a pena estar na RM Desporto.
0: Afinal, este é o canal certo, no momento certo, no local certo e para a pessoa certa. E o Ardino provocou-me. Ele me provocou, ele me provocou, ele me provocou, ele me provocou. Por isso, Mauro, música. É o próximo.

0: Não me digam que vocês também são alinos de uma bunda. Mabunda, temos que conversar, meu irmão. Temos que conversar, meu irmão. Porque esses seus pupilos aqui... Ah... Então, foi assim que vocês se prepararam para o baile dos madodas. Ok. Tivemos aqui na pista o Cota... o Pastor Majaia e o Ardino Mutis. Para quem vai o brinde? Na vossa ótica. Não, espera. Eu vou colocar o microfone aqui assim. Não é? Mas você que já imita, escolheu. Não. Mas é, o que eu vi aqui, vocês têm uma conversa muito séria com uma bunda. Ah, uma bunda. Ah, meu irmão, temos que conversar. Ok. Para que vai o brinde? Vocês estão ouvindo uma pessoa?
1: Vai para baixar uma drive, porque por dentro eu abanar um esqueleto um pouco, né?
0: Mas também, Ardinho, aqui o desafio foi dançar. Agora, eu só fico aqui a fazer exercícios físicos, ele está a dançar, meu irmão! Mas eu não podia dizer nada, porque aí diriam que não, ela está a favorecer uma joia, está a favorecer uma joia, comprar uma joia, é sim. Não, então, simplesmente chutei a bola, porque ah, isso aí foi dança. Mas bunda, meu irmão, vamos conversar. Mas bunda, teremos que ter uma conversa muito séria, meu irmão. Pastor Majaia, é que está seu brinde. Palmas para ele, não sejam invejosos. Mas ainda teremos um brinde. Calma, ainda teremos um brinde. Calma. Castro, chutei.
2: É verdade, estamos então neste momento animado. Infelizmente, o que é bom dura pouco. Estamos a caminhar para a ponta final desta nossa programação. Volto aqui ao meu painel para a conversa com o professor Inácio Bernardo. Muito a propósito destes 23 anos, do que viu, do que vê, o que é que espera ver de hora em diante no canal esportivo?
3: É preciso dizer que o que vi foi muito bom, desde o nascimento até hoje. 23 anos é jovem, portanto acho que a RM Desporto ainda tem muito para dar a este povo moçambicano. Gostaria de ver este canal em todos os distritos deste país. Sei

0: não é fácil, mas era importante que conseguíssemos fazer chegar este canal a todo este país. Conseguíssemos também, conforme eu dizia já no início, trazer pessoas com conhecimento, pessoas com competência na área desportiva para discutir os temas muito importantes para tomada de decisões daquilo que o próprio desporto, e ajudar ao próprio governo, ajudar às próprias federações desportivas nacionais e associações a poder tomar decisões que possam levar o desporto a outros níveis, porque muito precisamos disso, e que na realidade as pessoas, e é aquilo que é o maior problema deste país e em particular do desporto, e a rádio não foge disso, os parceiros, na perspectiva de conseguirem arranjar parcerias, na perspectiva de poderem implementar aquilo que são os vossos projetos. Porque conforme o Castro disse, e já o diretor Barata teve a dizer, não é fácil, não é fácil. Mas é preciso que as pessoas se apercebam que o desporto é o maior meio de inclusão social. Isto é uma das primeiras coisas. O desporto é o maior fator mobilizador. E com desporto e na aposta ao desporto, este país pode ser diferente amanhã. E um dos braços para pôr este país diferente é a forma como a rádio leva, é a forma como a rádio aparece, e ela precisa mesmo que as pessoas se unam e estejam com ela na perspectiva de melhorar cada vez mais o desporto.
1: Muito obrigado, professor Inácio Bernardo, diretor Barata, conhecedor profundo desde a gênese do canal desportivo da Rádio Moçambique, acompanhou por dentro, está agora um pouco mais distante. A questão que lhe coloco é: como fazer com que a força aglutinadora do desporto possa tornar o canal desportivo uma marca inseparável do sucesso desportivo nacional, tendo em conta os desafios que são enormes para o dia-a-dia deste canal?
2: Olha, Castro, de facto são enormes. O desporto é saúde. E acho que, quando falamos de parcerias e também de responsabilidade das autoridades e falamos da profundidade do país, a nível de capital provincial, capital distrital e não só ao nível da localidade, do posto administrativo, é possível, é uma questão de sensibilidade, é possível trazermos este todo apoio ao canal desportivo como um dos pilares da dinamização do desporto, da saúde física e mental. É extremamente importante isso. Eu às vezes penso assim, vamos andando pelo interior do país, mas uma pista de atletismo faz-se aqui, não é preciso muita coisa. Um campo de futebol faz-se aqui, até de básquet, terra batida faz-se aqui, madeira há, iluminação há. Se todas essas entidades apoiarem naquele local, a saúde mental e física dos nossos jovens, das nossas crianças, está aí. E, naturalmente, com impacto na própria aprendizagem. Nós, como rádio, temos a função de sermos mais rápidos, fazer chegar a informação para complementar todo este ciclo. Pensando sempre nas crianças, são extremamente importantes, porque elas é que são a nossa continuidade. Elas é que podem chegar onde nós não chegamos. Hoje, com as novas tecnologias, é tudo melhor, tudo diferente. Portanto, eu penso que é preciso estarmos juntos nessa perspectiva. Juntos para que rádio, desporto sim, saúde também. E para isso temos um nível, enfim, dos nossos professores de educação física, dos nossos técnicos das diferentes modalidades, enfim, de outras autoridades também em cada nível, que podem muito bem ajudar com ideias, com alguma atividade, um gesto, e que isso é extremamente importante. Eu acho que não é difícil fazer um campo de basquetebol no interior do país. As tabelas podem ser de madeira, ferro há muito por aí. Professores de educação física existem, a valorizar estas pessoas é extremamente importante, professores de educação física, e dar, ocupar a criança, ocupar o jovem. Acreditamos todos nós que isso é possível. É possível, e nós como rádio estamos presentes para promover. Obrigado.
1: Muito obrigado, diretor. Uma última questão contra a Rafik. Como ouvinte, qual é o contributo que o ouvinte pode dar para o crescimento deste canal? Muito rapidamente.
3: O maior contributo que o ouvinte possa dar ao canal é ser um participante assíduo e dar valores acrescentados. Eu, em nome dos ouvintes, estou a falar para uma antena nacional. Eu peço aos nossos dirigentes, do governo em si, para que, sobretudo as empresas que patrocinam as equipas aqui, creio que são 4 ou 5, tem um budget que eles desenvolvem para os clubes em si, mas acredito que há desvios de aplicação. Há bem, disse o professor... Não,
1: vamos falar do desporto, vamos falar do desporto. Vamos falar do RM Desporto apenas.
3: Em relação ao RM Desporto, eu peço aos dirigentes para que levem a peito, porque os campos que andam aí, cheios de buracos e tudo, o RM Desporto desenvolve e sensibiliza. Então pedimos a seriedade em relação aos nossos dirigentes, às empresas patrocinadoras. E a terminar, de uma forma direta, vou pedir, custa-me quando alguém diz que olha, a rádio demora que é para dar aquilo, informações, por vezes não é a rádio. São os clubes em si que têm os seus diretores desportivos, que nem a folha da A4, o manuscrito é feito com deficiência. O que é que esse locutor vai informar a vocês que reclamam por isso? Então, não estou a desviar a pergunta que estamos a fazer. Faço o maior apelo, em nome dos ouvintes, para que todos nós, sobretudo nós, os velhos, não estamos na era dos descobrimentos. Vamos valorizar a nossa rádio e valorizem nossos ouvintes. Por vezes nós incriminamos a rádio, por vezes são as equipas em si que nem podem fazer o manuscrito naquela folha da ficha técnica. Muito obrigado.
1: Muito obrigado. Estamos a terminar. Jaimito, o tempo agora é todo seu.
4: Jorge, obrigada. Estamos a caminhar a passos bem galopantes para o término desta nossa sentada aqui na Rádio Moçambique. Estamos mesmo em frente à Rádio Moçambique, mas há uma pessoa que quer, porque quer, porque quer, porque quer, porque quer, porque quer este brinde. Não será fácil. Sim, Castro.
1: Há um ouvinte que está a ouvir-nos a partir da Beira. Remígio mandou uma mensagem. Podes ler pessoalmente? Para não dizer que eu escrevi. Leia, está escrito o quê?
4: Nem pensar. Nada.
1: Eu vou ler. Mano Castro. É assim que ele me trata. Vamos lá ver. Mano Castro. Peço a Jaimita para que possa simular o grito de um golo. Pronto, está aí a mensagem. Está aí o desafio.
4: Ok, esse desafio fica para a próxima, está bem? Vocês não gostam de paz, é sério? Não, a paz incomoda. Mas ok, o Ardino quer porque quer levar este cartão com as músicas do Ngoma. Mas eu não vou facilitar. Vou lhe dar mais uma chance, só não vou facilitar. Muito bem, essa pergunta é aberta para todos, ok? Quem foi o autor do primeiro golo do Moçambola? Quem marcou o primeiro golo do Moçambola 2026? Ardino não pode responder, porque quando eu fiz essa questão, ele não estava aqui, logo consultou. Não, Ardino, consultaste, Ardino. Está bem, quem foi?
5: É Cantolo.
4: Jacob, Ferroviário de Nacala. Jacob, Ferroviário de Nacala. Ajuda-me. Quem marcou o primeiro gol do Moçambola?
1: Foi Jacob.
4: Do Ferroviário de Nacala. Agora, esse autor aí, não sei de que Moçambola foi, mas Moçambola 2026 foi Jacob, do Ferroviário de Nacala. Ei, Ardino. Ele consultou mal. Eu disse, consultaste. Ok, mas aí que vai. Mais uma questão. Qual foi o primeiro país africano a representar este continente, berço da humanidade, numa Copa do Mundo? O primeiro país.
6: Marrocos. É Marrocos que chegou às meias finais em 2022.
4: Obrigada. Bola na trave. Vamos aqui?
7: Pra mim é...
4: Tens que acertar, meu filho.
7: Qual é o nome dele?
4: Não, chuta.
7: Pra mim é Senegal.
4: Bola na trave. Valeu, hein? Agora, primeiro país africano que participou numa Copa do Mundo. Qual foi?
8: Nigéria.
4: Bola na trave.
8: Eswatini.
4: Bola na trave. Ah, está doce isto. Ai, ai, ai, ai, ai. Eu entendo de futebol. Eu. Ah, primeiro país africano a participar numa Copa do Mundo.
9: África do Sul.
4: Bola na trave. Ardeno.
10: Mana Jaimita.
4: Fica lá com teu brinde, Mana Jaimita. Ah, fica lá com o brinde. Eu, ah.
10: Essa pergunta está a repetir, mas bom.
8: Egito.
4: Isso aí. Vocês não têm vergonha? Vocês não têm vergonha? Como é que te chamas, meu filho?
8: Júnior.
4: É Júnior mesmo. Tens quantos anos?
8: 12.
4: Ardino, tem 12 anos. Ardino. Tem 12 anos, o menino. Ganhou o brinde. E vai ganhar o brinde. Tem 12 anos. Parabéns, meu filho. E palmas para ele, por favor. Ele está saindo do programa da criança. E já levou o brinde. Muito bem. Castro, temos mais quantos minutos? Ih, não dá para mais. Não dá para mais. É assim, tudo o que é bom tem princípio e fim, não é? Mas dura o suficiente para se tornar inesquecível. Foi um prazer fazer esta emissão, fazer parte desta equipa. Gratidão aqui aos nossos convidados e também aos nossos campeões que se fizeram presentes aqui na Rádio Moçambique para esta nossa sentada. Na terça, Tomás, a bola é tua aí. Abraço e continuação de bom trabalho. Até uma próxima oportunidade.
11: Muito obrigada e bom descanso aí para a dupla que esteve em serviço com a equipa técnica. Havia aí o Mauro, havia aí o Boane e outros colegas que estiveram aí a fazer a festa dos 23 anos do RM Desporto, bem no pátio da Rádio Moçambique. Foi esta sentada para si neste dia. Muito bom dia, renovamos votos para a continuação de um bom trabalho. Em Moçambique são 12 horas.
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11: Daqui a mais um pouco teremos a transmissão do Jornal Desportivo. Boa tarde, já são 12 horas.

0: E 3 minutos e meia, tempo para acompanhar o Jornal Desportivo. Boa tarde e ótima sintonia.
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Boa tarde. Egito e Marrocos são as únicas seleções africanas que sobram na Copa do Mundo de Futebol em curso no México, Canadá e Estados Unidos. Hoje arrancam os oitavos de final com Marrocos-Canadá e esse Paraguai-França quando forem 23 horas. Mauro Jamal estreia-se com empate no regresso ao comando técnico do Grupo Desportivo Maputo. Jornal Desportivo está no ar, edição e apresentação de Adão Matimbi e Leonardo Matimel. Nos estádios técnicos. Com apenas duas seleções africanas em competição, os oitavos de final arrancam hoje com os desafios Marrocos-Canadá às 19 horas e Paraguai-França às 23 horas. Para chegar aos oitavos de final, a equipa marroquina eliminou a Holanda, uma das maiores seleções europeias e do mundo, nos penaltis, após empatar uma bola no tempo regulamentar e no prolongamento. Antes, na fase de grupos, a equipa marroquina venceu o Haiti por 4-2 e a Escócia por 1-0, além de empatar com o Brasil num encontro em que estiveram no seu melhor. Antes da estreia no Mundial, os Leões do Atlas já tinham vencido, ou melhor, já vinham de uma campanha vitoriosa com triunfos sobre o Paraguai por 2-1, Burundi 5-0 e Madagascar por 4-0, além de empatar com a Noruega e Equador. Por sua vez, o Canadá, um dos co-organizadores do Mundial, superou as expectativas ao alcançar pela primeira vez a segunda fase e logo na segunda, melhor, em seguida, vencer o primeiro obstáculo no mata-mata. O Canadá chegou aos oitavos depois de bater a África do Sul. Antes, na fase de grupos, derrotou o Catar por 6-0, empatou com a Bósnia e Herzegovina a 1 golo e perdeu contra a Suíça por 2-1, naquela que é a sua única derrota. Já dissemos que hoje ainda há um Paraguai-França às 23. O Paraguai é a grande surpresa destes oitavos de final. Com o estilo de jogo que promove a solidez defensiva, a equipa paraguaia sofreu apenas 10 golos na qualificação, os mesmos que a Argentina. Neste Mundial 2026, o Paraguai não sofreu golos em 2 dos 4 encontros já disputados. No entanto, o ataque paraguaio é pouco concretizador, levando a que os jogos do Paraguai tenham normalmente poucos golos. A França atravessa uma grande fase do seu futebol, presente em fases finais várias nos últimos anos. A França tem um plantel que dá para fazer 2 equipas de valor semelhante. Neste Mundial, a França marcou 3 golos e sofreu apenas 2 nos 4 jogos já disputados. Com Mbappé, Doué, Dembélé, Olise e Barcola, o ataque francês é provavelmente o mais completo e perigoso do mundo. Amanhã, domingo, cruzam-se cruzam-se para estes oitavos de final, Brasil e Noruega. O Brasil chega aos oitavos de final após bater o Japão por 2-1. Antes, na fase grupos, começou por empatar com o Marrocos a 1 golo e vencer o Haiti por 3-0 e a Escócia também por 1-0, tendo terminado na fase na frente do grupo C, melhor dizendo. A Noruega, por sua vez, venceu o Iraque e Senegal, mas foi goleada pela França na fase de grupos. Classificada em segundo lugar do grupo I, a seleção norueguesa derrotou a Costa do Marfim por 2-1 nos 16avos. Os oitavos de final têm ainda em agenda os eletrizantes Portugal-Espanha e México-Inglaterra na segunda-feira. Estados Unidos-Bélgica, Argentina-Egito e Suíça-Colômbia fecham a eliminatória na terça-feira. No comando da artilharia do Mundial está o mágico Lionel Messi com 7 golos. Kylian Mbappé vem a seguir com 6. Os letais Haaland e Erkane contabilizam cada 5 golos. Há ainda um quarteto com 4 golos. Os senegaleses Ismaïla Sarr, o espanhol Mikhail Orzabal, o francês Ousmane Dembélé e o brasileiro Vinícius Júnior. Egito e Marrocos são as únicas seleções africanas que sobram na Copa do Mundo de Futebol. Os faraós eliminaram a Austrália na marca de pontapés de grandes penalidades. Egípcios e australianos empataram 1 golo no fim do tempo regulamentar e do prolongamento, com golos apontados por Emane Achor para o Egito e pelo defesa egípcio na própria baliza, Mohamed Hani, para a Austrália. Na marcação das grandes penalidades, a seleção faraônica acabou por derrotar a homóloga australiana por 4-2. Os Leões do Atlas tiraram de competição

0: força nesses dois representantes do nosso continente nesta Copa Mundial de Futebol. Aliás, Egito e Marrocos podem mesmo salvar o convento, posicionando-se nos primeiros três lugares e, na pior das hipóteses, nos últimos cinco lugares da prova. Os últimos a regressar a casa foram as seleções da Costa do Marfim, República Democrática do Congo, Senegal, Argélia, Gana e Cabo Verde, que foram eliminados pelas seleções da Bélgica, Inglaterra, Noruega, Suíça, Colômbia e Argentina, respectivamente. Arriba de Esporto, Cidal de Tete, Manuel Cardoso.
1: Cabo Verde e Gana foram as últimas a caírem. Os Tubarões Jesus puseram em sentido a Argentina, atual campeã do mundo, que precisou de horas extras para ganhar por 3-2. O Gana, do luso moçambicano Carlos Queiroz, caiu aos pés da Colômbia com o golo do colega de Jenny Catamo no Sporting, Luiz Soares. A jogar em casa ou no estádio de Kansas City, pintado de amarelo, a Colômbia eliminou ao Gana por 1-0, com uma vitória tangencial que premiou o jogo ambicioso e posto em prática de forma exímia de Néstor Lorenzo, que acabou por bater o pragmático Carlos Queiroz. As estrelas negras do Gana caíram com honra, mas à noite pertenceu à inspiração de Soares e à solidez da Colômbia, que, com o maior acerto na finalização, seria uma força ainda maior a ter em conta neste Mundial. A equipa garantiu, assim, a última vaga nos oitavos de final, onde vai jogar com a Suíça a 7 de julho. Dos 9 conjuntos africanos, sobram apenas 2.
2: Amantes do desporto, entrevistados em Chimoio, enaltecem prestação das seleções africanas e acreditam em boa campanha de Marrocos e Egito nos oitavos de final. Os adeptos consideram positiva a participação das seleções africanas no Campeonato do Mundo, destacando a evolução e a competitividade das equipas do continente. Entre os entrevistados, Guerra Tutane e Reverendo Alfândega disseram que o jogo entre Cabo Verde e Argentina foi um dos melhores do Campeonato do Mundo.
3: As equipas africanas, de uma ou de outra maneira, comportaram-se muito bem. E, sobretudo, Cabo Verde e Argentina, foi um jogo espetacular. Um dos melhores jogos que já teria assistido. E agora vamos estar esperançados com essas duas africanas, o Marrocos e o Egito. O Egito já deve ter uma lição estudada. Irá enfrentar, nesses oitavos, o Argentina, cujo Argentina é este que teria passado muitíssimo mal com o Cabo Verde. Então significa que, neste período, a equipa do Egito deve estar preparada para nos representar no continente africano.
4: Reverendo Farias Domingos Alfândega, Cabo Verde e Argentina foi um bom jogo mesmo. A Argentina no início começou a pressionar bem, mas Cabo Verde tentou empatar, só que com aquele golo que eles fizeram empate, só tem um que fez outro golo, que acabou por deixar o quê? O Cabo Verde sem esperança. Até um fez o melhor golo da Copa. Um golo mesmo que chegou nos anos 90 mesmo. Gana também tentou com a Colômbia, ficou com uma bola, mas não. A equipe africana mostrou garra mesmo, jogaram mesmo.
2: Já Ângelo Miquitaio considera que o futebol africano vive um momento de afirmação e evolução.
5: Analisando a prestação das seleções africanas, vejo que há uma enorme evolução. O futebol evoluiu bastante, porque mesmo as próprias seleções africanas já estão a tomar conta do recado. Temos um exemplo da seleção de Marrocos, que na verdade nem parece uma seleção africana.
1: Participação africana no Mundial reduzida ao Marrocos e Egito. Outras 8 seleções caíram por terra. Decepcionante foi a performance da Tunísia, afastada ainda na fase de grupos. Uma coincidência notável tem marcado os 16avos de final do Mundial, com 3 seleções africanas a verem o seu sonho ser desfeito por golos sofridos ao minuto 86. Costa do Marfim, República Democrática do Congo e Senegal foram as vítimas desta infeliz tendência. Apurada para o Mundial, está a seleção de sub-20 de Moçambique. Na preparação ao evento, o selecionador nacional Luiz Guerreiro vai identificando novos futebolistas. 2 deles são da Associação Xingal.
0: Trata-se de Carlos e Cidric, defesas central esquerdo, tal como avançou o presidente desta equipa, que falava exclusivo ao RB Desporto. O presidente da ADC deu a conhecer ainda que os 2 jogadores já estão aviados e prontos para Maputo, a fim de se juntar à equipa todos nós. Zefanias Hussein disse que a convocação desses 2 jogadores da ADC representa um marco histórico para a sua equipa e para a província de Tete em geral.

0: espera que dê conta do recado.
1: São dois jogadores que vão representar a seleção e estão a sair deste campeonato da segunda divisão. Portanto, são ganhos que estamos a ter.
2: Um grande ganho.
1: Este é o nosso sonho, continuarmos a lançar sempre talento para a nossa seleção, a outras equipas que estão acima de nós. E, quiçá, no futuro sejamos próprios nós a usar este mesmo talento.
2: Fruto de trabalho?
1: Fruto de muito trabalho.
2: Quem diria uma equipa da ADC levar dois jogadores?
1: Quem diria? Mas em futebol, isso tem que ser interpretado como um fenômeno normal.
0: Presidente da equipa da ADC, Zefanias Hussein, e a convocatória dos seus dois jogadores, Carlos e Sidrek, a defesa central esquerdo, que nos próximos dias irão juntar-se à Seleção Nacional de Futebol Sub-20. A Ação Desportiva do Xingal tem sido uma das equipas, a seção que milita nas provas oficiais de futebol em Tete desde 2025, ano da sua estreia. Com 19 pontos, a equipa está na 4ª posição da divisão do Ré Futebol e ao nível de Tete, contra 28 para Nice de Empado e líder da prova. Arriba Desporto.
3: Campeonatos provinciais, Mauro Jamal estreia-se com empate no regresso ao comando técnico do Grupo Desportivo Maputo. Alvinegros e Militares empataram a zero em jogo válido para a 11ª jornada do Campeonato Nacional da 2ª Divisão, fase da cidade de Maputo. O Machete sumou ainda ao segundo jogo sem vencer, contabilizando agora 26 pontos. Já o Desportivo chega aos 17 pontos, mas continua no 5º lugar da pauta classificativa. Mais próximo do líder está a Liga Desportiva de Maputo, após vencer o aguerrido Nzonzo por 1-0. Com triunfo, a Liga Desportiva de Maputo passou a somar 20 pontos, os mesmos da equipa B da Black Bull, que, para a mesma ronda, empatou a 2 bolas diante do Vulcano. Com a derrota, Nzonzo caiu para o 4º posto com os mesmos 19 pontos, com que entrou para esta jornada. Para a mesma ronda, o Estrela Vermelha de Maputo foi à casa dos Locomotivas vencer o Ferroviário B por 2-1. Machacane B e 1º de Maio empataram sem golos. O Costa do Sol B bateu o Mafil por 2-1. Em Gaza, atenções estão centradas para o sensacional Ferroviário Clube do Chibuto, projetado para amanhã contar para a 2ª jornada. Ainda amanhã, às 14h45, batem-se Clube de Belém, Clube de Gaza. Em Sofala, o teste do Pungo não para e não está para brincadeiras. Com um percurso 100% vitorioso, os Fabris da Manga fecham a primeira volta do campeonato com 27 pontos. Nesta sexta-feira, bateram o Machete da Beira por 2-1. Ainda nesta sexta-feira, saiu derrotado diante do Sena Futebol Clube por 2-1. Hoje, o Isapol de Nhamatanda encontra o Estrela Vermelha da Beira. A 9ª jornada termina amanhã com 2 jogos no Estádio Municipal da Munhava. Especiais de Sofala mais cedo a defrontar os Leões da Manga e às 15h30 Ferroviário da Beira B, Liga Desportiva de Sofala. No Nampulense, Academia Militar e Sporting de Nampula discutem hoje às 14h45 a liderança isolada da Série B. O duelo referente à 10ª jornada da prova, separadas por 2 pontos na tabela. Os militares estão na liderança com 22 pontos, menos 2 que os Leões de Nampula. Para o mesmo grupo, mais 2 partidas estão agendadas para esta tarde, portanto, para a tarde de amanhã, a partir das 14h45, Associação Desportiva de Angoche, Águias Azuis, Academia Académica de Ribau e Águias Especiais de Nampula. Na Série A, todos os jogos estão programados para a tarde de amanhã, também às 14h45, Académica de Nacala Velha, Associação Desportiva de Namialo, Desportivo de Nacala, Futebol Clube de Memba, Benfica de Memba, Sporting de Monapo. Em Manica, inicia hoje a disputa da 2ª volta do Nacional da 2ª Divisão, com os contribuintes e INSS a receberem uma Machete de Chimoias, 14h45. Amanhã, a ronda continua com Têxtil, Nova Jerusalém, Desportivo Pensão Delgado, União Desportiva de Vanduz e Trans, SK Kampan e 3 de Março, Academia de Chimoio. Com o aproximar dos jogos escolares, atletas pré-selecionados na província de Maputo começam a chegar aos locais de concentração para a derradeira preparação. E, neste caso, nesta província de Maputo, os atletas não escondem a ansiedade.
4: Entre sonhos e expectativas é o que caracteriza os atletas pré-selecionados no Festival Provincial dos Jogos Desportivos Escolares, que desde semana passada estão nos Jogos de Controle aqui na Matola. São no total 300 atletas de 8 modalidades

0: que foram selecionados no Festival Provincial de Jogos Desportivos Escolares do ano passado. E a luta de cada atleta neste momento é de fazer de tudo em campo para merecer a confiança dos treinadores. A Rádio Moçambique, posicionada no Instituto de Formação dos Professores da Matola, ponto de chegada de todos os atletas do distrito, ouviu o que vai na alma dos atletas que lutam por uma vaga ao estágio final.
1: Jacinto Rafael Magalha.
0: Qual é a modalidade?
1: Futebol.
0: Distrito?
1: Maragüena. Para estar na seleção final, preciso de preparar melhor, me dedicar e fazer trabalho individual, assim como coletivo, para poder satisfazer o que são as ideias do Mister e poder estar em Emba, guarda-redes.
2: Nayara Idrissi Shamsdin Abdullah Osman. Modalidade de xadrez. É uma modalidade que envolve muitos cálculos, estratégia, tática, muita coisa. Epá, na verdade, eu não sei dizer, mas inshallah, se Deus quiser, gostarei nessa seleção. Farei tudo para gostar.
0: E o que estás a fazer neste momento para que mereça esta confiança do Mister?
2: Estou a treinar bastante, a assistir vídeos, descobrir mais estratégias, mais táticas, aprender como desenvolver melhor as peças. É só isso.
3: Glória a Jesus e todos.
0: Modalidade?
3: Futebol 11.
0: Qual é a tua posição em campo?
3: Meio campista.
0: Da província de Maputo, no festival?
3: Penso muitas coisas positivas e espero que nós vamos ganhar.
0: O que tu vais fazer para estar na seleção final?
3: É de trabalhar mais, dar meu melhor.
0: Dar teu melhor é o quê?
3: Em jogar e convencer o Mister.
0: O chefe de repartição dos assuntos transversais na Direção Provincial de Educação, em Maputo, disse que este processo visa reavaliar os atletas pré-selecionados no festival provincial. Entre sonhos...
4: 12 horas e 22 minutos, vamos em direto ao exterior ao encontro de Carlos Langa. Langa, hoje é sábado e geralmente temos feito aqui o sorteio da Sojogo. Boa tarde.
5: O primeiro prêmio é o seguinte, é o primeiro prêmio de Joker, nesse caso concreto, é o seguinte, 0015. O segundo prêmio de Joker, o número contemplado é 015. O terceiro prêmio de Joker, o número é o 15. Toda luta, a chave ordenada é a seguinte: 1, 12, 14, 15, 22 e 32. Pelo que a lotaria, iremos atualizar dentro do instante na emissão do RM Desporto. Para já é tudo. Boa tarde e votos de um bom fim de semana.
4: É o ponto final ao Jornal Desportivo. Um forte abraço de Adão Matimbe e Leonardo Matimelo. Boa tarde.
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0: Boa tarde, muito obrigada. São 12 horas e 23 minutos. Acabamos de transmitir o Jornal Desportivo nesta tarde de sábado. Hoje são 4 de julho, dia do arranque dos oitavos da final do Campeonato Mundial de Futebol, onde só nos restam duas seleções, falamos então africanas, a do Marrocos e Egito, que estão então nesta fase 2 do Mata ou Morre, que inicia precisamente hoje. Vamos então seguir com a nossa montra sonora. Às 13 teremos retrospectiva da semana. Mas antes vamos continuar a lhe brindar com música variada nesta tarde de sábado. Estamos juntos.
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0: Excelente antena desportiva da Rádio Moçambique a transmitir a partir dos estúdios centrais em Maputo. Estamos nesta hora em plena tarde de sábado, início de tarde, na verdade. Temos a possibilidade a esta altura de juntar a antena Carlos Lenga a partir do exterior para atualização dos jogos sociais deste fim de semana. Carlos, bem-vindo.
1: Muito boa tarde, na terça, Tomás e ouvintes do canal do Desporto da Rádio Moçambique. No jogo primeiro prémio é o seguinte, de forma sequenciada, os algarismos 0, 0, 15. O segundo prémio, o número é 0, 1, 15. O terceiro prémio, o número contemplado é 15. Totoloto, a chave ordenada é a seguinte, 1, 12, 14, 15, 22 e 32. Lotaria, primeiro prémio, é o seguinte, de forma sequenciada, os algarismos 0, 7, 1, 9, 8, ganha 1 milhão de meticais. O segundo prémio de lotaria, o número é o seguinte, 1, 6, 3, 1, 9, tem um prémio de 200 mil meticais. O terceiro prémio na lotaria, o número é o seguinte, de forma sequenciada, os algarismos 1, 5, 6, 5, 8 e tem um prémio de 100 mil meticais. Para já, quanto à edição de hoje, sábado 4 de julho, é tudo. Continuação de uma ótima emissão aos ouvintes do RM Desporto. Para si na terça, votos de uma ótima tarde, naturalmente, na condução desta emissão do canal desportivo. E votos de uma ótima tarde e bom fim de semana.
0: Muito obrigada, Carlos Lenga, igualmente. São já 12h32, Carlos Lenga, e atualização dos jogos sociais deste fim de semana. Mais música. Boa tarde.

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De Connett, A Flor que Perdi, conta a história da dor, de um amor perdido, do arrependimento, da esperança e das emoções que permanecem no coração quando a pessoa amada já não existe. E esta música foi então também uma forma de homenagear aquele que é um dos maiores ícones da música congolesa, principalmente a rumba congolesa. Falamos então de Koffi Olomide. Assim ficou esta também homenagem à belíssima voz deste congolês. 12h37, muito boa tarde, estamos juntos. Vamos com mais música.

Estamos assim nesta tarde de sábado, hoje são 4 de julho, a Rumba do Congo a fazer também a festa nesta tarde aqui na sua antena dos campeões. Já na reta final, vamos ouvir. É a minha casa, ainda é a minha casa. Luís Nildo. Uma proposta de Ardino Muxice. Vamos ouvir.

0: Bem, chamamos o tema de Luís Nildo com o título Ainda é Minha Casa para regressarmos ao encontro do repórter Carlos Lenga. Boa tarde.
1: Muito boa tarde na terça também, ouvintes do canal do Desporto da Rádio Moçambique, pavilhão do Desportivo na Baixa da nossa capital. Decorre um festival que envolve a hockey, patins, patinagem e o skate, presença de crianças, jovens, diferentes pontos desta urbe, desta cidade, a praticar as cenas esportivas que dê conta a instante. Eu deixo-me ouvir aqui o Bruno Pimentel. Bruno Pimentel, muito obrigado, em direto aqui na emissão do RM Desporto, a festa da patinagem com esta criançada. O que é que se pode dizer deste evento que envolve crianças de diferentes idades? Pode-se pensar que é o início de uma carreira na patinagem, no hockey e no skate?
2: Muito obrigado por esta oportunidade. É de louvar, parabéns à Federação. Como dizem, as crianças são as flores. Aliás, como disse o saudoso presidente Samora Machel, as crianças são as flores que nunca murcham, né? E é de pepino, é de pequeno. É de pequeno que se torce o pepino. Estamos aqui a ver um festival bonito do qual a Federação é patrona. Os meus parabéns ao Rico Olivai por esta iniciativa. É de se repetir muito por muitas e mais vezes, né? Juntar as modalidades de patinagem. Hoje é sabido que a nível mundial as competições de patinagem foram todas unificadas, joga-se hockey patins, joga inline, faz-se as modalidades de patinagem em linha, o skateboard, que é a modalidade olímpica, entre outras modalidades da patinagem, unificou-se e torna o evento muito mais bonito.
1: E essa criançada, Bruno, que está aqui para as modalidades, estamos aqui a dar conta, o que é que significará? São crianças que estão, daquilo que eu vejo, a iniciar o contacto com essas modalidades. O que é que, na sua opinião, poderá significar ter essa criançada já com contacto com essas experiências?
2: Sobretudo é o futuro, né? Não só das modalidades de patinagem, mas o futuro das próprias crianças. Já é sabido que o desporto é uma ferramenta muito importante para o crescimento locomotor, intelectual, fisionómico da própria criança, das próprias crianças. Eles são os homens do futuro e é com o desporto que vão crescer, vão ter um crescimento mais saudável e melhor. É de salutar isto que, por isso é que eu disse, que sejam iniciativas que vão ter redundância, né? Vão se repetir por muitos, sempre que houver assim, datas especiais do país, como da própria Federação, é promessa do Rico que essas atividades irão se realizar. Eu, no meu em particular, é o hockey em patins, vou continuar a trabalhar para o caso, porque o hockey continua a participar nessas atividades e tem o seu brilho, né? Infelizmente, hoje recebemos uma notícia em que Moçambique possivelmente não vai participar no Campeonato do Mundo, ou no World Skate Games este ano, no Paraguai, por algumas questões administrativas que não foram observadas e pronto, ainda estamos à espera que a direção da Federação, a atual direção da Federação, se manifeste com isto, porque é uma notícia que está a correr nas redes sociais e pelo que me parece é oficial da World Cup.
1: Que não estará presente no Mundial, digamos, do hockey, patinagem, skate.
2: A única modalidade que Moçambique estava apurada para ir era o hockey em patins, né? Porque em patinagem em linha nós não temos nenhuma atividade internamente, atividade oficial, tem atividade, não tem atividades oficiais. Que
1: não vai no hockey Moçambique, né?
2: É no hockey em patins, Moçambique estava apurado que em princípio não deverá participar, né?
1: Quais são as razões daquilo que vai ouvindo?
2: É aquilo que eu disse, são questões administrativas que a própria Federação depois é que vai ter que se debruçar sobre isso e ver se há alguma ainda hipótese ou alternativa para que isso se remendie, né? Mas pronto, é como eu disse, são questões administrativas. Eu acabei de tomar posse na quinta-feira como selecionador nacional e...
3: Se tu calhar numa coisa, acabou de tomar posse.
2: Exatamente. E hoje tenho a notícia de que para esta campanha que vem, possivelmente Moçambique não terá direito de participar. Aliás, tem direito por... como é que se diz? Qualificou-se, né? Agora, questões administrativas, já que essa situação ficou... Saiu ontem a grelha de grupos para o Campeonato do Mundo e Moçambique não está lá mencionado, não está incluído. Né? E agora é preciso perceber e saber, procurar saber se há alguma possibilidade de reverter essa situação. Mas pronto, nós estamos aqui para esta situação hoje estamos neste festival de patinagem, como eu disse, parabéns à Federação, parabéns ao Rico por esta iniciativa, e estamos nós aqui hoje a trabalhar para aquilo que é o futuro das modalidades de patinagem, não só o hóquei, como a patinagem em linha, o skateboard, e que, pelo que estou a perceber aqui, pelo que vi, tanto no skateboard como na patinagem em linha, como no hóquei também em patins, temos uma assiduidade muito boa, né? Temos jovens promissores com muita qualidade que pelo menos o futuro está garantido, independentemente de irmos a um Mundial ou não.
3: Obrigado, Bruno Pimentel, técnico nacional de hóquei em patins, e que fala deste festival que decorre o pavilhão desportivo, e deu conta de que Moçambique poderá não estar presente no Mundial que vai acontecer entre setembro e outubro do ano corrente, mas vamos apurar se Moçambique efetivamente será fora ou não desta prova que decorrerá em Paraguai. Deixe-me na terça, daqui a pouco vou ter por sinal este direto, ouvir este jovem que está aqui a praticar a patinagem em linha. O seu nome?
4: O meu nome é Adórcio.
3: E este contacto seu com a patinagem, como é que vai vindo?
4: Está sendo muito divertido, né? Porque como treinador, né? Epa.
3: Agora brigando um pouco. Então, está aqui a patinar, início da sua carreira. Pode pensar com Adórcio na modalidade como praticante desta disciplina no futuro?
4: Não entendi a pergunta.
3: Pode pensar com a sua pessoa a praticar a patinagem em linha?
4: Sim, sim.
3: Muito bem, deixe-me até ouvir mais um menino aqui. Muito bom dia. Boa tarde.
5: Boa tarde.
3: O seu nome?
5: Félix.
3: Félix, como é que está a ver esta sua presença nesta competição, neste festival?
5: Estou a gostar.
3: Gostar? Dá um início da sua carreira como praticante?
5: Já estou aqui há algum tempo a treinar. Já treino há algum tempo.
3: Então pode pensar com o Félix no futuro, no desporto, na patinagem linha?
5: Acho que sim.
3: E essa junção vossa aqui, como é que vai vendo? Crianças de diferentes pontos?
5: Bem, acho que está já interessante.
3: Interessante. Adércia, para já é tudo quanto a este festival, se calhar depois do nosso receiva da semana, que vai começar bem distante, poderei voltar aqui a este palco para dar conta deste festival que está a acontecer neste recinto, unindo crianças que vão disputando o hóquei patins, a patinagem em linha e também o skate. Pelo que fica daí com a emissão do
0: Carlos. Carlos, se tiveres alguns intervenientes próximo de ti, podes dar seguimento, não tem problema. Pelo menos até às 3h10, não tem problema.
3: Tudo bem, estamos combinados, pelo que vou dar seguimento a essas intervenções que cá venho fazendo para ouvir, se calhar, em princípio, o Rico Alibai, que dirige a Federação Moçambicana de Patinagem relativamente a esta situação de Moçambique no que concerne então ao Mundial. Rico Alibai, muito boa tarde, em direto aqui na emissão do Remo Desporto. Quer saber que Moçambique estará fora do Mundial que vai acontecer dentro de meses, isto em Paraguai?
6: Bom, estamos todos em choque com essa notícia. Tomamos ontem conhecimento de que foi realizado o sorteio. Vamos na segunda-feira avaliar o que pode ou que não ser feito. A situação é que isto é um efeito em cadeia. Nós temos alguns membros da direção da Federação com situação de saúde debilitada. O nosso presidente, que perdeu a vida por razões de saúde numa doença prolongada. O nosso secretário-geral também tem problemas de saúde, está muito condicionado, não pode participar dos eventos. O vice-presidente da alta competição, desde que tomou posse, não pôde dar o seu contributo. E para não alongar a lista, o que é que nós fizemos? Nós, no ano passado, realizamos uma Assembleia Geral, onde promovemos a substituição de três elementos-chave. Neste caso, o nosso vice-presidente para a alta competição, o colega Sidique Ali, que estava a viver fora do país, a substituição do nosso colega Sandro Santos, secretário-geral, por razões de saúde, porque ele tinha tido uma situação condicionada. E fizemos também a substituição do nosso colega Leonardo Nhantumo, vice-presidente para a alta competição. Infelizmente, os indivíduos que aceitaram...
3: O pai assumiu o comando desta presidência, interinamente.
6: Bom, eu ia completar a coisa dizendo que os três indivíduos que foram... que aceitaram substituir os colegas, foram eleitos e depois não aceitaram tomar posse, alegando que estavam há seis meses do fim do mandato. Foi feito o apelo para a necessidade de garantia da continuidade dos nossos serviços desportivos e compromissos nacionais e internacionais. Mas eles mantiveram-se firmes nesse posicionamento. Não foi feita a substituição desses indivíduos. Obviamente não podíamos contar com outras pessoas. Com o falecimento do nosso presidente Inês Monteiro Comis, o Old Case cessou qualquer comunicação direta com a Federação e passou a interagir com o secretário-geral. Secretário-geral esse que, desde o ano passado, está praticamente fora das suas funções por razões de saúde. Portanto, nós não recebemos a informação referente ao que estava a acontecer.
3: Não, o que houve, na verdade? Ou faltou comunicação?
6: São problemas em cadeia que nós temos que analisar internamente. As medidas foram tomadas, como eu lhe disse há bocado. Foi
3: Mas
6: decretada... Foram tomadas... Detetada que foi a indisponibilidade dos nossos colegas, nós elegemos pessoas para os substituir. E as pessoas que foram eleitas para os substituir...
3: Indisponíveis porque não estavam em contato com o órgão gestor da modalidade no mundo.
6: Perdão, não percebi a questão.
3: Indisponíveis os colegas nacionais de contactar-se com o órgão gestor da modalidade no mundo. Será por aí?
6: Não, a questão é... As pessoas estão contactadas, aceitam assumir os cargos, é realizada a Assembleia Geral... São eleitos em Assembleia Geral e depois é conferida a tomada de posse. A tomada de posse nunca aconteceu, porque os colegas doentes nunca foram substituídos. A comunicação foi enviada para um colega que teve uma situação de saúde física.
3: Rico, por que é que o órgão mundial tirou Moçambique dessa competição? É algo administrativo, mas claramente o que é que aconteceu efetivamente?
6: Ainda vamos averiguar na segunda-feira. Hoje é sábado, amanhã é domingo. Seguramente não temos quem nos esclareça, mas na segunda-feira... Nós vamos averiguar e eu prometo que na terça-feira podemos ter uma conversa mais conclusiva e mais clarificante em relação ao que levou a essa situação. Nós não fomos notificados do que quer que seja até o momento.
3: Não há nenhuma informação oficial?
6: Não temos nenhuma informação do Old Case.
3: Onde é que se querem saber que sabia que está fora desta competição?
6: Por curiosos internautas que acederam a websites, alguns até privados, e deram-nos a conhecer que havia essa situação. Claro, nós temos que reagir. Mas nós não temos qualquer informação oficial em relação à não participação de Moçambique no Old Skate Games. Aliás, nós, por termos participado no Campeonato Africano em Angola, terceiro classificado em sub-19 e segundo classificado em seniores, nós temos acesso direto ao Campeonato do Mundo. Não é uma questão de disputa. E se existe alguma questão, nós temos de ser notificados, temos de ser convidados a clarificar alguma zona de penumbra. E se não estivermos em condições, aí sim, há uma notificação clara e nós teríamos de aceitar.
3: De acordo com suas palavras, Moçambique está qualificado para o Mundial em função da posição que ocupou no africano.
6: Exatamente. Moçambique tem a qualificação direta pelo segundo lugar em séniores no Campeonato Africano, realizado em Luanda em outubro de 2021.
3: Diz-se que foi feito o sorteio do Mundial, confirma?
6: Não posso confirmar porque eu não tenho nenhuma notificação. Não recebi qualquer documento do World Case, nem de sorteio, nem de agrupamentos, não recebi nenhuma notificação de que esse evento ia ocorrer. Portanto, para nós não aconteceu, até que o World Case nos comunique.
3: Muito bem, ouvíamos aqui o Rico Alibai, ele que dirige a Federação de forma interina, de patinagem, reagindo ou tentando explicar o que é que está a acontecer por aquilo que vamos ficando a saber. Moçambique poderá não estar no Mundial dessa modalidade, o Mundial que vai se efetivar no ano corrente, entre setembro e outubro, isto em Paraguai, mas é um assunto, tal como vimos, deste homem da Federação que vai se integrar à Federação, a perspectiva de ter uma informação certa, oficial, diz o Rico Alibai que a federação não tem uma comunicação, informação oficial do órgão gestor da modalidade a nível do planeta. Pelo que na terça, cá estamos neste pavilhão desportivo, onde a criançada vai aprendendo, vai mostrando o seu conhecimento em torno destas modalidades, a patinagem em linha, o hockey e o skate. São crianças, entre meninas e meninos, que vêm de diferentes pontos deste Maputo. Mas relativo a este festival, deixe-me vir aqui o Pedro Ntivane, um homem ligado à modalidade, um treinador do Hockey Patins. Pedro Ntivane, muito boa tarde. Vejo-lhe aí com o rosto meio amargurado, meio infeliz. Será porque Moçambique estará fora do Mundial? Será por aí?
7: Bem, conforme como o presidente disse, temos uma comunicação oficial. Portanto, eu acho que, como não é uma coisa oficializada, ainda há muito tempo para resolver isso. Mas vamos esperar com que, até a última palavra, né? Até o curso que mandamos uma comunicação oficialmente.
3: Mas bem, é essa situação relativamente a este festival, criançada ali a mostrar a qualidade, a mostrar a tendência na patinagem em linha, no hockey, no skate. Como é que vem esta iniciativa?
7: Bem, conforme como eu disse a primeira vez, que é um festival de independência, tem muita criançada aqui, é o futuro da modalidade, já mostra a vontade das crianças que querem patinar, querem jogar, querem praticar a modalidade. É um ponto positivo para nós na patinagem.
3: É um futuro esse, pode se pensar?
7: É um futuro, sempre, é um futuro. Exatamente. Conforme como vemos, muita criança está aqui, um homem de 40, de crianças aqui. Portanto, falando em termos mundial, eu estava aqui a conversar com o presidente da federação. Nós temos alguns membros da federação que não estão bem de saúde.
3: Por acaso, já explicou o presidente quanto a isso. Creio que nos próximos dias voltaremos a falar em torno desta situação que poderá colocar Moçambique fora desta Copa Mundial de Patinagem. Deixe-me também, Pedro Ntivane, muito obrigado por vir aqui estas crianças na terça. Daqui a pouco vou pôr o ponto final este direto a partir do pavilhão desportivo aqui na Basta Capital. Muito boa tarde. O seu nome?
8: Daniel.
3: Daniel, está a praticar o quê?
8: Hockey Patins.
3: E agora? E esta prática, este contacto, como é que vai vendo?
8: Bem.
3: Já sabe praticar?
8: Sim.
3: E sabendo, pode pensar com o Daniel como praticante oficial?
8: Sim.
3: A representar um clube, nesse caso?
8: Desportivo.
3: É em casa aqui?
8: Sim.
3: Sonhando também ir à seleção?
8: Sim.
3: Diga lá alguma coisa para aquelas crianças que estão a ouvir aqui na rádio. Que se for em casa não quer fazer desporto?
8: Venho a desporto. Desporto é muito bom.
3: Muito bem, desporto é muito bom. Na terça, porque temos outros compromissos aqui na emissão do RM Desporto. Siga daí com esta condução desta emissão deste sábado, do dia 4 de julho. Que se algo por cá a ver para deixar ficar ao nosso ouvinte RM Desporto, voltarei a intervir. Na terça. Na terça.
0: Está certo, Carlos Langa. Está certo. Bom, voltamos a marcar encontro, Langa, assim que tiver mais reportagem depois da transmissão de retrospectiva da semana, pode ser?
3: Sim, estamos combinados porque aqui na capital há desporto, há hockey patins no pavilhão desportivo, há também voleibol no outro ponto. Nessa altura saberemos onde estarei para que o ouvinte do desporto saiba daquilo que é o desporto aqui na capital moçambicana.
0: Está certo. Até já, então, Carlos Langa, e bom trabalho aí.
3: Obrigado.
0: Até já. 13 horas e 15 minutos e meio. O repórter Carlos Langa no exterior, pavilhão no desportivo, onde está a acontecer o festival do hockey em patins, com essa novidade nada agradável, o fato de Moçambique estar fora do Mundial do hockey em patins, mas são notícias ainda por se confirmar, comunicados oficiais. Aguardamos então para poder confirmar esta informação avançada a instantes. Estamos já com 16 minutos depois das 13. Deus, a nossa montra sonora já a seguir, recordando que nesta hora temos retrospectiva da semana. Até daqui a pouco.
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13:21, muito boa tarde, renovamos os votos para a continuação de ótima sintonia. Vamos daqui a mais um pouco transmitir o retrospectiva da semana.

0: Pronto, já está tudo preparado para a transmissão do programa retrospectiva da semana. Hoje a edição e a apresentação são de Adão Matimbe e sonorização de Mauro Jamins. Ótima escuta.
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0: Cordiais saudações. A semana que ora termina fica marcada pela tomada de posse do novo presidente da Liga Moçambicana de Basquetebol neste quadriênio, para as quais Isaías Zolas já definiu as prioridades.
1: A primeira prioridade é visitar infraestruturas, porque as infraestruturas têm que estar prontas para aquilo que nós pretendemos fazer. A segunda oportunidade, depois de nós sabermos os custos que vai envolver nós fazermos alguma intervenção permitida pelos donos dos espaços, é trabalhar com os patrocinadores nesse sentido. Nós conseguimos perceber que alguns pavilhões têm compromissos comerciais com algumas entidades que possam não ser as mesmas com as quais nós pretendemos trabalhar. Então também temos que ver nesse sentido como e com quem nós iremos trabalhar. No rol de prioridades, temos que perceber dos clubes se este modelo é o melhor modelo, obviamente não para mudar este ano, mas para vermos a curto prazo. Estamos a contactar pessoal de outras áreas de entretenimento, porque nós vamos meter entretenimento, como tenho dito, no basquetebol e trabalhar no geral naquela festa que nós temos nos proposto a fazer.
0: Já disse que ainda não tem um modelo bem definido, mas tem algumas ideias.
1: As ideias não fogem muito daquilo que acontece, só temos que pensar como expandir. Neste momento passam cinco equipes da liga anterior e faz-se pools regionais que trazem mais três de fora. Temos que perceber como nesses três de fora haja competitividade grande, haja mais interação, porque os clubes de Maputo são poucos. Os clubes de Maputo alimentam muitas vezes até as equipes que vêm de fora. As equipes saem das províncias, vêm para aqui para buscar alguns jogadores que são residentes de Maputo. Então nós não estamos a conseguir capitalizar neste momento o talento que existe nas províncias. Então o modelo deve passar por alargar o número de equipes que participam nas várias fases da liga.
0: As ideias de Zolas na Liga Moçambicana de Basquetebol, Pascoal Isaías vai dirigir a liga até 2030. Mudanças é o que se espera deste elenco.
2: Se voltássemos àquele sistema anterior, do início da liga, talvez para mim seria melhor. Esta aqui, que estamos.
3: Mudar o molde, nesse caso.
2: O molde, talvez.
4: É Matias Matini do Ferroviário da Beira, quer ver o basquetebol mais atraente no país.
5: Nesta nova direção, esperamos que traga melhorias, que venha a atrair mais investimento na área do basquetebol e que torne o basquete moçambicano, neste nome o basquete moçambicano, mais atraente, mais atrativo, que traga mais investidores e que possa fazer com que mais investidores possam apostar nesta marca que é a Liga Moçambicana de Basquetebol.
4: O novo homem forte do órgão gestor do Campeonato Nacional de Basquetebol, Pascoal Isaías, tem propostas para o sustento da Liga.
6: Nós iremos fazer várias atividades para autossustento, não iremos depender apenas de patrocinadores. Nós vamos trazer concertos de música para os jogos e não só, vamos fazer cerimônia de abertura com vários eventos que vão ser cobrados e através disso vamos fazer alguma receita para fazer sustento à liga. Não devemos ficar apenas dependentes de patrocínio e, como eu já dizia na campanha, nós devemos de preferir dar alguns bilhetes gratuitos a camadas necessitadas ou a jovens de escolas, mas o custo do bilhete vai corresponder ao produto que nós queremos oferecer. Então, o custo do bilhete também vai ser o sustento para a nossa liga.
4: O presidente cessante do organismo, António Madeira, pede diálogo com os clubes participantes no certame.
7: Muita união e bastante diálogo. É o que eu posso dizer. Tem um programa interessante, com bastante inovação. Agora, mãos à obra, vamos trabalhar. Como se costuma dizer, eu já não vou trabalhar, mas há outros que vão trabalhar.
4: A rescaldo da cerimónia de tomada de posse da nova direção da Liga Nacional de Basquetebol, que teve lugar esta terça-feira aqui na cidade de Maputo.
0: Se no basquetebol, Pascoal Isaías acaba de ser entronizado para dirigir a Liga Nacional, na patinagem as eleições ainda estão por vir. Rico Alibai dirige interinamente a Federação, mas tem pretensões de concorrer à presidência.
3: A Federação Moçambicana de Patinagem tem a mesa da Assembleia Geral a liderar o processo. O Dr. Cazé é o presidente da mesa da Assembleia Geral. O Dr. Matheus Mondlane é o vice. E o nosso colega Nelson Mondlane é o nosso vogal. É o nosso secretário também da mesa da Assembleia Geral. Eles são a nossa Comissão Nacional de Eleições. Eles já elaboraram o regulamento eleitoral. Já foi divulgado. No dia 11 de abril nós tivemos uma reunião no Ministério da Juventude e Desporto para apresentar o documento e também para sessões de perguntas e respostas. Esse nosso órgão está disponível a prestar esclarecimentos a quem entender. O processo eleitoral é livre e aberto a todos os cidadãos que preenchem os requisitos preconizados no regulamento eleitoral. Fala-se de alguns nomes, estamos à espera que essas formalizações aconteçam.
8: O Abel Guita, Nelson Costa, que é praticante de Hockey Patins, e também o Luís Manhã, que dirigiu o Estrela Vermelha durante vários anos.
3: Sim, também falou-se do colega Nicolau Manjate. Portanto, não sei se eles já formalizaram ou não as suas candidaturas. Por uma questão de imparcialidade e neutralidade, a mesa da Assembleia Geral está a tratar do processo e eu não sou a pessoa ideal para fazer comentários em relação a isso, porque tenho de manter-me na posição de concorrente também e tenho que estar em igualdade de circunstâncias.
8: Concorre?
3: Sim, concorro. Eu, no dia 15 de maio, submeti o meu pedido de pré-candidatura, foi aprovado. Pelas condições que são exigidas no regulamento, eu reúno os requisitos e vou para frente com a candidatura. Espero que hajam mais candidatos também, mas de pequena que é a nossa comunidade da patinagem e da necessidade que nós necessitamos de ser um só braço, uma só força, seria melhor que nós nos uníssemos do que entrássemos aqui em batalhas.
0: Federação Moçambicana de Patinagem vai a votos em agosto próximo. Perfilam como candidatos o próprio Rico Alibai, Nicolau Manjata, Bel Guita, Nelson Costa, Luís Manique, entre outras figuras. Ainda nesta semana, a Federação Moçambicana de Patinagem divulgou a lista dos selecionadores nacionais. No universo futebolístico, Mal deixou o Machakene no início deste mês e três semanas depois, Mauro Jamal é anunciado no vizinho Grupo Desportivo Maputo. Gentil Escrivão passa a treinador adjunto. Sérgio Faz Mazzoli e Avelino Maluana caíram na estreia nesta sexta-feira. Mauro Jamal viu o Desportivo empatar sem golos com o líder da segundona, o Clube Desportivo Machete, agora com 26 pontos. Os alvinegros mantêm a quinta posição com 16 pontos. Mas um que os pontos amealhados pela dupla Sérgio Faif Mazzolo e Avelino Maluana. Nesta semana, a Federação Moçambicana de Futebol marcou as datas para os oitavos de final da Taça de Moçambique. O organismo que tutela a taça alega motivos de força maior aliado aos constrangimentos logístico-operacionais apresentados pela Liga de Futebol decorrentes da realização deste Moçambola. De 4 e 5 de julho, os jogos passam para o fim de semana seguinte. Com efeito, na região norte, estão agendados para sábado, 11 de julho, os desafios Desportivo de Nacala, Ferroviário de Nampula e Ferroviário de Pemba, Ferroviário de Lixinga. Domingo, Ferroviário de Nacala, Águias Especiais de Lixinga, Baía de Pemba, Sporting de Nampula, Zona Centro de Moçambique, sábado, 11 de julho, Águias Especiais de Sofala, Xingal de Tete, União Desportiva de Songo, Mutupes de Gurui, Academia de Chimoio, Ferroviário da Beira e no domingo, Testa África de Chimoio, Planície de Mparui e na fase regional sul de Moçambique, Cruz. Usam-se no sábado, 11 de julho, Ferroviário de Gaza, em Comate de Chinavane, Ferroviário de Maputo, Liga Desportiva de Maputo e Costa do Sol, Estrela Vermelha de Maputo. Domingo, a fechar os oitavos de final, o Vulcano hospeda a Associação Desportiva de Vilanculo. Entre os mais jovens, o selecionador nacional de futebol de sub-20, Luís Guerreiro, acaba de chamar 5 jogadores da Academia e Futebol Clube de Chimoio para a pré-seleção da equipa nacional.
9: 5 jogadores da Academia de Futebol de Chimoio foram convocados para a pré-seleção nacional de sub-20 que prepara a participação de Moçambique no torneio de Cascais em Portugal, agendado para o próximo mês de julho. Integram a lista dos convocados os extremos João e Assane, os médios Potássio e Lucrécio e o ponta de lança Acemas. A partir da próxima terça-feira, os atletas participam numa fase de observação e reavaliação na cidade da Beira, sob orientação do selecionador nacional Luís Guerreiro. Luís Guerreiro explicou que, além dos 5 atletas da Academia de Futebol de Chimoio, serão também avaliados jogadores provenientes de outras províncias do centro e norte do país, num processo de observação que visa selecionar os melhores talentos para integrar o grupo final da Seleção Nacional de Sub-20.
10: A partir de terça-feira na Beira. Vamos fazer um trabalho até o dia 5, porque temos muitos jogadores oriundos da província, de Tete, de Songo, de Nampula e da Beira, propriamente da Beira. E agora com estes 3 ou 4, também irei os pré-convocar para prestarem provas na Beira. Vamos para Portugal no dia 7, para defender o título que conquistamos ano passado. Portanto, já não há tempo.
9: Os jogadores Potássio e Acemas manifestaram satisfação pela convocatória para a Seleção Nacional de Sub-20 e garantiram total empenho para ajudar Moçambique a alcançar os seus objetivos no torneio internacional.
11: Estou feliz por ser selecionado, mas vejo que o trabalho não para por aqui. Tenho que me destacar de novo lá na Beira para enquadrar-se no grupo. É só esperar muito esforço de mim, da minha parte, e dizer que vou dar tudo de mim para representar o Moçambique.
12: A Semas Severiano. Eu olho esta convocatória como mais uma oportunidade, mais uma forma de mostrar aquilo que eu tenho de futebol e tudo aquilo que eu aprendo na academia. Caso eu chegue à seleção principal, não é? Eu espero dar muito, espero fazer muitos gols e ajudar a seleção a conquistar um patamar elevado.
9: Para o presidente da Academia de Futebol de Chimoio, Cremildo João, a convocatória de 5 atletas para a pré-seleção nacional de sub-20 representa o reconhecimento do trabalho de formação.
13: Se tivemos aqui o selecionador nacional para vir é porque tem matéria por ser explorada, por ser trabalhada. Significa que estamos no bom caminho e é isto que uma academia faz, produzir jogadores para oferecer à seleção nacional.
9: Cremildo João, presidente e patrono da Academia de Futebol de Chimoio, afirmando que a convocatória de 5 jogadores do seu emblema para a pré-seleção nacional de sub-20 representa um prémio pelo trabalho de formação que a academia tem vindo a desenvolver.
0: Quem também estará representado nesta seleção é a Associação Desportiva de Xingal.
14: Trata-se de Carlos e Cidric, defesa e central esquerdo, tal como avançou o presidente desta equipa, que falava em exclusivo ao RB Desporto. O presidente da ADC deu a conhecer ainda que os 2 jogadores já estão aviados e prontos para Maputo, a fim de se juntar à equipa todos nós. Zefanias Hussein disse que a convocação desses 2 jogadores da ADC representa um marco histórico para a sua equipa e para a província de Tete em geral, espera que dê conta do recado.
15: São 2 jogadores que vão representar a seleção e estão a sair deste campeonato da segunda divisão. Portanto, são ganhos que estamos a ter.
16: Um grande ganho.
15: Este é o nosso sonho, continuarmos a lançar sempre talento para a nossa seleção, a outras equipas que estão acima de nós e, quiçá, no futuro sejamos próprios nós a usar este mesmo talento.
16: Fruto de trabalho.
15: Fruto de muito trabalho.
16: Quem diria uma equipa da ADC levar 2 jogadores?
15: Quem diria? Mas em futebol isso tem que ser interpretado como um fenômeno normal.
14: Presidente da equipa da ADC, Zefania Hussein, e a convocatória dos seus 2 jogadores, Carlos e Cidrek, defesa central esquerdo, que nos próximos dias irão juntar-se à Seleção Nacional de Futebol Sub-20. A Ação Desportiva do Xingal tem sido uma das equipas, a seção que milita nas provas oficiais de futebol em Tete, desde 2025, ano da sua estreia. Com 19 pontos, a equipa está na 4ª posição da divisão do Rio Futebol e ao nível de Tete, contra 28 para Nice de Mpadue, líder da prova. 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
0: Próximo de fechar uma parceria com o Deportivo de La Coruña da Espanha, está o Ferroviário de Nampula.
17: O presidente do Clube Ferroviário de Nampula reitera que a maior aposta da coletividade passa pelos escalões de formação. O alinhamento vai servir para constituir um viveiro de atletas que alimentem as equipas séniores masculinas e femininas de todas as modalidades movimentadas no clube e igualmente exportar aos mercados nacional e estrangeiro. Abdul Ghaffar Mepava falava na visita de cortesia efetuada ao Clube Ferroviário de Nampula pela delegação europeia da Fundação Clube Deportivo da Coruña, Espanha, que esteve em Moçambique de 22 a 27 de junho corrente para o fortalecimento da cooperação com a Universidade de Rovuma.
18: Na ocasião, o presidente do Clube Ferroviário de Nampula deu exemplo de atletas que estão a despontar no futebol e que constituem um dado a contar na equipe sénior masculina e na seleção nacional de sub-17.
19: Quando recebemos uma visita como os nossos amigos que vêm da Espanha, da Corunha, para nós é uma honra e isso alimenta a nossa fé que é possível, com parceria que vamos constituir e ambição que nós temos como equipa, de ter os maiores êxitos. Há uma aposta muito especial que nós temos como clube, a formação. E a prova disso é que neste momento nós temos 3 atletas da formação que são da seleção sub-17. E todos eles já jogam na equipa principal do Ferroviário de Nampula. E o maior jogo de destaque foi o último. Entramos a perder, houve a substituição, entraram os miúdos da formação e fizeram a história, viraram o resultado, saímos vitoriosos e isso está na memória de cada um de nós.
18: Por seu turno, o instrutor plurilingue do Liceu La Paz da Corunha, Carles Dursado de Ortiz, falou do interesse da cooperação Erasmus Plus em firmar parcerias no país.
20: Tínhamos que pôr-nos em contacto com David Lagar, que é o coordenador do Deportivo da Corunha, passar o vosso contacto. O Deportivo da Corunha está moi interesado en todo tipo de relacións que poda hacer, precisamente para ter miúdos, ter canteira que poida pues, ir crecendo ele, e ademais pues, facer relacións internacionais.
18: Instrutor plurilingüe do Liceu La Paz da Corunha, Carles Dursati Ortiz, um dos representantes da cooperação Erasmus Plus e o interesse na cooperação desportiva com o Clube Ferroviário de Nampula. No rol da digressão pelo país, a delegação europeia da Fundação Clube Deportivo da Corunha visitou em Maputo as instalações parceiras da Universidade de Rovuma, Faculdade de Educação Física e Desportos da Universidade de Maputo, Instituto Médio de Educação Física e Desportos de Moçambique, MED, e em Nampula, instalações onde funciona o curso de licenciatura em Educação Física e Desporto da Unirovuma, como também o Clube Ferroviário de Nampula. Nelson Tatanha, RM Desporto, Nampula.
0: Em Manica, os gestores desportivos são chamados a uma reflexão profunda sobre a necessidade de maior investimento em infraestruturas desportivas existentes naquele ponto do país.
21: A observação é do diretor técnico da Federação Moçambicana de Futebol, que recentemente se reuniu em Chimoio com gestores desportivos, treinadores e membros da Associação Provincial nesta parcela do país. Arnaldo Salvado deu exemplo do campo municipal de Chimoio, que continua a ser balneário para os clubes e espectadores, mesmo depois de se beneficiar de obras de requalificação financiadas pela Federação Moçambicana de Futebol. Salvado convida ao empresariado de Manica a investir no desporto, que contribui para a unidade nacional e alavancar a economia da província.
22: É preciso o empresário local investir também. Gostávamos de vir de novo à Zona Centro. Queremos trazer a Supertaça ou a Taça Moçambique. Sabe, a Taça Moçambique agora se disputa com meias finais. Na quarta, na quinta e depois no fim de semana é a final. 4 grandes equipas aqui. Está ali o vosso campo municipal. Não acaba a obra. Estava a falar, presidente, que há clubes que não têm balneário. Agora, vamos ali, queremos ir à casa de banho. Uma senhora que vai ao futebol quer ir à casa de banho. Vai outra. Então, vocês é que têm que conseguir isso junto do município. É do município. Vamos falar com o presidente do município. Vamos conseguir acabar. Nunca mais vamos trazer aqui uma prova desse género. Já desde o ano passado nós queríamos trazer aqui a final da Taça Moçambique. E outras competições. Nós trouxemos com o Campeonato Nacional de Futebol Feminino no ano passado. Nós queremos trazer outras competições. Porque também sentimos-nos bem, mesmo junto da associação. Somos sempre bem acolhidos. A organização é boa dentro dos limites que existem.
21: A província de Manica tem 4 campos de futebol vedados e com bancadas para acomodar os espectadores, dos quais 2 carecem de melhoramento, nomeadamente o Municipal de Chimoio, da Sualpo, do Ferroviário de Gondola e Vítor Graça na Maforga. Vasco Augusto, em Chimoio.
0: Carência de infraestruturas desportivas que pode comprometer as provas distritais de Nampula.
23: A Associação Distrital de Futebol de Nampula diz que a exiguidade de campos na cidade poderá comprometer a realização dos campeonatos distritais de iniciados, juvenis e júniores que arrancou no último fim de semana. O vice-presidente da respectiva associação, Firmino Amandio, referiu que o seu organismo tem recebido atenção para tentar reverter este cenário e melhorar o acesso rápido desta modalidade, embora a carência de campos certificados continue a ser um desafio para esta agremiação. Firmino Amandio anotou igualmente que, para reter talentos, a associação optou treinos em espaços menores, focando no desenvolvimento individual, oferecendo apoio psicológico. A Equidade de Campos é uma oportunidade para afinar a técnica.

0: E depois, para podermos marcar esses jogos nestes campos aqui, precisamos de contactar os próprios proprietários dos campos. Agora, se tem jogo, é quando nós nos dificulta como marcar o jogo para prosseguirmos com o nosso campeonato. Uma das dificuldades é essa, a falta de infraestrutura. Nós não podemos dizer que estamos bem quando não, porque usamos a mesma camada nos campos que os donos proprietários usam. Então, para podermos usarmos, dependemos dos donos, se autorizam ou não.
1: Firmino Amandio, vice-presidente da Associação Distrital de Futebol em Nampula, e a escassez de campos de futebol nesta urbe. A Rem Desporto, Calixto Pedro, Nampula.
2: Em agosto, Zambézia vai acolher o torneio regional de karatê.
3: Zambézia prepara-se para acolher em agosto o Campeonato Regional de Karate Estilo Kimura Shukokai Internacional. O secretário técnico daquela associação diz que intercâmbios interescolares, mobilização da logística, entre outros aspectos, caracterizam os preparativos. Abdul Tayobo acrescenta que na segunda quinzena deste mês, o órgão gestor de karate na Zambézia promove o Campeonato Provincial da Modalidade no distrito de Namakura.
4: Então estamos todos a preparar para participarmos dessas provas e estarmos bem representados. E convidar os empresários que abracem a causa do karatê para financiar os nossos projetos e para que o karatê na Zambézia tenha mais abrangência e seja cartão de visita. Quando falamos de empresários abraçarem a causa ao karatê, eu posso dizer a primeira modalidade que carrega marcas, que carrega a província além fronteira. Então nós podemos carregar a marca de qualquer que seja um empresário, um fornecedor de serviços, vamos levar a sua marca para além da fronteira. Isso não há dúvidas, que o karatê existe na Zambézia e é a modalidade que possamos dizer cartão de visita.
3: O nosso entrevistado considera que o karate na Zambézia está em franco desenvolvimento, a avaliar pelas proezas tanto em comites, catas, graduações alcançadas em competições locais, regionais e até internacionais. A título de exemplo, no mês passado, Zambézia arrecadou nos nacionais da modalidade Maputo 17 medalhas de ouro, 7 de prata e 15 de bronze. Rosário dos Santos, RM Desporto, Quelimane.
2: No Mundial das Américas, África só tem dois representantes: Marrocos, Egito, Senegal, Costa do Marfim e República Democrática do Congo tiveram um fim penoso. Todos foram alvos da maldição do minuto 86. Fizemos a retrospectiva dos assuntos que marcaram esta semana. Aceitem um forte abraço de Adão Matimbi e de Mauro Jamis.

13 horas e 47 minutos para trás, retrospectiva da semana. Vamos conferir a nossa montra sonora e depois continuaremos com a música variada para esta tarde de sábado, hoje, 4 de julho, para o ano 2026. Até já.

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13h57, assim estamos a terminar o nosso encontro deste sábado, hoje são 4 de julho. Às 14h10, teremos o início da tarde desportiva e por isso aproveito então estes minutos finais para despedir-me, desejando-vos a continuação de uma ótima sintonia, restante programação do Canal dos Campeões. Feliz tarde, um excelente e bom fim de semana. Voltaremos a estar juntos segunda-feira no espaço 510. Até lá.

0: 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São 14 horas em Moçambique. Boa tarde.
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14:08, dentro de 2 minutos temos o simultâneo com a Antena Nacional para a edição da Tarde Esportiva, datada de 4 de julho para o ano 26 de 2000, Sons de Angola, aqui no seu Canal dos Campeões. Seguimos com mais música, agora estamos na República Democrática do Congo.

São 14:10. Este é o canal dos campeões, RM Desporto, já em simultâneo com a Antena Nacional. Bom descanso a Albertina Zandamela, que esteve no comando de emissão na Antena Nacional. Neste 4 de julho, para ano 26 de 2000, vamos até bem perto das 18, com as notas do Desporto Nacional e Internacional. Hoje vamos ter o relato do Campeonato Provincial de Futebol de Nampula, jogo entre Sporting e Academia Militar Marechal Zamora, Moisés Machel. Seja bem-vindo.

0: o ativo para Algi Celeste e acabou então depois Cabo Verde sempre correr atrás do empate e fê-lo por duas vezes, mas depois acabou então por ser desfeita essa igualdade já em tempo de, portanto, no primeiro critério de desempate, que é o prolongamento, tem sido assim, caso o empate se prevaleça, vai ser os pontapés da marca de grandes penalidades. Foi, de facto, uma excelente partida de futebol, aquela que se assistiu. Começou à meia-noite e não perdeu quem esteve acordado para ver a partida. Vamos olhar também para outras notas. A patinagem com a reportagem de Carlos Langa, que esteve com a liderança interina da Federação Moçambicana, que fala da seleção nacional. Enfim, assuntos que poderá acompanhar dentro de instantes aqui nesta edição da tarde desportiva para 4 de julho.
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4: São 14 e 18 minutos, só como disse, hoje temos o Mundial de Futebol para a abertura dos oitavos de final. Começa a ficar cada vez mais quente o mata-mata. Para hoje, então, às 18 horas, Canadá, um dos co-organizadores, vai enfrentar a seleção do Reino de Marrocos. A partida começa às 19 e às 23, Paraguai e França. Mas um outro grande jogo em perspectiva, os paraguaios eliminaram a Mannschaft da seleção da Alemanha. Bom lembrar, o jogo começa hoje, portanto, às 23 e termina o dia seguinte. Vamos ver então se com ou não sem prolongamento. Para amanhã haverá esse Brasil-Noruega às 22, os croatas entram em cena às 2 da madrugada, México-Inglaterra, mais jogos em perspectiva. Para segunda-feira às 21, Espanha-Portugal, encontro entre os dois países ali da Península Ibérica, dois dos três países que vão coorganizar a próxima edição do Mundial em 2030, juntamente com o Reino de Marrocos, vão então defrontar-se os portugueses com os espanhóis a partir das 21. Para segunda-feira, já na terça-feira madrugada, às 2, outro co-organizador, os Estados Unidos, vão defrontar a Bélgica. E na terça-feira, só para avivar, terça-feira, dia 18, Argentina, Egito, às 18 horas, já para as 22, Suíça, Colômbia, vão fechar os quartos de final, porque já está tudo definido. E vale lembrar também que para lá desce a Argentina, Cabo Verde, de ontem, o Egito acabou por superar a Austrália no desempate por pontapés da marca de grandes penalidades por 4-2 após 1-1 no tempo regulamentar e no prolongamento. O jogo acabou então por ser decidido nos pontapés da marca de grandes penalidades. É o Mundial agora nos oitavos de final. Começa hoje, lembro, com Canadá-Marrocos a partir

0: das 19 às 23, Paraguai-França. Está a ser mesmo assim este Mundial de Futebol das Américas. Para acompanhar, portanto, vamos acompanhando e vamos trazendo as emoções. Vamos também lembrando que a CAF já decidiu a data para a realização da Supertaça Africana entre os sul-africanos do Mamelodi Sundowns e os argelinos do SCM Argel. O jogo terá lugar no Versfield Stadium em Pretória, na África do Sul, no dia 31 de outubro deste ano, e o vencedor vai encaixar 30, ou seja, 500 mil dólares, qualquer coisa como 32 milhões de meticais. Este é o prémio monetário que a CAF oferece. Então, o vencedor da Supertaça, lembro-lhe aqui, o Mamelodi Sundowns é o detentor da Champions Africana, enquanto os argelinos do SM venceram a Taça Nelson Mandela, que é também a Taça CAF, se assim preferir. E esta competição regressa ao continente berço 5 anos, 5 edições depois de se ter realizado entre dois países do Médio Oriente, ali da Ásia, no caso concreto, Arábia Saudita e o Qatar. Regressa então a decisão então da CAF ao continente berço. Vai ser na casa de uns dos contendores, vai ser em Pretória, no Versfield Stadium, em Pretória, com o Mamelodi Sundowns então a jogar frente à formação do USM Argel, da Argélia. 14:42 minutos, tal como disse Carlos Langa, tem novidades da patinagem que, enfim, tem marcado a atualidade por estes dias. Vamos então acompanhar este apontamento de reportagem de Carlos Langa.
1: Muito bem, estamos aqui com o presidente da Federação Moçambicana de Patinagem, presidente interino, Rico Alibaia. A notícia que domina o país em termos de desporto é que a seleção moçambicana poderá falhar a presença no Mundial da Modalidade, que efetiva-se em outubro do ano corrente, isto é Paraguai. É um facto que ali, Rico Alibaia, é uma realidade.
2: Não temos qualquer tipo de notificação de qualquer entidade ligada às modalidades da patinagem. Portanto, não podemos nos pronunciar enquanto não tivermos qualquer tipo de comunicado oficial.
1: Essas informações que circulam aí, como é que surgem? Como é que olha nesse sentido?
2: Bom, até o momento parece ser especulação, mas temos que averiguar até que ponto a especulação ou a informação que circula corresponde à verdade. E a partir daí tomar as devidas medidas, tendo em conta que Moçambique, pelos resultados no Campeonato Africano realizado em Luanda no ano passado, vice-campeões em séniores, ganhou o direito, ou qualificou-se diretamente para o evento. Portanto, havendo alguma incidência em relação aos mundiais, existe uma obrigação de comunicação que não aconteceu. Não temos informação.
1: A comunicação que espera, que quer ter, é do órgão gestor da modalidade a nível do planeta.
2: Exatamente. Olha, só para recordar que eu estive no Congresso do World Skate Africa, no Egito, realizado no mês de maio. Discutimos vários pontos, várias questões, várias situações. Antes disso, nós, quando tivemos a inauguração da nossa sede no Zimpeto, em maio do ano passado, fizemos circular por todos os órgãos nacionais e internacionais os contactos atualizados para a comunicação com a Federação Moçambicana de Patinagem. Endereço, números de telefone, caixas de correio eletrónico. Com o desaparecimento físico do nosso presidente, nós atualizamos a informação novamente, comunicamos ao nosso órgão de tutela, que é o World Skate Africa. Portanto, segunda-feira nós vamos incitar os devidos contactos com quem de direito, vamos nos informar melhor, e fica aqui a promessa de que no mais tardar terça ou quarta-feira poderemos ter mais subsídios, informação mais consistente, até porque nós também precisamos de alguma clarificação, porque não temos informação.
1: Então, a ideia no fundo é confirmar junto a este organismo mundial.
2: Sim, sim, sim. Não há fumo sem fogo. E as pessoas que estão a fazer circular a informação têm idoneidade suficiente para que a gente acredite, porque são pessoas com as quais nós trabalhamos. Mas temos que seguir os canais oficiais.
1: Não colocam a alegação do que Moçambique estará fora desta competição, esses que vão fazer circular essa informação?
2: Não tenho informação, não sei de nada. Só vi umas fotografias com algumas bandeiras, com a posição de alguns grupos. Mas, como disse, a nossa federação não foi convidada, convocada, notificada ou informada de qualquer evento associado ao Paraguai 2026.
1: Ligado opinião pode ser um erro, Games. Uma falha.
2: É difícil dar qualquer opinião, meu caro. É, infelizmente, nós não fomos informados. É tudo que eu posso dizer. Eu não tenho conhecimento oficial.
1: Você sabe também que houve também o sorteio deste campeonato, esta sexta-feira?
2: Sim, soubemos por terceiros da realização do mesmo, mas como disse antes, nós não fomos notificados de qualquer evento ligado à preparação, à organização ou qualquer ato associado ao Old Gate Games que vai se realizar no Paraguai 2026.
1: No caso concreto para a semana, a Federação vai trabalhar para ter esclarecimento em torno dessa situação que não é nada bem para o país.
2: Bom, a ser verdade, não é nada bem, é trágico. É trágico porque nós estamos a lidar com os sonhos, estamos a lidar com carreiras, estamos a lidar com um processo desportivo que acarreta entre o dispêndio de recursos humanos e materiais, mas também muito tempo e muita dedicação, muita disponibilidade. E nós estamos nos preparando para esse efeito, contactando até entidades do setor público-privado, ao nosso governo, para viabilizar essa participação. Para nós é um balde de água fria, mas temos que perceber o que está a acontecer sob canais oficiais. Portanto, a direção da Federação Moçambicana de Patinagem não pode tomar qualquer posicionamento ou fazer qualquer comentário enquanto não tiver informação oficial.
1: Isto acontece numa altura que a Federação acaba a indicar os técnicos das modalidades que Moçambique faz ser presente no Mundial, a patinagem em linha, o hockey e skateboard também.
2: Veja o caricato que é. Nós conferimos posse na quinta-feira e depois na sexta-feira feito um sorteio do qual nós não temos conhecimento. Portanto, alguma coisa estranha aconteceu, mas vamos averiguar. Posso até dizer que o World Skate Africa tem um grupo do WhatsApp com todos os presidentes das federações. Nesse grupo estou eu.
1: Não chegou a perguntar a alguém, a questionar alguém nesse grupo? O que é que se passa? Por que você está fora?
2: Não, é que nesse grupo não se falou nisso. Em nenhum momento foi feito algum comentário. O próprio World Skate Africa, nesse grupo do WhatsApp que nós usamos para comunicação e interação ao nível do continente, nada foi abordado.
1: Obrigado, Rico Ali Bai, presidente interino da Federação Moçambicana de Patinagem. É ele que fala desta situação que pode colocar Moçambique fora do Mundial da modalidade. Uma prova que efetiva-se em outubro do ano corrente, isto em Paraguai. Pedro Ntivane é um homem também da patinagem. Esta notícia, vejo-lhe aí, triste. Será por aí?
3: Bem, essa notícia não é nada agradável para nós, porque há pouco tempo o presidente da Federação esteve no Egito num congresso. Portanto, quando voltou do Egito, no congresso, fez várias reuniões conosco, com uma agência organizada para começar a época, que era para a gente poder se convocar a seleção. Na quinta-feira, nomeou-se uma equipe técnica para trabalhar para a seleção, e hoje, sábado, estamos a receber essa notícia. Portanto, não é agradável para nós. Nós não sabemos o que é que terá acontecido no meio dessas coisas todas. Se esteve no Egito, esteve reunido, fez várias reuniões conosco para organizar a época e para arrancarmos com a época, e nomeou uma comissão técnica para trabalhar para a seleção numa quinta-feira para hoje, sábado, ouvirmos isto, é para não ser o que terá acontecido. Mas pronto, não vamos ouvir das terceiras pessoas, nós vamos esperar por uma comunicação oficial de vendedor de skate, que é para a gente ver que é para a gente, vamos ou não vamos. Mas nós, do princípio, nós contamos que vamos ao Mundial.
1: E a seleção estava já a começar a sua preparação, tendo em conta que já haviam técnicos indicados, Pedro como adjunto, o principal selecionador é o Bruno Pimentel.
3: E nós não vamos parar de preparar a seleção, até que chegue uma comunicação oficial, que nós não vamos ao Mundial. Aí sim, enquanto não termos uma comunicação oficial, vamos continuar a trabalhar com a seleção.
1: E Moçambique fora deste Mundial, como é que vê o Pedro Ntivane?
3: Então, será triste para nós, porque temos os miúdos que já estão sendo batizados nas provas internacionais. Muitos miúdos são aqueles que subiram agora, tiveram no Mundial na Itália, foi o primeiro arranque deles. Depois tivemos o africano em Angola ano passado. Agora será outro Mundial que terão mais experiência ainda. Então, se eles falham este Mundial, pronto, será uma grande baixa para nós.
1: Obrigado, Pedro Ntivane, um homem ligado ao hockey em patins, reagindo a esta situação que coloca Moçambique provavelmente fora do Campeonato Mundial da Modalidade, projetado este certame para outubro do ano que corre, isto em Paraguai. É uma informação que a Federação diz que vai enterrar-se. Eu quero saber o que é que se passa, na verdade, ao ponto de Moçambique ser colocado fora desta Copa Mundial de Hockey Patins. Para já é tudo. Carlos Langa, saudações.
0: Muito obrigado, Carlos Lange, a partir do pavilhão de Lourdes Matola, do Grupo Esportivo Maputo, nas casas de periferia, aqui na Baixa da Capital do país. 14 horas e 31 minutos. Este é o Domingo Desportivo para 4 de julho de 2026, edição 27. Vamos continuar a levar então as notas do desporto nacional e internacional. Já disse que ontem houve igualdade, ou seja, vitória da equipa do Ferroviário da Beira por 2-0 sobre o homónimo de Nacala Porto. Portanto, o Ferroviário de Nacala foi perder. A cidade da Beira por 2-0 com golos de Daio. É um resultado que permite à formação locomotiva saltar para primeiro, ou seja, esticar a vantagem para o segundo lugar e isolar-se no comando da classificação. Partida então que teve lugar no Caldeirão do Chiveve, campo do Ferroviário da Beira. Vamos lá reparar o que disse Aquilo Marcelino nesse encontro. Diz que a formação de Ferroviário da Beira esteve bem, foi a que demonstrou a ambição de querer vencer o jogo e mostrou isso mesmo, do início ao fim.
4: Ganhou a melhor equipa, desde o primeiro minuto fomos a equipa que tivemos mais controle de jogo até os 20, 25 minutos. Conseguimos ser muito mais fortes em relação ao último jogo, porque no último jogo entramos a dormir completamente. Hoje tivemos outra atitude, outra dinâmica e conseguimos marcar ainda, antes do intervalo, 2 golos. Fruto daquilo que era a nossa supremacia durante os 45 minutos. Houveram os momentos de altos e baixos, normal. Na segunda parte, fizemos algumas alterações em termos táticos, posicionais, e acho que entramos muito melhores na segunda parte. Tivemos mais bola, fomos a equipa mais perigosa para o golo em relação ao adversário que estava em desvantagem. Eu penso que na segunda parte foi muito melhor para aquilo que nós tínhamos planeado durante o intervalo. Devíamos ter marcado mais de um golo, pelo menos, e não conseguimos. Tentar fazer melhor já no próximo jogo, mudar o chip, tentar recuperar a equipa e pensar já no próximo jogo.
0: Aí está Aquilo Marcelino, treinador do Ferroviário da Beira, que está a liderar o Campeonato Nacional de Futebol com 19 pontos mais 3 do que a formação da União Desportiva de Songo, mais 5 do que Black Bulls, que está na terceira posição com 14 pontos. Do lado do Ferroviário, aliás, Aquilo Marcelino disse ontem também que está à espera de receber mais reforços ainda antes do fecho do mercado de transferências. Pretende reforçar alguns setores da equipa locomotiva para atacar, reforçar-se ainda mais para atacar a luta, ou seja, atacar a segunda metade do campeonato para poder então estar municiado para lutar pelo título de campeão. E do lado do Ferroviário de Nacala, o técnico Zainadine Mulungu reconhece a derrota, mas diz que a equipa sofreu o primeiro golo contra a corrente do jogo.
5: Contra a corrente do jogo, sofremos o primeiro golo. Fomos ao intervalo a perder o jogo, Entramos na segunda parte, estivemos muito melhores no jogo, mas não conseguimos traduzir isso em golo. Há de parabenizar o Ferroviário pelo jogo feito, pelas transições que ele teve, duas transições, culminaram com 2 golos. Não há mais nada a dizer, há de parabenizar o adversário pelo feito. Eu acho que sim, são jogos difíceis, sempre fora, mas nós temos que continuar a trabalhar e dar mérito também aos adversários quando estiverem bem, não é? Temos que saber conhecer isso. No cabe a nós também trabalharmos mais para ver se invertemos o cenário nos próximos jogos.
0: Aí está Zainadine Mulungu, treinador do Ferroviário de Nacala, na análise da derrota da equipa ontem por 2-0 na visita ao Ferroviário da Beira, jogo que fechou as contas da jornada 9 do Campeonato Nacional de Futebol. Recordo então, Ferroviário da Beira 2, Ferroviário de Nacala 0. Anteontem, Liga Desportiva de Sofala 0, ou seja, Liga Desportiva de Sofala 1, Ferroviário.

0: da posição, sexto, Conceição também com 8 pontos, Ferro Verde não pula, tem 7 jogos, Conceição tem 12 pontos, Ferro Verde naquela também com 12 em 7 partidas, 9 partidas, Liga Desportiva Sofala está na 8ª posição com 10 pontos, 10ª Associação Desportiva de Vilanculo com 8 pontos, 10º, isto na 9ª posição, melhor dizendo, 10º Ferro Verde Maputo com 8, 11º Associação Desportiva de Pemba com 7 pontos, na 12ª posição Xinguelo com 4, 13º Bahia de Pemba com 3, Machaquene fecha a classificação com 3 pontos. Estas são, então, esta é a classificação do Campeonato Nacional. Já se sabe, então, jogam-se jornadas emparelhadas, ou seja, jornadas duplas. É o que tem estado a acontecer, razão pela qual, então, algumas equipas têm jogos a mais em relação às outras, mas é o modelo encontrado, uma alternativa ao tradicional, aquilo que devia ser o curso normal do campeonato, mas acabou, então, por se encontrar este modelo de jornadas emparelhadas. 14:36 minutos. Este é o Canal dos Campeões, é RM Desporto, em simultâneo com a Antena Nacional, em mais uma edição da Tarde Desportiva, no dia em que no Mundial as emoções estão aí, com esse Canadá-Marrocos a partir das 18 horas.
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0: E já voltamos para lhe trazer mais notas e também temos a viagem virtual para a cidade de Nampula para as emoções do Campeonato Provincial de Futebol, 10ª jornada, Sporting de Nampula, Academia Militar.

0: seu canal dos campeões. Não perder, vamos então acompanhar antes do início do jogo na cidade.
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4: E sabes quem mais fez um autogolo igualzinho na vida real, ou Castro?
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0: dar mais forças a este canal dos campeões que já tem os seus 20 mais 2 anos. Então, o jogo está tudo a posto. Estava anteriormente marcado para o campo de Dinamo Tequiliwa, mas houve entendimento entre as duas equipas. Está já quase a iniciar aqui no Santuário 25 de junho. São duas formações, as duas estão a lutar para isolarem-se na primeira posição, uma vez que a entrada para esta jornada, a formação da Academia Militar está na liderança desta competição, isto na Série B, com os seus 22 pontos mais 2 em relação ao Sporting de Nampula. Então a equipa leonina de Nampula está proibida de perder nesta partida, se é que quer ter o título de líder desta competição a nível da Série B, uma vez que está com 20 pontos na segunda posição e 22 da Academia Militar. Embora a equipa do Sporting tenha um jogo ainda por realizar, tem 8 jogos, ao passo que a Academia Militar tem 9 jogos. Então, as duas equipas estão neste momento nos habituais gritos de guerra para chamar as forças espirituais e também divinas para que possam ter um resultado satisfatório. Satisfatório para a Academia Militar seria empate, porque manteria na primeira posição ainda com a diferença pontual de 2 em relação à equipa leonina, enquanto satisfatório para a formação do Sporting. Já disse logo de início que seria uma vitória sobre esta formação da Academia Militar, que está a surpreender a todos e todas aqui na chamada Capital do Norte. Já temos a constituição das duas equipas. Fânio vai alinhar na baliza da formação militar e as batucadas, é verdade, são do Sporting, ao passo que a Academia Militar trouxe aqui um contingente, sim senhora, de militares para trazer aquela força que é precisa para esta formação continuar ainda com a veia goleadora. Lá vai então Fânio com a camisa número 12 nas costas, na baliza, e depois segue-se Dálcio 15, 3 Osvaldo, Fau 18, 5 é Issa, 7 Milo, 11 é o David, 6 Bonito, 14 Mucito e 10 é Leo, para além do Helico, que é o ponta de lança desta formação, camisola número 9 nas costas. Já nas hostes do Sporting de Nampula tem o camisola 24, Anli, é o guarda-redes, e depois 14 Xalito, 2 Alige, 4 Mulume, 23 Jackson, 70 Gildo, 5 Cross, 7 Anastácio, 18 Cavani, 22 Mucito e 10 Lenk. É preciso referenciarmos aqui, há dois Mucitos, um é do Sporting e o outro é da formação da Academia Militar de Nampula, uma Academia Militar que tem no banco de suplentes Edvaldo, Assane, Cesário, Vasco, Muleva, Besti e Taimo. São estes os suplentes da formação da Academia Militar, num jogo que está mesmo prestes a arrancar. Nós daqui a pouco vamos trazer as emoções desta partida, uma vez que Rosário Massive é o árbitro principal, coadjuvado por Messias Gomes e Amad Babna, enquanto Osvaldo Zacarias é o quarto árbitro. E numa altura em que o jogo arranca aqui no Santuário 25 de junho, com o resultado a dar 0-0 no marcador, como é verdade, iniciou esta partida, quando realmente estamos com 5 minutos para as 15 horas, continua este resultado de 0-0, já no banco de suplentes na equipa do Sporting temos Michael, Sien, Celso, Isma, Shelton, Stefan, Salimo, Faisal e Mila. Daqui a pouco vamos trazer os comentários, é verdade, do Tomaceno António, que diz que por causa dessa questão de trânsito, acabou atrasando-se para chegar aqui nos estúdios, ou seja, na cabine do canal desportivo da Rádio Moçambique. Prosseguimos? Ou não é com isso, Belisário?
1: Sim, ficamos aí, Nelson.
0: Muito bem, neste momento com, passo aqui a redundância, com 1 minuto e meio desta primeira parte, continua 0-0 no marcador. Sporting de Nampula a bater a bola de forma diagonal para o lado esquerdo, conforme ataca a sua formação, e depois cabeceamento defensivo é da formação da Academia Militar. Está lá o capitão Osvaldo, deixa um pouco mais para seu companheiro, e depois capitão número 18 deixa atrasado, chama-se Fau, atrasou para Fânio da formação da Academia Militar. Este um pouco em próximo para Osvaldo de novo para o Fânio.

Inicial continua 0-0 o marcador. Sporting de Napoli, Academia Militar. Aliás, assim que preferir, já que o jogo pertence à formação militar. 0 para a Academia Militar. 0 também para a formação do Sporting de Napoli. A 10ª jornada do Campeonato Nacional de Futebol da 2ª Divisão, fase provincial de Nampula, aqui no Santuário 25 de Junho, bairro de Carropeia, zona da Cavalaria, próximo mesmo, ou seja, junto à Rua da Unidade, para quem sai dali, da Cipal, sim, para quem sai da Cipal. Lá vai haver um lançamento de linha lateral, a principal formação da Academia Militar, está lá, capitão número 14 nas costas, sim senhora, já executou o Mucito um pouco mais atrasado, e para o 18 Fau atrasa um pouco mais para o seu companheiro. Muito obrigado para todos que se encontram ligados a este canal esportivo da Rádio Moçambique. É simultâneo, senhora, com a Antena Nacional. Estamos aí na Ampula. Lá vai bater para a área. Academia Militar pode marcar. Corte defensivo de cabeça. Diz obrigado, público do Sporting de Nampula. Estava visto o primeiro da formação do Sporting de Nampula. Se senta a frente da Academia Militar. Vai seguir mais uma vez a formação do Sporting. Lá já Jackson a tirar, a sacudir toda aquela pressão. Para lá, cortou o central. Onde se encontra o seu companheiro. Chama-se Anastasia. Deixa ali para o seu companheiro que toca. Vai de oferecer ali ao bandido. Ofereceu ali ouro ao bandido. É o camisola 5 que diz muito obrigado. É da Academia Militar. Um jogo que está a ser muito bem disputado. E o sinal manja a dar ali para a formação da Academia Militar. Com razão. É líder desta competição para a Série B. Foi encontrado em posição irregular o jogador da formação do Sporting. Não. Da Academia Militar. É a primeira situação de fora de jogo para a equipa da Academia Militar. Depois de 3 situações encontradas ao jogador da formação do Sporting. Passam, neste momento, 8 minutos desta primeira parte, queria assim dizer. O resultado aí continua sem atar, nem desatar. 0-0 o marcador, já foi batido. Pontapé livre para o metro contrário. Vai ali para Castorazzi, que jogou do Sporting. Bateu, pode ser gol do Sporting. Lá está, pode ser gol do Zagar. Guarda-redes, Fânio. E diz muito obrigado. Atirou imediatamente. Está de laranja, florescente, o jogador da formação do Sporting da Academia Militar, Fânio. O guarda-redes, ao passo que é o jogador do Sporting de Nampula, o guarda-redes, nesse caso, está totalmente de azul, meias, calções, assim como também as camisolas, quer assim dizer. Está bonito. São primeiros instantes deste jogo aqui no Santuário 25 de Junho. Continua este resultado a dar nulo para as duas partes. Lá está a se jogar no canto central, do lado esquerdo, conforme ataca a formação do Sporting de Nampula.

crescer e de que maneira? A crescer e de que maneira, falando do Sporting? Estamos com 10 minutos, agora 11. Está a crescer o Sporting. Está a jogar melhor, está a jogar bonito. Agora vai tentar sacudir a pressão da formação da Academia Militar. Sai primeiro, com a direita da formação do Sporting. Já abre assistência, rematou, Nado! Mucito, da formação da Academia Militar, queria surpreender a formação do Sporting. É que depois de muito tempo o Sporting ocupar o terreno defensivo da formação da Academia Militar, houve uma jogada de contra-ataque e que o jogador Ali, que é o quarto-ataque da formação do Sporting, foi obrigado a sair da sua área de jurisdição, tocou e depois a bola resvala para o Mucito, deu um chapéu, só que a bola não seguiu a direção certa, passou a escassos centímetros do lado esquerdo da barra esquerda da baliza defendida pelo guarda-redes Anle. Estava visto o primeiro golo da formação da Academia Militar. Seria mesmo surpreendente numa altura em que a formação do Sporting de Nampula estava a jogar muito melhor. Lá vai seguir a formação do Sporting no seu treino defensivo. De lado direito, com a formação da sua equipa, já vai ter a bola para o metro contrário. E depois vai sair primeiro com a direita da formação da Academia Militar. Fânio a recolher, diz que este é minha. Vem executar a lançamento manual, senhor, para o lado esquerdo, com a formação da sua equipa. Está lá também o Osvaldo, domina com a paternidade do seu pé esquerdo. Deu passe curto. É para o camisão número 5. Isso devolveu ali para Fânio. Fânio dominou. Está lá no seu treino defensivo, lá aponta aí, de qualquer maneira, entrega ao seu capitão, é do lado esquerdo, já chutou para o meio contrário, onde se encontra só o seu companheiro, o número 2, chama-se Leo. Leo está sozinho, mas está perante 3, 4, 5 jogadores a ocupá-lo. Estava ninguém da formação da Academia Militar, mas houve um toque ali sutil da formação do Sporting de Nampula, que fez com que esférico, resvalasse para além da linha lateral, arremessa para a formação da Academia Militar, já executado esse senhor, simula a primeira, a segunda, deu ali um pingo para o Leo, mas o que é isso? Defendeu em vez de tocar de cabeça para o fundo das malhas, defendida pelo jogador Ale. Passou perigo, mas um para a formação do Sporting de Nampula, vai sacudindo a pressão a formação da Academia Militar, está lá e fora de jogo. Foi encontrado um passeio irregular, jogador número 14 nas costas, a formação da Academia Militar, no caso Mucito, já partiu. É aqui para o Sporting, ali curto, é uma triangulação entre três jogadores, no caso é o Mulumi, assim está melhor, Anastácio e também Xalito. Mudado o flanco, queria se entrar para o lado direito. Ainda está a se movimentar a bola no corredor central da zona defensiva da formação do Sporting de Nampula. Ainda vai se jogando, vai lá o Sporting. Agora um treino defensivo da formação da Academia Militar. E a Academia vai recolhendo, prendeu o capitão número 9 nas costas. Chama-se Elico. Elico vai deixar. Não, pensa em jogar um pouco mais atrás. Rodopiou. E depois tem o passo ali para o Leo. Leo queria dar um pouco mais atrasado para o seu companheiro Miló. Mas chegou o jogador da equipa do Sporting a tocar para o lado esquerdo. Está em perigo de fora de jogo? Não, desde guarda, atenção, vai rematar, defendeu, uma defesa muito apertada. Bonita jogada do 6 da formação do Sporting de Nampula, estava visto o gol da formação leonina de Nampula. Vamos contar mais história aqui no Santuário 25 de Junho. Esta é a transmissão internacional do Canal Desportivo da Rádio Moçambique, a partir daqui do estádio 25 de Junho em Nampula. Pontapé livre. É para a formação do Sporting de Nampula, partida para cabeçamento ali do guarda-redes Fânio para o lado esquerdo, se encontra o companheiro número 25 nas costas. Este que deixou para o seu companheiro que toca de cabeça. É, não é seu companheiro, não. Esse é o adversário, no caso, era o Gildo. De Gildo, é o cabeçamento para o Malume. Malume deixa a bola atrasada depois. O seu companheiro chutou tudo. A bola está lá no ar ainda. Vai pingar ali um nervado. E onde se encontra dois jogadores. Mas lá vai o jogador do Sporting de Nampula. Deu um chapéu. Vai dar o outro. Atenção, pode ser gol. Corta a defensiva. Cortou a defensiva, mas sai primeiro ali para ajudar o guarda-redes, indicação de que há pontapé de canto. O primeiro pontapé de canto e vai ser para a formação do Sporting de Nampula. Primeiro pontapé de canto para a equipa leonina de Nampula. Cada uma das equipas já tem um pontapé de canto. E o primeiro do Sporting vai ser apontado de lado, do lado da bancada, solo. O esférico já colocado no local de marcação, o passo curto ali foi dado ali ao Xalito, calmamente, uma ocupação cerrada sobre do seu jogador, atenção, rematou ao lado, mas havia fora de jogo, estamos, estimado 20, neste momento, no estádio 25 de junho, a transmitir o lado do jogo entre as formações do Sporting de Nampula e Academia Militar, referente à décima jornada do Campeonato Nacional de Futebol da primeira, ou seja, da segunda divisão.

Primeira divisão, a nona jornada foi consumada mesmo ontem com aquela derrota do Ferroviário de Nacala na cidade da Beira diante do seu homônimo local por duas bolas sem nenhuma resposta naquela que foi a primeira derrota dos locomotivas da cidade portuária de Nacala, e um resultado que cada vez mais vai definindo a equipa, a locomotiva do Xiveve, como líder desta competição. O Moçambola, a nossa festa, sim senhora, diga-se, o Moçambola, a nossa festa. Vamos seguir à frente então neste momento, quando estamos com 18 minutos. Quando estamos com 18 minutos transcritos desta segunda parte, ou seja, a primeira parte, o resultado ainda continua sem atar nem desatar. 0-0 no marcador. Estádio 25 de junho a receber cada vez mais os espectadores para ver este jogo mais aguardado do Napolense, edição 2026, uma vez que as duas equipas que estão aqui a jogar, para aqueles que neste momento acabam de sintonizar, estão nas primeiras duas posições. Sim, as duas primeiras equipas estão nas duas primeiras posições, uma vez que a formação da Academia Militar vai liderando esta competição com 22 pontos. A segunda posição é do Sporting de Nampula com 20 pontos e depois vem na terceira posição a equipa da Associação Desportiva São Simão com 12, os mesmos 12 da Académica de Ribaue e também a Associação Desportiva de Angoche. Então, estas duas primeiras posições são, é verdade, ocupadas por Academia Militar e Sporting de Nampula, as duas equipas que neste momento aqui a jogar. Passo aqui a repetição e atenção que amanhã temos a Associação Desportiva de Angoche a receber Águia Azul de Nampula, isto na vila, ou seja, na cidade costeira de Angoche, e amanhã também temos na vila de Ribaue a Académica de Ribaue a receber Águias Especiais de Nampula, ao passo que esta décima jornada vai encerrar na quarta-feira com Cubula de Mugovolas a receber no vulgo Maracanã de Namitil a Associação São Simão Futebol Clube de Nampula. A pontapé de canto para a formação da Academia Militar já foi batido, cabeçamento de um jogador da formação da Academia, sai primeiro aos papeso, guarda-redes da Academia Militar, no caso, ou seja, do Sporting ali. Imediatamente tirou o esférico para o seu companheiro e depois devolvida a bola para o lado esquerdo conforme a sua equipa, batida para o metro contrário e depois o corte defensivo da formação da Academia Militar. A bola resvalou para o segundo da formação da Academia Militar e é atirada a bola para além da linha lateral. Vai haver lançamento da área, a formação da Academia Militar. Já foi executado o lançamento imediatamente, devolvida a bola para o jogador Fau. Fau atirou ali para a área e depois corte da defensiva da formação do Sporting que deram para o metro contrário. Óbvio o cabeçamento do jogador da formação da Academia Militar a entregar ao seu adversário. Depois sai primeiro do seu terreno de jurisdição o jogador Fânio, que é o guarda-redes da formação da Academia Militar, a deixar para a camisa número 5, acho que chamava-se Issa. Issa tirou tudo para o metro contrário, recupera a formação do Sporting de Nampula, está lá Charito, está sozinho próximo da linha divisória, do lado direito conforme ataca a sua equipa, é meia direta, sim senhora, vai lá seguir a frente, dada de novo a bola ao jogador, o capitão formação do Sporting, tirou para o segundo posto e depois passa ali para além da linha de fundo, passou a bola para além da linha de fundo, vai haver a remessa, a primeira formação da Academia Militar, cabeça número 18 nas costas, mas em FAU vai dar ali curto ao seu companheiro Osvaldo. Osvaldo vai deixar o esférico no ângulo, não é ângulo, no vértice direito. Vai ser movimentada a bola pelo guarda-rede da formação da Academia Militar, chama-se Fário. No caso, estamos estimados a 20 neste momento com 19 minutos transcritos desta, ou seja, 20 mesmo. Já estamos com 20 minutos desta etapa inicial. Continua 0-0 o marcador. A bola batida mais uma vez resvala para além da linha de fundo. Vai haver o pontapé de baliza. Mais um para a formação da Academia Militar. A Academia Militar muito calma, serena, e me parece não ter adeptos, mas tem um contingente militar muito bem equipado que vai assistindo com todo cuidado esta partida. E a passo com a equipa do Sporting de Nampula, é verdade, é a formação que é a segunda, ao nível da cidade de Nampula, a segunda equipa com mais adeptos aqui na cidade de Nampula, depois da Águia Azul, Futebol Clube de Nampula. Vai haver um pontapé livre a pressionar a formação da Academia Militar de Nampula, mesmo na entrada da área defensiva da equipe.
equipa do Sporting de Nampula já foi batido ali pelos jogadores. Um pouco curto para o lado esquerdo, devolvida a bola para Issa.

Issa deu ali pro seu companheiro. E depois pega ali Milo no transferido da equipa do Sporting. Devolve para Issa de novo. Bateu a bola para o contrário. E depois para o treino se encontra a jogada da equipa do Sporting de Nampula. Mas sai primeiro. Mas batida a bola para além da linha. Lateral. Havia ali uma falha de comunicação entre o guarda-redes Anne da equipa do Sporting de Nampula e o seu companheiro, no caso o capitão Xalito, que deixou o esfero para que fosse vendida pelo Anli, mas o Anli esteve a parecer que nada estava a acontecer e por isso foi obrigado a tirar tudo para além da linha lateral. Arremesso de linha lateral para a formação da Academia Militar. Está ali no terreno, atenção, vai bater, agarra-lhe! Defendeu o Anli! Imediatamente atirou para o lado direito, onde se encontra o seu companheiro do seu treino defensivo. É para Xalito. O Xalito curto, olha só o companheiro, devolvida a bola para Xalito. Passou para o jogador, vai passar para o segundo. Conseguiu dar-se, senhora. Bate a bola para o meter contrário. É para o jogador da equipa do Sporting de Nampula, que foi travado em falta. Artista que não ouve nada. Xalito agora faz uma triangulação ali com o Cavani, também Mucito. E depois vai de novo para o Xalito. Entra, invade a área, pode ser gol da equipa do Sporting. Corte para canto! Estava visto o golo da formação do Sporting de Nampula. Está muito quente isto. É verdade, está muito quente. Esta é a transmissão internacional do canal esportivo da Rádio Moçambique a partir daqui do estádio 25 de junho. É o Nampulense na sua versão 2026. É a Série B. Temos amanhã todos os jogos da Série A. Vamos primeiro acompanhar este ataque da formação do Sporting de Nampula para trazermos aqui o jogo da Série A. Lá vai batida, bola para a área, por cima! Por cima da barra transversal defendida ali pelo Fânio. Já podia criar algum perigo junto à baliza, queria dizer, da formação da Academia Militar. Eu dizia que depois deste ataque perigosíssimo da formação do Sporting de Nampula, traria aqui já a marcação dos jogos da nona jornada, todos marcados para o domingo, já amanhã, na Série A, porque ao fim desta fase, primeira fase competitiva deste Nampulense, três equipas vão ser apuradas da Série A e quatro equipas da Série B vão ser apuradas para a fase seguinte, que será uma fase que vai ser disputada em todos contra todos, em duas voltas, e as primeiras duas equipas serão apuradas para a Pool Regional Norte, que é o Campeonato Nacional da 2ª Divisão, fase regional Norte. Então, eis os jogos marcados todos para amanhã. Académica de, ou seja, se senhora, Académica de Nacala Velha vai receber no campo do Conselho Executivo de Nacala Velha a Associação Desportiva de Namialo, e o Desportivo de Nacala tem a visita do Futebol Clube de Memba no campo da Bela Vista, na Pedreira, e o Benfica de Memba recebe no campo do Conselho Executivo de Memba, na Vila de Memba, o Sporting de Munapo. Aqui na Série A, o Desportivo de Nacala está em primeiro lugar com 16 pontos, mais 4 em relação ao Sporting de Munapo, ao passo que o Futebol Clube de Memba está na terceira posição com 12 pontos. Terminando assim esta primeira fase, estas três equipas já terão o passaporte garantido para ir à fase geral, que é a fase em que as equipas vão se juntar para fazer um campeonato verdadeiramente provincial de todos contra todos em duas voltas para concorrerem duas vagas que dão acesso à pool de apuramento para o Moçambola do próximo ano, que é 2027. Passam agora 25 minutos. O resultado continua nesta primeira parte. 0 para a formação da Académica, ou seja, a Academia Militar de Nampula, e 0 para a equipa do Sporting, também de Nampula. São formações que se encontram nas duas primeiras posições deste campeonato nacional da 2ª Divisão, fase provincial de Nampula. Numa altura em que o jogador da formação da Académica, da Academia Militar de Nampula, encontra-se ali a contorcer-se com dores, a ter apoio dos seus companheiros, já está a ser levantado, e do lado do Sporting de Nampula querem aproveitar, é verdade, esta paragem. Vejo ali o Mr. Paiô,
o treinador principal da formação do Sporting de Nampula a chamar os seus atletas para dar alguma informação para ver se pode mudar o rumo dos acontecimentos. A verdade é que a partir do minuto 5 estamos a notar um equilíbrio. É a verdade, senhora, o jogo tem sido mais para a formação da Academia Militar de Nampula, mas a equipa do Sporting de Nampula é que vem com mais perigos junto à baliza defendida pelo guarda-redes da equipa de Académica, Academia Militar Gracenzer de Nampula, com remates, é verdade, não certeiros, não enquadrados, muitas vezes é por cima ou mesmo ao lado da baliza defendida pelo Fânio, mas é bom que se diga que é uma grande partida de futebol nesta partida, como disse, é comandada aqui no que a arbitragem diz respeito por Rosário Massive, até aqui sem máculas, enquanto Messias Gomes é o primeiro assistente, está sendo muito bem também assistido por Amad Pabra, que é o segundo assistente, numa altura em que Osman Zacarias, este árbitro que é mais para o futsal, sabe-se muito bem que em Nampula o futsal, se a senhora, está mais competitivo, vai para amanhã a presenciar, se a senhora, a sétima jornada com todas as equipas com pontos que podem, que garantem, de fato, ocupar os primeiros lugares nas próximas partidas. Daqui a pouco vai reatar esta partida, os jogadores aproveitaram aquela paragem para aquele momento de hidratação, para molhar a garganta, embora estamos numa tarde fria aqui na cidade de Nampula, o vento a soprar, é verdade, e o jogo já reatou. Já reatou, senhor, quando estávamos com 28 minutos, está na fim desta a primeira parte, continua 0-0 o marcador, batida, bola diretamente nas mãos do guarda-redes, ali da equipa do Sporting de Nampula. É o camisola número 24 nas costas, repara o posicionamento dos seus jogadores, já ali efetuou o toque, o chute, queria assim dizer, e depois houve o cabeçamento do seu adversário, mais um cabeçamento do seu companheiro, cabeçamento do seu adversário, está a ser maltratada, a bola ali no cortão central, no meio do metro, defendido pela formação do Sporting de Nampula. Agora a bola renta ao relevante do estádio 25 de junho, mas aperta-se para além da linha lateral. Vai haver arremesso. É para a formação da Academia Militar de Nampula. Arremesso um pouco mais atrasado. É para o capitão da formação da Academia Militar. Joga um pouco mais atrasado. Para o central Osvaldo. Deixa ali para o lado direito, de forma diagonal. Direito defendido por cada equipa do Sporting de Nampula. Capitão número 6 nas costas. No caso, qualquer que é o Bonito. Bonito está frente a frente do seu adversário. Não consegue furar a muralha defensiva da equipa do Sporting. Pensa em juntar um pouco mais atrasado. É para o jogador número 18 nas costas. Vai ser Fal. Fal muda de falar para o lado esquerdo. Esta equipa tem um pouco mais lá em frente. É para o capitão da sua formação. Mais outro capitão. Roubou-lhe a bola. Deu passe mais. Aparece mais o jogador da equipa da Academia Militar. A pegar tudo para o terceiro ofensivo da equipa do Sporting. É o camisola 4, Mulume, deixou atrasado para o Anle, é o guarda-rede, este que tocou para a direita e depois seu companheiro chuta tudo, a bola viaja pelo ar para o terceiro ofensivo contrário, depois já foi um corte ali de joelho do jogador Issa, da equipa da Academia Militar, e depois a indicação que há falta a favor da equipa do Sporting de Nampula. Não, é a favor da equipa da Academia Militar, assim está melhor. É a favor da formação da Academia Militar, já foi executado o lançamento, senhora, este livro já foi cumprido, é a camisola número 6 costas, com a camareira vai ganhar de fundo, mas aparece primeiro, o jogador da equipa do Sporting Nampula a tocar contra si, depois a bola persa para além da linha de fundo, vai haver pontapé de baliza para a equipa do Sporting de Nampula. Passam agora 30 minutos transcorridos desta etapa inicial, estamos no estádio 25 de junho, cidade de Nampula, bairro de Carrupeia, zona da Cavalaria, adjacente aqui assim ao bairro de Napipini, é o posto administrativo, é mesmo de Napipini, é mesmo próximo, ou seja, ao longo da rua da Unidade, que dá acesso à barragem. Lá vai então a formação do Sporting da Academia Militar, ali na meia lua, passou ali para o seu companheiro, está em posição irregular, agarra com a rede, mas indicação de que esteve em posição irregular, quem diz é Messias Gomes. Sim, foram indicados aqui árbitros de luxo, diga-se, são árbitros que muitas vezes têm apitado o Moçambola. E por isso mesmo não há razões de queixa. Nenhuma equipa reclama ali algum mau ajuizamento. E mesmo nós temos visto que a arbitragem está
no seu bom momento. Lá vai então seguir para a formação do Sporting de Napoli. No caso, é o Jackson, deixa ali para o seu companheiro Chamas Gildo, que tocou tudo para além da linha de fundo. Vai haver o pontapé de baliza. Ali a troca de palavras entre o jogador 3 da equipa da Academia Militar, Osvaldo, e o Fânio, por falta de cobertura do jogador que realmente devia fazer cobertura. Já vai partir. Já se entenderam esses jogadores da equipa da Academia Militar, líderes desta competição aqui do Nampulense, edição 2026, no Concerrete, a Série B. Batida para o frente contrário, e depois está lá o capitão Mordez nas costas da formação da Académica, da Academia Militar. E depois chega primeiro o jogador da equipa do Sporting para o transversivo contrário. Mais um cabeçamento, entra a formação do Sporting, e depois alívio ali para o quadro central, onde se encontra mais um jogador da equipa do Sporting. Dá fintou, foi tocado, caiu o árbitro, viu, e vai sair a primeira cartinha amarela. Bem visto, cartão amarelo para o jogador da formação da Academia Militar.

0: Deixo apenas, Nelson, atualizar resultados do Campeonato Provincial de Futebol do Niassa, mais extensa província do nosso país. Joga-se a fase final do Provincial do Niassa em Lixinga, isto para a segunda jornada. Águias Especiais 2, Real de Coamba 1, Águias Especiais, isto já em Marrupa, Águias Especiais de Marrupa 0, Futebol Clube JJR Ara Norte de Lixinga 0. Informação de Lito Ismael. Voltamos a Nampula.
1: Em Nampula ainda continuamos com 0-0. Obrigado, Litos Ismael. Aliás, a todos que vão trazendo informações para este canal dos campeões. É aqui, ontem, o Ligar, chamado 20, já está a ganhar. Saudações aí, meu caro Litos Ismael. Lá vai-se gritar a formação do Sporting de Nampula por cima da baliza, defendida pelo guarda-redes Isfânio da Academia Militar. Vai haver agora o pontapé de baliza para a formação da Academia Militar. Eu, com o número 12 nas costas, Isfânio, que vai ser o encarregado de edição, no que tudo indica. Não, ele deixa que seja o seu defesa central, Délcio. Délcio pede para os seus companheiros irem um pouco mais em frente. Ontem estamos neste momento com 30, mais 7 minutos desta primeira parte. Continua 0-0 o marcador. É o jogo de liderança da Série B do Campeonato Nacional de Futebol da 2ª Divisão Fase Provincial de Nampula. O Nampulense, na sua edição 2026, vai haver arremesso para a formação do Sporting de Nampula. No caso, vai ser o Xalito, o encarregado de execução. 14 nas costas, já deixou um pouco mais atrasado para o seu companheiro. Este simula a primeira, a segunda, e depois deu ali curto para o seu companheiro, que invade a área, mas já tinha sido levantada a bandeirola do senhor Amado Pabna, a indicar pontapé livre a favor da equipa da Academia Militar. Foi muito bem visto, é verdade. É ali, no último terço do ataque da equipa do Sporting de Nampula. E na primeira da defensiva da equipa da Academia Militar, já foi dado passo ali para o lado esquerdo, com a equipa da Academia Militar. Já vai correndo. Bateu ali a bola para o contrário. Capsamento, Etuleio foi agarrado. Arthur viu, acho que não. Sim, senhora, vai ganhar a linha de fundo. Conseguiu assistir, Leo. Leo já com um pouco atrasado para o seu companheiro. Este vai dominar. Senhor, que bonito domínio. Bateu ali para a área. Capsamento, seu companheiro. A bola vai pingando. Vai se perder por lenda. Linha lateral, arremesso. Vai ser para a formação da Academia Militar de Nampula. 0-0 no marcador. Estádio 25 de junho. Bairro de Carrupeia, zona de Cavalaria. Arremesso já foi executado para Castro Lázaro. Quando chegou a equipa da Academia Militar. E depois deixou o comandante atrasado. Para a equipa do Sporting a recuperar, vai sair da zona complicada. O senhor conseguiu sair, cortou central, agora grande círculo, batendo a bola ali para a equipa da Academia Militar. No caso é o Fânio, Fânio descobriu o Fau. Fau vai caminhando o terreno, muda de flanco para o lado esquerdo, que forma da sua equipa no transferido da equipa da Academia Militar. E assistência da equipa da Academia Militar, lá vai passar no meio de dois jogadores. Não conseguiu passar pelo jogador da equipa de Nampula. Caminha, arranca, caminha. Vai lá o jogador da equipa do Sporting de Nampula, ganha de fundo, frente a frente ali. Não conseguiu passar por isso. Não conseguiu passar por isso. Vai calcando o terreno do lado esquerdo. Conforme ataca a sua equipa, foi para o jogador da equipa do Sporting. Sem falta, o corta defensiva. Estavam dois jogadores da equipa da Academia Militar estatelados. E um deles pede assistência. Um dos jogadores da equipa do Sporting de Nampula pede assistência quando estamos com 40 minutos desta primeira parte. Continua o resultado sem atar nem desatar. Estádio 25 de junho. É o Nampulense na ordem do dia. E é chamado mesmo o homem que cuida da saúde dos jogadores da equipa da Academia Militar para ver o que está acontecendo ali com o jogador Leo, que ainda continua estatelado. Bom, aquela foi, acho que é a primeira situação em que o árbitro, como se costuma dizer na gíria popular, mete água. Porque esteve próximo da jogada, viu a ser tocado o Leo, deixou que tudo seguisse. Mas também temos visto isso também no Mundial. Acho que o período em que está a decorrer a Copa Mundial FIFA 2026 ajuda a todos a verem estas partidas, todos aqueles que andam ocupados durante o dia, como é o nosso caso, para ver os jogos da 18, jogos da 19, jogos das 22, das 23, das 0. Acordamos também uma hora, acordamos às 2 e às 5, ninguém perde, é verdade. Estamos todos atentos. Então, a situação que houve não foi tão grave. Temos visto toques e contactos físicos que os árbitros internacionais têm deixado passar. E por isso, já está recuperado o jogador Leo da formação da Academia Militar.

0: vamos seguir à frente. Daqui a pouco vai reatar esta partida. A bola vai entrar em movimento aqui no Junho, onde estamos a testemunhar a partida inaugural da décima jornada do Napolense 2026 entre as duas primeiras classificadas. Me refiro aqui da Academia Militar com 22 pontos na primeira posição e Sporting de Nampula com 20 pontos na segunda posição. Procura-se hoje o primeiríssimo classificado, é verdade, mas caso o Sporting ganhe, passa para a primeira posição com 23 pontos e o adversário passa na segunda com 22 pontos. E caso o contrário aconteça, vai haver uma diferença de 5 pontos em cima a formação da Academia Militar, que com 25 e contra 20, é verdade, da formação... Não, 20 não. Não vamos fazer matemáticas falsas aqui. Sim, com 20 pontos, é verdade. Estivemos certos. Lá vai então a formação do Sporting de Nampula, o seu treino defensivo, o capitão número 4 nas costas, já a tocar ali curto com o seu companheiro, entre o cortão central, devolvida para o capitão número 4, Mulume da equipa do Sporting, deu ali para a direita, para mais um companheiro, é a seguir, devolve para o Mulume, o está no cortão central, é o central senhor da equipa do Sporting de Nampula, meio do meu treino, defensivo está a equipa do Sporting de Nampula, agora muda final para o lado direito, conforme ataca a sua equipa, Mulume, deixa ali um pouco mais atrás, para o Ali, é o guarda da equipa do Sporting de Nampula, pula aqui, muda de flanco, para o lado esquerdo onde se encontra Gildo, Gildo joga mais atrasado para Mulume, Mulume domina e a equipa da Academia Militar não se deixa enganar com estas jogadas atrasadas da equipa do Sporting de Nampula, continua a equipa da Academia Militar instalada no centro defensivo, e agora o Sporting o que é que pensa? Pensa em seguir um pouco mais à frente, invadiu a área defensiva da equipa da Academia Militar, é o do lado esquerdo onde se encontra o jogador Anastácio, Anastácio caminha, pode ganhar de fundo, deu ali passa para a capitão número 30 das costas, este que devolveu é para o camisola 70 nas costas, mas Gildo, Gildo bateu para a área, depois sai primeiro quadrante, Stefânio, da equipa da Academia Militar, com muita calma, toda a calma do mundo, está a chamar seu adversário, agora sim, pega o esférico, atenção que quando começar a valer já aquela lei dos 6 segundos, provavelmente que muitos guarda-redes vão ver as suas situações, as suas intenções retundadas em fracasso. Estamos agora no minuto 44. 44 minutos desta primeira parte. Continua 0-0 o marcador. Ali há uma comunicação, o que tudo indica, vão dar 3 minutos, no mínimo. 3 minutos no mínimo, porque tivemos aquela paragem para hidratação, uma paragem para assistência de um jogador, mais uma paragem ali para assistência de um outro jogador. Então, no mínimo 3 minutos serão suficientes para compensar estas paragens aqui no Santuário 25 de Junho. Lá vai então haver um pontapé livre para a formação da Academia Militar, batida de forma aclarada. E pura e simplesmente o jogador aqui da Academia Militar assistiu a bola a passar e perdeu-se para além da linha de fundo. Agora 45 minutos, ainda não vimos a placa de compensações, mas eu penso que daqui a pouco os Osmano Zacarias poderá levantar a placa indicando quantos minutos de compensação. 3 sim, 3, melhor. Melhor, 3 minutos de compensação, vamos até ao minuto 48. O 41º minuto já está praticamente a ser consumado. Estamos com 42 segundos do primeiro minuto do estreito de conversão. Dados para a equipa da arbitragem, já foi batida a bola para o metro contrário. Treino contrário, sim senhora, da equipa do Sporting de Nampula. Vai lá recolher Mulume. Mulume bateu para o lado esquerdo, onde se encontra o seu companheiro, no caso ali é o Anastácio. Anastácio caminha, muda de flanco para o lado direito. Agora o grande defensivo da equipa da Academia Militar é o camisão número 7 nas costas, no caso é o jovem Anastácio. Ganha ali de fundo, entrega no Xalito. Xalito atirou para a área, cabeçamento por cima da baliza da formação da Academia Militar. Vai haver pontapé de baliza a formação da Academia Militar. Houve um cabeceamento ali do jogador Cavani, que passou por cima da baliza defendida pela formação da Academia Militar. Atenção que o contingente militar que aqui está agora está levantado. Não sei qual é a notícia que querem nos transmitir. A verdade é que estão a aplaudir todos eles ao ver que pelo menos já conseguiram suportar os primeiros 45 minutos e foram dados 3 e já foi consumado 1 minuto e meio nesse segundo dos 3 minutos de compensação. Todos estão levantados, agora estão a gritar, agora estão a levantar. Eu penso que estão satisfeitos com este empate. Ali o cabeçamento da equipa do Sporting de Nampula, quando estava neste momento com 40 minutos mais 2 de compensação dados, 45 queria assim dizer, mais 2 de compensação dados pela equipa da arbitragem. Daqui a pouco vai soar o apito pela última vez, queria assim dizer, no que a primeira parte diz respeito. Lá vai seguir de frente a formação da militar, está no último terço do seu ataque, vai circulando a bola o jogador Milon, então deixou um pouco mais atrasado para o seu companheiro, camisa número 6 nas costas, é este que é o Bonito, fintou Bonito, estão ali curto para o David, senhor, chegou um pouco atrasado, rebate por cima, mas seria um bonito golo do Délcio ao meio da rua, próximo do grande círculo, e a bola passou a escassos centímetros da barra transversal defendida pelo guarda-redes Ali. Estava visto o primeiro da formação da Academia Militar. Penso que aquele erguer, sim senhora, dos homens da Academia Militar deu mais força. Lá vai então o Sporting, conta com o seu adversário, depois a bola aperta para além da linha de fundo para canto. É a última situação que pode ser aproveitada pela formação do Sporting de Nampula, depois daquele calafrio ali na barriga dos adeptos e jogadores da equipa do Sporting de Nampula, assim como também dirigentes. Pontapé de canto é para a equipa do Sporting de Nampula e vai ser Xalito, o capitão desta formação. Já repara para os seus companheiros. Última situação. Os 3 minutos já foram consumados. Batida a bola para a área, cabeçamento, equipa do Sporting. Atenção, regar, calado! Era a segunda bola. Reparou o relógio o senhor Rosário Massive e diz que já viu tudo. Termina Belisário Macama a primeira parte aqui no estádio 25 de junho com nulo no marcador, 0-0 no marcador. É verdade, senhora, já fizemos a narração daquilo que aconteceu, tivemos os primeiros 5 minutos vantajosos, ou seja, com muita pressão da equipa da Academia Militar, mas dos 5 minutos para 20, vimos Sporting acelerar mais e apareceu aquele que era o equilíbrio, mas com perigos, tanto na baliza defendida por Fânio, como também defendida por Anli. Um cartão amarelo atribuído ao jogador Osvaldo, muito bem dado. Juízes sem máculas, é verdade, foi uma grande partida de futebol no que esta primeira parte diz respeito. Nós vamos a um descanso e voltamos para a segunda parte dentro de sensivelmente 15 minutos para esta Academia Militar Sporting de Nampula.
1: Obrigado, Nelson Tatanha. 0-0 o intervalo com um sinal mais para a equipa do Sporting. Jogo a partir do estádio 25 de junho, casa emprestada aos Leões da chamada Capital do Norte. É o Campeonato Provincial de Futebol. O adversário é a Academia Militar. São 15:44 minutos, praticamente 45. 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Hoje são 4 de julho, para o ano de 2026. Já a seguir, sendo longas, vamos ao bloco.

0: Ora, explique-nos lá este nome, Wampula.
1: Wampula.
0: Ah, Wampula.
1: Yes, vem de Epula, Epula é nariz. Um antigo rei lá da nossa zona tinha um nariz avantajado. Um nariz do tipo europeu, assim como o meu, tá vendo?
0: É isso aí.
1: Então os nativos chamavam a ele de uma espécie de narigudo. Então os portugueses, como não conseguiam dizer Napula, o nome original é Napula, ou seja, o possuidor do nariz bonito como o meu, então disseram Nampula e ficou assim.
0: Ah, mas já digo uma coisa, nesse sentido não é Wampula.
1: Sou Ampulinho.
0: Pronto, vamos lá, a terra dos narizes.
2: Olá, manos, Mita e Cajô, este bicho, praga ou mosquito, como quiserem, a verdade é que pertence ao reino animal, é muito atrevido. Já viram atacar num atleta jovem e de uma equipa emergente no panorama futebolístico moçambicano? Sim, hoje vamos falar do que o mosquito causou ao Saraiva Januário dos Santos, 21 anos de idade, ponta de lance da Associação São Simão Futebol Clube de Nampula, bairro de Muatala, na chamada cidade capital nortenha do país. Não faz ideia quantos golos marcou, mas não se esquece da última vez que viu a malária empenhada em acabar com a sua vida.
3: Macaio lá no início, o jogo com a manaca de malária, mas o jogo importante em Cauendo Medicari. Só é lembrar que no Rio, que na Roma na bola, só no fim do jogo, caro te cheiro a
4: ano.
3: Caro, a mulher nem recaída, de repente, mas acho que assim tira a gama com a mão, nem vale a pena. Mas me torna de malária, não pode tomar na bola que late. Quem te quer lá?
4: Em Mairo e Hospital.
3: Cairo, o Iro que te quer lá.
2: No princípio desta época tive malária e como foi à beira de um jogo importante não me preocupei com o tratamento, mas no fim da partida fiquei irreconhecível. Para chegar a casa tiveram que me carregar e depois de tratamentos hospitalares, onde tive que ficar até de baixa, os médicos aconselharam-me em não ignorar jamais os sintomas desta doença provocada por este bichinho anófele.
0: Ouviste bem, Castro? Mais um que decidiu bancar o super-homem.
1: É verdade, missas. Cuidado. Poli, a chama Poli. Muito cuidado. O super-homem só existe nos filmes. Somente isso.
0: Na realidade, o super-homem é o mosquito. Porque esse nos mata.
1: Mata o ignorante, missas.
0: Exatamente. Aquele que subestima o seu adversário acaba sempre por perder o jogo.
1: Vamos lá então ouvir se o Saraiva Januário aprendeu alguma lição.
0: Vamos a isso.
3: O Erima Kilati, eu ia pagar muito esforço. O Urupa Vanchene, o Uria Massi Manchene. Acho que vai também o Urupa Muredi. O Dimuram que o Erima Vacane, sintoma vacane, que era o hospital. Para a sua lá, em que era naia, no Tumuaga.
2: Outras orientações médicas passavam por repouso em silêncio, hidratação e dormir sempre debaixo da rede mosquiteira. Hoje em dia, pequenos sintomas, as corridas são logo para o hospital. A rede mosquiteira que incomodava-me agora é minha principal companheira.
1: Tal como eu esperava. O meu conterrâneo aprendeu e bem a lição hoje, hein,
0: Mita? E como? Até já tem uma nova companheira principal.
1: Não sei se a dama dele gostou desta aqui hoje, hein,
0: Mita? Ué, e por que não? Esta nova companheira é bem-vinda porque ela protege os dois durante a noite.
1: Não é muito exigente, essa parte é boa.
0: Pois é, mas eu gostei da dupla tática de defesa e contra-ataque.
1: É que a rede mosquiteira na defesa e o primeiro sintoma lançar o contra-ataque e procurar a APS, ou a unidade sanitária mais próxima.
0: Uhum. Vitória garantida.
1: Sem nenhuma dúvida, Omita.
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São 15 horas e 40, ou melhor, 50 minutos. 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Foi então este programa remata aqui no seu Canal dos Campeões, em tempo de intervalo no Campeonato Provincial de Futebol de Nampula. Está então em, portanto, com 0-0 o jogo entre Sporting e Academia Militar. Também trouxemos aqui a atualização dos jogos na cidade, ou seja, na província do Niassa, campeonato provincial que está na segunda fase, informação de Lito Ismael em tempo de intervalo, telecomunicação na

0: da Drixinga. A formação local das Águias Especiais estava a bater o Real de Coamba por 2-1. Já em Marrupa, a equipa local das Águias Especiais estava tanto empatada sem golos com o Futebol Clube JJR Ara Norte, na informação de Lito Ismael, nesta tarde desportiva. Vamos aos nossos compromissos comerciais e já voltamos para a segunda parte do jogo que decorre na cidade de Nampula, e claro, também com a atualização a partir de Lixinga, com Lito Ismael.
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2: 15h55.
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2: Vamos às novidades do Jogo Desportivo Escolares, numa reportagem de Rigoberto Chissano.
4: Entre sonhos e expectativas é o que caracteriza os atletas pré-selecionados no Festival Provincial dos Jogos Desportivos Escolares, que desde semana passada estão nos Jogos de Controle aqui na Matola. São no total 300 atletas de 8 modalidades que foram selecionados no Festival Provincial de Jogos Desportivos Escolares do ano passado. E a luta de cada atleta neste momento é de fazer de tudo em campo para merecer a confiança dos treinadores. A Rádio Moçambique, posicionada no Instituto de Formação dos Professores da Matola, ponto de chegada de todos os atletas do distrito, ouviu o que vai na alma dos atletas que lutam por uma vaga ao estágio final.
5: Jacinto Rafael Magai.
6: Qual é a modalidade?
5: Futebol.
6: Distrito?
5: Maragüenho. Para estar na seleção final, preciso de preparar melhor, me dedicar e fazer trabalho individual, assim como coletivo, para poder satisfazer o que são as ideias do Mister e poder estar em Embar, guarda-redes.
6: O que esperamos de ti, caso esteja na seleção final que venha?
5: De mim podem esperar boa prestação, estar lá, dignificar e representar melhor a nossa província, assim como o distrito e o meu próprio nome.
6: Qual é o teu sonho no futebol?
5: É representar as cores de Orlando Pirates da África do Sul.
6: Gosta de Orlando Pirates?
5: Sim.
6: Assiste alguns jogos do Pirates?
5: Sim, tenho acompanhado muitos.
6: Há um jogador que te inspira no Orlando Pirates?
5: Há vários jogadores, outros já lá não estão, por exemplo, guarda-redes, o Cipocini, temos o defesa central que já não está lá, o Mbokazi, temos o atual capitão, o Civis, temos o Mufuking, que agora vai se despedir, temos o Machangane, temos o Cipoli, vários jogadores de qualidade que até representam a seleção sul-africana.
6: E o Mbokazi estava na seleção?
5: Estava na seleção e se destacou muito bem.
6: Seu ídolo?
5: Sim, é o melhor jogador que eu acho.
7: Eunice Milan, futebol, 11.
6: Achas que vai conseguir estar na seleção final que vai ao jogo escolar?
7: Tenho fé, acredito.
6: O que tu vais fazer para estar naquela seleção final?
7: Trabalhar muito duro. Meu sonho é chegar longe, alcançar meus objetivos. Glória a Jesus e Toy.
6: Modalidade?
7: Futebol, 11.
6: Qual é a tua posição em campo?
7: Meio campista.
6: Estás nesta pré-seleção, o que tu pensas da província de Maputo no festival?
7: Penso muitas coisas positivas e espero que nós vamos ganhar.
6: O que tu vais fazer para estar na seleção?
7: É de trabalhar mais, dar o meu melhor.
6: Dar o teu melhor é o quê?
7: Em jogar e convencer o Mister.
6: E mas o que te fez entrar no
7: futebol? Por gostar. O meu sonho é jogar fora do país.
6: Para não esquecer a escola, mas também jogar no futebol.
7: Eu dou um tempo, divido outra parte na escola e futebol.
6: Qual é a mensagem que tem para aqueles que não gostam de estudar e nem de jogar?
7: É de estudar e jogar. Também tem que saber dividir. Também temos que escolher a escola e jogar. Para os que não gostam de jogar, também é muito difícil. E escola também. Porque escola é uma melhor coisa para poder alcançar o futuro.
8: Alifa Abel Tomás.
6: Qual é a tua modalidade?
8: Futebol 11.
6: Em campo, qual é a posição que joga?
8: Defesa central.
6: Qual é o trabalho que vais fazer para merecer a confiança do Mister para a seleção final?
8: Se dedicar muito, nem dar gás, nem mostrar de que eu mereço estar aqui, nem e conseguir apoiar a equipe para que consiga chegar lá. Sim.
6: Como é que consegue dividir os momentos? Desporto e escola?
8: É. No geral, né, para poder jogar futebol, tem que se sair bem na escola. Então, tem que saber dividir. Se é escola, é escola. Se é futebol, é futebol. Não pode misturar as coisas para que tudo possa sair bem. Né?
9: Bruna Caiano.
6: Qual é a tua modalidade?
9: Futebol 11.
6: Idade?
9: 16 anos. Sim.
6: Estás no futebol. O que te leva a estar no futebol?
9: A paixão que eu tenho pelo futebol.
6: Qual é a paixão?
9: A paixão é imensa desses meus 8 anos que eu comecei a jogar com meus primos. Desde lá até hoje, nunca parei.
6: Vais merecer a confiança do mestre para estar na seleção final?
9: Sim.
6: Para chegar lá, é preciso fazer o quê?
9: Muito esforço e dedicação. Temos que lutar até o fim, mostrar o nosso máximo, o que nós damos em campo.
6: O chefe de repartição dos assuntos transversais na Direção Provincial de Educação, em Maputo, disse que este processo visa reavaliar os atletas pré-selecionados no festival provincial. Diniz Arlindo disse que destes jogos, os selecionadores vão fazer a seleção dos atletas que vão ao estágio final rumo ao Festival Nacional de Jogos Desportivos em Inhambane 2026.
10: Nós contamos com todos aqueles que estiveram, foram pré-selecionados no festival provincial e alguns que despontaram de agosto do ano passado, no momento do festival, até este momento. É uma parte, é uma das partes da nossa preparação. Aqui vamos ser, como dizia, aqui já contamos com aqueles pré-selecionados, mas alguns talentos que faltaram no festival provincial e alguns que despontaram este ano. Então contamos com esses para encontrar aqueles que vão entrar no estágio para o festival.
6: Este não é estágio da província?
10: Não, este não estamos esperando o estágio. Aqui estamos esperando uma fase de seleção também. Sim. Vai acontecer jogos de treino, de controle, de seleção dos potenciais para integrar o estágio.
6: E o estágio dito vai começar quando?
10: Bom, a nossa previsão é que tenhamos um estágio de um mês. Mas devido às condições financeiras que ainda estamos a organizar, vamos ver se conseguimos exatamente os 30 dias ou a metade disso, ou 20 dias. Ainda estamos a trabalhar com nossos parceiros para ver se conseguimos as condições, criar condições para o estágio. Mas que há de haver estágio, há de haver.
6: Ecos dos preparativos da província de Maputo rumo ao Festival Nacional dos Jogos Desportivos Escolares em Inhambane 2026. Rigoberto Chissano, da Autarquia de Matola.
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2: Vamos já saber de Nelson Tatanha se já começou a segunda parte na cidade de Nampula, no estádio 25 de junho, no bairro de Carropeia, como bem disse, ao longo da Rua da Unidade, Paredes Meias, com o bairro de Napipino. Vamos lá então, Nelson Tatanha, já começou a segunda parte nesse 0-0 entre Sporting e Academia Militar, ou nem por isso?
11: Ainda não começou, mas penso que daqui a 3 minutos, porque os artistas já estão mesmo em campo, vai-se observando a substituição ali no quarto, ou seja, no, na cadeira do quarto árbitro. E atenção que a situação mesmo de trânsito não deu para o Tomoceno António estar aqui. E por isso mesmo, como quem sabe, estarei na segunda parte com o professor Benda, Luís Benda, este que vai nos acompanhar nos comentários nos próximos 45 minutos. Então, até já, Belisário Bacão.
2: Obrigado, até já. Então, boas-vindas também ao professor Luís Benda, que integra então a equipa RM Sporting no estádio 25 de junho para os comentários ao jogo entre Sporting, a Dinampula e a Academia Militar Marechal Samora Machel, o Campeonato Provincial de Futebol, 16 horas e 3 minutos. Continuamos então a seguir também esse Mundial de Futebol, que de resto está, enfim, já naquela fase do mata-mata, começou nos 16 avos de final. Das 48 seleções, 16 já se tinham ido embora, ficaram então 32 seleções, algumas já começaram a regressar. Uma delas é de Cabo Verde, que foi ontem, mas como a imprensa está a dizer, Cabo Verde caiu de pé frente à poderosa Argentina. Argentina de Lionel Messi, que ontem abriu as hostilidades, foi uma partida extraordinária que valeu a pena para quem esteve acordado acompanhar este jogo entre Alpe Celeste, os Tubarões Azuis, com Vozinha, o guarda-redes, mais uma vez em destaque na partida de ontem. Tal como temos vindo a dizer, hoje temos esse, tanto temos mais partidas projetadas para o dia de hoje, Mundial de Futebol das Américas, para os oitavos de final. É o arranque dos oitavos de final, com jogo, o primeiro jogo começa às 18 horas, a referência horária do nosso país. Temos já assim Canadá, Marrocos, e às 23, Paraguai, França. 16 e 4, este é o Canal dos Campeões, já também Os clubes no Velho Continente continuam a reforçar-se para a próxima temporada, por falar precisamente do jogador cabo-verdiano, o Sidney Cabral, que fez um golaço ontem, antigo jogador do Benfica, que acabou por ser contratado pelo, isto foi antes, pelo Trabzonspor, porque se tivesse sido depois deste golo, seguramente teria sido inflacionado, mas foram 10 milhões de euros que o Trabzonspor da Turquia teve que desembolsar para contratar o Benfica, este jogador Sidney Cabral, que o Benfica foi buscá-lo ao Estrela da Amadora. Estrela da Amadora, que também viu partir o moçambicano Bruno Langa, que vai para o futebol do Cazaquistão, vai para o Karabag, uma equipa já familiar, anda frequentemente na Liga dos Campeões e foi uma das equipas que infligiu derrota à formação do Benfica na Liga dos Campeões da época transata em pleno Estádio da Luz. E por isso mesmo é que o moçambicano muda de ares, no caso concreto Bruno Langa, lateral esquerdo, que já conhece muito bem o futebol português, já esteve no Desportivo de Chaves também, e já tinha então, depois de uma passagem por outros campeonatos, regressou ao futebol português e agora está de saída. Quem viu, portanto, proposta rejeitada por um moçambicano foi o Como da Itália, o clube que está a apostar muito forte na construção de plantel para a Champions, vai jogar a Liga dos Campeões. Gene Catam tinha chegado uma proposta de 35 milhões de euros ao Sporting, que foi prontamente rejeitada pela direção leonina por considerar os valores longe do que o Sporting pretende, também pela influência e do próprio jogador Gene Catamo na estrutura, portanto, na manobra da equipa. Gene é para já um dos jogadores fundamentais do Sporting Clube de Portugal, por isso o clube não abre mão ao jogador por valores abaixo do que estabeleceu. Gene Catamo tem uma cláusula de 60 milhões de euros e 35 estão longe de convencer a direção do Sporting para negociar o internacional moçambicano Gene Catamo. 16 e 16, o Bayern de Munique contratou Ismael Saibar, jogador marroquino, contratado ao Ajax de Amsterdão dos Países Baixos por 50 milhões de euros, mais 5 por objetivos. Acabou também por contratar mais um jogador, este alemão de ascendência americana, que é o, portanto, Brown, de 23 anos, custou 50 milhões de euros, haverá mais 2, mediante cumprimento de determinados objetivos. Tem sido assim hoje o futebol. Os clubes prontificam-se a desembolsar determinadas verbas e depois as outras são desembolsadas mediante cumprimento de determinados objetivos. Alguns fáceis de alcançar, outros nem por isso. 16 e 7 minutos, vamos lá saber se já começou ou não a segunda parte nesse Sporting Academia Militar, já, com Nelson Tatanha.
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2: Abrimos as portas ao estádio 25 de junho, já começou a segunda parte, Nelson Tatanha.
11: Já sim, já começou há sensivelmente 3 minutos e meio.
2: Vamos ficar por aí.
11: Numa altura em que há simplesmente uma alteração na equipa do Sporting de Nampula, Cross, camisola número 5 nas costas, deu lugar ao 45. Celso, e durante os 45 minutos o professor Benda esteve atento. Quero também fazer das palavras de Belisário Macamo das minhas boas-vindas. Professor Benda, que jogo espera-se nesta segunda parte entre estas duas primeiras classificadas do Nampulense 2025? Seja 26.
12: É um jogo um pouco complicado para o Sporting. O Sporting é conhecido como o Rei do Norte. Neste momento tem 20 pontos, com menos um jogo. E a Academia tem 22. Eu julgo que a Academia quer permanecer em primeiro lugar. É necessário que o Sporting organize mais a sua jogada. A maneira de jogar é necessário que tenha um médio de raiz que possa circular e que pode servir os avançados. Isto não está a acontecer. O Sporting está muito agarrado. Não está conseguindo desbloquear, não está a conseguir bascular a defensiva do Majed. O Majed está compacto e defende, quando defende, defende bem. É necessário que o Sporting tenha mais calma para poder penetrar e chutar a baliza.
11: Já agora estamos com 4 minutos e meio desta etapa complementar. Continua 0-0 o marcador. Aqui para o Sporting de Nampula, está no controle central. Batida a bola de forma de clube para o lado direito, conforme ataca a sua formação. Para Xalito, capitão de sair das costas, capitão da equipa. E a bola resvala para além da linha lateral. Arremesso vai ser para a formação da Academia Militar. Está lá, capitão número 11. Deixa o David, sim senhora, para o seu companheiro junto ao banco técnico do Sporting de Nampula. O seu companheiro chama-se Délcio. Efetou o lançamento para o contrário, ultrapassando ali por cima a linha divisória e depois. A bola pinga, não ultrapassa a linha lateral. Batida a bola para o grande círculo, ou seja, a grande área do ataque, da defesa, da formação da Academia do Sporting de Nampula. E a bola batida e persa para além da linha lateral. Arremesso vai ser mais uma vez para o jogador Délcio, da equipe da Academia Militar. Já executou o lançamento para o seu companheiro. Sua senhora toca ali de cabeça para o seu adversário. Isso é da equipe da Academia Militar. É o capitão número 9 nas costas do negócio concreto. Chama-se Bonito. Bonito bateu tudo para além da linha de fundo. Vai haver o pontapé de baliza para a formação do Sporting de Nampula. Primeira situação de perigo para a formação do Sporting de Nampula. Vai ser agora o Ano encarregado de execução. Camisão número 24 nas costas. Vai tocar ali pelo controle central para o seu companheiro. Na linha frontal foi empurrado. O jogador da equipa do Sporting caiu. Arthur viu e assinalou. E a bandeirona levantada lá pelo Amad Pabna. Esta é a arbitragem. A arbitragem, senhora, experimentar aqui ao nível da SAD Nampula, da Associação Distrital de Futebol de Ribaue, que é também responsável pela Comissão Distrital de Árbitros de Ribaue. Chama-se Rosário Massive. Este que vai apitando aqui na chamada Capital de Norte. E de que maneira? De forma muito calma, tranquila e conforme as regras da arbitragem. Lá vai então sair da sua zona de defesa, a formação do Sporting de Nampula. Já foi batida a bola, viaja pelo ar para o grande ciclo. Capçamento ali é do jogador da equipa do Sporting, no caso, ou seja, da Academia Militar. É o Délcio, tirou ali tudo para além da linha lateral. A borda perda, ainda não se perdeu, senhora. Está lá o capitão, deixa ali curto para seu companheiro. Assistência da equipa do Sporting de Nampula, de concreto. Ali é o jogador Anastácio, bateu para o contrário. Batida, esforço galarada. Recupera a equipa da Academia Militar. Passou para um, vai passar para o segundo. Tocou ali de forma degrau para o lado direito, conforme ataca a sua equipe. É o camisona novo da equipa da Capitão Militar. Rodopia passa ali para o lado direito. É o capitão, atirou para a área. Chamaram seu companheiro, sai primeiro aos papéis. Ali tira tudo, a bola viaja pelo ar para o clã de ciclo. Capçamento do seu adversário, mas o capçamento da equipa do Sporting de Nampula. Resvala, vai tentar endossar a bola, renda ao chão. Sim, senhora, ao relevado, gracinha de dizer. Lá está o Bucido, passou no meio de dois jogadores, caminha ali para o ataque. Lá está o Sporting, pode marcar o Sporting, bateu, corta a defensiva para pontapé de canto. Primeiro e 7 minutos. Perigos para cá, perigos para lá. É para a equipa da Academia Militar, como também da equipa do Sporting de Nampula. Sporting de Nampula vence o primeiro pontapé de canto nesta segunda parte. Quanto estamos com 7 minutos e meio desta etapa número 2. O resultado ainda continua 0-0 no marcador. Sporting de Nampula, como também a Academia Militar de Nampula. Lá está o capitão Xalito, deu curto ali para o seu companheiro. Lá está de novo o Xalito, domina com a parte da sua de esquerdo. Atenção, fora de jogo, indicação de Messias Gomes. Daqui a pouco vamos ouvir qual é a justiça aqui do professor Benda em relação aos primeiros 10 minutos desta etapa número 2, em que o jogo ainda continua 0 para a equipa da Academia Militar, 0 também para a equipa do Sporting de Nampula. Indicação da equipa da arbitragem de que tem que ser colocada a bola no lugar marcado, ou seja, no local onde foi encontrado em posição irregular o jogador da equipa da Academia Militar, ou seja, do Sporting. Está lá andando o Fanio. Fanio daqui da Academia Militar vai estar bem próximo ali o seu companheiro, vai jogar tudo. Não será Fanio, será a senhora. Tocou curto para o seu companheiro ali, o defesa central. É, prepara-se na meia-lua, chutou tudo para o metro contrário. Cabeçamento do seu companheiro, mas está pronto. O jogador da equipa do Sporting de Nampula, que muda um pouco de flanco para o lado direito, para Xalito, o capitão da equipa da formação do Sporting de Nampula. Já com o mais atrasado, este seu companheiro tirou tudo para ter um defensivo contrário. É da equipa da Academia Militar, é insistência, senhora, da equipa da Academia Militar. Vai rotando sobre si o jogador, capitão número 6, chama-se Bonito. Rotou Bonito, deu passe para o lado direito, rebate ao lado da baliza, defendida pelo guarda-redes ali da equipa do Sporting de Nampula. 9 minutos, segunda parte. Esta é a 10ª jornada, abertura da ronda do Campeonato Nacional de Futebol da 2ª Divisão Fase Provincial de Nampula. É o Nampulense na sua edição 2026. Vai haver agora arremesso de bola para a equipa do Sporting de Nampula, meio do meio treino defendido pela equipa da Academia Militar. É do lado direito, do lado da bancada central. A bancada central completamente lotada. Já foi executado o lançamento, de agora a bola está nos peitos do jogador da equipa do Sporting de Nampula, capitão número 2 nas costas, do caso concreto, Alige. Alige está um pouco mais atrasado, para o 70, no caso Gildo. Gildo está no lado do círculo e depois bateu para a área, adiantado para o seu companheiro. Atenção, capitão número 2 nas costas, recupera a equipa da Academia Militar, tira da zona de perigo. e dizem obrigado. Os afetos à equipe da Academia Militar. A bola vai ser batida, senhora, para diretamente nos pés do guarda-redes de falho da equipa da Academia Militar. Pegou o esférico, não, é do Sporting, totalmente de azul. Chutou tudo para metro contrário, para o cabeçamento ali, não, caixa torácica. É do seu companheiro, depois a bola desvara para a equipa do Sporting de Nampula, no caso 45, entrou nesta etapa complementar, é o Celso, 45 nas costas, deixou curto, seria para o seu companheiro, mas ofereceu ouro ao bandido, é para a equipa da Academia Militar, é o camisola 6 no caso, bonito, vai passar para o jogador, não conseguiu ainda, deu ali passe, muito bonito para o seu companheiro, mas muito mal executado, mas recupera, está lá, a equipa da Academia Militar foi carregado, caiu, sem falta, 10 minutos, 0-0 marcador, caiu sem falta a jogadora da equipa da Academia Militar. Professor Benda, primeiros 10 minutos, o que é que estamos a ver?
12: Eu digo agora, Sporting percebeu que a equipa da Academia Militar não vem aqui para passear, mas sim para conquistar os 3 pontos. Percebendo isso, agora o Sporting está a circular a bola do pé para o pé. Agora, falta questões técnicas, qualidade de passe. Mas se o Sporting melhorar a qualidade de passe, eu julgo que pode o Sporting sair aqui com uma vitória. Mas também Magedi não está fácil, sabe defender, sabe sofrer, está a sofrer, mas quando o Magedi tem a bola nos pés, sabe flagrar, sabe jogar atrás da cortina da defensiva do Sporting. E isso constitui o perigo para a defensiva do Sporting, principalmente o Mocito do Magedi, que aqui temos que destacar, temos o Mocito do Sporting e o Mocito do Magedi. Se tivesse boa técnica, já teria 2 golos. Mas eu julgo que o jogo está difícil para as duas equipas. Vamos ver ao longo desse tempo que está em falta.
2: Continua só aí, Nelson, talvez aí o professor Luís Benda está com o Magedi, mas é a Academia Militar, não é?
11: É verdade, é a Academia Militar, está com... Não, atenção, vamos aí para esse ataque primeiro, mas perde a equipa da Academia Militar. Há indicação de que, é verdade, senhora, são militares, mas a equipa é a Academia Militar e não Magedi.
12: Eu julgo que, Brisário, peço desculpa, ainda quero te saudar.
2: Sim,
12: foi
2: sim.
12: Uma falha.
2: É normal, é a equipa militar.
12: Magedi, mas é a Academia Militar.
2: É a equipa militar, faz todo sentido, professor. É normal, faz todo sentido, professor Luís Benda, porque é uma equipa militar.
11: É verdade. Lá vai seguir então a formação da Academia Militar. Por dentro do jogador, número 5 das costas, chama-se Issa. Deixa para o contratazado para o Leo. Leo caminha frente a seu adversário. Foi carregado, caiu sem falta. A bola resvala para o jogador da equipa do ainda Academia Militar para a área. O corte da do Sporting de Nampula. Insistência. É da formação da Academia Militar, mas foi solta e boca dura porque a equipa do Sporting vai se caminhando um pouco lá para frente. Foi tocado, mas a lei de vantagem funcionando aqui. Lá vai seguir a equipa do Sporting de Nampula. Meio do meio treino defendido pela equipa da Academia Militar, vai rotando sobre si, o jogador da equipa do Sporting joga um pouco mais atrasado para o grande círculo, logo segundo seu companheiro, depois um pouco mais de frente, é para o 70, Gildo tocou ali para o seu companheiro, mas perde para além da linha lateral, arremesso, vai ser para a formação do Sporting de Nampula, imediatamente é executado o lançamento, no último terço do ataque da equipa do Sporting de Nampula, devolvida a bola, para o jogador Gildo, tocou para ali para a área, cabeçamento, pode ser golo, sai primeiro, Fanio cai. Bonita jogada, parece que o jogador da equipa do Sporting de Nampula estava a ouvir o comentário do Benda.
12: Eu julgo que sim, já perceberam porque aqui é importante o Sporting sair com 3 pontos. Eles estão a trabalhar no sentido, também além disso, o claque do Sporting está em cima desse jogador, estão a fazer muito barulho, batucada, no sentido de dar mais ser o 12º jogador. Mas também dizer que o Alan, que é o guarda-redes do Magedi, está muito atento nos cruzamentos, está de parabéns esse guarda-redes, tem uma boa altura. Também destacar que a equipa que vem, o árbitro que vem de Ribal, é um indivíduo que está a apitar também. Se o nosso futebol ser assim, o futebol vai sair a ganhar. Bom árbitro, é um jovem, boa altura, boa posição, muita calmeia, apita as faltas como as leis mandam.
11: E assim só o futebol.
2: Muito bem, Nelson,
11: deixa-me
2: apenas atualizar, Nelson, portanto, o Campeonato Provincial de Futebol do Niassa, informação de Lito Ismael, estão já os jogos na ponta final, na cidade de Lixinga, Águias Especiais 3, Real de Coamba 1, em Marrupa, Águias, portanto, de Marrupa, estão a bater no Futebol Clube JJR Ara Norte de Lixinga por 2-0, portanto, Águias Especiais de Marrupa 2, Futebol Clube JJR Ara Norte de Lixinga 0, informação de Lito Ismael, aguardamos então os resultados finais. Voltamos a Nampula.
11: É na Pula onde a formação das Águias Especiais de Lixinga visitam o Ferroviário de Nacala já no próximo domingo, naquela que é a primeira eliminatória da Taça de Moçambique, a segunda maior prova futebolística do nosso país para a região norte do nosso país. Estamos em Nampula com 15 minutos desta segunda parte. O primeiro quarto de hora já consumado, o resultado ainda continua sem atar nem desatar, ou seja, 0 para a equipa de Sporting de Nampula e 0 também para a Academia Militar de Nampula. É muito futebol, é muita informação desportiva nesta tarde desportiva aqui no canal desportivo da Rádio Moçambique, simultâneo com a Antena Nacional. Vai haver a livre para a formação da Academia Militar, não, vai ser mesmo para o Sporting de Nampula. Muito perigoso, frontal à baliza defendida pelo guarda-redes Fânio. Vai ser formada ali uma barreira de 4 jogadores. Se for muito bem batido aquele pontapé livre, se for muito bem batida a bola, acredito que pode criar algo, ou seja, já é um perigo, mas já pode entrar ali no fundo das malhas defendidas pelo guarda-redes Fânio da equipa da Academia Militar. Estão 2 jogadores, um deles é Mocito, não será ele. Atenção, preparado, rebatou, agarra Fânio, passou o perigo, imediatamente Fânio, não, ainda não chutou, faz o primeiro drible sobre o relevado, o segundo, prepara-se, prepara para seus companheiros, posicionam, sim senhora, já chutou com muita intensidade para o metro contrário, depois cabeçamento do seu adversário, para diretamente nas mãos do guarda-redes da formação do Sporting, no caso é o Anle, Anle caminha ali para a marca de pontapé de grande penalidade, já chutou tudo, a bola viaja pelo ar para o metro contrário, para cabeçamento do seu adversário, a bola resfala para o jogador da equipa do Sporting, no caso correndo é o capitão, no caso correndo o capitão do centro das costas, é o Xalito, deixa ali para o Mocito, Mocito, rotopia, vira e depois dá passe curto ali para o seu companheiro do lado esquerdo, conforme ataca a equipa do Sporting da bola para a área, atenção, está, não está em fora de jogo, mas atrapalha-se, perde a bola, a bola perdeu-se para além da linha de fundo, seria gol da formação do Sporting de Nampula, 45, o recém-entrado Celso deixou a menina passar para além da linha de fundo, batida a bola, ponta bem de baliza para meio treino contrário, depois a bola resvala para além da linha lateral, vai arremesso para a formação da Academia Militar de Nampula, quando estamos neste momento com 17 minutos desta segunda parte, continua 0-0 no marcador, Academia Militar e também Sporting, também de Nampula, batida de forma de igual para o lado direito, conforme ataca a equipa da Academia Militar, terreno defensivo da equipa do Sporting, está lá, e no caso é o Isa, deixou um pouco mais para Milu, Milu dominou com a parte inteira do seu pé direito, bateu para a área, deu seu pé do lado, mas já estava fora de jogo, mas esta arbitragem, Luís Benda, é de tirar o chapéu numa altura em que prepara-se uma substituição na equipe da Academia Militar.
13: Eu julgo que esses jogos, quem está aqui a assistir, tira lágrimas, a maneira como estão, a maneira como estão a apitar o jogo. Não tem receio, quando é falta, é falta. Agora houve um fora de jogo e eles assinalaram, isto é bonito, a coordenação dos fiscais de linha e a arbitragem. São jovens que estão a dar a indicação que amanhã podem dar, amanhã será o futuro desse Moçambique. Na parte da arbitragem. É assim que nós queremos que os árbitros sejam árbitros verdadeiros que possam ajudar o futebol. O nosso futebol muitas das vezes não tem o resultado verdadeiro. O resultado às vezes são falsificados através dos árbitros. Mas nesse árbitro nós estamos a dizer que o resultado que for sair daqui é um resultado verdadeiro. Está de parabéns à Associação Provincial de Futebol, está de parabéns à Associação Distrital de Ribal. Este é o responsável de arbitragem Ribal, está a mostrar que afinal é um verdadeiro responsável, está a apitar bem, não tem receio de que ele está na província, está a mostrar à província que afinal apitarem assim.
11: É verdade, uma arbitragem sem mácula e sem fome, vai seguir em frente a formação da Academia Militar para o lado direito, conforme ataca a sua equipa, transferência da equipa do Sporting, que tira para a camisa número 6 nas costas, rebatou diretamente nas mãos do guarda-redes Fânio, remata diretamente para o guarda-redes de Fânio. Imediatamente o lançamento manual de Fânio para o seu capitão Xalito, já com o pôs atrasado. É Asti que vai tentar caminhar e bateu tudo para o contrário. A bola resvala para além da linha lateral, junto ao banco técnico da equipa do Sporting de Nampula. Arremesso de bola vai ser para a formação da Academia Militar. Estamos com 19 minutos e meio. Dentro de 30 segundos, ou menos que isso, vamos atingir o minuto 20 desta segunda parte. O resultado ainda continua 0-0 marcador. É o jogo de liderança. O primeiro classificado, a Academia Militar, com 22 pontos na Série B do Nampulense, recebe aqui no Santuário 25 de junho a formação do Sporting de Nampula, segundo colocado com 20 pontos. É guerra, sim senhora, dentro das quatro linhas, porque aqui fora a amizade ainda continua. Lá vai haver então o pontapé livre para a formação da Academia Militar, o caso concreto, capuzão no 5 das costas. Isso, ah, vai ajeitar os esférico, junto ao banco técnico da formação da Academia Militar. Sua formação, é verdade, é o capitão este, isso, é o capitão este, isso. Prepara-se, lá vai, data de já bateu para a área, capsamento defensivo para ali o controle central. Mais um capsamento da equipa agora da Academia Militar e depois vai concluir para a área. A bola pinga e depois vai diretamente nas mãos do guarda-redes ali da equipa do Sporting de Nampula. Já disse, está vestido totalmente de azul. Bateu tudo para o meta contrário, para ali capsamento defensivo para diretamente nas mãos do guarda-redes da formação da Academia Militar. No caso é o Fânio. Prepara-se, parece que há um relaxamento no caso da formação da Academia Militar. Este empate favorece esta formação. Já chutou tudo, porque demora em fazer a reposição desta bola. Vai seguir a formação do Sporting de Nampula. Não, é a Academia Militar, deixa ali, vai ganhar a linha de fundo para a área. Atenção, pode ser golo por cima. Mas já havia fora de jogo sobre a equipa da Academia Militar, sobre o jogador da equipa da Academia Militar. Mas mesmo se não houvesse fora de jogo, a bola já tinha passado por cima da baliza defendida pelo guarda-redes ali da equipa do Sporting de Nampula. 20, mais um minuto transcorrido desta etapa número 2 deste jogo da décima jornada. É a abertura da décima jornada do Nampulense, edição 2025 Série B. Vai seguir a frente da equipa do Sporting de Nampula. A bola resvala para o capitão daqui da Academia Militar, mas a indicação daqui da arbitragem de que tem que se chutar a partir de lá. Há falta, sim senhora. Abre-se a formação do Sporting de Nampula junto à linha divisória. Atirada a bola ali ao chão. Diagonalmente, a bola foi batida para o lado direito, conforme ataca a equipa do Sporting de Nampula. E o jogador da equipa da Academia Militar deixa aqui esta resvale para além da linha lateral para abrir esta formação. Executar o lançamento de linha lateral. É isso mesmo que esses fazem. E depois o Délcio, capitão número 15 nas costas, vem executar o lançamento. Já foi executado o lançamento para capçamento. O jogador número 9 da equipa da Academia Militar, o Helico, deixou ali para o seu companheiro. Atenção, fora de jogo! Fora de jogo e depois reclamam os adeptos afetos à formação da Academia Militar. Vamos ouvir, qual é a justiça, professor Banda?
13: Eu digo que o fiscal de linha cometeu água e eu estava a dar o grande apoio nessa arbitragem. O fiscal de linha não compreendeu, a pessoa que estava fora de jogo não foi ao lance, parou, e a pessoa que estava na posição viável e que foi a lance. E quando é assim, não é fora de jogo, porque a pessoa não influenciou o jogador que estava. Então, essa leitura foi mal feita, mas esperemos que essa arbitragem não pode estragar esse jogo. Embora que está a aparecer, mas foi uma falha do fiscal de linha.
11: Falha de fiscal de linha. O erro é humano, como se costuma dizer. Estamos neste momento com 23 minutos transcorridos desta etapa número 2 desta partida da décima jornada. Abertura Série B, Nampulense, edição 2026. A reversa segunda para a formação leonina da chamada Capitão do Norte. Já foi executada e devolvida a bola, mas não compreendeu o homem que executou o arremesso de lá da bancada Sol. Por isso, a bola resvalou para além da linha lateral de novo. O arremesso agora é para a formação da Academia Militar. Já foi executado e depois levantou a bandeirola ali o senhor Messias Gomes, não é Messias, mas sim Amado Babna, a indicar tem que ser de novo para o Sporting. Desculpa. Deve ser mesmo para o Sporting. Sim, senhora. Vai ser mesmo para a formação do Sporting. Foi executado e depois corte para mais uma vez. A bola esvarela para além da linha lateral. Vai haver arremesso mais uma vez para a formação desta feita da Academia Militar. Vai lá o Mucito da Academia Militar. Indicação de que é falta e não arremesso de bola. Homem fala, está ali sobre o jogador da Formação da Academia Militar. Próximo mesmo da saída da área defensiva da Formação da Academia Militar. Vai ser o camisão número 3 nas costas do Osvaldo. Já prepara-se. Atenção que já houve uma substituição na equipa da Academia Militar. Milo deu lugar ao Best, camisão número 13 nas costas. E depois David deu lugar ao Muleva, camisola número 16. Então o 16, Muleva. Muleva, como quem diz, perdoador. Lá está então, deixou um pouco mais atrasado para passar com o companheiro. E depois agora resvala para o número 6. Vai bater, mas a bola resvalou a linha de fundo, pontapé de baliza. É para o Sporting de Nampula. Caminhamos para o minuto 25. Desta segunda parte, continua 0-0 o marcador. É o Sporting a sair. Sua zona defensiva está lá do Achalito, capitão da equipa do Sporting de Nampula. Estou tudo pelo contorno direito para metro contrário. De bola, depois a bola perde-se para a linha lateral. Arremesso é para agora, Mucito. 16 nas costas. Deixou um pouco mais atrasado ali para o seu companheiro Celso. Camisão número 45. E depois, mais uma vez, o Celso fez com que a bola resvalasse para além da linha lateral. Não conseguiu segurar o esférico. E isso agradece a equipa. A equipa da Academia Militar. Está lá o jogador Delcio. Para executar o arremesso, a bola renta a nuca, já executou o lançamento, senhora. A bola viaja pelo ar para o acostamento do seu adversário. Insistência da equipa da Academia Militar. Lá está. Já sai primeiro, camisão número 30 da equipa do Sporting, pulando com a corrida do Cavani. Cavani deixa um porgo ali para o seu companheiro e depois devolvida a bola para Cavani. Já ganhou a linha de fundo, bateu ali para a área. Pode ser o gol da equipa do Sporting. Nada, nada, nada, nada, nada, nada. Porque estava posicionado junto da equipa da Academia Militar. Deixa ali para o seu companheiro Mucito. Mucito a tirar tudo para meio treino contrário pelo ar. Depois cabeçamento defensivo, devolvida a bola para o treino defensivo da equipa da Academia Militar. Mas agora está do lado esquerdo do ataque da equipa da Academia. É o corte da equipa do Sporting de Nampula. Está muito quente isto. 25 minutos e meio desta segunda parte. Continua 0-0 no marcador. Duas equipas que procuram ocupar a primeira posição da Série B do Nampulense, edição 2025. É a primeira fase. É a primeira fase. E foi importunado ali o jogador da equipa da Academia Militar. E por isso mesmo vai sair uma cartolina amarela sobre o jogador da equipa do Sporting. O importunado ali foi o jogador Issa, o capitão da equipa da Academia Militar. Não esteve com o esférico, mas pura e simplesmente houve uma cotovelada ali do jogador da equipa do Sporting sobre Issa. E este chama-se Anastácio. Amarelo para o jogador Anastácio da equipa do Sporting de Nampula. Estamos a caminhar para o minuto 30. Para sua benda, continua fervoroso este jogo.
13: Está muito difícil para o lado do Sporting, o Sporting, a Academia Militar, quando tem a bola defensiva do Sporting, não está segura e ela treme em todos os cantos. E a Academia Militar é uma equipa que tem jogadores como o capitão de equipa, o Issa. O Issa é um jogador que segura a bola e sabe colocar a bola nos pés do colega. Esse Issa, embora é o mais velho da equipa, mas o indivíduo sabe conduzir a equipa, sabe estar. E então assim, o Sporting, a defensiva está muito mal, está descontrolada. O Sporting há 10 minutos estava a conseguir controlar as bolas e controlar o espaço, fazia passe de qualidade, mas aos 15 minutos o Sporting perdeu-se, e principalmente o remate do Léo descontrolou toda a defensiva. E quando também essa equipa, quando tem a bola, não deta a bola, circula a bola do pé para o pé, muda os flancos, quando muda os flancos, tenta desequilibrar toda a defensiva do Sporting. Vamos ver o que vai acontecer, mas o treinador do Sporting já percebeu o que está a acontecer com seus jogadores, já fez a substituição e agora vai fazer mais uma vez. Vamos ver o que vai dar isto, mas dizer que aquilo que nós dissemos que fora de jogo, foi fora de jogo, seria o golo do Léo que ia beneficiar o Majed. Isso não lembro.
11: Academia Militar.
13: Peço desculpa. Academia Militar seria o golo do Léo, mas o fiscal de linha não esteve bem. Mas pronto, como o meu colega Tatânia disse, que a falha é humana, sim, o erro é humano, muito compreende-se, porque pronto, também não vai prejudicar a equipa de Majed, né, do Sporting, porque não sabíamos se ia marcar ou ia falhar.
11: É a verdade, daqui a pouco vai haver uma substituição na equipa do Sporting de Nampula, porque estamos a caminhar para o minuto 20, ou seja, 30, substituição na equipa do Sporting. Entrada já do jogador 8 nas costas, no caso é o Mila, e depois vai entrar o Faisal. são dois jogadores que vão trazer outra dinâmica na equipa do Sporting de Nampula. Aliás, é mais para o ataque do que propriamente para a defesa.
13: Eu julgo que o treinador está muito preocupado em querer melhorar o setor ofensivo. O setor ofensivo não está a trabalhar, mas para poder funcionar o setor ofensivo é necessário que os médios, os jogadores que estão a jogar no intermediário, saibam servir as bolas em condições. Se isso não acontecer, o setor ofensivo nunca irá funcionar. Então, também o treinador precisa verificar o meu campo. O meu campo não está bem, não está a conseguir controlar, não está a conseguir jogar como deve ser. Estão muito descontrolados. Também salientar que o Majed está de parabéns no setor intermediário, joga tão bem. É nesse sentido, por isso está a dificultar a equipa do Sporting. Mas vamos ver, o Sporting está a tentar fazer tudo por tudo no sentido de ver se pode desbloquear a equipa do Majed, a equipa da Academia Militar, o seu setor mais recuado. Mas isso é preciso aumentar a sua velocidade.
11: É verdade.
2: Há mais um golo na cidade de Lixinga. A equipa das Águias Especiais amplia para 4-4-1, melhor 4-5-4 para a Academia, para as Águias Especiais de Lixinga, 1 para o Real de Coamba. E Marrupa continua 2-0 com, portanto, a formação das Águias Especiais locais a baterem o Futebol Clube JJR Ara Norte de Lixinga. Informação de Lito Ismael.
11: 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E aqui estamos no estádio 25 de junho para este jogo, a fase final deste jogo inaugural da 10ª jornada em transformação da Academia Militar e também do Sporting de Nampula. Continua nulo, 0 para a equipa do Sporting, 0 também para a Academia Militar. É o Sporting que tenta puxar dos galões ali para pelo menos vencer e posicionar-se em primeira posição. Passo aqui a redundância nesta competição, uma competição que a liderança está sendo dominada desde o princípio desta primeira jornada para a formação da Academia Militar. Lá vai dar o Sporting, já está no último desse do seu ataque, jogou um pouco mais atrasado porque há uma cobertura ali retumbando da formação da Academia Militar. Jogou um pouco mais atrasado, é o Xelito para a área, sai primeiro quadrante, atenção, a bola persa para além da linha de fundo e aponta pé de canto para a equipa do Sporting de Nampula. Aponta pé de canto para a equipa do Sporting de Nampula. Já dissemos que entraram há bem pouco tempo os jogadores Mila e Faisal, 11 e 8, e saíram Cavani e também Jackson das formações, da formação do Sporting de Nampula. E o pontapé de canto vai ser apontado do lado esquerdo do ataque da equipa do Sporting de Nampula. E lá foi o jogador da equipa do Sporting. E no caso, recém-entrado, 6 nas costas, ou seja, 8, o Mila. Vai ser o Carcazes que já levantou o braço direito para chamar a atenção aos seus companheiros. Empurra ali na área. Já batida, cansamento. É defensivo para fora da grande área. Depois vai aliviar ali o jogador 14 da equipa da Academia Militar para o terreno defensivo da equipa do Sporting de Nampula. A bola é devolvida. Mais um cabeceamento do jogador da equipa da Academia Militar. Este devolve em falta porque subiu ali o seu adversário. Desta feita também mais um erro. Mas um erro, seria falta a favor da equipa do Sporting de Nampula, mas ele assinala para a formação da Academia Militar.
13: Eu julgo que é mais um erro e acho que o jogo está quente, porque naquele momento o jogo estava muito, com uma velocidade muito lenta, agora a velocidade subiu e eu julgo que isso pode criar também o stress à equipa da arbitragem. Mas esperemos que eles devem terminar o jogo sem mácula, sem erros graves que possa prejudicar ou a Academia Militar ou Sporting de Nampula. Mas eu julgo que estão de parabéns ainda, vamos ver até o fim do jogo.
11: Ainda vamos ver até o fim do jogo. Foi carregado o jogador da equipa do Sporting de Nampula, sem falta, e depois vai seguir ali para o ataque. A equipa do Sporting que vai tentar defender ali a bola. É o capitão, está ali frente a frente com dois atletas da equipa da Academia Militar, mas a bola perde-se para além da linha lateral. Arremesso vai ser mesmo do Sporting. Na saída da sua zona defensiva, vai ser o capitão Xalito. Efetuou o lançamento curto para o seu companheiro, no caso Anastácio. Este devolveu para o Xalito, que tirou tudo procurando círculo para o caçamento ali do capitão da equipa da Academia Militar e para o seu adversário. Este é mais um capucé. E de qualquer maneira, resvala ali para o jogador Malume. Malume para Jackson. Jackson saiu. É o Gildo. Gildo, senhora, para o lado esquerdo, conforme ataca a sua equipa. No transversivo da informação do Sporting de Nampula. Vai voltar. Não. Vai pensar em mudar de frente para o lado direito. E depois capucamento ali na passagem da grande área. É da defensiva da equipa da Militar. E caminha, cada Militar, a cabeça de vocês nas costas. Que entrou. É bonito, não entrou neste momento, mas é bonito que comete falta ali sobre o jogador adversário. Mesmo na saída do seu terreno defensivo. Está contorcendo ali com dores o jogador do Sporting de Nampula, o Gildo. Já se levantou. Assim está bonito e vai sair mais uma cartolina amarela. E desta feita para o jogador 16 da equipa da Academia Militar, Muleva. Entrou nesta segunda parte a substituir ao David, mas já foi advertido há pouco tempo. Cartolina amarela. Porque entrou ali com o pé em riste sobre o seu adversário. Por isso mesmo, beneficia o pontapé de baliza, ou seja, pontapé livre. A equipa do Sporting de Nampula, a bola para o treino defensivo contrário e depois devolvida para a defensiva da equipa da Academia Militar. É o Leio, mas sai primeiro o camisola número 4, Mulume. Mulume deixou ali para o seu companheiro. Este que pisa a linha de tesouro, ultrapassa, deu ali para o seu companheiro, controle central e batida. Está a ser maltratada. O jogador da equipa da Academia Militar estão a maltratar a bola. Estão a chutar de qualquer maneira, ao passo que o Sporting tenta organizar, é isto que faz com que não surja golo aqui a favor da equipa do Sporting.
13: Eu julgo que o Madjad já percebeu, porque o Madjad quer sair aqui com um ponto. Percebendo da situação, eles preferem maltratar a bola pensando pode queimar o tempo, e esse que é o objetivo. Mas também o Sporting, julgo que o Paiola percebeu agora, por exemplo, com essas instituições. O Sporting melhorou um pouco, mas é preciso que o Sporting tenha um médio de raiz que possa servir o Moceto. O Moceto, em algum momento, desce ao meu campo, já não facilita ele estar lá fixo no setor ofensivo. Todas as bolas que são lançadas para a equipa mais recuada da Academia Militar, o Moceto está na linha média para ir buscar as bolas. O Moceto vai e volta, então, nesse sentido. O Moceto não aproveita os lances que vão para o setor mais recuado da Academia Militar. Há desperdício, todo cruzamento é desperdício. Nós conhecemos que o Moceto é um avançado raiz, o Moceto, pequena chance, chuta a baleza. O Paiol devia compreender isso, fixar o Moceto no ataque, não deixar o Moceto voltar, porque quando é assim, não vai resultar, porque o Sporting quer ganhar esse jogo. Se quer ganhar, fixa o Moceto no ataque. Não deixa o Moceto recuar para ir buscar as bolas. É preciso colocar um médio que possa servir ao Moceto. Só assim que o Sporting pode sair aqui com uma vitória.
11: Instruções, deixaste-as ficar aqui para o professor Benda, que vai acompanhar-nos nesta tarde desportiva, a partir daqui do estádio 25 de junho. Se quer vencer, Paiol Amrachande tem que deixar o Moceto ali no ataque, fixado ali. Atenção lá, cabeçamento, no surge da formação da Academia Militar, mais uma vez insistente aqui, formação da Academia, corta defensivo, ainda na área, tira a equipa do Sporting de Nampula, bola dali da zona de perigo. É insistência agora, foi carregado o jogador da equipa do Sporting, não, diz que levanta, não houve falta. Vai seguir em frente a formação do Sporting, ou seja, da Academia Militar, capitão número 6 nas costas, no caso é o Bonito, tirou tudo para as mãos do guarda-redes Anli da equipa do Sporting de Nampula, mas já havia ali um jogador estatelado numa altura em que o jogador, ou seja, o quarto árbitro Osman Zacarias indica substituição. 8 entra para o lugar do 18, Fau vai dar lugar ao Taimo. Sim, Taimo conhece muito bem este campo formado no Clube Ferroviário de Nampula. Já esteve na equipe sénior aqui, já representou o Desportivo de Nacala e agora quer ajudar a equipa da Academia Militar a ascender ao Moçambola. Então essa substituição, médio para médio, me refiro aqui do FAU, para dar lugar cá já o jogador Taimo. O Taimo que correspondia muito bem com Salas, atual capitão da formação do Ferroviário de Nampula.
13: Eu julgo que sim, mas agora há uma descoordenação. O quarto árbitro levantou, devia sair o 18 e não o 19 parece, mas já o 19 já saiu, mas seria o 18 a sair. Acho que houve descoordenação. Mas eu ia dizer que as duas equipas estão preocupadas no sentido de anular o resultado. Mas vamos ver o que vai acontecer. Principalmente o Sporting melhorou muito nesses últimos minutos. Tem qualidade agora de passe, tem qualidade agora da circulação da bola. Está a conseguir penetrar esse bloco formado por Academia Militar. A Academia Militar formou um bloco no sentido de não permitir que haja penetração no seu setor mais recuado.
11: Atenção, o Sporting agora vai para o ataque, depois corta a defensiva, insistência, rebate, mas vai ser tirada a bola ali da zona perigosa. Estamos com 39 minutos e meio, daqui a segundos, vamos atingir o minuto 40 desta segunda parte. O resultado ainda continua, 0-0 o marcador, Sporting de Nampula e Academia Militar. A Academia Militar está lá com a posição número 6 nas costas, já a tentar caminhar pelo controle central e depois já a indicação de falta a favor da equipa da Academia Militar. Foi tocado o homem da Academia Militar de Nampula. Nos próximos 5 minutos, será que o jogo termina assim empatado ou alguma das equipas pode marcar?
13: Eu julgo que sim, mas de uma forma, se continuar a jogar de uma forma aleatória, os passos devem ser coordenados, a circulação da bola tem que utilizar a cabeça. O que está a acontecer, as duas equipas estão a jogar no sentido de olhar para o resultado. Queremos empatar, queremos ganhar. Estresse é maior para o Sporting, estresse é maior para a Academia Militar. A Academia Militar quer sair aqui com um resultado não negativo, quer empatar o jogo e o Sporting quer ganhar o jogo. Quando é assim, as equipas perdem o fio do jogo. É necessário que a nossa equipa tenha um psicólogo que pode dizer, olha, o jogo termina quando tem 90 minutos, é preciso ter calma. Calma na circulação das bolas, calma na penetração, calma quando que deve chutar a baliza, e não é isso que está a acontecer aqui. Mas vamos ver o que vai acontecer nesses 5 minutos que estão em falta.
11: Atenção que na Série A todos os jogos estão marcados para amanhã e serão jogos, ou seja, são jogos da nona jornada no campo da Bela Vista. A formação do Desportivo de Nacala recebe o Futebol Clube de Memba, é o primeiro classificado e o terceiro. Enquanto no campo de Nacala Velha, no distrito de Nacala Velha,

0: contra Águias Especiais de Nampula, uma décima ronda no grupo B, que encerra na quarta-feira próxima, quando Cubula de Mugovolas receber no chamado campo de Maracanã de Namitil, em Mugovolas, ou seja, na sede distrital de Mugovolas, em Namitil, a formação da Associação São Simão Futebol Clube de Nampula. Transmissão internacional do Campeonato Esportivo da Rádio Moçambique, a partir daqui do estádio 25 de junho. Estamos a trazer as emoções do jogo entre as formações da Academia Militar de Nampula e o Sporting de Nampula. A Academia Militar sai da sua zona defensiva, bate a bola ali para junto à linha divisória, e depois o Sporting a tocar o curto ali para Bucido. Bucido a jogar um pouco mais atrasado para seu companheiro, depois recupera a formação da Academia Militar de forma de gol batida para o lado esquerdo. Corre, bonito, e dominou, ganhou a linha de fundo do lado externo, que forma ataca a sua equipa, bateu ali para o grande para a área, e depois cabeçalhando no sujo, rematou de qualquer maneira, o corta defensiva. Mas que brincadeira é esta, dianteiros da formação da Academia Militar. Quem diz obrigado é a formação do Sporting de Nampula. Está lá, está o Celso a tocar, foi com o seu companheiro de página, foi solo de bocadura, porque recupera a formação da Academia Militar. Está ali no meio do momento, defendido pela formação do Sporting de Nampula. Vai caminhar com a posição número 10 nas costas. Leo passa para o campo central, joga ali para o lado direito, grande círculo, onde se encontra o seu companheiro com a posição número 16 nas costas, muda de flor para o lado esquerdo. É o Lacege, está lá sozinho, não, é o 15 desta feita. Delcio joga atrasado, bateu ali para a área, para ter a sem ninguém, porque está ninguém ali da formação da Academia Militar. A bola tirada para além da linha lateral. Daqui a pouco vai haver mais uma substituição na equipa da Academia Militar. Continua o jogo sem atar, nem desatar, 0-0 no marcador. Está de 25 de junho em Nampula, campo pertencente à formação locomotiva da chamada Catarata do Norte. A bola sendo vomitada ali no meio do metro, defendido pela formação do Sporting de Nampula. Mas já houve sacudida ali a bola para a treino defensivo da formação da Academia Militar. É o frente a frente entre o jogador campeão número 5 nas costas da equipa da Academia Militar e o seu adversário. Mas falta sobre o jogador da equipa do Sporting de Nampula. Vai sair mais uma cartolina amarela para o jogador da equipa da Academia Militar. Sim, vai sair mais uma cartolina amarela quando estamos com 44 minutos. Daqui a pouco vamos ver a placa de compensação, mas também vamos ali testemunhar a substituição na equipa da Academia Militar. Vai sair uma cartola amarela sobre o jogador da equipa da Academia Militar. Já, sim senhora, foi o recém-entrado Taimo, que entrou mal sobre o seu adversário, e foi mesmo a papel químico, cópia daquela que foi a falta que ia criar algum perigo sobre a baliza defendida por Fânio, junto ao vértice direito da grande área, a sensivelmente 2 metros da entrada da área, da grande área, nesse caso defendida pelo guarda-redes Fânio. Vai haver este pontapé livre, e já saiu a segunda cartolina amarela para os jogadores da equipa do Sporting de Nampula, os jogadores, queria assim dizer, da equipa do Sporting de Nampula, porque é a primeira para o jogador Taimo, que entrou nessa segunda parte. E vejo ali a placa, parece que, não é parece, vai entrar o jogador Assani na equipa da Academia Militar e para o seu lugar. Mas também a entrada ali do jogador Cesário para o lugar do Bonito, que jogou muito bonito. É para simplesmente um descanso. Já saiu pela parte mais próxima da sua localização. É assim como mandam as regras. O Bonito já saiu e entrou o Cesário, camisola número 2. E também vai sair o jogador Mucito, que jogou também bonito. Para o seu lugar entra o Assani. Já foi consumada a quarta substituição na equipa da Academia Militar. Vamos agora ao livre. Perigoso sobre a baliza defendida pelo guarda-redes Fânio daqui da Academia Militar. Sporting já partiu. Batida, mas com facilidade. Com facilidade. Bom, já estamos com 46 minutos. Vai ser levantada a placa de compensação. 4 minutos? 3. 3 de novo. Bom, são suficientes ou nem com isso?
1: Acho que são suficientes, não houve muitas paragens. Eu julgo que os árbitros estão atentos nisto, mas e dizer, agora o Sporting vai marcar. Sporting vai marcar.
0: Sporting ia marcar, mas já atrapalhou, saiu o jogador, é Mucido da equipa do Sporting de Nampula. A orientação

0: Chegou muito bem aos ouvidos de Mocito. Vai seguir, atenção, a posição irregular ali sobre... Posição irregular? Bem, não percebi. O que é que mesmo... O que é que levantou? Por que levantada a bandeirola ali pelo segundo árbitro?
1: Eu julgo que houve uma falta, fora de jogo, mas a bola foi executada em movimento, devia parar a bola. Esse que o fiscal de linha chamou a atenção, o árbitro. Agora eu não sei se o Mocito marcasse, não sei o que havia de acontecer, porque ninguém deu sinal, só deram sinal depois da bola, a jogada parar.
0: É verdade, não sei se não haveria confusão.
1: Haveria confusão, nós não temos condições para poder verificar a VAR, o vídeo árbitro, não temos. Eu não sei o que havia de acontecer, porque também os adeptos do Sporting estão furiosos, querem ganhar o jogo, não haviam de acreditar se os árbitros anulassem. Mas também de que destacar, aqui é bonito ver esse campeonato. De um lado vejo os cadetes da Academia Militar, vejo do outro lado também os adeptos do Sporting, todos eles a darem força às suas equipas.
0: Muito bem, e termina o jogo com este resultado de 0-0 e a reclamação, mas a verdade é que foram mesmo consumados os 3 minutos de compensação, o Sporting ali a reclamar, mas peço aí Belisário Macão para que faça alguma cobertura para ouvirmos as reações lá embaixo das duas equipas em relação a este 0 para a Academia Militar e 0 para o Sporting de Nampula.
2: Muito bem, até já Nelson Tatanho vai fazer então a escadaria e portanto do pós-fixo de reportagem a Rio de Esporte no estádio 25 de junho na cidade de Nampula com este 0-0 entre Sporting local e Academia Militar Marechal Samora. Moisés Machel, 0-0, jogo do Campeonato Provincial de Futebol de Nampula, versão 2026. Nelson Tatanha vai trazer-nos então as reações deste encontro. Os bancos técnicos vão então fazer as respectivas avaliações. Tenho também aqui resultados finais do Campeonato Provincial de Futebol de Niassa, resultados: Águia Especiais de Lixinga 4, Real de Coamba 1, Águia Especiais de Marrupa 2, Futebol Clube JJR Ara Norte de Lixinga 1, informação de Lito Ismael. São então estes os resultados finais. Recupero: Águia Especiais de Lixinga 4, Real de Coamba 1 e Águia Especiais de Marrupa 2, Futebol Clube JJR Ara Norte de Lixinga 1. Resultados finais do Campeonato Provincial de Futebol de Niassa. Joga-se a fase final, e a designada fase final. Esta é a jornada número 2, portanto a segunda jornada. E em Nampula, só para lembrar, joga-se para a décima jornada, que tem essa então, o jogo que abriu com o nulo. E hoje, Canadá-Marrocos abre os oitavos de final do Mundial de Futebol. França e Paraguai, às 23, vão encontrar-se para darem seguimento. Já vamos saber quem passa. Ou então um dos co-organizadores fica em terra, ou então o Marrocos, uma das seleções africanas sobreviventes. Marrocos e Egito são as duas seleções do continente berço que ainda estão em prova, após Cabo Verde ter sido eliminado. Também a seleção do Ghana ficou adiante do Paraguai por 1-0 pela madrugada. Ficaram em terra essas seleções e agora o Canadá tem, ou seja, o Marrocos tem um teste frente ao Canadá, um dos co-organizadores deste Mundial de Futebol. Sim, sim, sim, vamos ver isso.
0: Sim, sim, já estamos aqui com o treinador da equipa de Sporting de Nampula, Mr. Baladona. Algum eco aqui para se estar aqui, para se estar alguma. Precisamos de questões técnicas organizadas. Agora sim, é por isso que está tudo pronto. Sim, Mr. Maradona, estamos em direto com o canal desportivo da Rádio Moçambique. Que leitura faz deste jogo em que anulam-se aqui as equipas da Academia Militar e Sporting de Nampula?
3: Para mim foi um bom jogo. Só que não gostei da minha equipa, não jogou o futebol que eu queria. E a equipa de academia jogou muito bem, não posso ter a mérito. E estou continuando só para trabalhar.
0: O que é que falhou na sua equipe?
3: Que falhou, até agora também não sei. Um treinador. Sim.
0: Satisfeito com a segunda posição?
3: Ainda, como temos um jogo aí, que falta, mas ainda falta mais.
0: Bem, vamos aproveitar aqui. Próxima semana, a equipa do Sporting de Nampula viaja para Pemba. O que dizer sobre o jogo da Taça de Moçambique?
4: Yeah. Cada jogo é um jogo. Vamos falar, jogar com uma equipe também de Moçambola. Queremos ganhar o jogo também. A taça também é outra coisa.
0: Estão preparados?
4: Estamos preparados.
0: Muito bem, obrigado. Era o treinador adjunto, Mr. Maradona, da equipa do Sporting de Nampula. E a leitura deste jogo em que sua equipa já empata diante da Academia Militar, sem abertura de contagem. Vamos ouvir aqui, temos o Mr. Alberto Guambe. Mr. Guambe, muito boa tarde. Mais uma vez sua equipa empata e foi contra um concorrente direito, Sporting de Nampula. Que leitura faz desse jogo?
5: Não é nosso concorrente direito. Nós não podemos conseguir concorrer com o Sporting de Nampula. Indo ao jogo, dizer que gostei muito da prestação da minha equipe. Os meus jogadores bateram-se muito bem. Estou muito satisfeito pelo desempenho, por aquilo que eu vi dentro do campo. Para quem acompanhou ou acompanha a evolução da equipe desde a pré-época até hoje, pode perceber que tem tido uma evolução jogo após jogo, e estarmos aqui e jogarmos de peito aberto contra uma equipe como o Sporting, que é reconhecida a nível provincial e também a nível regional. Sabemos que o Sporting é um candidato crônico a subir ao Moçambola. E para aquilo que é a nossa equipe, penso que por aquilo que aconteceu dentro de campo, é para congratular os meus jogadores e dizer que o que vi dá mais moral ou é motivador para que a equipe continue a trabalhar. E como sempre dissemos antes, ou como sempre eu disse antes, que o nosso objetivo é jogo a jogo. É jogo a jogo, vamos trabalhando jogo a jogo. E no final vamos fazer as contas. Se fazermos as contas, dá para passarmos para outra fase melhor ainda. Se não der, pá, vamos trabalhar para a época que vem.
0: Quando diz que o Sporting não é concorrente direto, significa que a Academia Militar não está preocupada em ascender a Moçambola?
5: Aquilo que eu disse antes, Nelson, eu disse que o nosso objetivo é jogo a jogo. Chegado no final, vamos fazer as contas. Se passamos por outra fase, melhor ainda. Quem não quer passar por outra fase? Se não passamos, vamos continuar a trabalhar para a próxima época. É exatamente isso. É para não chegar do momento, criar expectativas. E essas expectativas têm que ser criadas antes. A época desportiva é planeada no início. Então não é agora que vamos dizer que os objetivos mudaram. Se terminarmos essa fase, passarmos para outra, aí já podemos sentar e ver quais são os próximos objetivos.
0: Obrigado. Era o Mr. Alberto Guambe, que é da Academia Militar, fazendo aqui já a leitura humilde deste jogo em que sua equipa empata sem abertura de contagem diante do Sporting de Nampula, 0-0. Passo aqui a repetição. Mr. Benda, rapidamente, já fizemos a narração durante os 90 minutos. O que dizer desta partida em que a equipa da Academia Militar continua na primeira posição, agora com 23 pontos contra 21 da equipa do Sporting de Nampula?
1: Eu julgo que, pegando algumas palavras do próprio treinador, Majed mostrou qualidade. Majed entrou sem nenhuma pressão, porque eles, o treinador disse muito bem, que eles vão planificar jogo a jogo. E quando o Sporting vem com muita pressão, jogando com essa pressão toda, o Sporting acabou não fazer o jogo como vinha jogando. Porque eu vejo o Sporting a fazer um bonito jogo, mas nesse jogo o Sporting atrapalhou-se tanto, porque só queria marcar golo sem criar condições. Golo não se marca sem criar condições. Golo não se marca sem qualidade de passe. Nove qualidade de passe, jogava de uma maneira arcaica, posso dizer assim, sem qualidade, sem técnica. E o Majed soube aproveitar, e aproveitou, jogou do pé para o pé até terminar o jogo 90 minutos. Agora, chamar a atenção que o Sporting, se quer qualificar, aliás, quer chegar em primeiro lugar, é necessário que haja reflexão no sentido de como trabalhar, e trabalhar bem. E eu sei que o Sporting está a trabalhar bem, mas é preciso melhorar. É preciso ter um médio de raiz, que vimos hoje que o Sporting não conseguia transportar as bolas do seu setor mais recuado para o ataque. transportava de uma maneira atrapalhada, de uma maneira sem qualidade. Ainda precisa criar essas qualidades. Mas as duas equipas estão de parabéns, abordaram um bonito jogo. São essas duas equipas que mostraram, afinal, na província, temos o futebol. Vão trabalhar, vamos ver se pode melhorar as qualidades dos nossos jogadores.
0: Arbitragem.
1: Eu gostei imenso, embora algumas faltas, mas isso é normal. É normal, todos nós que trabalhamos cometemos falta. Eu há um bocado disse a Majed, mas devia dizer a Academia Militar. Ainda como também, só que essa palavra, julgo que algumas pessoas logo apagaram, mas quando é um erro de um árbitro, às vezes as pessoas pegam nesse erro, dando a culpa ao árbitro. Mas eu julgo que não são erros que possa prejudicar, nem prejudicou nem o Majed, nem a Academia Militar, nem o Sporting. Foi um erro que até se nós apitássemos teria mais erros. Então, eu julgo que os árbitros estão de parabéns. Essa equipa de arbitragem é jovem. Eu julgo que vai dar mais trabalho, vai dar fruto, vai dar qualidade na província de Nampula e o nosso futebol vai subir.
0: Muito obrigado. Em Rádio Só Fala Sem Quem Sabe. Eu sou Nelson Tatanha, estive na transmissão do relato e reportagem deste jogo, que foi a abertura mesmo da 10ª jornada do Nacional da 2ª Divisão, fase provincial de Nampula, o Nampulense, e os comentários do professor Luís Benda. Boa tarde, Belisário Macamo, e continuação de bom trabalho.
2: Muito obrigado, um abraço então, Nelson Tatanha e ao professor Luís Benda, que esteve nos comentários nessa 0-0 entre o Sporting de Nampula e a Academia Militar, Campeonato Provincial de Futebol, versão 2026, Sporting de Nampula, então a empatar sem golos em casa emprestada, casa do Ferroviário de Nampula, que é o estádio 25 de junho, 17 horas e 2 minutos. Este é o Canal dos Campeões, estamos em tarde desportiva para 4 de julho de 2026.
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4: 17 horas e 6 minutos. A seguir vamos ao Diário do Mundial de Futebol com Adão Matimo. São 17 horas e 6 minutos.
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6: Boa tarde. Com apenas 2 seleções africanas em competição, os oitavos de final arrancam hoje com os desafios Marrocos-Canadá às 19 horas e Paraguai-França às 23 horas. Para chegar aos oitavos de final, o Marrocos eliminou a Holanda nos penaltis após empatar uma bola no tempo regulamentar e no prolongamento. Antes, na fase de grupos, a equipa dos Leões do Atlas venceu o Haiti por 4-2 e a Escócia por 1-0, além de empatar com o Brasil a um gol no encontro em que os Leões tiveram no seu melhor. Antes da estreia no Mundial, os Leões do Atlas já vinham de uma campanha vitoriosa com triunfos sobre o Paraguai por 2-1, Burundi 5-0 e Madagascar por 4-0, além de empate com a Noruega e com o Equador. Por sua vez, o Canadá, um dos co-organizadores desta Copa, superou as expectativas ao alcançar pela primeira vez a segunda fase e logo em seguida vencer o primeiro obstáculo no mata-mata. O Canadá chegou aos oitavos depois de bater a África do Sul. Antes, na fase de grupos, derrotaram o Catar por 6-0, empataram com a Bósnia-Herzegovina 1-0 e perderam contra a Suíça por 2-1, naquela que é a sua única derrota. Já dissemos que hoje, às 23, há um Paraguai-França. O Paraguai é a grande surpresa destes oitavos de final do Mundial, com o estilo de jogo que promove a solidez defensiva. O Paraguai é a grande surpresa destes oitavos de final, com o estilo de jogo que promove a solidez defensiva. A equipa paraguaia sofreu apenas 10 golos na qualificação, os mesmos que a Argentina. Neste Mundial 2026, o Paraguai não sofreu golos em 2 dos 4 jogos disputados. No entanto, o ataque paraguaio é pouco concretizador, levando a que os jogos do Paraguai tenham normalmente poucos golos. A França atravessa uma grande fase do seu futebol, presente em várias finais nos últimos anos. A França tem um plantel que dá para fazer 2 equipas de valor semelhante. Neste Mundial, Os Le Blue marcaram 13 golos e sofreram apenas 2 nos 4 jogos já disputados. Com Mbappé, Doué, Dembélé, Olise e Barcola, o ataque francês é provavelmente o mais completo e perigoso do mundo. Amanhã, domingo, cruzam-se para os oitavos de final Brasil e Noruega. O Brasil chega aos oitavos após bater o Japão por 2-1. Antes, na fase de grupos, começou por empatar com o Marrocos a 1 golo e vencer o Haiti por 3-0 e a Escócia por 1-0, tendo terminado na frente do grupo C. A Noruega, por sua vez, venceu o Iraque e Senegal, mas foi goleada pela França na fase de grupos. Classificada em segundo lugar no grupo I, a seleção norueguesa derrotou a Costa do Marfim por 2-1 nos oitavos. Oitavos de final que tem ainda em agenda os eletrizantes Portugal-Espanha e México-Inglaterra na segunda-feira. Estados Unidos-Bélgica, Argentina-Egito e Suíça-Colômbia fecham a eliminatória na terça-feira. No comando da artilharia do Mundial está o mágico Lionel Messi com 7 golos. Kylian Mbappé vem a seguir com 6. Os letais Haaland e Erling Haaland contabilizam cada 5 golos. Há ainda um quarteto com 4 golos. O senegalês Ismaïla Sarr, o espanhol Mikel Orzabal, o francês Ousmane Dembélé e o brasileiro Vinícius Júnior. Egito e Marrocos são as únicas seleções africanas que sobram na Copa do Mundo de Futebol em curso no México, Canadá e Estados Unidos. Os faraós eliminaram a Austrália na marca de pontapés de grandes penalidades. Egípcios e australianos empataram uma bola no fim do tempo regulamentar e do prolongamento, com golos apontados por Eman Achor para o Egito e pela defesa egípcia na própria baliza Mohamed Hani para a Austrália. Na marcação das grandes penalidades, a seleção faraônica acabou por derrotar a homóloga australiana por 4-2. Os Leões do Atlas tiraram da competição a Bélgica nos penaltis 3-2 após empatar um golo em 120 minutos. E o que dizem os adeptos das seleções africanas neste Mundial?
7: Omar Simão, conhecido por Vicky. Primeiro para parabenizar aqui as equipas africanas e dizer que essas duas equipas africanas que mantêm agora neste momento, acredito que algo farão. Temos que continuar a acreditar por nós termos aquela fé de que a África entrou com aquela vontade. Acredito também que essas duas equipas africanas irão entrar com muita feeling, com muita vontade de vencer pelo menos os 5 lugares, se mesmo tentar conseguir alcançar esse objetivo.
8: Quinildo Alfredo, eu sou um adepto desde há muito tempo. O que restou, só vamos acreditar no Marrocos e no Egito, como conseguiu a viagem ontem para oitavos de finais. Temos que acreditarmos que com essas duas seleções ou duas equipas vamos chegar mais longe.
9: A África ainda tem uma palavra a dizer neste mundo.
8: Lá os europeus estão a ver que não, na África existe o futebol. Nem esperavam que Egito, tanto o Marrocos, ia passar, mas com o futebol que a África está a praticar nesse momento, vamos chegar mais longe.
10: Mário Júnior Rocha, a África está de parabéns. A África está a mostrar que tem também palavra a dizer. Eu acho que todo mundo viu. Agora resta-nos o Marrocos e o Egito, e eles vão sempre continuar a dar aquilo que eles sabem, vão mostrando no campo.
9: A África ainda tem uma palavra a dizer neste Mundial?
10: Sim, sim, a África tem uma palavra a dizer neste Mundial.
11: A esperança é a última coisa a morrer, e os adeptos de futebol em teta, e falando em nome do país e da África inteira, vão depositando confiança nesses dois representantes do nosso continente nesta Copa Mundial de Futebol. Aliás, Egito e Marrocos podem mesmo salvar o convento, posicionando-se nos primeiros 3 lugares e, na pior das hipóteses, nos últimos 5 lugares da prova. Os últimos a regressar a casa foram as seleções da Costa do Marfim, República Democrática do Congo, Senegal, Argélia, Gana e Cabo Verde, que foram eliminados pelas seleções da Bélgica, Inglaterra, Noruega, Suíça, Colômbia e Argentina, respectivamente. Arriba de Esporto, Cidal de Tete, Manuel Cardoso.
6: Cabo Verde e Gana foram as últimas a caírem. Os Tubarões Jesus puseram em sentido a Argentina, atual campeã do mundo, que precisou de horas extras para ganhar por 3-2. O Gana, treinado pelo luso moçambicano Carlos Queiroz, caiu aos pés da Colômbia com golo do colega de Gianni Catamo no Sporting, Luiz Soares. A jogar em casa, ou seja, no estádio de Kansas, pintado de amarelo, a Colômbia eliminou o Ghana do Mundial com uma vitória tangencial que premiou o jogo ambicioso e posto em prática de forma exímia de Nestor Lorenzo, que acabou por bater o pragmatismo de Carlos Queiroz. As estrelas negras do Ghana caíram com honra, mas a noite pertenceu à inspiração de Suárez e à solidez da Colômbia, que, com o maior acerto na finalização, seria uma força ainda maior a ter em conta neste Mundial. A equipa garantiu a última vaga nos oitavos de final, onde vai jogar com a Suíça a 7 de julho. Das 9 seleções africanas, sobram apenas 2.
12: As equipas africanas, de uma e de outra maneira, comportaram-se muito bem. E, sobretudo, Cabo Verde e Argentina, foi um jogo espetacular. Um dos melhores jogos que já teria assistido. E agora vamos estar esperançados com essas duas africanas, o Marrocos e o Egito. O Egito já deve ter uma lição estudada. Irá enfrentar, nesses oitavos, o Argentina, cujo Argentina é esse que teria passado muitíssimo mal com o Cabo Verde. Então significa que, neste período, a equipa do Egito deve estar preparada para nos representar no continente africano.
13: Reverendo Farias Domingos Alfani, Cabo Verde e Argentina foi um bom jogo mesmo. A Argentina no início começou a pressionar bem, mas Cabo Verde tentou empatar, só que com aquele golo que eles fizeram empate, só tem um que fez outro golo, que acabou por deixar o Cabo Verde sem esperança. Até um fez o melhor golo da Copa. Um golo mesmo que chegou nos ângulos 90 mesmo. Ghana também tentou com a Colômbia, ficou com uma bola, mas não. A equipe africana mostrou garra mesmo, jogaram mesmo.
14: Já Ângelo Miquitaio considera que o futebol africano vive um momento de afirmação e evolução.
15: Analisando a prestação das seleções africanas, vejo que há uma enorme evolução. O futebol evoluiu bastante, porque mesmo as próprias seleções africanas já estão a tomar conta do recado. Temos um exemplo da seleção de Marrocos, que na verdade nem parece uma seleção africana, parece uma seleção europeia. Isso mostra grande evolução do futebol africano. Analisando nas duas seleções africanas que apuraram para os oitavos de finais, eu vejo que há mais expectativa por parte de Marrocos, tendo em conta o adversário que terá, que será a seleção do Canadá. Vejo que Marrocos está em condições até de chegar aos quartos de finais, até quiçá meias finais. Agora, para a parte do Egito, vejo que terá uma dificuldade enorme, visto que vai enfrentar a seleção da Argentina, uma das grandes candidatas também à reconquista da própria Copa. Então, espero que a própria seleção do Egito também dê o seu máximo e mostre que, na verdade, o futebol africano está a evoluir.
14: Entrevistados em Chimoio, considerando que as seleções de Marrocos e Egito são agora a esperança de África no Campeonato do Mundo.
6: Participação africana no Mundial reduzida ao Marrocos e Egito. Outras 8 seleções caíram por terra. Decepcionante foi a performance da Tunísia, afastada ainda na fase de grupos. Uma coincidência notável tem marcado os 16avos de final do Mundial, com 3 seleções africanas já verem o seu sonho ser desfeito por golos sofridos aos 86 minutos. Costa do Marfim, República Democrática do Congo e Senegal foram as vítimas desta infeliz tendência. No embate entre a Costa do Marfim e a Noruega, o marcador foi inaugurado por António Nusa aos 39 minutos. Os elefantes conseguiram empatar por Amad Diallo aos 74, mas um golo de Erling Haaland aos 86 selou a vitória europeia. Um cenário semelhante ocorreu no jogo entre a Inglaterra e a República Democrática do Congo. Os Leopardos até adiantaram-se marcando cedo com um golo de Brian Sipenga aos 7 minutos e conseguiram manter a vantagem durante 75 minutos, muito graças a uma exibição notável do guarda-redes Lionel Mpasse. No entanto, Erkane empatou a partida e aos 86 minutos bisou com um remate indefensável de fora da área, garantindo a reviravolta e ultrapassando Pelé como o 6º maior marcador da história da competição. Já no que toca ao Senegal, o minuto 86 marcou o início da recuperação da Bélgica. Os Leões de Teranga venciam graças aos golos de Habib Diarra aos 24 minutos e Ismail Sarr aos 51, mas Romelu Lukaku reduziu a desvantagem aos 86 minutos. Yuri Tillmans empatou 3 minutos depois e já no prolongamento mesmo Tillmans sofreu e converteu uma grande penalidade
16: que ditou a eliminação africana. Entretanto, a eliminação do Senegal do Mundial frente à Bélgica desencadeou uma série de escândalos que estão a abalar a Federação de Futebol do país. A controvérsia que começou com a renúncia de Pape Gueye à seleção agravou-se com denúncias de festas, consumo de álcool e gastos excessivos por parte dos membros da comitiva. De acordo com o portal africano Sport News África, o estágio da seleção senegalesa transformou-se num local de festas e encontros privados, enquanto os jogadores se focavam na competição. Alegadamente, funcionários da delegação convidavam amigos e criadores de conteúdo para eventos com álcool, presentes caros e despesas extravagantes. O ambiente tornou-se de tal forma insustentável que os funcionários do hotel se queixaram repetidamente do barulho que ocorria ao mesmo tempo que a equipa treinava e jogava. A situação de desleixo por parte de alguns membros do staff foi tal que os próprios jogadores tiveram de tratar das suas necessidades, chegando ao ponto de encomendar comida rápida para o hotel. Para gravar o cenário, um episódio insólito envolveu o selecionador nacional Papi Thiou. Há poucas horas do jogo decisivo da fase de grupos contra a Noruega, o treinador ainda não tinha um contrato assinado. O documento teve de ser formalizado à pressa pouco antes da equipa partir para o estádio, para evitar um embaraço que poderia ter tido consequências graves. Nas redes sociais, a indignação dos adeptos senegaleses é notória, com muitos a expressarem vergonha pelo comportamento dos responsáveis da seleção. A expectativa é que mais jogadores se pronunciem e que a federação emita um comunicado para esclarecer a situação e acalmar os ânimos numa altura em que o Senegal já só assiste ao Mundial pela televisão, com a eliminação a ser marcada tanto pelo resultado desportivo como pela vergonha institucional. E várias dezenas de eurodeputados enviaram à FIFA uma carta a pedir ao organismo para investigar a atribuição por parte do presidente Gianni Infantino de um prémio de paz ao presidente dos Estados Unidos, Donald Trump. Esta carta constitui a intervenção mais significativa dos líderes políticos europeus contra os abusos de governação e as violações de regras nos mais altos escalões do futebol mundial, desde que o Parlamento Europeu pediu a demissão do antecessor de Infantino, Sepp Blatter, em 2015, disse a Organização de Defesa dos Direitos Humanos, FEA Square. A carta, datada de segunda-feira, é subscrita por 50 representantes eleitos de 13 países europeus, sobretudo sociais democratas, liberais e verdes, e instam ao Comitê de Ética da FIFA a investigar o assunto. Nota de fecho: Klopp está disposto a assumir o cargo de selecionador da Alemanha. Jürgen Klopp abandonou o Liverpool em 2024, referindo na altura que estava sem energia e que necessitava de fazer uma pausa de cargo de treinador. Jürgen Klopp está disposto a assumir o cargo de selecionador da Alemanha, segundo confirma a Federação Alemã de Futebol nesta sexta-feira. Em comunicado, a Federação confirma a saída de Julian Nagelsmann do cargo depois da eliminação surpresa frente ao Paraguai nos 16avos de final e anuncia que está a negociar com Klopp. Um dos técnicos mais populares da última década, Jürgen Klopp já conquistou duas ligas alemãs, duas taças da Alemanha e uma supertaça alemã pelo Borussia Dortmund, assim como uma Premier League, uma taça de Inglaterra, duas taças da Liga Inglesas, uma Community Shield, uma Liga dos Campeões, uma supertaça europeia e um Campeonato do Mundo de Clubes pelo Liverpool. Este é o Diário da Copa. Um forte abraço de Adão Matimbi e de Mauro Jamis. Boa tarde.
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4: Da 7h24, vamos ao último bloco do remate.
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6: Bem-vindos agora ao Fogo de Remates, Mister.
7: A rubrica onde você remata dúvidas e ganha mola.
6: Mussuruku, quem é o primeiro a rematar desta vez, Amita?
7: É o Mister Hermito Diniz Kumbane, lá de Carrupeia, na cidade de Nampula.
6: Estamos em alta, minha terra querida, que saudades. Remata aí, Hermito.
7: O Hermito quer saber, quantos dias leva o tratamento da malária? E quanto tempo deve descansar o jogador antes de voltar a jogar?
6: Olha na tática, Hermito. O tratamento da malária não complicada dura exatamente 3 dias.
7: 3 dias de comprimidos tomados até ao fim, sem falhar.
6: E para o craque voltar ao pelado, como é que é?
7: Presta atenção, Castro. A regra é clara. Depois de tomar os comprimidos durante os 3 dias, deves esperar em repouso até ficares 2 dias totalmente sem sintomas. Pode ser que fiques 2 dias mais, 3, 4, 5. Quando sentires que estás já 2 dias sem sintomas, aí sim
6: é que posso voltar ao pelado.
7: Pois é, nada de pressas, hein?
6: Bora lá então, o segundo remato, Jemita.
7: Vamos até Vilanculo ouvir a Fauzia Matzinha.
6: Qual é a dúvida da Fauzia, hein?
7: Quais são as consequências caso não tome a medicação de forma correta?
6: Ui, Fauzia, isso aí é um caminho perigoso e mais rápido para um autogolo daqueles pesados.
7: É, se paras o tratamento ao segundo dia só porque a febre baixou,
6: os parasitas mais fracos morrem, mas aqueles mais fortes continuam vivos e no teu sangue.
7: E pior, esses parasitas sobreviventes ganham experiência e ficam resistentes ao remédio.
6: Assim, o jogo reinicia dias depois com uma malária muito mais forte, que pode evoluir para uma malária grave e pôr a tua vida em risco.
7: O tratamento é para levar até ao último apito do jogo. Isto é, até ao último comprimido.
6: O próximo remate é da Mana Rasulina Armando, lá de Lixinga, e ela pergunta:
7: por que que a malária pode causar anemias?
6: Essa explicação é puro futebol, Rasulina. O parasita da malária entra no teu sangue e vai direto aos glóbulos vermelhos,
7: que são os verdadeiros transportadores do oxigênio do nosso corpo.
6: O parasita entra nessas células e faz desmandos. Ele arrebenta com elas.
7: E sem esses transportadores, o corpo fica pálido. É, fica sem forças e completamente sem fôlego.
6: Por isso, Misters, anemia pode ser causada pela malária. E é como jogar um prolongamento na final da Copa do Mundo.
7: É, as forças já são totalmente esgotadas e estás sem pernas para chutar.
6: E para fechar a eliminatória de hoje, entra em campo o Mr. Agostinho Mário Saborete, de Chapa Poyomba, lá em Gaza.
7: Terra da minha mãe. Lança o esférico, Agostinho.
6: Agostinho pergunta, será mesmo que podemos acabar com a malária?
7: Aumentem já o volume do seu rádio. Sim. Misters, nós podemos e vamos acabar com a malária.
6: É um jogo difícil? Sim, é muito difícil. Mas é totalmente possível. Isso se jogarmos disciplinados com uma tática combinada de defesa e ataque.
7: Na defesa, fechamos as linhas. Usar sempre a rede mosquiteira bem tratada. Limpar o mato e eliminar as águas paradas à volta da casa.
6: Agora onde eu gosto mais, no ataque, Jaimito, onde jogamos rápido. E assim, sentiu o primeiro sintoma, vai direto à unidade sanitária ou ao APS nas primeiras 24 horas para fazer o teste e iniciar o tratamento completo.
7: Olha que se todos jogarmos na mesma equipa e fecharmos os espaços, o parasita já não terá espaço nenhum para jogar.
6: E a malária acaba de vez em Moçambique. Jogo ganho, mister.
7: É, visão de jogo e saúde em primeiro lugar.
6: Saúde, saúde, saúde. Mas agora é a hora do...
7: Timos!
3: Boa noite, Timos.
8: Boa noite, mister.
3: Passaram 12 dias desde o nosso ataque a Time Matalões. As nossas picadas devem estar a fazer efeito. Scout, estás no local?
8: No local, mister! No campo de treino, a equipa toda está mal. O guarda-redes, o capitão, todos. Um está com febre e náuseas. Outro com dores de articulações e a vomitar. Outro está com dor de cabeça e febre.
3: Excelente! 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
2: 17h31 minutos. Estamos na última meia hora desta tarde desportiva.

0: 17 e 35 minutos, RM Desporto. Estamos na última hora, desta última meia hora desta edição de Tarde Desportiva. E por falar do Mundial, em 19 começa a Canadá-Marrocos, um jogo então que abre os oitavos de final, e foi um dos temas que esteve em destaque no programa de Desporto de ontem. Vamos ouvir o que disseram os comentadores Vítor Magaia e o Miguel Vaz nessa edição de Desporto que foi conduzida por Zé Durbeck ontem. Vamos então ouvir a parte que começa com a análise, a projeção dos oitavos de final.
1: A abertura destes oitavos de final com o Marrocos a jogar com o Canadá. Que lançamento é que vocês podem fazer, sem descurar também esses Estados Unidos-Bélgica, um dos confrontos, na minha opinião, mais equilibrados desta fase do campeonato? Miguel.
2: Com relação à abertura que vai ser o Canadá-Marrocos, eu acho que aquilo que a seleção de Marrocos vem apresentando tem, na minha opinião, condições e tem futebol para ultrapassar esta seleção do Canadá. Pese embora, o fator casa possa, de alguma forma, motivar esta seleção canadense.

0: Aliás, esse jogo é em Houston, não é no Canadá, não. Este jogo é em Houston. Em relação ao jogo Paraguai-França, esta equipe francesa é um autêntico cilindro triturador. Portanto, não deixa em créditos alheios aquilo que Mbappé...
1: Mas o Miguel dizia há pouco tempo que cada jogo...
0: Cada jogo é um jogo. Esta equipa do Paraguai já demonstrou que não são jogadores, são guerrilheiros da bola. Esta equipa do Paraguai, quer dizer, a forma como ela disputa cada lance, a forma como ela defende...
1: A forma aguerrida.
0: É. Destes jogadores é aquilo que a gente pode caricaturar como é o último jogo da vida de cada um desses jogadores.
2: O último lance.
0: O último lance, é isso. Disputam cada lance como se fosse o último lance. Mas a França é a França. Tem do meio campo para frente algo que de facto...
2: Poucas
0: seleções têm. E depois temos aqui este Brasil-Noruega. Tem aqui a seleção da Noruega. Tem nem mais nem menos aquele que é um dos maiores goleadores europeus dos últimos tempos, tirando de facto aquilo que o britânico...
2: Erken.
0: O Erken fez, portanto, agora no Bayern. Portanto, tirando o Erken, tens aqui, portanto, um goleador que pode de facto explorar aquilo que a equipa brasileira não é tão forte, é no processo defensivo. Aquilo que a equipa brasileira não é tão forte, é no processo defensivo. E esta equipa norueguesa tem, de facto, neste jogador que, se estiver num daqueles dias, que pode criar muitas dificuldades à seleção do Brasil. México e Inglaterra é o mesmo, aquilo que digo em relação à Noruega. A Inglaterra tem aquele que é um goleador nato, que é o Harry Kane.
1: Mas desequilibra as contas.
0: Sim, sim. Mas esta equipe do México, essa sim, essa tem a vantagem de jogar no seu meio. Jogar em altitude. Vai ser tudo ou quase tudo México neste jogo. Portanto, apoiar o México. Portanto, há esta ligeira vantagem, na minha opinião, da seleção do México estar a jogar no seu meio, em altitude, que de alguma forma pode influenciar aquilo que é o rendimento da seleção brasileira. E depois temos este Portugal-Espanha.
2: Inglesa.
0: Inglesa, aliás. Aqui é referência ao Portugal-Espanha, que é aquele confronto ibérico. Aquilo que é o favoritismo pende para o lado neste, relativamente a este, aquilo que a seleção espanhola vem produzindo neste campeonato. E aquilo que a seleção portuguesa ainda não convenceu os próprios portugueses, a vantagem, na minha opinião, para esta seleção da Espanha. Bélgica e Estados Unidos. Estados Unidos joga no seu meio.
1: Está com um futebol convincente?
0: Não está com um futebol convincente,
1: também
0: mas...
1: Fiquei com essa imagem.
2: Quem?
0: Os Estados Unidos não convence, mas vence.
1: Não convence, casa aqui é...
0: não convence, mas vai vencendo. E o fator casa aqui também tem algum peso. E, por fim, este jogo que vai... Que, aliás, ainda não sabemos quais...
1: Todos.
0: Sim, sim. Mas o mais certo é termos depois um Argentina-Egipto.
1: Egito.
0: Um Argentina-Egipto e, por fim, um Suíça-Colômbia.
1: Vítor, de acordo com esta avaliação do mais velho Miguel, ou, por exemplo, essa questão da... Paraguai ter afastado um dos grandes, né, concorrentes à vitória neste campeonato. Eu, pelo menos, contava que a Alemanha estivesse naquele lote de equipe. Esta vitória não cria, enfim, uma base para o Paraguai estar mais forte para enfrentar esta França, que não está fácil.
2: Claro, claro que cria. Antes dos Paraguai, estávamos aqui no programa, eu dizia uma coisa como que o Paraguai, a Alemanha, é que eu não conseguia ainda perceber como é que ela joga. Não conseguia perceber porque faltava muita coisa e até dava possibilidades ao Paraguai de uma possível vitória que acabou acontecendo. Lógico que vitórias destas sobre uma Alemanha, uma equipe

0: mundialista que normalmente chega a fases subsequentes com jogadores que têm experientes, Bayern de Munique e por aí fora, cria e eleva os índices motivacionais para defrontar qualquer adversário. A esta altura, o Paraguai reconhece a grandeza da França, né? Reconhece a grandeza da França, mas acredita que pode vencer também os grandes, porque acabou de eliminar um. Agora, no Miguel Vaz estava de França, na minha opinião, até então, a equipe que apresenta melhores argumentos desportivos, competitivos e de resultados. Uma seleção harmónica nos 4 ou 6 momentos de jogo que possamos querer falar, a atacar, a defender, nas transições, tanto ofensivas como defensivas, nas questões das bolas paradas. É uma equipe que, quando chega, dizia bem o Miguel Vaz, quando chega do meio campo para frente, as defesas ficam todas, vamos lá, são todas desequilibradas, com aquelas desmarcações. Primeiro, a velocidade de Kylian Mbappé, velocidade de Dembélé, a genialidade de Olise, a genialidade de visão de jogo, o ser forte no 1-1, aquelas desmarcações de ruptura do Kylian Mbappé, que quer dizer, está a aparecer neste Mundial um Kylian Mbappé, diria essa expressão, que nunca havíamos visto até então, um jogador de grande destaque na equipe, e às vezes o comportamento de 1, 2 ou 3 jogadores apenas faz com que todos os outros entrem na senda, mesmo não estando em forma, mas esta é disfarçada pelo comportamento do resto, e está ali na equipa da seleção da França, e comecei com a equipa, mas quer dizer, está ali na seleção da França uma verdadeira equipa. Quer dizer, eles conseguiram transformar uma seleção com comportamentos de equipa. Conhece-se. Talvez se explique pelo tempo que o Didier Deschamps, por exemplo, está à frente da seleção, é o último Mundial, depois do Mundial, ele sai, talvez explique-se por aí, mas a verdade é que é tal coisa de futebol. O favoritismo todo pende para a França pela forma como se apresentou até então neste Mundial. É a seleção que apresentou maiores argumentos, tem sido a melhor, mas não podemos esquecer que o Paraguai deixou cair uma Alemanha, ainda que não fosse aquela Alemanha cínica, aquela Alemanha que já conhecíamos, e com os problemas que depois vieram à tona, questões de gestão do balneário, do ambiente do grupo, porque via-se que faltava qualquer coisa naquela seleção.
1: E às vezes a juventude dos treinadores às vezes tem alguma influência. Nas seleções,
0: principalmente nas seleções.
1: E o treinador,
0: na liderança.
1: E o treinador mais novo de todos os treinadores que estão neste Mundial
0: é o Nagelsmann. Sim.
2: Ok, Vítor, vamos então.
1: E aí, só queria lembrar o seguinte: esta seleção francesa marcou 10 golos, sofreu 2.
0: Sim,
1: 10 golos.
2: Vamos então olhar para os ganhar outros. Tempo relativamente aos jogos que já estão praticamente escalonados, não é?
0: Sim, sim.
2: Temos, já se referiu ao França-Paraguai, mas temos também esse Espanha-Portugal. E nós considerávamos aqui como o clássico ibérico.
0: O clássico ibérico. Exato. É um clássico ibérico. É dos jogos entre seleções que traz ali
2: o
0: espectro de maior... De maior rivalidade.
2: Conseguir o passaporte.
0: Quem chega melhor, teoricamente? Teoricamente, não. Até isso. Nós estamos a trazê-la teórica, mas aquilo que vimos na prática. Né? A seleção que apresentou na prática, nós trazemos aqui argumentos mais do que suficientes, do ponto de vista organizacional, do ponto de vista de identidade de jogo, do ponto de vista de estar muito próximo, porque também ainda não atingiu a sua forma, mas estar muito próximo daquilo que ela foi, por exemplo, no campeonato europeu, que conseguiu vencer, é a seleção da Espanha. A seleção da Espanha tem melhores argumentos, principalmente coletivos. Nem irá falar individuais, porque individuais Portugal tem, mas ainda não conseguiu fazer destas individualidades um coletivo. Não conseguiu transformar a capacidade individual dos seus jogadores. O Bruno Fernandes, estrela no Manchester United, o Neves e o Vitinha no PSG, bicampeões europeus, o Cristiano Ronaldo, sempre uma figura de referência. Nuno Mendes. Então, Portugal não deve a ninguém, sob o ponto de vista de referência, Nuno Mendes. Então, Portugal não deve a ninguém.

0: Ela consegue criar situações de perigo, consegue desestabilizar e desestruturar a defesa contrária e pode até só falhar na finalização. Mas aquela posse de bola da primeira parte de Portugal era uma, vamos lá, neutra, que não causava muito impacto. E quando é assim, ok, teve mais posse de bola, mas dominar, para mim, pressupõe muito mais do que ter apenas a posse de bola.
1: Temos então o México, Inglaterra, Brasil, Noruega e, por que não, Canadá, Marrocos.
0: Sim, queria dizer alguma coisa?
2: Queria dizer que este conceito de dominar e posse de bola, a posse de bola é uma coisa, é uma forma de dominar que hoje as equipas, inclusive, já começam a confrontar um pouco o conceito de defender. Há equipas que já defendem com bola hoje.
0: É a melhor maneira de defender.
2: É melhor defender.
0: Não,
2: já tem muita qualidade de defender com bola. E há o conceito de dominar o jogo. Dominar o jogo não basta só ter bola.
0: Sim.
2: Porque a outra equipa, tu podes ter mais bola, mas a outra equipa contrária,
0: foi
2: estar a ter o maior controle do jogo.
0: Controle do jogo. E foi o que aconteceu ontem. Criar mais situações.
2: Sim, controle do jogo.
0: Sim.
1: Vamos então dar a oportunidade a mais uma janela comercial, Leonardo.
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1: Exato. Vítor, falávamos então dos jogos dos oitavos de final. Brasil-Noruega, México-Inglaterra e Canadá-Marrocos são os três jogos que ainda não se referiu.
0: Sim, o Brasil-Noruega é um jogo para mim dividido, porque é um Brasil que dizia...
1: Aliás, faltam os Estados Unidos-Bélgica.
0: Também, sim. O Brasil-Noruega é uma das seleções que dizia que vai crescendo de facto com a competição. O Brasil tornando-se, acima de tudo, mais competitivo, aquilo que lhe falava. E tem sido uma seleção Ancelotti, né? Que não prima muito pela beleza estética do seu jogo, ainda que ela aconteça pelas características naturais dos seus jogadores, dos seus atletas que estejam lá, mas a primazia é o lado competitivo. O Miguel Vaz dizia uma coisa interessante, que esta seleção não é muito forte a defender, mas é uma seleção muito preocupada também neste processo, ainda que tenha jogadores, por exemplo, tem esse problema principalmente nas transições, ataque, defesa, depois de ter bola é muito lenta a reorganizar-se, isso fruto das características dos seus jogadores, mas pronto, é um jogo para mim repartido de 1x2. Estados Unidos, Bélgica, aqui Estados Unidos que não convence, mas vence, né? E a Bélgica também foi andando ali muito tempo do jogo com a bola, né, nessa sua
2: local.
0: Sim, então é uma Bélgica que também ainda não convenceu, mas tem argumentos individuais, pode ainda não ter a seleção da Bélgica equilibrados da fase seguinte. Não sei se tem, o México, Inglaterra, também com a alternativa de facto 1x2, porque aqui também é uma dúvida, até enfim. Marrocos, Canadá, tem esperanças que o Marrocos...
1: Futebol, tema inesgotável, motivo de interesse do grande público. Estamos a falar então do Campeonato Mundial. Só futebol é também o Moçambola. Moçambola nada. Hoje, era com...
4: Com o Mundial, as projeções ontem no programa de Desporto aqui no seu canal dos Campeões, quando são 17 horas e 51 minutos, está então com. Estamos no fim, a chegar ao fim desta edição de Tribuna. Tribuna não, edição da Tarde Desportiva para 4 de julho de 2026.
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São 14h56, esta é a tarde esportiva. Acompanhamos aqui o Campeonato Provincial de Futebol de Nampula, jogo entre Sporting e Academia Militar, com empate sem golos, jornada número 10, na província do Niassa, segunda fase do Campeonato Provincial, com informações de Lito Ismael. Para hoje, houve duas partidas. Na cidade de Lixinga, a equipa local das Águias Especiais espetou 4-1 a Real de Coamba. Já em Marrupa, a formação local das Águias Especiais bateu ao Futebol Clube JJR Aranorte de Lixinga por 2-1. Estas duas partidas então hoje a marcarem o arranque da jornada número 2 da fase final do Campeonato Provincial de Futebol do Niassa. Niassa, que é a província mais extensa do nosso país. No concernente ao Moçambola, ontem fechou a jornada número 9 com o Ferroviário da Beira a impor-se ao Mónimo de Nacala por 2-0 com um bis de Daio, internacional moçambicano, que está agora a liderar isolado a lista dos goleadores com 6 golos, mas um do que Alcides, da União Desportiva do Songo. Está a formação do Ferroviário, liderada por Aquilo Marcelino, no comando do campeonato, com 19 pontos, mais 3 do que a União Desportiva de Songo e mais 5 do que a Associação Black Bulls, que vai na terceira posição, também com... com 14 pontos, assim está correto, mas também com 14 pontos está a equipa do Ferroviário de Lixinga, na quarta posição. E fechamos assim esta edição de hoje, no dia em que se iniciam os oitavos de final do Campeonato do Mundo, da Copa do Mundo de Futebol, entre Canadá e Marrocos. Encontro entre um dos co-organizadores. Começa às 19. A todos, contração de... um bom fim de semana ligado ao Canal dos Campeões. Às 18 chegam as notícias na Antena Nacional. Na Central Técnica esteve a dupla António Penga e Hélder Fuma. Condução desta edição de hoje do Domingo de Tarde Esportiva esteve a cargo de Belisário Macama. Até à próxima.

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Santos 8 horas, 12 minutos, 50 segundos. Esta continua a ser a presença amiga do canal desportivo da Rádio Moçambique, a transmitir a partir da cidade de Maputo, chegando a todas as capitais provinciais, incluindo Mocuba, Praia do Bilene, Ponta do Ouro e ainda outros pontos do país e do mundo através da internet. Estamos na noite de sábado, 4 de julho de 2026. Obviamente, que lá mais para frente teremos o movimento desportivo em direto, mais um jogo do Campeonato do Mundo de Futebol. Inicia então a disputa dos oitavos de final. Às 19 horas teremos Canadá-Marrocos, jogo que envolve mais uma vez uma seleção africana, mas atenção que ainda na noite de hoje, já na última hora, teremos Paraguai-França, jogo a iniciar, conforme já dissemos, às 23 horas, hora de Maputo. Amanhã há mais jogos, 22 horas, Brasil-Noruega, e já na madrugada de segunda-feira é que teremos México-Inglaterra. Não perca então, a partir das 19 horas, o acompanhamento do jogo Canadá Marrocos, em forma de informação aqui na rádio, onde correm todos os campeões. Às 23 horas teremos o acompanhamento da primeira parte, no que diz respeito a este espaço que vai até à meia-noite, sob condução de Carlos Matusse, que agradece desde já pela sua preferência. Vamos continuar a ouvir música, informação desportiva, como tem sido o nosso apanágio aqui na rádio, onde correm todos os campeões. Atenção que às 19 horas estaremos em simultâneo com a Antena Nacional para a transmissão do Jornal da Noite. É mesmo para ouvir os principais acontecimentos desportivos de âmbito nacional e internacional em forma de notícia. 18 horas e 15 minutos, mais música para ouvir aqui na Rádio de Todos, com votos de uma noite tranquila, noite de sábado e, se preferir, bom fim de semana.

Está permitido para brilhar, hoje é fim de semana, sábado, esperamos que, caro ouvinte, possa então brilhar onde quer que esteja, 18 horas 31 minutos, às 19 horas e 1 minuto vamos então entrar em simultâneo com a Antena Nacional para a transmissão do Jornal da Noite, é tudo relacionado com o desporto nacional e internacional. Lembramos então que à mesma hora arranca a partida entre as seleções do Canadá e Marrocos. Já joga-se para os oitavos de final. Este é o primeiro jogo. Já na segunda fase a eliminar. Atenção que ontem vimos aquele que podemos considerar o melhor jogo do Mundial. Quanto a mim, Argentina, Cabo Verde, foi um jogo de loucos. Primeiro porque eu não esperava aquela reação de Cabo Verde, mas foi uma reação cinco estrelas. Foram bravos os tubarões azuis, deram tudo o que tinham e colocaram, de certa forma, em sentido a Argentina, que teve mesmo de suar para poder ultrapassar os cabo-verdianos. Atenção que a língua portuguesa ontem esteve em alta. 3-2 após o prolongamento, mas que grande golo de Lopes Cabral. Que grande golo! Atenção que aquele golo pode vir a ser o melhor do Mundial, porque é um lance espetacular, um remate ali, é quase a entrar na grande área, perto da quina mesmo, é um remate em arco, a deixar ali o Emiliano sem reação. O golo foi espetacular mesmo, bola a passar junto ali ao ângulo 90, foi mesmo um grande momento de futebol. O que podia fazer Emiliano Martínez? Nada. Ali não havia nada a fazer. Ele conseguiu fazer já no livre, pois houve um outro remate que Sidney voltou a experimentar ali o Emiliano Martínez, guarda-redes da Argentina. Mas que grande jogo da equipa de Cabo Verde. E depois um grande gol do Sidney Lopes Cabral, camisola número 13, que por sinal faz parte ou já há alguma ligação com o Benfica, mas há uma indicação de que o Benfica terá o vendido para os turcos do Trabzonspor, é isso mesmo, da Turquia. Atenção que este jogador brilhou com um golo espetacular, ainda pode despertar interesses, interesse de alguns clubes aí, um pouco por toda a Europa, porque quem consegue fazer aquilo que este rapaz fez pode fazer mais. Então vamos ver o que poderá acontecer. Foi uma marcha do marcador naquele encontro interessante, com a Argentina sempre na frente do marcador. Lembrando que a Argentina fez o 1-0 aos 29 minutos. Atenção, uma seleção de Cabo Verde que consegue manter o 0-0 até a meia hora de jogo, isto é qualquer coisa como grande obra para a seleção brava de Cabo Verde. Lionel Messi fez 1-0 aos 29 minutos, mas no retamento do encontro aos 59 minutos foi a vez então do Deroy Duarte, jogador do Ludogorets, a fazer então o 1-1
para Cabo Verde. Atenção, que ainda vinha mais. Aliás, o jogo foi até aos 90, com 1-1, e depois veio o prolongamento. Aos 92 minutos, ou seja, 2 minutos depois do reatamento do encontro, foi a vez de Lisandro Martínez, defesa argentino, a fazer o 2-1 a favor da Argentina. Novamente a Argentina estava na frente do marcador. O que não sabia é que estava reservado um grande momento aos 103 minutos com Sidney Lopes Cabral a fazer aquele golo espetacular para o 2-2 na altura. Cabo Verde já começava a mostrar mais garra e começava a querer mais. Obviamente que a Argentina também. E não é que aos 111 minutos, balde de água fria, foi então o jogador Dinei Borges a meter a bola na sua própria baliza. Não foi o defesa argentino que marcou aquela bola, foi mesmo um autogolo que faz o 3-2 aos 11 minutos. Mas ainda houve uma oportunidade para Cabo Verde poder voltar a empatar a partida. Foi um jogo de loucos, interessante, com bons movimentos, eletrizante, sem muitas paragens, com os jogadores cabo-verdianos já mostrarem que têm qualidade, têm talento, têm capacidade física e estavam mesmo decididos a eliminar o campeão do mundo. Bom, para mim, Cabo Verde fez um Mundial histórico. Seja o que for a acontecer nos próximos anos, desta vez Cabo Verde faz história. Primeiro porque sai do Mundial sem perder nenhum jogo em 90 minutos. É claro que não ganhou a ninguém, mas também não perdeu com ninguém. E qualificou-se como o segundo classificado, não precisou das continhas do terceiro melhor classificado. Conseguiu chegar aos 16 avos de final, ficando na terceira posição. E veja só que há seleções que ficaram por lá, não é? Estamos a falar de seleções como o Uruguai, que não conseguiram, e por via mesmo foi porque a seleção de Cabo Verde tinha mesmo de qualificar. E veja só que Cabo Verde faz um empate com a Espanha, 0-0 na primeira jornada, depois empata com o Uruguai, curiosamente 2-2, o Uruguai, que é uma das grandes seleções, que é praticamente uma, vamos lá, uma miniatura ou cópia da Argentina. E Cabo Verde conseguiu fazer o 2-2, o mesmo que fez com a Argentina em 90 minutos, 1-1. Só que depois, no prolongamento, acabou perdendo. Atenção que Cabo Verde voltou a empatar com a Arábia Saudita, 0. Fez 3 jogos na fase de qualificação, 3 empates. E no jogo, no tempo regulamentar da fase eliminar, chega com 1 empate. Não perde o jogo. Só perde já no período de prolongamento. É obra. 18h40, hoje há mais um africano a entrar em cena, desta feita Marrocos. Eu sou do lado de Marrocos, não vou aqui mentir. A verdade é que eu estou do lado de Marrocos. Eu sei que Canadá é um co-organizador, enfim, mas estou do lado de Marrocos. Não gostei, obviamente, pela madrugada. Houve Colômbia-Gana. Gana perdeu com Colômbia por 1-0. Um jogo que Colômbia dominou. Gana não esteve à altura. Conseguiu, de certa forma, suster a avalanche atacante da Colômbia, mas não fez muita coisa para merecer a vitória. Colômbia ganha muito bem por
uma bola a zero. Mas atenção que já a seguir vamos ter que ficar atentos então ao Canadá-Marrocos, jogo que vem aí a seguir. Eu estou do lado do Marrocos e quero apoiar o meu jogador de eleição. Logo no primeiro dia eu escolhi o Ayob Boadi, o menino ali de 18 anos que atua no Lille. Gosto dele, cabeludo, miúdo de 18 anos, mas a secar alguns médios mais velhos ali na zona do meio campo. Vamos ver como é que será a atuação deles e dos outros também, porque cá estão outros grandes nomes, a começar também pelo guarda-redes Bono e Saibari, que tem estado também a fazer grandes jogos e a marcar e a ajudar a seleção marroquina a seguir em frente. Queremos Marrocos nos quartos de final. Bom, Egito tem uma missão complicada, mas sobre isso falaremos lá mais para frente. Às 0 horas e 1 minuto temos o Jornal da Noite. Logo depois do jornal vamos fazer o acompanhamento do encontro que já fizemos referência, Canadá-Marrocos. Vamos ver se a turma do Estáquio e também do Jonathan David, jogador da Juventus e companhia, vão conseguir então travar a capacidade atlética, física, criatividade dos jogadores como Achraf Hakimi, o jogador do Paris Saint-Germain, campeão europeu e também campeão francês, jogador de 27 anos. Estou a falar mesmo do jogador marroquino. Já disse que eu tiro o chapéu ao Ayob Boadi pela idade e por aquilo que ele faz em campo. É um grande jogador, mas há mais craques do lado de Marrocos, como o caso do Nel El Ainouaou, que é um grande jogador que esse senhor lá na Roma faz maravilhas e tem apenas 25 anos. Vamos ver o que é que poderá acontecer então nesta partida. Eu não falei dos outros, mas caro ouvinte bem conhece jogadores como o Brahim Dias do Real Madrid, que é um avançado criativo e com um golo nos pés, para além deste surpreendente Ismael Saibari do Bayern Munique, que também tem estado muito bem neste Campeonato do Mundo 2026. 18 horas 44 minutos, música para animar aí o seu momento, onde quer que esteja, grande amigo. Votos de boa saúde, quer sob o ponto de vista físico, psicológico e espiritual. Continue ligado à Rádio dos Campeões, a número 1 desportiva em Moçambique. Boa noite, bom fim de semana.

Daqui a pouco teremos o Jornal da Noite em simultâneo com a Antena Nacional. Nós somos o canal desportivo da Rádio Moçambique. Estamos a transmitir a partir da cidade de Maputo, mas chegamos a todas as capitais provinciais, incluindo Mocuba, Praia do Bilene, Ponta do Ouro e ainda outros pontos do país e do mundo através da internet. 19 horas em toda a República de Moçambique.

0: Boa noite. 300 atletas dos diferentes distritos da província de Maputo cumprem treinos e jogos de controle na cidade da Matola, no âmbito dos preparativos do Festival Nacional dos Jogos Desportivos Escolares em Inhambane 2026. Mambus Team segue destacado no torneio de abertura de basquetebol sênior masculino ao nível da província de Tete. Marrocos joga neste momento com o Canadá na abertura dos oitavos de final do Mundial de Futebol. Os oitavos de final do Mundial de Futebol arrancam esta noite. Neste momento estão em campo Marrocos e Canadá. E às 23 horas jogam Paraguai e França. Para chegar aos oitavos de final, Marrocos eliminou a Holanda nos penaltis após empate a uma bola no tempo regulamentar e prolongamento. Por sua vez, o Canadá, um dos co-organizadores da Copa, superou as expectativas ao alcançar pela primeira vez a segunda fase e logo em seguida vencer o primeiro obstáculo nesta fase, batendo a África do Sul a um golo. O Paraguai afastou a poderosa Alemanha nas grandes penalidades depois do empate a um golo nos 90 minutos e prolongamento. A França venceu a Suécia por 3-0. Ao nível interno, o Campeonato Nacional de Futebol da 2ª Divisão prossegue ainda na sua fase provincial. Em Nampula, Academia Militar e Sporting empataram sem golos na abertura este sábado da 10ª jornada. A Academia Militar lidera com 23 pontos contra 21 do Sporting na 2ª posição. Maradona orienta o Sporting de Nampula.
1: Para mim foi um bom jogo. Só que não gostei da minha equipa, não jogou o futebol que eu queria. A equipa de academia jogou muito bem, não posso ter mérito. E só continuamos só para trabalhar.
2: O que falhou até agora também não sei. Satisfeito com a segunda posição?
1: Ainda, como tem um jogo que falta mais.
0: E o comando técnico da Academia Militar foi confiado a Alberto Guambi.
3: Gostei muito da prestação da minha equipe, os meus jogadores bateram-se muito bem. Estou muito satisfeito pelo desempenho, por aquilo que eu vi dentro do campo. Para quem acompanhou ou acompanha a evolução da equipe desde a pré-época até hoje, pode perceber que tem tido uma evolução jogo após jogo. E estarmos aqui e jogarmos de peito aberto contra uma equipe como o Sporting, que é reconhecida a nível provincial e também a nível regional. Sabemos que o Sporting é um candidato crônico a subir a Moçambola. E para aquilo que é a nossa equipe, penso que por aquilo que aconteceu dentro do campo é para congratular os meus jogadores e dizer que o que vi dá mais moral ou é motivador para que a equipe continue a trabalhar. E como sempre dissemos antes, ou como sempre eu disse antes, que o nosso objetivo é jogo a jogo. É jogo a jogo, vamos trabalhando jogo a jogo e no final vamos fazer as contas. Se fazermos as contas, dá para passarmos para outra fase melhor ainda. Se não der, pá, vamos trabalhar para a época que vem.
0: Amanhã jogam a Associação Desportiva de Angoas Águia Azul de Nampula, Académica de Ribau e Águias Especiais de Nampula, Académica de Nacala Velha, Associação Desportiva de Ndambialo, Benfica de Memba Sporting do Monapo e Desportivo de Nacala Futebol Clube de Memba. Na quarta-feira, Cúpula de Mugovolas enfrenta a Associação São Simão de Nampula. Em Tete, Ferroviário de Moatize e União Desportiva do Songo B empataram a 2 golos no arranque da 2ª volta do campeonato da 2ª divisão, Mohamed Rafik.
4: O Clube Ferroviário de Moatize continua a não vencer ao empatar este sábado por 2 bolas frente à União Desportiva de Songo B na cidade mineira de Moatize, em Tete. Para o jogo, os visitantes abriram o marcador através de City e os donos da casa inauguraram a partida pelo atleta Chifundo. Na 2ª etapa, parte a parte, mexeram nos seus xadrezes. O Ferroviário de Moatize fez o 2º tento através de Ramalho e a União Desportiva de Songo respondeu por Jeremias. Ao fixar 2-2 até ao apito final. Comigo, Mr. Narciso Macona de Ferroviário de Moatize, um empate em casa, reação?
5: Claramente, é uma desilusão, porque em casa tínhamos tudo para ganhar, dominamos o jogo. Logo no minuto inicial tivemos uma frieza, sofremos um gol, corremos atrás do prejuízo. No final da primeira parte conseguimos empatar, mas pronto, entramos na segunda parte, conseguimos fazer a diferença de 2-1 e conseguimos, tentamos gerir o tempo até no final, mas pronto, infelizmente o minuto final da recompensação, sofremos um golo infantil e

0: o Guadalete queria uma fifia, mas pronto, é futebol. Nós daqui vamos pensar no próximo jogo, porque vamos sair para Chitima. Vamos ver se podemos trabalhar e comentar os erros que nós cometemos hoje e conseguirmos um resultado diferente.
1: Do outro lado, o Mr. Bruno Mazzini, da União Desportiva de São Gobém, a Matisse, conquistar um ponto.
2: Obrigado e parabenizar a rapaziada pelo esforço e pelo jogo que fizeram, com muita qualidade. Ponto a Ferroviário de Matisse, um ponto a Ferroviário de Matisse não foi tão fácil como a gente havia previsto. Entramos a ganhar, depois Ferroviário de Matisse já no final conseguiu marcar o gol de empate, cambalhota no resultado. Não baixamos a cabeça, continuamos a pressionar, a fazer o mesmo jogo que a gente estava a fazer da primeira parte e conseguimos fazer o gol na ponta final.
1: Momentos de jogo, Ferroviário de Matisse 2, a União Desportiva de São B2, este sábado, referente ao arranque da segunda volta da Divisão de Honra, fase provincial de Itália. Ainda este sábado, para a mesma ronda, Planície deslocou a cidade de Matisse, venceu por 3-1 a Xingale B, a somar 20 pontos na quinta posição. E União Desportiva de Songo B continua com seus na última posição. A ronda 12 encerra este domingo com os seguintes embates: Zamalek Futebol Clube, União Desportiva Jindal África de Marara, Chitima, e Grupo Desportivo de Tete, Futebol Clube de Angonia. A partir da cidade de Momad Rafiki.
3: Na bola ao sexto, Mambus Team soma e segue. Basquetebol sénior masculino em Tete. Deste fim de semana, Mambus Team vem. Formação por Manuel.
4: Mambus 72-41 liderança o torneio de abertura para o Provincial de Basquetebol Sénior Masculino, edição 2026, agora com 15 pontos. O Mambus Time A está a ser o autêntico rei da selva, porque depois de ter derrotado o seu irmão mais novo, ou seja, na última quarta-feira, e esta sexta foi a vez da Vulcanitete, por 82-41, uma diferença de 41 pontos. Ou seja, 12-21, 15-21, sendo o Mambus Time A já vencia por... Disse que os números falam por si para o trabalho para o Provincial de Basquetebol, agendado para agosto deste 2026.
5: Cada jogo é um jogo, mas também aprendizado para a malta, da gangue que está de parabéns.
4: Calmo, sereno e até despreocupado está o Elder Boane Tech, que diz que conta-se o fim e não como as coisas começam.
6: Torneio da abertura. O próprio nome já diz, torneio da abertura.
7: Ganhar também não é mau.
6: Ganhar não é mau, mas é um torneio que a gente quer construir a equipe. A gente quer dar mais tempo de jogo aos jogadores que geralmente no campeonato não tem. Daí a diferença. Mas essa diferença não nos preocupa.
4: Mambus Time A vence a Vulcanitete por 81-41 em jogo da jornada 3 da segunda volta do torneio da abertura para o Provincial de Bola, o sexto em Sénior Masculino, edição 2026. Com este triunfo, o Mambus Time A cimenta a liderança, agora com 15 pontos, seguida as equipas das Quininas e SPT, na segunda terceira posições, ambas com 12. Com 10 estão as equipas do Centro Desportivo e Ricardo Matisse e Vulcanitete, na quarta e quinta posições. E na sexta e última posição está o Mambus Time B, com 6 pontos. A jornada 3 encerra este domingo com jogos Centro Desportivo e Real Matisse, Mambus Time B, SPT e Quininas, iniciando o primeiro embate às 18 horas. Arreia Mertesporto, Cidade TET, Manuel Cardoso.
3: No futebol feminino, arranque do Campeonato Provincial em Cabo Delgado, remarcado para a próxima semana. Enquanto isso, as equipas desdobram-se em jogos de controle. Joaninho Machon.
8: A equipa de futebol feminino de 17 de maio lança um aviso à navegação às adversárias que virá no Campeonato Provincial de Cabo Delgado, edição 2026, na sua máxima força. Este aviso foi lançado neste sábado, quando as polícias bateram os golfinhos da Bahia por uns concludentes 3-0, numa partida de caráter amigável que serviu para os dois conjuntos limar as últimas arestas com vista à sua participação na prova máxima de futebol feminino em Cabo Delgado, cujo arranque foi remarcado para o próximo fim de semana. No final do jogo, Zidane, a jogadora do 17 de maio, disse que a sua equipa está preparada para revalidar o título que ostenta desde o ano passado.
9: Estamos a vir com tudo. Então, sim, estamos preparados mesmo para o campeonato. Já que estamos à espera desde então, até estamos muito ansiosos.
8: Por sua vez, Jennifer, jogadora dos Golfinhos da Bahia, reconheceu que o seu conjunto teve imensas dificuldades para impor seu jogo, situação que contribuiu para a derrota.
10: Sobre o jogo não tenho muito a falar, visto que também estávamos incompleto.

0: mas aguentamos até onde pudemos e não foi um jogo fácil. Demos o máximo do nosso esforço e, infelizmente, não tivemos uma vitória.
1: Encontraram uma adversária muito forte?
0: Não podemos dizer que é exatamente forte, mas também não foi fácil para nós.
2: A equipa de futebol feminino de 17 de maio bateu neste sábado no estádio municipal de Pemba por 3-0 aos Golfinhos da Bahia numa partida de caráter amigável que serviu para os dois conjuntos afinar as máquinas rumo ao Campeonato Provincial de Futebol Senior Feminino que arranca no próximo fim de semana. De Pemba para a Grêmio Desporto, Joaninho Machono.
3: Arranque do Campeonato Provincial de Futebol Feminino em Cabo Delgado, remarcado para a próxima semana. E as barreiras culturais entravam o desenvolvimento do futebol feminino em Nampula, Calixto Pedro.
4: A baixa participação feminina nos campeonatos distritais de futebol em Nampula é considerada um desafio histórico neste ponto do país. A constatação é do secretário-geral da Associação Distrital de Futebol em Nampula, Moussa Issoufou, segundo o qual o seu organismo tem manifestado grande preocupação com o cenário que reflete barreiras culturais e estruturais nesta região. Moussa Issoufou anotou igualmente que na sua agremiação tem implementado medidas concretas para garantir maior inclusão, visibilidade e profissionalização das atletas. Avançou ainda que a persistência de estereótipos de género e o preconceito dificultam a entrada e permanência de mulheres na modalidade desde a base.
5: Eu estou um pouco indignado acerca da modalidade de futebol aqui na província de Nampula. No ano passado tínhamos um campeonato feminino, que neste ano não há nenhuma equipa que filiou a Associação Distrital. Ficamos indignados. O que é que houve? Nós levamos o dinheiro que eles tinham filiado, compramos troféu e demos aquilo que nós tínhamos. Este ano, infelizmente, não apareceu nenhuma equipa. Isso é triste para nós. Acredito se o governo estivesse a dar uma mão à Associação Distrital em termos de premiação, isso não poderia acontecer. E é triste mesmo. Fazemos um campeonato e outra camada ficar de fora. É pela primeira vez esta época. Em todos os escalões, não temos nenhum escalão que está afiliado à Associação Distrital. Nós estamos a fazer um levantamento para todos os núcleos que estão a organizar os campeonatos sazonais. Vamos entrar nos postos administrativos para falarmos com as pessoas que estão a organizar os campeonatos para levar essas moças para trazer a Associação Distrital.
4: Moussa Issoufou, secretário-geral da Associação Distrital de Futebol em Nampula, preocupado com a ausência da camada feminina nos campeonatos distritais da modalidade. RM Desporto, Calixto Pedro, Nampula.
3: Nos Jogos Escolares, 300 atletas de 8 modalidades envolvidos em Jogos de Controlo na Matola é o prosseguimento dos trabalhos de preparação da delegação da província de Maputo rumo ao 16º Festival Nacional dos Jogos Desportivos Escolares em Inhambane 2026. Rigoberto Chissano.
6: E a luta de cada atleta neste momento é de fazer de tudo em campo para merecer a confiança dos treinadores. A Rádio Moçambique, posicionada no Instituto de Formação dos Professores da Matola, ponto de chegada de todos os atletas dos distritos, ouviu o que vai na alma dos atletas que lutam por uma vaga ao estágio final.
7: Jacinto Rafael Magaia.
6: Qual é a modalidade?
7: Futebol.
6: Distrito?
7: Maragüena. Para estar na seleção final, preciso de preparar melhor, me dedicar e fazer trabalho individual, assim como coletivo, para poder satisfazer o que são as ideias do Mister e poder estar em Inhambane.
8: Eunice Milano, futebol, 11.
6: Achas que vai conseguir estar na seleção final que vai ao jogo escolar?
8: Tenho fé, acredito.
6: O que tu vais fazer para estar naquela seleção final?
8: Trabalhar muito duro. Meu sonho é chegar longe, alcançar meus objetivos.
9: Glória a Jesus, Citói.
6: Modalidade?
9: Futebol, 11.
6: Qual é a tua posição em campo?
9: Meio campista.
6: Estás nesta pré-seleção, o que é que tu pensas da província de Maputo no festival?
9: Penso muitas coisas positivas e espero que nós vamos ganhar. A melhor coisa para poder alcançar o futuro.
10: Ali foi belo demais.
11: Nem dá gás, nem mostrar de que eu mereço estar aqui, nem e conseguir apoiar a equipe para que consiga chegar lá. Sim.
12: Bruna Caiano.
6: Qual é a tua modalidade?
12: Futebol 11.
6: Idade?
12: 16 anos. Sim.
6: Estás no futebol, o que te leva a estar no futebol?
12: A paixão que eu tenho pelo futebol. Desde os meus 8 anos que eu comecei a jogar com meus primos, desde lá até hoje, nunca parei.
6: Vais merecer a confiança do Mister para estar na seleção final?
12: Sim.
6: Para chegar lá, é preciso fazer o quê?
12: Muito esforço e dedicação. Temos que lutar até ao fim, mostrar o nosso máximo, o que nós damos em campo.
6: o chefe de repartição dos assuntos transversais na Direção Provincial de Educação, em Maputo, disse que este processo visa reavaliar os atletas pré-selecionados no festival provincial. Diniz Arlindo disse que destes jogos os selecionadores vão fazer a seleção dos atletas que vão ao estágio final rumo ao Festival Nacional de Jogos Desportivos em Inhambane 2026.
10: Nós contamos com todos aqueles que estiveram, foram pré-selecionados no festival provincial e alguns que despontaram de agosto do ano passado, o momento do festival, até este momento. É uma parte, é uma das partes da nossa preparação. Aqui vamos ser, como dizia, aqui já contamos com aqueles pré-selecionados, mas alguns talentos que faltaram no festival provincial e alguns que despontaram este ano. Então contamos com esses para encontrar aqueles que vão entrar no estágio para o festival.
6: Então, este não é estágio da província?
10: Não, este não estamos esperando o estágio. Aqui estamos esperando uma fase de seleção também. Sim. Vai acontecer jogos de treino, de controle, de seleção dos potenciais para integrar o estágio.
6: E o estágio dito vai começar quando?
10: Bom, a nossa previsão é que tenhamos um estágio de um mês. Mas devido às condições financeiras que ainda estamos a organizar, vamos ver se conseguimos exatamente os 30 dias ou a metade disso, ou 20 dias. Ainda estamos a trabalhar com nossos parceiros para ver se conseguimos as condições, criar condições para o estágio. Mas que há de haver estágio, há de haver.
6: Ecos dos preparativos da província de Maputo rumo ao Festival Nacional dos Jogos Desportivos Escolares em Inhambane 2026. Rigoberto Chissano, da Autarquia de Matola.
3: Jornal Desportivo nos momentos finais assinam esta edição. Fernando Silvan e Michel Horácio.
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13: Para trás fica a montra sonora, antes o Jornal da Noite em simultâneo com a Antena Nacional. Caro ouvinte, renovamos assim os votos de continuação de uma ótima escuta. Já iniciou a partida entre Canadá e Marrocos, 0-0 até o minuto 26, é tempo de hidratação ou refrescamento, mas deixa-me só dizer-lhe que Marrocos entra mal neste encontro. Canadá, que está sendo, de certa forma, puxado pelo público, está a criar problemas sérios na seleção de Marrocos, que não está a conseguir jogar, não está a conseguir sair com a bola bem tratada, lances com continuidade. Está a ter muitos problemas, mas nota-se que Marrocos, do seu ponto de vista, digamos, psicológico, me parece superior ao Canadá, da maneira como se posiciona, mas até o momento tem sido então aquela bravura do Canadá, que, bom, eu quero acreditar que também está sendo impulsionado pelo fator casa e pela melhor campanha da sua história em mundiais. Está nos oitavos de final, mas nota-se claramente que a disposição dos jogadores, a maneira como tratam a bola, a calma, quero parecer que Canadá está com pressa, está com fome de ganhar o encontro. Já teve duas oportunidades, uma até clamorosa, com David a ficar cara a cara com Bono, mas Bono levou a melhor. E depois tem sido o Marrocos que tenta sempre lançar as bolas para o ataque, de trás para frente. Isso também dificulta ali ações dos avançados e facilita as ações dos defesas do Canadá. Canadá que está a trocar a bola de pé para pé, com um pouco mais de velocidade, está mais entusiasmado. Os jogadores de Marrocos vão vendo Canadá a jogar e, por exemplo, agora aconteceu um lance, já no reatamento do jogo, aconteceu um lance que acaba me dando razão naquilo que eu estou a dizer. Marrocos não está a ter paciência para poder construir jogo. Teve uma oportunidade há bem pouco, uma perda de bola que acaba terminando então aos pés do jogador marroquino, que remata de pronto, sem necessidade, terá sido Saibari, quero não parecer que é isso, ele remata, só que a bola resvala no defesa e perde velocidade. Foi fácil então para o guarda-redes canadiano, mas continua a ser Canadá a equipa mais perigosa. Terá isso a ver com aquela bravura que os jogadores apresentam quando jogam em casa. Marrocos a entrar, de certa forma, com, se calhar, com alguma autoconfiança. Também há um favoritismo, pelo menos no confronto, no último confronto que houve em Mundiais. Marrocos ganhou por 2-1. Também há registro de uma partida amigável em que Marrocos ganhou 4-0. Só do ponto de vista teórico, Marrocos é favorito. Também devido à experiência recente em grandes competições e ao crescimento consistente do seu futebol nos últimos anos, Marrocos, neste caso, nesta situação e nesse particular, Marrocos está neste momento em vantagem. Mas naquilo que está a acontecer dentro das quatro linhas, de superior, Marrocos não tem nada. Está a ter bastantes dificuldades, principalmente na saída, com bola bem jogada ali de trás para o meio e do meio para o ataque. Tem sido então bloqueado ali, os jogadores criativos de Marrocos não conseguem ter bola. Boadi, para poder ter bola, recua para jogar junto aos defesas, o que de certa forma tira poder de fogo ali na zona do meio campo, que está todo ele vazio. Esta equipa do Marrocos está partida, mas também porque Canadá está muito bem organizado e vai fazendo o seu jogo, vai criando dificuldades. Agora Marrocos decide então jogar a campeão, ou seja, não ficar com sede de ir para frente o mais rápido possível, mas pausar o jogo, trocar de pé para pé, ainda que seja ainda na zona defensiva, na sua zona defensiva neste caso, mas vai circulando a bola com calma. Jogo de paciência neste caso, pois no início Marrocos tinha a tendência de querer sair o mais rápido possível para o ataque, e neste momento já adota então essa estratégia de fazer ali uma circulação de bola entre os homens mais recuados da equipa. Sendo que Canadá não está a facilitar, está com uma defesa em bloco muito forte e com uma pressão ali aos construtores do jogo de Marrocos. Canadá está com linhas bem subidas, não está a jogar muito perto da sua grande área, está a jogar muito longe. Marrocos, obviamente, mete algum respeito, não é? O Canadá está com muito respeito por esta equipa de Marrocos, por isso que na primeira fase de construção de Marrocos, o Canadá prefere pura e simplesmente controlar e não pressionar com homens, pois Marrocos também quer que os homens possam abrir espaços ali, sejam então retraídos pela bola e depois acabarem por criarem ali crateras. É isso que o treinador do Canadá, acredito eu, não quer que aconteça, por isso vai mandando os seus jogadores para manterem as posições, para evitar que Marrocos possa então fazer um jogo interior, por via disso conseguir ali lances de perigo, pois tem ali jogadores com bastante criatividade. Mas vamos ver o que é que vai acontecer. Marrocos continua nessa toada de bola para aqui, bola para ali, e quando inventa, cá está o Canadá, quando Marrocos inventa, tenta colocar a bola no lugar errado, o Canadá recupera e cria perigo. O Canadá joga muito rápido, deixa-me só ser um pouco mais explícito. Marrocos tem que circular a bola longe dos jogadores do Canadá. Quando tenta fazer um passe, aqueles passes mais transviados, um pouco mais rasgadinhos ali para surpreender o meio campo defensivo do Canadá, Canadá recupera a bola e cria problemas. Cria problemas sérios na seleção de Marrocos, que de certa forma parece que está a acusar essa pressão, particularmente que vem das bancadas, é lógico, o estádio todo está de vermelho. Um vermelho carregado, não é? Uma vez que esse é o equipamento do Canadá, mas neste momento o Canadá joga com equipamento preto. E atenção que Marrocos agora está a enfrentar problemas ali na sua grande área, mas já foi resolvido com o Hakim a sair, aliás foi resolvido com falta. Foi um problema ali que aconteceu sobre o jogador Bouadi tentar jogar a bola e depois foi travado em falta na sua grande área. Falta para a seleção de Marrocos, 0-0. Está tudo tranquilo, tudo calmo, pois quem acelera o jogo é o Canadá. Marrocos, quando tenta acelerar, sempre tem esse problema de perder a bola ali na zona do meio-campo e não consegue progredir, não há progressão no jogo, vai fazendo então trocas de bola na sua zona defensiva muito antes mesmo de começar a entrar para a linha divisória e sempre com perdas de bola, como aconteceu há bem pouco. E o que é que o Canadá vai ganhar? Ganha lançamento. Mas, mais uma vez, Marrocos a enfrentar dificuldades para poder sair com a bola bem jogada. E ali uma atrapalhação, sempre é uma atrapalhação dos jogadores marroquinos. Parece que estão a acusar qualquer coisa ali. Provavelmente será a pressão ou algum nervosismo em relação então à situação do jogo, uma vez que estão a jogar os oitavos e querem, obviamente, chegar o mais longe possível. E quero parecer que se eles tiveram um comportamento similar àquele que tiveram no Qatar, vão conseguir. Mas as saídas de bola de Marrocos não prometem, não são nem tão pouco bons, bonitos, muito menos. Eficientes também não, eficácia zero, estão a ter muitos problemas. Agora, por exemplo, uma tentativa de saída em jeito de contra-ataque, mas já não resultar. Depois há um jogador marroquino que fica maltratado na jogada, há um jogador que ficou ali maltratado. É o número 3 da seleção, é Mazraoui, a sair então contundido ali naquele lance. Atenção que enquanto acompanhávamos o jornal da noite, Saibari foi substituído, é isso mesmo, foi substituído. Ele que acabou então por não aguentar a carga que sofreu e acabou mesmo saindo de jogo. A seleção do Canadá também recorre a um jogo faltoso, há muita procura da bola. Veja só que o Canadá coloca três homens na linha de pressão, na primeira linha de pressão, dois homens, três também na segunda, e quatro que ficam na retaguarda, mas com uma mobilidade tal, só que atenção, se Marrocos conseguir em algum momento uma construção ali na zona do meio campo, poderá criar problemas sérios. Agora há ali um caldo entornado com a Kimi envolvido. Há ali uma discussão, uma autêntica conferência de condomínio com o responsável do mesmo a ser o árbitro do encontro, a chamar toda a gente aí para poder então explicar-se. Está aqui o, também está ali o capitão da equipa, aqui é o capitão da equipa de Marrocos, está aqui o do Canadá. Agora há uma discussão acesa ali, o árbitro chama então os chefes dos blocos. aí está então o árbitro a chamar, vai distribuir o mal pelas aldeias, atenção, amarelo para os dois. Oi, oi, oi, oi, oi, quero parecer que é isso, é isso mesmo. Não, deu amarelo ao Hakimi e não ao Estáquio, é isso? Estáquio não vê o amarelo? Não, quem vai ver a cartolina amarela é um jogador do Canadá que será demonstrado também no lance em que a bola é... Bom, na verdade, não havia necessidade para tanta coisa, não é? Pois houve um lançamento... de bola de trás para frente, naqueles lançamentos longos dos defesas de Marrocos, que estão desesperados, não conseguem jogar. Aqui, Miana direita, todo ele já havia desistido do lance, só que depois ele empurra o jogador canadiano, e na sequência há um outro jogador canadiano que vai exigir contas ao marroquino, e houve ali um sururu. Ele chama-se... o jogador que vê o amarelo também não foi ao capitão, mas quem foi lá para tentar... debelar o fogo foi o capitão Estáquio, mas quem foi chamado para ver a cartolina amarela é Richie Larrière. É isso mesmo, Larrière, que vê o cartão amarelo juntamente com Hakimi. É um jogador que milita numa das equipas no Canadá, tem 31 anos de idade. Já dissemos que Hakimi, capitão do Marrocos, também viu a cartolina amarela numa situação em que o árbitro acabou convocando ali os dois capitães para poderem então conferenciar com ele ou qualquer coisa ali, o acerto de algumas decisões. E depois chamou o jogador canadiano para admoestá-lo. 19 horas 44 minutos, já estamos com 42 minutos desta primeira parte. Canadá 0, Marrocos 0. Conforme já disse, eu não estou a gostar da forma como o Marrocos está a jogar. Marrocos não consegue construir jogadas de ataque e está a ser muito pressionado. Vai se contentando com trocas de bola ao nível da zona defensiva, mas atenção aos números, pois com estas as trocas de bola acaba pode-se considerar que Marrocos tem a maior posse, a maior percentagem na posse de bola, mas uma posse de bola, digamos, mais consentida do que conseguida por lado de Marrocos. Canadá a vigiar tão bem os jogadores marroquinos, e agora conseguiram sair dali com a bola bem jogada, mas não foi mais do que três passes a mais um jogador do Canadá que vê a cartolina amarela, porque impede a progressão de Brian Dias, que recebeu a bola, finalmente conseguiu ter bola ali na zona do meio campo e já ia já acelerava, não é? Já para poder chegar junto à zona da grande área do Canadá, mas ainda muito longe, a meio do meio campo. Quem viu o cartão amarelo é Jonathan David. É isso mesmo, ele que foi ali agarrar ostensivamente o marroquino do Real Madrid. Cá está Marrocos agora a chegar pela primeira vez na grande área do Canadá, com qualidade, não é? Está agora Marrocos a procurar ser feliz neste lance. Houve ali um cruzamento, mas depois um corte, segue o jogo. Marrocos agora a subir um pouco, a sair da sua zona defensiva. Quero me parecer que já terá. Ei! E agora esta entrada feia do jogador marroquino, que vale cartão amarelo. Até pensei que fosse Hakimi, porque a ser Hakimi era. É Onai. Onai a ver cartão amarelo porque chuta o jogador Canai. Onai a ver cartão

jogo bonito, não está um jogo digno, depois de termos visto então aqueles grandes jogos, Cabo Verde e Argentina, esse jogo está muito fraco. E Marrocos não está a conseguir jogar. Canadá, na verdade, até que tenta aplicar algumas mudanças de velocidade alta, mas também há muito controle, há muito policiamento ali na zona do meio-campo. E agora há um jogador que cai ali desamparado, é Raheem. Cai ali desamparado na, junto à linha limite da grande área, mas o árbitro deixa jogar e segue o jogo. Muitas faltas, muitas paragens desta partida. Mais uma falta na saída de Marrocos ali na zona do meio-campo. Isso porque Canadá não quer permitir que os marroquinos tenham bola, particularmente ali na zona do meio-campo, pois acredito que os jogadores estão cientes que se a bola chega com qualidade ali no meio-campo, Marrocos pode criar problemas. Continua a ser Marrocos a ter mais bola, ainda que seja de forma mais territorial, de forma muito lenta, bola a ser trocada de pé para pé, depois quando os jogadores tentam fazer algo mais, a bola ou vai para fora ou há uma falta. É um jogo bastante complicado para Marrocos. Canadá está a pressionar, quer que Marrocos, na verdade, não tenha bola, para, por via disso também, não criar muitos problemas. E agora há mais um lance na zona da banderola. E cobertura, boa cobertura por parte do jogador marroquino. E há falta para Marrocos. Marrocos já a conquistar muitas faltas. E Canadá também a ser uma equipa muito faltosa. Nesta primeira parte, em que já joga-se o minuto 3 dos 6 de compensação, mas o jogo está morno, o jogo neste momento não está não está a oferecer ali espetáculo, não está a oferecer jogadas vistosas de ambas as partes. Marrocos tenta sair, mas Canadá pressiona bastante, é uma marcação cerrada, os homens não se movimentam, estão mesmo apertados ali, qualquer coisa que acontece, ou é falta ou a bola vai para fora, como aconteceu agora, ou a bola vai para fora, ou há falta. Agora, Canadá sai com um pouco mais de velocidade, número 12 ali passou, mas a Marrocos já a aliviar para longe da sua grande área, também do meio campo. Ai, ai, ai, Canadá agora a deixar a zona defensiva a descoberto, e se aquela bola chegasse ao jogador marroquino, não sei não. Marrocos agora tenta libertar-se daquela camisa de forças e consegue. Atenção, Marrocos já desceu muito bem. Agora, pela primeira vez, uma jogada bem construída, de trás para frente, em jeito de contra-ataque. Uma recuperação de bola ali, quando a equipa do Canadá subia pela esquerda. Marrocos conseguiu uma jogada que não foi bem aproveitada, mas prometia. E Marrocos agora a subir as suas unidades, porque o Canadá já começa aos poucos já a dar espaços ali na zona do meio campo, e há uma concertação de posições. Obviamente o treinador terá dito: oi, oi, oi, voltemos à fórmula inicial, nada de saírem daí, pois isto são oitavos de final e não primeira jornada da fase de grupos, meus amigos. Vamos ter calma, pois se não conseguirmos marcar, ainda temos prolongamento e depois temos as grandes penalidades. Então é preciso ter calma. E os jogadores do Canadá acabaram então por assumir o plano mais defensivo. Vamos ver o Marrocos agora crescer,
a tentar então empurrar a seleção do Canadá, mas as jogadas de perigo, nem vê-los.

apenas trocas de bola ali, Marrocos a tentar, mas logo que consegue algum espaço já a meio do meio campo, já em direção à grande área do Canadá, mais uma falta e mais um amarelo. Está muito faltoso o jogo. Há um amarelo que é administrado ao jogador marroquino. Na circunstância, o número 23. Número 23 é Sigur. Sigur, Nico Sigur. Jogador que conta com 22 anos. Joga no Ajduk Split. E Nico Ajduk, não, Nico Ajduk é canadiano. Quem vê amarelo é o jogador Canos, El Canos, de Marrocos, Bilal neste caso, Bilal El Canos, da seleção de Marrocos, joga no Stuttgart, tem apenas 22 anos. Está um jogo difícil e ainda bem que termina a primeira parte, porque esta parte do jogo não foi fácil, tanto para Marrocos, assim como para o Canadá. 19 horas 54 minutos, continuamos então a fazer o acompanhamento deste jogo, Canadá-Marrocos, com 0-0, menos espetáculo, ponta final do jogo, Marrocos a crescer um pouco, já a tentar ganhar bolas e criar já no meio campo defendido pela seleção do Canadá. Lembramos que Canadá participa pela terceira vez no Mundial de Futebol. Curiosamente, desta vez participa como co-organizador. Já esteve em 1986. Curiosamente, foi um campeonato que foi disputado no México, um outro país que está na organização deste Mundial. E depois esteve no Qatar, foi então eliminada na fase de grupos, embora tenha marcado o seu primeiro golo em Mundiais, este golo aconteceu contra a Croácia. Em relação ao Marrocos, já conhecemos a história, não é? Marrocos foi nada mais, nada menos, o quarto classificado do Mundial de Qatar, ou seja, foi a quarta melhor seleção do mundo. Já esteve nos Mundiais de 1970, 1986, curiosamente no México, 1994, 98, 2018 e o último antes deste foi em 2022. E já dissemos que Marrocos chegou às meias finais, não conseguiu então avançar mais, porque estava lá a França a dificultar, não é? E depois acabou por quedar então na quarta posição, mas atenção que eliminou gigantes como Espanha e Portugal na fase a eliminar. 19 horas 57 minutos, voltamos já com mais informações sobre este jogo que coloca frente a frente as seleções do Canadá e também de Marrocos, seleção africana que podemos até considerar que é uma das únicas seleções africanas que estão na fase a eliminar e nos oitavos de final. Temos outra, Egito, Canadá e o Ghana não conseguiram ontem, embora o Cabo Verde tenha feito o melhor jogo deste Mundial, não conseguiu então vencer o campeão em título, a Argentina. A Argentina acabou vencendo por 3-2 depois do prolongamento, num grande jogo
da seleção de Cabo Verde. Um pouco de música, daqui a pouco voltamos para podermos fazer o acompanhamento da segunda parte. Continuo connosco, continuo com a número 1 desportiva em Moçambique. Boa noite.

com esta música da Rayane, com esta mensagem muito bem conhecida em África, Hakuna Matata, que inicia então a segunda parte do jogo Canadá-Marrocos, com 0-0. Marrocos arranca para o ataque nesta altura. Canadá, antes de iniciar a segunda parte, teve ali uma conferência entre os seus jogadores para ver se podiam controlar melhor as ações dos jogadores da seleção de Marrocos, estes que acredito que ao longo então do intervalo terão conversado bastante e não precisaram de conversar dentro das quatro linhas. Segue o jogo, a toada parece ter mudado, Marrocos já começa a ter mais espaço ali na zona do meio-campo e a fazer alguns lançamentos interessantes. Agora Kimi ali do lado direito a rodopiar, vai ganhar o quê? Ganha lançamento. Tentava então romper ali na grande área do Canadá, mas houve corte e há lançamento. Vai seguir o jogo numa altura em que tudo indica que Marrocos entra com uma lição bem estudada ou de frente nesta segunda parte. A primeira parte não começou assim, começou com um futebol incaracterístico e a tentar então sempre fazer lançamentos longos para os homens mais adiantados. Nesta altura já consegue então construir com jogadas bem continuadas ali, com progressão, mas atenção que agora a zona de pressão do Canadá funcionou e a bola está no interior da área de Marrocos. Perigo, sim, mas já canto. Estáquio vai ali discutir com o árbitro de forma efusiva e o árbitro aponta para a pontapé de canto. O que é que os canadianos estavam a reclamar aqui? Reclamavam qualquer coisa, o que é que reclamavam? Mas quero me parecer que o jogador canadiano estava deslocado. Só que o árbitro acaba então marcando o pontapé de canto. Agora, não percebi porque é que os jogadores do Canadá estavam aí a reclamar. Está aqui, estava efusivo ali. E parece que não terá gostado, se calhar, do encosto ali ao seu colega de ataque na altura em que desenrolava aquela jogada que prometia ali junto à baliza de Bono. 0-0, 49 minutos. Está um pouco vivo o jogo nesta segunda parte. Marrocos faz correr muito a bola e vai agora um lance que a acontecer mesmo em zona frontal da baliza dava vermelho. O que é isso, grande amigo? Jogou à margem das leis sobre Raime e viu a cartolina amarela, entrou com tudo ali, não conseguiu tocar na bola, só tocou no Raime. Este jogador canadiano entrou arrojado ali perante então a ameaça do Raime, que entrou a substituir Saibari, que acabou mesmo saindo devido à lesão contraída. Saiu aos 22 minutos para o seu lugar, entrou Raime, que está então também a dar continuidade ao trabalho numa altura em que Marrocos chega a 1-0. Eu já previ esta situação, pois Marrocos entra na segunda parte de forma destemida, de forma diferente, um pouquinho mais assertivo, com bolas a chegarem como deve ser. Agora, na marcação deste livre, surge então o golo de Marrocos. Ainda não consigo descortinar o marcador. É o número
Marrocos, Onai. Onai que faz o 1-0 numa jogada de bola parada. Hakimi faz um cruzamento atrasado para junto da zona do semicírculo e aparece então Onai a rematar rasteiro ali. A bola ainda toca no jogador canadiano na tentativa de aliviar e terá, de certa forma, afastado a bola da zona da palma do guarda-redes. A bola termina no fundo da baliza. Quem tocou na bola é o homem que comete a falta. É isso mesmo. É o homem que comete a falta e está lá dentro. O Marrocos agora está a vencer por 1-0. Segue o jogo. O Canadá vai ter de arriscar, pois já está a perder por 1-0. 52 minutos. Vale o golo. Marcado então por Azedine Onai do Marrocos, que fez um remate certeiro à entrada da área para o canto inferior direito. A Craf Hakimi, melhor, forneceu o passe para o golo, mas que cruzamento atrasado ali, rasteiro bem colocado, uma espécie mesmo de tapete vermelho para o seu compatriota Onai brilhar. E brilhou, pôs a bola, foi mesmo lá para o fundo da baliza. Agora Canadá está a acelerar um pouquinho mais. Por pouco ali acontecia uma falta idêntica à que deu origem ao golo da seleção de Marrocos. Segue o jogo. Aqui Migalga, cerca de 80 metros, já perto da linha limite da grande área, tentou fazer bonito, mas depois foi travado. Parecia ser falta, mas não foi. Uma cavalgada ali de Hakimi, fazer cerca de qualquer coisa, como perto de 70 metros, né? Quando digo 80, se calhar pode ser um exagero, pois ele começa um pouquinho depois da zona limite da grande área, então não faz 80, faz pouco menos. Mas foi então ali uma arrancada de Hakimi do lado direito. Marrocos, aquele sistema defensivo que havia montado no primeiro tempo, mas segue o jogo, está vivo, está elétrico. Obviamente que Canadá também procura fazer a bola correr o mais rápido possível para chegar junto à baliza de Bono. Segue o jogo com o Marrocos mais perigoso, pois agora há mais espaços ali para a bola poder circular. Na primeira parte nem tanto, mas já na segunda parte há muito espaço ali na zona do meio campo. Mas esses canadianos são muito fortes na pressão do homem com bola e também dos homens que eles consideram que, caso toquem na bola, vão ter problemas. Lá está, bom dia, a espalhar o seu perfume. Que grande miúdo! Ali a fazer um passe interessante ali na zona do meio campo, quase que libertava ali o Brian Dias, mas não conseguiu. Ele segue o jogo. Canadá, atenção, ali do lado esquerdo, cruzamento. Ah, corte do Marrocos, segue o jogo. Marrocos já com bola bem tratada. Brian Dias recebe o passe de Hakimi, 2-2, atenção, Marrocos, cruzamento para fora, é canto. Agora sim, está um jogo vivo, está um jogo interessante entre essas duas seleções, Canadá-Marrocos, mente desguarnecido, um passe de Hakimi, quem seria Hakimi, a participar em várias jogadas de ataque da seleção de Marrocos, serviu Brian Dias colocou muito bem ali para a entrada direta
Ibrahim do lado direito, este tentou fazer o cruzamento, mas houve corte para canto, segue o jogo. Ainda Marrocos, cruzamento alto, largo, muito largo, muito largo. Vai sair, vai sair, vai sair. Saiu. Saiu, pois Hakimi tentou cruzar com o pé esquerdo, não é o seu pé habitual, e acabou por fazer uma altura em que vê essa imagem do treinador do Canadá, todo ele inconformado, ali no banco dos suplentes. Dizia então que Hakimi fez um cruzamento disparatado com o pé esquerdo. A bola foi mesmo perder-se lá na linha de fundo do outro lado do campo. Segue o jogo, Canadá a tentar subir, mas agora é o Marrocos a fazer o jogo do Canadá da primeira parte. Com os espaços fechados, já não há espaço para manobras para a seleção do Canadá, e Marrocos, quando consegue então ter bola, parte logo para o contra-ataque. Há bem pouco teve ali uma situação privilegiada com uma jogada de duas unidades para duas. Cá está Marrocos novamente a conseguir a bola ali na zona do meio-campo, mas o passe sai mal e volta para a turma do Canadá, que também tenta fazer um lançamento ali para o ataque, mas depois a bola perde-se. Há muito trabalho ali dos defesas de Marrocos, que tentam sempre jogar na certa para evitar que possa então haver problemas ali na zona mais recuada. Lá está Hakimi. Grande jogo aqui, a tentar romper e impuro o jogador canadiano. É falta aqui.

não é assim. Também não pode ser tudo ou nada, correr daquele jeito até empurrar o adversário. Não vale, isso não vale, por isso que o árbitro apitou falta. Segue o jogo, Canadá. Mais um lançamento para as costas da defesa de Marrocos, mas termina com pontapé de canto para Canadá. Vai estar aqui para o cruzamento. Os canadianos motivam-se nas bancadas e também empurram a sua seleção. Está vivo o jogo, está interessante neste momento também, porque o Marrocos está a ganhar por 1-0. Caro ouvinte, você está a acompanhar a emissão do canal desportivo da Rádio Moçambique, a transmitir a partir da cidade de Maputo, chegando a todas as capitais provinciais, incluindo Mocuba, Praia do Bilene, Ponta do Ouro e ainda outros pontos do país e do mundo através da internet. Estamos a trazer as informações sobre este primeiro jogo dos oitavos de final do Campeonato do Mundo, que está a decorrer em três países, mas México, Canadá e Estados Unidos. Neste momento são 59 minutos do jogo, o que vale dizer que estamos praticamente com 14 minutos da segunda parte. E mantém-se então, neste momento o Marrocos está na frente do marcador, está a vencer por 1-0. Cá está Marrocos a fazer exatamente o jogo do Canadá. O jogo que o Canadá fez na primeira parte, tudo fechado, tudo trancado ali. Não há espaço para veleidades. Cá está o Canadá, já conseguiu mais uma jogada de ataque. Cai o avançado do Canadá, o árbitro... terá visto qualquer coisa? Não, é fora de jogo. É fora de jogo do jogador do Canadá. Ao que tudo parecia, ou que os adeptos do Canadá acreditavam, é que ali haveria então uma possibilidade de uma grande penalidade, pois há um empurrão ali. Há um empurrão por parte do jogador de Marrocos, mas já havia sido levantada a banderola para indicar o fora de jogo por parte do jogador do Canadá. 60 minutos do jogo, agora fechamos 15 da segunda parte. Faltam apenas 30 minutos para o término deste encontro. Aguenta Marrocos. Bom, aguenta, isso faria sentido se Marrocos estivesse a sofrer tanto assim. Não, é isso que está a acontecer. Podemos então desejar sorte e força à seleção de Marrocos, pois está um jogo controlado. Obviamente que uma equipa que joga em casa sempre tem uma motivação externa, uma motivação extramuros, mas o andamento de jogo não aponta para um Marrocos fraco, um Marrocos a ser dominado, mas sim um Marrocos que apenas está a dar bola à seleção do Canadá, isso mesmo, para poder controlar os movimentos e procurar sair em contra-ataque. Grande lance ali no meio-campo. Desta vez não foi o Boadi, mas foi o outro companheiro. Agora o Lueso. Ali não terá ficado, mas ele agarra ostensivamente no jogador marroquino, Boadi neste caso, Tani Oluwazei, exatamente, jogador do Villarreal, a agarrar ostensivamente
o jogador marroquino, Boadi, neste caso, mas quem foi o primeiro protagonista de um lance bonito, não foi Boadi, foi Amrabat. Aliás, Amrabat entra agora, não estava em campo. Entra Amrabat para o lugar de Boadi, é isso mesmo, que é para poder então colocar um pouco de gelo ali na zona do meio-campo, mas também entra Talbi, o Shams Dini Talbi, este é jogador de 21 anos, é colega de Reinildo Mandava no Sunderland, entra então a render o Elkanos, que é, conforme já dissemos, é jogador do Stuttgart, é o médio que também cria e defende ali no meio-campo de Marrocos, mas também entrou Amrabat, numa altura em que Marrocos estava no ataque, mas deixa-me só dizer-lhe que o jogador que esteve ali a discutir, a zangar com o árbitro, Tani Oluwaseyi, foi então substituído. No seu lugar entrou o Larin, Sile Larin, jogador de Southampton da Inglaterra, por parte da seleção do Canadá. Se calhar terá sido pelo. Pela discussão, não sei, mas a verdade é que ele acabou sendo substituído. Segue o jogo, são 20 horas e 30 minutos. 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Tem informações sobre o que está a acontecer em vários recintos desportivos em todo o mundo, tanto aqui em solo pátrio, assim como em outras paragens. 65 minutos de jogo, Canadá 0. Marrocos 1, já dissemos que Marrocos chega ao golo aos 5 minutos da segunda parte, se preferir, 50 minutos do jogo, por intermédio de Azzedine Ouay, do Marrocos, Onaway, melhor, num remate certeiro e rasteiro, que acontece mesmo na linha limite da grande área, a passe de Achraf Hakimi, um passe atrasado após então a execução de um livre que aconteceu ali na direita, da forma como ataca a equipa de Marrocos. Cá está, Canadá à procura de espaços, procura a velocidade, fora de jogo. Fora de jogo de quilómetros. O árbitro, o que é que aponta? É isso mesmo. Aponta para o fora de jogo. É um fora de jogo naquelas brincadeiras que nós temos tido sobre futebol quando estamos naqueles nossos jogos de veteranos. Costuma dizer, você até comprou o terreno e já estava a construir lá. Estava muito adiantado o jogador do Canadá, muito, bastante adiantado. Então, fora de jogo para a seleção do Canadá e livre a favor de Marrocos. Estamos então com 67 minutos, Canadá faz mais um bombeamento ali para a grande área. Agora, atenção, Canadá! Bono! O que é que aconteceu ali? Uma atrapalhação da defensiva marroquina que quase dava golo. Mas atenção que na tentativa de jogar bola, Hakimi faz
faz o quê? Deixa que seja o guarda-redes bom. Bom, aqui, bem visto, não é porque Hakimi jogou a bola. Deixou para que fosse Bono a tocar na bola. Bono tirou a bola, mas Larin meteu o pé e atingiu o guarda-redes marroquino. Bom, se é lance para amarelo, não sei. Mas não foi tão grave assim, porque o Bono tem que evitar o contacto e fê-lo bem. Não chega, então, a haver um contacto, vamos lá, substancial. Mas há um pequeno toque do pé de apoio, né? O pé que toca na bola não é nem de perto nem de longe atingido. Mas o pé de apoio, um bocado, mas não é grande coisa. Mas o árbitro decidiu mostrar a cartolina amarela. É a decisão do árbitro, ele é o juiz do encontro e temos de aceitar, mas houve excesso de zelo, pois até que o Bono levantou logo de imediato, não houve ali uma situação de pé em riste, não houve também uma situação de jogada perigosa. Obviamente que o impacto, muitas das vezes, ali naquela corrida, quando as coisas acontecem, porque às vezes as câmeras dizem uma coisa, mas ali já dentro das quatro linhas, todas as coisas vistas, com bola corrida ali, cria aquela sensação de ter havido um pouco de violência, um pouco de falta de cuidado por parte de quem comete a falta, mas com a revisão dá para perceber que muitas das vezes há excesso de zelo que, em algum momento até, podia evitar-se. Tempo neste momento de hidratação, concertação de posições por parte das equipas, neste caso das seleções que estão a jogar neste momento. Nós também fazemos uma pausa aqui para podermos ouvir um pouco de música, para também darmos força à seleção de Marrocos, que está a vencer por 1-0.

20h37, no jogo 71 minutos, 0 para Canadá, 1 para Marrocos. Neste momento o jogo está a ser então feito de forma mais tranquila, mais por parte da seleção de Marrocos. A seleção de Canadá não encontrar a força anímica ali para poder colocar a bola no chão e criar ali, por via disso, boas jogadas que possam permitir então que a seleção chegue de forma assertiva ali junto à baliza de Bono. Por isso mesmo, subimos a música enquanto ficamos atentos ao jogo que está favorável aos africanos de Marrocos.

Ai, ai, ai, ai, ai, agora livre perigoso para Canadá. Amrabat a cometer uma falta ali dentro do semicírculo. E esta falta tem... Esta falta parece-me que devia ser... analisada, pelo menos pela zona onde acontece, parece mesmo que acontece dentro da grande área. Podia dar grande penalidade para o Canadá. Amrabat a abordar muito mal o lance. Aqui me continua ali em conferência com com este jogador canadiano que está sempre ali a murmurar, está sempre ali a discutir com, tanto com o árbitro assim como com os adversários. Mas segue o jogo. 77 minutos, Canadá tem uma oportunidade aqui para poder chegar ao empate. Imagine só, bola colocada mesmo a uns centímetros da linha limite da grande área, na zona frontal da baliza. Remate por cima, mas que grande perdida. Grande perdida por parte da seleção do Canadá, que teve um livre perigoso ali mesmo dentro do semicírculo, a linha limite da grande área ali, muito bem perto. O remate do jogador do Canadá faz com que a bola passe por cima. Já estamos com 80 minutos. Atenção, 80 minutos do jogo. Mantém-se então este 1-0 a favor de Marrocos. Livre perigoso, mas a não resultar ali por parte da seleção do Canadá. Canadá agora está mais perigoso. Agora um remate de longe, quase traía Bono ali. Um remate do meio da rua, muito, muito longe da baliza. O jogador do Canadá a fazer uma leitura certa, pois Bono estava um pouco adiantado, rematou de muito longe e criou problemas para o guarda-redes de Marrocos, que teve de socar para canto, uma vez que estava mesmo em apuros. Segue o jogo. Continua então esta toada. Mais um bombeamento para a grande área, cabeceamento por parte do jogador canadiano, que entrou há bem pouco, e quem estava no encalço é o camisola número 3, Mazraoui. Mazraoui a tentar então bloquear o jogador canadiano, muito alto, esse jogador canadiano que ia ali do lado direito. Ele chama-se David, é isso mesmo, Promise David, é um jogador de União Saint-Gilloise, é isso mesmo. E acabou por não conseguir então chegar à bola. Segue o jogo. Canadá agora pressiona, vai ganhando algumas faltas, faltas que permitem com que Canadá continue bombeando as bolas ali para a zona da grande área de Marrocos. Mas Marrocos também nesta segunda parte, depois do golo, está a defender-se muito bem, defende em bloco,
faz praticamente aquilo que o Canadá fez na primeira parte, embora o Marrocos não está a pressionar os jogadores do Canadá na saída ou na construção dos lances ali, ainda na sua zona. E agora há um contra-ataque

Estrada. Brahim Dias fez ali um compasso, faz um passe, mas é, chega a ser o mesmo jogador que pisa no encontro, Azedine. Olha aí, a fazer o 2-0. Que grande jogada de Marrocos. É aquilo que nós já dizíamos. Marrocos vai adormecendo a seleção do Canadá, que procura a todo custo chegar na grande área de Bono. E desta vez houve uma belíssima saída ali do lado de Bono. E desta vez houve uma...

serviço, Azedine Onaí, jogador do Girona, faz o passo para Brian Dias, ganha posição e Brian Dias faz um compasso e depois faz um excelente passo. Estende o tapete vermelho para Azedine Onaí voltar a brilhar e brilhou! O jogador de 26 anos do Girona brilhou! O marroquino marca o segundo golo para a sua seleção. Agora o jogo está no minuto 84. Mais Marrocos. Pisca o olho ali para os quartos de final. Marrocos, Marrocos. Segue o jogo. Bono, depois de um remate na esquerda, segura. Diz que esta é minha. Marrocos. Marrocos. A equipa de Marrocos está com um pé nos quartos de final. Segue o jogo com a seleção do Canadá. Não sei se terá então força anímica para poder manter esta toada de lançamentos lá para a área. Mais um contra-ataque de Marrocos. Segue aí Onaí do lado direito. Cruzamento, Raim, cabeceamento, por milagre a bola não entra. Mas que grande Marrocos, esses contra-ataques são letais. Há um cabeceamento ali, não consegui ver então o que é que terá acontecido, mas o certo é que a bola bate, quer me parecer... Na barra, terá batido ali na barra transversal, cruzamento da direita, Onaí a cruzar, aí a cabecear, sim, a bola bate no travessão e vai ali para baixo, só que não passa pela linha final e não há golo para o Marrocos, mas que linda jogada de contra-ataque ali, com um cruzamento interessante. Agora o jogo está aberto, está partido. Os jogadores agora jogam, a bola é parada, é resposta. Canadá lá na grande área, tenta do lado esquerdo, cruzamento, entra na área, corta Marrocos, recupera Canadá, corta Marrocos. Agora está um bom jogo, está vivo. Canadá a lutar então pela vida. Não está fácil porque estamos já... Há quem aqui já está a vir com aquelas histórias do minuto 86, minuto... Hoje não. Não haverá minuto 86. Marrocos está a controlar o rumo dos acontecimentos. Obviamente que a seleção do Canadá está com uma boa energia, boa entrega, alguma bravura, mistura, mas não é nada que a seleção de Marrocos não possa controlar. E agora Marrocos vai substituir, sai ali o defesa, sai um defesa da seleção de Marrocos, Canadá também, mexe, são duas substituições para cada lado, estamos com o minuto 88, e cá está, entraram Nelson por parte do Canadá e o Osório do lado do Canadá para os lugares de Buchanan e Sigur. E depois do lado de Marrocos entrou Morabet, exatamente, El Morabet Samir, neste caso, é o jogador do Estrasburgo, e entrou para o lugar de Onaí, Onaí que é o marcador dos dois golos de

0: Poucos, e depois saiu o defesa Issa Diop, jogador do Fulham de 29 anos, que esteve muito bem ali na defesa, jogador muito alto, que ganhou quase todas as bolas. Entra para o seu lugar, uma troca direta, por Marwan Sadan. 2-0, vence Marrocos, estamos na ponta final do encontro. Atenção que Marrocos, enquanto falávamos aqui, enquanto falávamos então da entrada dos jogadores, o jogo seguia. Eu estava parado ainda com a sessão então das substituições, e mantém-se então este 2-0 a favor de Marrocos. Caro ouvinte, bate o coração, a África está então em vias de colocar uma seleção nos quartos de final, é a primeira seleção a chegar aos quartos. Canadá vai lutando para ver se chega ao 2-1 e por via disso forçar o empate e levar o jogo ao prolongamento. Mais um cruzamento para a área, muito alto, cabeceamento, remate por parte do Canadá. Tira Marrocos, tira para longe, muito longe, é mesmo até a zona do guarda-redes do Canadá. Mas que pontapé, é uma peitaça ali até a zona do guarda-redes do Canadá. Agora já estamos em tempo de compensação, 8 minutos. Brian Dias, o que é que faz? Tenta chegar ali a um lance quase perdido e até choca com o jogador do Canadá. Jogada não bonita, não bonita por parte do Brian Dias, mas cá está, segue o jogo. Canadá agora com bola a tentar forçar ali jogadas de bolas bombeadas para a grande área, mas a seleção de Marrocos está atenta, está então a conseguir fazer os cortes. Agora houve ali um exagero por parte do árbitro e os jogadores marroquinos também reclamaram mão. Mas não houve mão, não. Aquela bola vai ao peito do jogador do Canadá. O certo é que o árbitro apitou, então falta a favor de Marrocos, segue o jogo. Marrocos agora vai ganhar mais um lance de ataque, mas parece que houve fora de jogo, não. Continua ali uma proteção, boa, a bola não sai. A bola caprichosamente não saiu e o marroquino acabou cometendo uma falta. Foi na circunstância Raim a cometer a falta, foi junto à banderola mesmo do lado direito, da forma como ataca. Diop parece que sai com alguma lesão, sai maltratado. Ali o jogador marroquino, porque está ali sentado junto ao banco de suplentes, mas com o pé esticado ali. Mais uma, haverá uma falta? Não, não há falta, mas é uma jogada descuidada por parte do defensor marroquino. Agora o Marrocos não quer jogar, só tira a bola para longe. O treinador do Canadá também entra no jogo, animado, vai mandando as bolas lá para dentro. Enfim, bola, não é? Não mandou as bolas, porque se manda as bolas, o jogo para. E lá está, atenção, Canadá tenta então forçar mais um cruzamento ali, rompe o jogador canadiano, corta Marrocos, canto. Estamos nos instantes finais deste jogo. Aguenta, aguenta, Marrocos. África está contigo. Quartos de final já ali, no virar da esquina. É mesmo, se fosse aqui em Moçambique, se diria que é só para chegar ali ao ponto final, não é? Já está ali bem perto, não é? Atenção, cruzamento do Canadá, Bono, Teira, insistência do Canadá, um charuto para os 3 pontos na modalidade do baseball e não de futebol, pois aquele charuto foi mesmo puro alto, muito por cima. Ah, o guarda-redes canadiano estava na área, disputou o lance com Bono. Tentativa então de chegar ao 2-1 por parte do Canadá. O guardião do Canadá esteve na área e tentou ali finalizar, não conseguiu. Se Canadá perder a bola nesta zona do meio campo, Marrocos conseguir então tela, haverá um 3-0 aqui, porque Marrocos, quando parte para o contra-ataque, é uma equipa muito perigosa mesmo. E Canadá que squid. E agora uma atrapalhação ali, pressão por parte do jogador marroquino numa saída em forma mesmo de contra-ataque, mas a bola estava sob controle do jogador canadiano, atrasou para o guarda-redes e este atirou para fora. Veja só a tendência de jogo, há nervosismo aqui, os canadianos também estão com medo, pois estão a perder e Marrocos parece que não quer facilitar. Segue o jogo, os marroquinos já estão ansiosos para festejar. Os canadianos tristes vão ter de ver o Mundial pela televisão ou vão assistir às outras seleções, mas a seleção da casa vai despedir-se deste Mundial. Cruzamento sem nexo, aliás, houve um corte, houve um desvio, por isso há canto para o Canadá. Os jogadores do Canadá ainda continuam ali animados para ver se chegam ao 2-1, cruzamento, mais um corte de Marrocos. Canadá opta então por esses cruzamentos para a grande área da seleção marroquina. Não perde tempo o Canadá, volta de novo, mas a bola fica com os marroquinos, que tentam tirar a bola dali, sai, mas não consegue dar continuidade. Canadá recupera, vai ali, atenção, cruzamento, não, a falta. A uns 3, 4, 5 metros da linha limite da grande área, mas descaído para a esquerda da forma como ataca o Canadá, mas não é assim tão longe do semicírculo ou daquela meia lua ali na zona da grande área. Está aqui e mais um jogador, estão ali juntinhos para tentar bater o livre. Canadá nos últimos suspiros, vamos ver se consegue fazer o 2-1 e relançar o jogo para um remate ali que encontra bastante pernas e não consegue. Uma tentativa de uma chapelada ali em esforço, depois de uma jogada de insistência, bola fora, pontapé de baliza para Marrocos, vai acabar Marrocos nos quartos de final. Atenção, golo de Marrocos! Gol! Raim marcou para Marrocos. Marca Marrocos, faz o 3-0. Que frieza do jogador marroquino, que frieza ali, um lance de bola parada, inicia num lance de bola parada com Hakimi a fazer então o passe curto ali, ainda a bola foi atrasada para a zona do meio campo e depois na sequência Marrocos Marrocos tentou avançar para o ataque, depois houve ali um corte por parte do Canadá. Quando a bola volta para o campo do Marrocos, houve uma recuperação. Brahim Dias mete a bola rasteirinha numa jogada de contra-ataque ou de ataque, mas com menos unidades do lado do Canadá. Bola bem metida por Brahim Dias, pé esquerdo, e com uma excelente colocação de Raheem, está feito o 3-0. Marrocos esteve muito bem neste jogo, particularmente na segunda parte. Terá feito muito bem o TPC, o treinador marroquino ali, Raheem, com o pé esquerdo, só aguardou a saída do guarda-redes para escolher um lado e colocar a bola. Está feito o 3-0. Praticamente na ponta final, já foram jogados 8 minutos. Vai acabar. Fim do jogo. Termina o jogo. Acabou. Marrocos está na próxima fase, que são os quartos de final do Mundial FIFA 2026. Foi muito bonito, muito bom acompanhar a seleção africana vê-la qualificar para os quartos de final. Já começa a ser moda Marrocos a chegar a estas fases, quartos de final. Agora vai lutar para voltar às meias finais. Acreditamos nós que nada é impossível, mas para já o trabalho passa mesmo, a missão agora é mesmo lutar para poder ultrapassar o adversário dos quartos de final. Não vai ser tarefa fácil, pois há um cruzamento ali que pode então complicar a seleção de Marrocos. Não está fácil, pois agora vai ter de esperar ali o vencedor do jogo a seguir, não é? Não é pera doce o adversário que vem a seguir, mas vamos ver se será Paraguai ou França. Vamos ver. Uma dessas seleções poderá então defrontar Marrocos, um percurso bastante pesado para a seleção de Marrocos. Caro ouvinte, agora avançamos para as notícias a esta hora com o jornalista Albino Muyambo. Nesta noite que testemunhamos a passagem de Marrocos para os quartos de final.
1: Cordiais saudações. A Seleção Nacional de Karatê no estilo Kimura Shikoku Internacional viajou este sábado com destino a Leipzig, na Alemanha, onde participa a partir da próxima terça-feira no Open Europeu deste estilo de karate. A delegação moçambicana é composta por 18 elementos e é chefiada pelo sensei Carlos Dias, instrutor-chefe da Associação Moçambicana de Karatê no estilo Kimura Shikoku Internacional. O jurista Luís Manique, antigo presidente do Estrela Vermelha de Maputo, garantiu ao RM Desporto que não vai candidatar-se à presidência da Federação Moçambicana de Patinagem. Manique confirma que foi sondado para avançar, mas não é candidato. Equaciona apenas ser presidente da mesa da Assembleia Geral do organismo. Copa do Mundo da FIFA 2026. O Brasil e a Noruega jogam este domingo às 22 horas de Moçambique para os oitavos de final da competição. A Noruega, por sua vez, venceu Iraque e Senegal, mas foi goleada pela França na fase de grupos, classificada em segundo lugar do grupo I. A seleção norueguesa de Haaland derrotou a Costa de Marfim por 2-1 nos 16avos de final. Outros jogos dos oitavos de final, duelo ibérico, Portugal e Espanha e México e Inglaterra na próxima segunda-feira. Estados Unidos e Bélgica, Argentina e Egito e Suíça e Colômbia fecham a eliminatória na próxima terça-feira. Com o aproximar dos jogos escolares em Iambane 2026, os atletas pré-selecionados começam a chegar aos locais de concentração para a derradeira preparação. Na província de Maputo, os atletas não escondem a ansiedade.
2: Entre sonhos e expectativas é o que caracteriza os atletas pré-selecionados no Festival Provincial dos Jogos Desportivos Escolares, que desde semana passada estão nos Jogos de Controle aqui na Matola. São no total 300 atletas de 8 modalidades que foram selecionados no Festival Provincial dos Jogos Desportivos Escolares do ano passado. E a luta de cada atleta neste momento é de fazer de tudo em campo para merecer a confiança dos treinadores. A Rádio Moçambique, posicionada no Instituto de Formação dos Professores da Matola, ponto de chegada de todos os atletas do distrito, ouviu o que vai na alma dos atletas que lutam por uma vaga ao estágio final.
3: Jacinto Rafael Magaia.
4: Qual é a modalidade?
3: Futebol.
4: Distrito?
3: Maragüen. Para estar na seleção final, preciso de preparar melhor, me dedicar e fazer trabalho individual, assim como coletivo, para poder satisfazer que são as ideias do Mister e poder estar em Iambane, guarda-redes.
4: O que esperamos de ti, caso esteja na seleção final que venha?
3: De mim podem esperar boa prestação, estar lá, dignificar e representar melhor a nossa província, assim como o distrito e o meu próprio nome.
2: Ecos dos preparativos da província de Maputo rumo ao Festival Nacional dos Jogos Desportivos Escolares em Iambane 2026. Rigoberto Chissano, da Autarquia de Matola.
1: Foram as notícias. Boa noite.

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8: 21 horas e 15 minutos. Para trás fica a Montra Sonora. Antes, o bloco noticioso das 21 horas. Na voz do jornalista Albino Muyambo. Acompanhamos o jogo entre as equipas, ou seja, as seleções do Canadá e Marrocos. Marrocos venceu por 3-0, está nos quartos de final, vai defrontar a França ou Paraguai no dia 9, ou seja, na próxima quinta-feira, dia 9 às 22 horas, que vale dizer que Marrocos está à espera do adversário que poderá sair do jogo entre as seleções do Paraguai e França. Lembrando então que esse jogo está agendado para hoje, a partir das 23 horas. Vai poder acompanhar comigo a primeira parte deste jogo que iniciará às 23 horas, a altura em que vamos apresentar o resumo informativo, mas logo depois do resumo vamos poder então seguir atentamente as jogadas até o final da primeira parte. A segunda parte será com Adérito Magaia ao longo da madrugada, pois este espaço vai até à meia-noite. Para já é tempo para ouvirmos música na Rádio dos Campeões, mesmo para podermos sacudir o frio ou mesmo a má disposição que pode estar a fazer-se sentir aí onde caro ouvinte se encontra, se for o caso. Então vamos mexer o esqueleto ao som de música que vem da República Democrática do Congo e não só, o balanço de Kwasa Kwasa.

são as grandes músicas, as músicas que vão fazendo sucesso aqui na rádio onde correm todos os campeões.

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22 horas 55 minutos de maio, RM Desporto a trazer então música sem espinhas. Foram cerca de 50 minutos, mais coisa menos coisa, a música rolando aqui sem parar para poder animar o seu final de semana. Esperamos que tenha dançado bastante. Atenção que daqui a pouco vamos trazer-lhe o resumo informativo para o dia de hoje, 4 de julho de 2026, renovando assim os votos de continuação de uma ótima escuta. É já a seguir, dentro disso, principalmente 3 minutos e meio.

0: São 23 horas em toda a República de Moçambique. Avançamos para o resumo informativo para o dia de hoje, na voz de Fernando Chilovano.
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0: Boa noite. O Campeonato Nacional de Futebol da 2ª Divisão prossegue ainda na sua fase provincial. Em Nampula, Academia Militar e Sporting empataram sem golos na abertura este sábado da 10ª jornada. A Academia Militar lidera com 23 pontos contra 21 do Sporting na 2ª posição. Maradona orienta o Sporting de Nampula.
1: Para mim foi um bom jogo.
2: Só que
1: não gostei da minha equipa, não jogou o futebol que eu queria. A equipa de academia jogou muito bem, não posso ter mérito. E só continuamos só para trabalhar.
2: O que falhou até agora também não sei. Satisfeito com a 2ª posição?
1: Ainda, como tem um jogo que falta mais.
0: E o comando técnico da Academia Militar foi confiado a Alberto Guambi.
3: Gostei muito da prestação da minha equipe, os meus jogadores bateram-se muito bem. Estou muito satisfeito pelo desempenho, por aquilo que eu vi dentro do campo. Para quem acompanhou ou acompanha a evolução da equipe desde a pré-época até hoje, pode perceber que tem tido uma evolução jogo após jogo. E estarmos aqui e jogarmos de peito aberto contra uma equipe como o Sporting, que é reconhecida a nível provincial e também a nível regional. Sabemos que o Sporting é um candidato crônico a subir a Moçambola. E para aquilo que é a nossa equipe, penso que por aquilo que aconteceu dentro do campo é para congratular os meus jogadores e dizer que o que vi dá mais moral ou é motivador para que a equipe continue a trabalhar. E como sempre dissemos antes, ou como sempre eu disse antes, que o nosso objetivo é jogo a jogo. É jogo a jogo, vamos trabalhando jogo a jogo e no final vamos fazer as contas. Se fazermos as contas, dá para passarmos para outra fase melhor ainda. Se não der, pá, vamos trabalhar para a época que vem.
0: Amanhã jogam a Associação Desportiva de Angoas Águia Azul de Nampula, Académica de Ribau e Águias Especiais de Nampula, Académica de Nacala Velha, Associação Desportiva de Nambialo, Benfica de Memba Sporting do Munapo e Desportivo de Nacala Futebol Clube de Memba. Na quarta-feira, Cúpula de Mugovolas enfrenta a Associação São Simão de Nampula. Em Tete, Ferroviário de Moatize e União Desportiva do Songo B empataram a 2 golos no arranque da 2ª volta do campeonato da 2ª divisão, Mohamed Rafik.
4: O clube Ferroviário de Moatize continua a não vencer ao empatar este sábado por 2 bolas frente à União Desportiva de Songo B na cidade mineira de Moatize, em Tete. Para o jogo, os visitantes abriram o marcador através de City e os donos da casa inauguraram a partida pelo atleta Chifundo. Na 2ª etapa, parte a parte, mexeram nos seus xadrezes. O Ferroviário de Moatize fez o 2º tento através de Ramalho e a União Desportiva de Songo respondeu por Jeremias. Ao fixar 2-2 até ao apito final. Comigo, Mr. Narciso Macona do Ferroviário de Moatize, um empate em casa, reação.
5: Claramente, é uma desilusão, porque em casa tínhamos tudo para ganhar, dominamos o jogo. Logo no minuto inicial tivemos uma frieza, sofremos um gol, corremos atrás do prejuízo. No final da primeira parte conseguimos empatar, mas pronto, entramos na 2ª parte, conseguimos fazer a diferença de 2-1 e tentamos gerir o tempo até no final, mas pronto, infelizmente o minuto final da recompensação, sofremos um golo infantil e o guarda-redes queria uma fifia, mas pronto, é futebol, nós daqui vamos pensar no próximo jogo, porque vamos sair para Chitima, vamos ver se podemos trabalhar e comatar os erros que nós cometemos hoje e conseguirmos um resultado diferente.
4: Do outro lado, tenho aqui comigo o Mr. Bruno Mazzini, da União Desportiva de Songo Bem. Mr., vem a Moatize conquistar um ponto, o que é que tem a dizer?
6: Em primeiro lugar, parabenizar a rapaziada pelo esforço e pelo jogo que fizeram, com muita qualidade. E vir arrancar 3 pontos a Ferroviário de Matiz, aliás, 1 ponto a Ferroviário de Matiz, não foi tão fácil como a gente havia previsto. Entramos a ganhar, depois Ferroviário de Matiz, já no final da primeira parte, conseguiu marcar o gol de empate, voltou à segunda parte, e marcou o gol de 2-1, virou, deu a cambalhota no resultado. Não baixamos a cabeça, continuamos a pressionar, a fazer o mesmo jogo que a gente estava a fazer da primeira parte e conseguimos fazer o gol de empate já na ponta final.
4: Momentos de jogo, Ferroviário de Matiz 2, União Desportiva de Songo B2, este sábado, referente ao arranque da segunda volta da Divisão de Honra, fase provincial de Tade. Ainda este sábado, para a mesma ronda, a planície de Mpadwe deslocou a cidade de Matise, venceu por 3-1 a Xingale B. Com este desfecho, Ferroviário de Matise passa a somar 20 pontos na quinta posição. E União Desportiva de Songo B continua com 6, passou a somar 6 pontos na última posição. A ronda 12 encerra este domingo com os seguintes embates: Zamalek Futebol Clube, Associação Desportiva de Xingale, Molamba Futebol Clube, Manje Futebol Clube, União Desportiva Jindal África de Marara, Futebol Clube Xitima e Grupo Desportivo de Tate, Futebol Clube de Angonia. A partir da cidade de Matiz, em Tate, Momad Rafiki.
0: Na bola ao sexto, Mambus Teams soma e segue no torneio de abertura de basquetebol sénior masculino em Tete. Na jornada deste fim de semana, Mambus Teams venceu o Vulcano por 82-41, consolidando a liderança do certame. Toda a informação por Manuel Cardoso.
7: Mambus Teams A vence a Vulcano Tete por 82-41 e cimenta a liderança do torneio de abertura para o Provincial de Basquetebol Sénior Masculino, edição 2026. Agora com 15 pontos. O Mambus Teams A está a ser o autêntico rei da selva, porque depois de ter derrotado o seu irmão mais novo, ou seja, o Mambus Teams B, na última quarta-feira, e esta sexta foi a vez da Vulcano Tete por 82-41, uma diferença de 41 pontos, ou seja, a metade do resultado. Aliás, foi com os parciais 12-19, 8-21, 6-21, 15-21, sendo que ao intervalo o Mambus Teams A já vencia por 40-20, 20 pontos de diferença. Milton Manique, técnico do Mambus Teams A, disse que os números falam por si para uma equipa que continua a trabalhar e com afinco para o Provincial de Basquetebol Sénior Masculino, agendado para agosto deste 2026.
8: Cada jogo é um jogo. Não foi difícil, mas também foi mais um aprendizado para a malta e a equipa da Gang está de parabéns.
7: Calmo, sereno e até despreocupado está o Elder Mboweni, técnico da Vulcano Tete, que diz que conta-se o fim e não como as coisas começam.
9: Torneio de abertura. O próprio nome já diz, torneio de abertura.
10: Ganhar também não é mau.
9: Ganhar não é mau, mas é um torneio que a gente quer construir a equipe. A gente quer dar mais tempo de jogo aos jogadores que geralmente no campeonato não tem. Daí a diferença. Mas essa diferença não nos preocupa.
7: Mambus Teams A vence a Vulcano Tete por 81-41 em jogo da jornada 3 da segunda volta do torneio de abertura para o Provincial de Bola, ao sexto em Sénior Masculino, edição 2026. Com este triunfo, o Mambus Teams A cimenta a liderança, agora com 15 pontos, seguidas as equipas das Quininas e SPT, na segunda e terceira posições, ambas com 12. Com 10 estão as equipas do Centro Desportivo e Ricardo Matisse e Vulcano Tete, na quarta e quinta posições. E na sexta e última posição está o Mambus Teams B, com 6 pontos. A jornada 3 encerra este domingo, com jogos Centro Desportivo e Reumatismo Mambus Teams B, SPT Quininas, iniciando o primeiro embate às 18 horas. Arreia-me desporto, Cidade Tete, Manuel Cardoso.
0: No futebol feminino, arranque do campeonato provincial em Cabo Delgado, remarcado para a próxima semana. Enquanto isso, as equipas desdobram-se em jogos de controle. Joaninho Machon.
11: A equipa de futebol feminino de 17 de maio lança um aviso à navegação às adversárias que virá no Campeonato Provincial de Cabo Delgado, edição 2026, na sua máxima força. Este aviso foi lançado neste sábado, quando as polícias bateram os golfinhos da Bahia por uns concludentes 3-0, numa partida de caráter amigável que serviu para os dois conjuntos limar as últimas arestas com vista à sua participação na prova máxima de futebol feminino em Cabo Delgado, cujo arranque foi remarcado para o próximo fim de semana. No final do jogo, Zidane, a jogadora do 17 de maio, disse que a sua equipa está preparada para revalidar o título que ostenta desde o ano passado.
10: Estamos a vir com tudo. Então, sim, estamos preparados mesmo para o campeonato. Já que estamos à espera desde então, até estamos muito ansiosos.
11: Por sua vez, Jennifer, jogadora dos Golfinhos da Bahia, reconheceu que o seu conjunto teve imensas dificuldades para impor o seu jogo, situação que contribuiu para a derrota.
12: Sobre o jogo, não tenho muito a falar, visto que também estávamos incompletas, mas aguentamos até onde pudemos e não foi um jogo fácil. Demos o máximo do nosso esforço e, infelizmente, não tivemos uma vitória.
13: Encontrarão uma adversária muito forte?
12: Não podemos dizer que é exatamente forte, mas também não foi fácil para nós.
11: A equipa de futebol feminino de 17 de maio bateu neste sábado no estádio municipal de Pemba por 3-0 aos Golfinhos da Bahia numa partida de caráter amigável que serviu para os dois conjuntos afinar as máquinas rumo ao Campeonato Provincial de Futebol Senior Feminino que arranca no próximo fim de semana. De Pemba para a Grêmio de Esportes, Joaninho Machono.
0: Arranque do Campeonato Provincial de Futebol Feminino em Cabo Delgado, remarcado para a próxima semana. E as barreiras culturais entravam o desenvolvimento do futebol feminino em Nampula, Calixto Pedro.
14: A baixa participação feminina nos campeonatos distritais de futebol em Nampula é considerada um desafio histórico neste ponto do país. A constatação é do secretário-geral da Associação Distrital de Futebol em Nampula, Moussa Issoufou, segundo o qual o seu organismo tem manifestado grande preocupação com o cenário que reflete barreiras culturais e estruturais nesta região. Moussa Issoufou anotou igualmente que na sua agremiação tem implementado medidas concretas para garantir maior inclusão, visibilidade e profissionalização das atletas. Avançou ainda que a persistência de estereótipos de género e o preconceito dificultam a entrada e permanência de mulheres na modalidade desde a base.
15: Eu estou um pouco indignado acerca da modalidade de futebol aqui na província de Nampula. No ano passado tínhamos um campeonato feminino, que neste ano não há nenhuma equipa que filiou a Associação Distrital. Ficamos indignados. O que é que houve? Nós levamos o dinheiro que eles tinham filiado e compramos troféu e demos aquilo que nós tínhamos. Este ano, infelizmente, não apareceu nenhuma equipa. Isso é triste para nós. Acredito se o governo estivesse a dar uma mão à Associação Distrital em termos de premiação, isso não poderia acontecer. E é triste mesmo. Fazemos um campeonato e outra camada ficar de fora. É pela primeira vez esta época. Em todos os escalões, não temos nenhum escalão que está afiliado à Associação Distrital. Nós estamos a fazer um levantamento para todos os núcleos que estão a organizar os campeonatos sazonais. Vamos entrar nos postos administrativos para falarmos com as pessoas que estão a organizar os campeonatos para levar essas moças para trazer a Associação Distrital.
14: Moussa Issoufou, secretário-geral da Associação Distrital de Futebol em Nampula, preocupado com a ausência da camada feminina nos campeonatos distritais da modalidade. RM Desporto, Calixto Pedro, Nampula.
0: Nos Jogos Escolares, 300 atletas de 8 modalidades envolvidos em Jogos de Controlo na Matola é o prosseguimento dos trabalhos de preparação da delegação da província de Maputo rumo ao 16º Festival Nacional dos Jogos Desportivos Escolares em Inhambane 2026. Rigoberto Chissano.
16: E a luta de cada atleta neste momento é de fazer de tudo em campo para merecer a confiança dos treinadores. A Rádio Moçambique, posicionada no Instituto de Formação dos Professores da Matola, ponto de chegada de todos os atletas dos distritos, ouviu o que vai na alma dos atletas que lutam por uma vaga ao estágio final.
17: Jacinto Rafael Magaia.
16: Qual é a modalidade?
17: Futebol.
16: Distrito?
17: Maragüenho. Para estar na seleção final, preciso de me preparar melhor, me dedicar e fazer trabalho individual, assim como coletivo, para poder satisfazer que são as ideias do mister e poder estar em Inhambane.
18: Eunice Milan, futebol, 11.
16: Achas que vai conseguir estar na seleção final que vai ao jogo escolar?
18: Tenho fé, acredito.
16: O que tu vais fazer para estar naquela seleção final?
18: Trabalhar muito duro. Meu sonho é chegar longe, alcançar meus objetivos. Glória a Jesus e Tóia.
16: Modalidade?
18: Futebol, 11.
16: Qual é a tua posição em campo?
18: Meio campista.
16: Estás nesta seleção, o que é que tu pensas da província de Maputo no festival?
18: Penso muitas coisas positivas e espero que nós vamos ganhar. A melhor coisa para poder alcançar o futuro.
19: Ali foi belo demais.
20: Nem dar gás, nem mostrar de que eu mereço estar aqui, nem e conseguir apoiar a equipe para que consiga chegar lá. Sim.
21: Bruna Caiano.
16: Qual é a tua modalidade?
21: Futebol 11.
16: Idade?
19: 16 anos. Sim.
16: Estás no futebol, o que te leva a estar no futebol?
19: A paixão que eu tenho pelo futebol. Desde os meus 8 anos que eu comecei a jogar com meus primos, desde lá até hoje, nunca parei.
16: Vais merecer a confiança do mestre para estar na seleção?
19: Sim.
16: Para chegar lá, é preciso fazer o quê?
19: Muito esforço e dedicação. Temos que lutar até o fim, mostrar o nosso máximo, o que nós damos em campo.
16: O chefe de repartição dos assuntos transversais na Direção Provincial de Educação, em Maputo, disse que este processo visa reavaliar os atletas pré-selecionados no festival provincial. Diniz Arlindo disse que destes jogos os selecionadores vão fazer a seleção dos atletas que vão ao estágio final rumo ao Festival Nacional de Jogos Desportivos em Inhambane 2026.
21: Nós contamos com todos aqueles que estiveram, foram pré-selecionados no festival provincial e alguns que despontaram de agosto do ano passado, no momento do festival, até este momento. É uma parte, é uma das partes da nossa preparação. Aqui vamos ser, como dizia, aqui já contamos com aqueles pré-selecionados, mas alguns talentos que faltaram no festival provincial e alguns que despontaram este ano. Então contamos com esses para encontrar aqueles que vão entrar no estágio para o festival.
16: Não, este não é estágio da província?
21: Não, este não estamos esperando o estágio. Aqui estamos esperando uma fase de seleção também. Sim. Vai acontecer jogos de treino, de controle, de seleção dos potenciais para integrar o estágio.
16: E o estágio dito vai começar quando?
21: Bom, a nossa previsão é que tenhamos um estágio de um mês. Mas devido às condições financeiras que ainda estamos a organizar, vamos ver se conseguimos exatamente os 30 dias ou a metade disso, ou 20 dias. Ainda estamos a trabalhar com nossos parceiros para ver se conseguimos as condições, criar condições para o estágio. Mas que há de haver estágio, há de haver.
16: Ecos dos preparativos da província de Maputo rumo ao Festival Nacional dos Jogos Desportivos Escolares em Inhambane 2026. Rigoberto Chissano, da Autarquia de Matola.
0: E assim foi o resumo informativo por Fernando Silvan e Michel Horácio. Boa noite.
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10: 23 horas, 24 minutos, já acompanhamos o resumo informativo e depois a nossa montra sonora. Agora é o regresso para a informação desportiva. Lembramos que estamos a seguir a partida entre Paraguai e França. Neste momento o jogo está no minuto 21, Paraguai 0, França também 0. Ainda não há golos neste encontro, mas deixa-me dizer-lhe uma coisa. A França está muito segura e está a sufocar o Paraguai. Na verdade, em termos de posse de bola, qualidade no tratamento da mesma e também dos lances, a França está a esmagar o Paraguai. O Paraguai que tem como arma a defesa e ao mesmo tempo vai ameaçando ali com algumas saídas rápidas para o contra-ataque. Mas até o momento tudo termina praticamente ali na zona do meio-campo. Tem sido um jogo de quase sentido único. França muito mais forte nesta primeira parte. Também porque olhando para aquilo que é a constituição das duas equipas, a França leva uma clara vantagem. Possui maior capacidade de construção, criatividade e controlo do ritmo do jogo. Até mesmo nas mudanças, esta França é mesmo favorita não só a ganhar este jogo, mas a ganhar o Mundial. O setor ofensivo francês reúne jogadores de classe mundial, capazes de decidir partidas em lances individuais ou mesmo lances coletivos. A França é um conjunto demolidor no que diz respeito então aos jogadores, ao leque de jogadores que tem. Mas atenção que Paraguai também faz um jogo defensivo muito organizado, com uma forte marcação individual. Tem um bom, se não mesmo excelente, jogo aéreo. Em algum momento acerta nas transições rápidas e grande intensidade física. Por isso mesmo, vamos ver se o Paraguai, ao longo do jogo, não vai se libertar, como o fez o Cabo Verde, não é? Porque o Paraguai sempre tem esse lado competitivo, procura sempre reduzir os espaços aos adversários e explora o contra-ataque e muito mesmo as bolas paradas. Vamos ver o que poderá então oferecer-nos este jogo, mas até o momento sou da França. A França está mesmo mais no meio-campo da equipa de Paraguai, que vai se aguentando, mas também os jogadores franceses não estão a acertar em quase nada. Agora é o momento então para o refrescamento. As duas equipas recolhem para o habitual momento de hidratação, se bem que nem todos concordam com este momento, mas é o que está a acontecer neste momento. E é o que foi então decidido, que ao longo deste campeonato teríamos essas pausas para que os jogadores possam se hidratar, e os treinadores aproveitam por via disso para darem orientações, uma concertação de posições, provavelmente também mudança de estratégia. Acredito pouco nisso, mas pelo menos para consertar ali as posições dos seus rapazes, numa altura em que, conforme dissemos, vai se registando o 0-0, mas a França teve várias oportunidades para visar a baliza de Paraguai. que hoje tem como o guarda-redes o Gil. Gil, que é o guarda-redes paraguaio, é um guarda-redes com uma estatura considerável. Tem 1,98m, quase 2 metros, atenção, 26 anos, joga mesmo no Paraguai, no San Lorenzo de Almagro. É um guarda-redes com uma característica típica mesmo para o guarda-redes da atualidade. Em relação então à França, como nós sabemos, joga com Maignan, não é? O Maignan é o guarda-redes da seleção francesa, mas conta ali com jogadores como Rabiot, Koné. Estão em campo também aquelas três setas que são sempre apontadas à baliza adversária: Olise, Dembélé, Barcola, Mbappé, não é? Como o ponta de lança da França. Não é fácil jogar com estes quatro avançados, se olharmos as coisas dessa forma, mas no papel indica ali três médios volantes e um ponta de lança. Mas a verdade são quatro avançados, vão mudando ali de posições. Segue o jogo 0-0, Paraguai vai colocando um pouco de gelo, também precisa disso, para que a turma francesa não incomode por mais vezes, isso está a acontecer, mas que não seja de forma permanente. Deve haver ali uma paragem para que os jogadores possam ganhar um pouco de fôlego e aguentarem então as incursões, que não são poucas, da seleção francesa. Numa altura em que o Paraguai respira um pouco, sai da sua zona mais recuada, sai da sua grande área e está no meio-campo francês, mas houve ali um lançamento que foi uma espécie de entrega ao domicílio do guarda-redes francês. Segue o jogo, a França volta de novo a ocupar o território defendido pelo Paraguai, vai então fazendo o seu jogo, quer pelas alas, quer um jogo interior. Agora, atenção, o Paraguai ganha alguns metros ali, o único jogador a criar problemas ali a toda a defesa da França. E atenção, o Paraguai esteve lá perto da grande área, mas depois recuou, um remate de longe ali a encontrar o pé de Upamecano, e depois na recarga, um remate sem nexo para fora e muito longe da baliza. Vale mesmo dizer que esteve, a bola sai entre a linha limite da pequena área e também a linha limite da grande área, ali no meio, muito longe da baliza, muito longe, é só imaginar, não são menos de 10 metros da baliza. Foi um remate de fora da área, numa recarga após então o primeiro remate que aconteceu ali no meio da rua, depois de uma belíssima incursão do lado direito do avançado Almirón. Ali a ganhar, foi inciso, exatamente, foi inciso a ganhar ali do lado direito, galgou o terreno até chegou perto da grande área, mas depois teve de recuar e reiniciar a jogada. Houve sim reinício e na sequência um remate que sai muito longe da baliza. França 0, Paraguai 0, e se preferir, Paraguai 0, França 0. A França com classe, com boas dinâmicas ali, também tem jogadores para isso, a ganhar uma série de lutas ali pelo esférico, sendo que Paraguai agora vai voltar a respirar um pouco, pois é uma saída ali com falta está sobre o jogador do Paraguai, na circunstância, o número 10, Almirón, que estava ali a tentar sair da sua zona defensiva, mas depois sofreu falta de Barcolá. E Paraguai, como sempre, leva ali alguns segundos para poder repor a bola em jogo. Vai coxeando Almirón, mas segue o jogo. Bola levantada para muito longe mesmo, ou seja, muito perto da grande área da França, mas a França já tratou de resolver, até que houve falta, não é, a favor da seleção francesa. O jogo, a toada de jogo é mesmo este: França com bola, França vai forçando então o jogo ofensivo, Paraguai a colocar só na última linha, 5 jogadores sempre de forma permanente e depois 4. Atenção ali, França a descobrir um espaço e o cruzamento para Mbappé, que falha por milímetros ali e não consegue cabecear de forma vitoriosa, mas quase faz 1-0. E nem estava fora de jogo, só que ele também faz um movimento errado para o cabeceamento, se bem que estava ali apertado por 2 centrais da seleção de Paraguai. Paraguai opta mesmo por lançar as bolas para frente. Atenção a este Almirón. Inciso, grande jogador, ele consegue sozinho abanar aquela defesa da França, só que sem apoio fica complicado, porque depois não tem a quem passar a bola e fica uma presa fácil para os defesas franceses, que não são tão frágeis assim. Estamos a falar de uma tripla, ou mesmo chega a ser um conjunto de 4 defesas ali que estão sempre à espera do inciso para lhe bloquear. Ali temos o jogador número 3, que é o Digne, do Aston Villa, Lucas Digne. E depois temos o Saliba. Quem não conhece Saliba, o jogador do Arsenal, grande jogador, não há dúvidas. E depois vem este, é uma espécie de muro de Berlim, aquele muro de Berlim. Upamecano, jogador do Bayern Munique, é uma espécie mesmo de um muro de betão. Não é fácil passar por o Upamecano, jogador do Bayern Munique. E depois está lá também o Koundé. O Koundé, que não só defende, como ataca tão bem, é jogador do Barcelona. O Jules Koundé, grande craque do Barcelona. Só de ouvir esses nomes dá para perceber que a França é uma potência autêntica em termos de jogadores, mas também é um conjunto. O conjunto está a funcionar, tem uma equipe que funciona tão bem. Eu, na verdade, já respeitava a França com o leque de jogadores que tem, e de repente vai lá o Lise, piora a situação, né? O Lise cai como uma espécie de cereja no topo do bolo. Mas atenção que Paraguai vai sempre ameaçando ali com estes lances de bola parada. Agora ali uma discussão entre o guarda-redes francês e um jogador do Paraguai, na sequência então do lance que acontece na sequência da cobrança do livre longe da baliza, mas os paraguaios sempre optam por mandar as bolas lá para dentro da grande área. Agora mais uma discussão, Mbappé a não gostar então da forma como o jogador do Paraguai, e agora o caldo entornou-se completamente, mas foi ali o homem que acredito que é representante das Nações Unidas ou da Cruz Vermelha e conseguiu ali resolver o assunto, fez com que houvesse ali negociações rápidas e que tudo terminasse na paz. Agora uma conferência ali com o árbitro. O árbitro o que é que vai fazer? Só marcou a falta. Quem não gostou da entrada do jogador do Paraguai foi Mbappé, porque também o jogador paraguaio agarra ostensivamente o jogador francês. É mesmo para não gostar, Mbappé empurrou, é o jogador Andrés Cubas, que joga no Paraguai, ele que acabou agarrando ali o Kylian Mbappé, Mbappé a não gostar, a empurrar também ali o jogador paraguaio, mas tudo terminou bem. E segue o jogo, perigo ali, não entrou, cruzamento de Olise, a bola sobe em arco até lá onde estavam todos os jogadores, houve então um cabeceamento ali, mas acabou sendo o jogador paraguaio a aliviar para canto. Agora um remate de Condé do meio da rua e um jogador no chão. Paraguai a fazer o seu jogo. Condé não acerta devidamente na bola, mas remata e o guarda-redes paraguai segura a bola. E há um jogador do Paraguai que cai ali desamparado na pequena área, vai precisar de assistência, creio. Não, levanta-se, mas ganha alguns segundos, pelo menos para a sua equipa poder então ganhar alguns metros em direção à baliza francesa. Bola pingada lá para a zona do meio-campo da França. Paraguai toca umas 3, 4 vezes, depois devolve a bola para a França. A França que está muito rápida, tem um bom jogo exterior e interior também, mas ali na zona interior os defesas paraguaios andam bem atentos e depois colocam aqui um ponta de lança que incomoda de que jeito, é um incômodo autêntico, ele não para de seguir os centrais ali, ainda na zona de construção, está interessante o jogo. Paraguai fazer então, e agora este lance com o Pamecano a meter ali o pé em risco, mas o árbitro não considerar falta, segue o jogo. Paraguai consegue então mais um lance aqui para a corrida, os dois avançados, ali o jogador paraguaio a não conseguir então controlar o esférico, a bola acaba saindo, era na circunstância o número 8, que tem como nome Diego Gomes, joga no Paraguai, 23 anos, 185 metros, atenção que deu luta ali aos defesas franceses. Mais um ataque da França, Dembélé do lado direito, entra e agora... Oi! O jogador paraguaio pura e simplesmente bate em Mbappé na corrida. Golarza, é isso, Golarza. Oh, que brincadeira é esta, oh, menino. Oh, este senhor parece que não quer jogar a bola. É o jogador do River Plate da Argentina, Galarza, Matias Galarza. O árbitro não mostrou a cartolina amarela. É que os dois jogadores iam ali em corrida. Mbappé a tentar então ganhar posição para poder receber a bola que já ia mais adiantado, com outro uma luta frenética ali entre os avançados franceses e defesas paraguaios. Aqui as coisas não vão acabar bem. Mbappé já começou a soltar o verbo ali. As coisas não estão nada agradáveis. Mbappé está sempre ali a berrar com os centrais paraguaios. Isto não vai acabar bem. Não vai, não vai. E depois há aquela... aquela chapada, podemos considerar assim, não foi exatamente uma chapada, mas foi mesmo uma mão pesada sobre o Mbappé. Sabe-se lá qual era a intenção, mas o defesa paraguai bateu ostensivamente o avançado francês. Não havia nada que justificasse, era um lance em que os dois estavam ali sem bola, mas a correr em direção para darem continuidade à jogada. Um, porque estava ali a tentar chegar para cobrir o amassado, mas Mbappé ia bem disparado, e só que ele leva ali um toque, se calhar a forma romântica de dizer as coisas, foi mesmo levou porada o jogador paraguai. Segue o jogo. Já estamos com 41 minutos, um pouco mais para 2 minutos. A França sempre a carregar, está sempre ali perto da grande área de Paraguai, e às vezes lá mesmo por dentro. Mas atenção, agora gostei dessa saída de Paraguai. Guarda-redes já lançar a bola até meio campo. E depois há um avançado paraguaio que cai ali, o árbitro não apitou, ele também já levantou. Uma luta interessante ali com os centrais da França. Paraguai tem saídas muito rápidas, os jogadores aparentemente são muito fortes, usam mesmo a força para poder ganhar ali os lances. A França vai trocando a bola de pé para pé, agora por exemplo Koundé, Dembélé já na zona da grande área, mas descaído para a direita. De novo Dembélé a receber ali o passe que vem do meio campo. Olise, Dembélé, intromete-se o jogador paraguaio, lançamento. Paraguai a jogar claramente na defensiva e a apostar em lançamentos longos para surpreender a defesa francesa. Repare que agora inicia mais uma jogada da França. Mbappé veio buscar o jogo. Opa Mecano. Jogo com Olise. Olise já ali na linha limite do semicírculo. Ah, não foi Olise, não. Foi Koné. Koné, então, a arrematar de longe um balão. E a bola perde-se pela linha de fundo. Sim, o Paraguai está a sofrer, facto. França também acaba, de certa forma, acusando um certo nervosismo, uma vez que acha que devia estar a ganhar. Há ali um orgulho ferido, não é? Por parte da França. E vão fazendo as coisas também com um pouco de pressa, e a pressa é inimiga da perfeição. A França está a jogar bem, mas não está a encontrar o caminho da baliza do Gil, guarda-redes do Paraguai, Paraguai que defende-se com unhas e dentes ali, estão sempre 5 jogadores na última linha, na última cortina ali, agora sim bem jogado Barcola, depois Koné, Dembélé já dentro da grande área do lado direito, corta Paraguai, sai, agarra o jogador Paraguai. Dembélé fez então aqui uma jogada defensiva que acabou mesmo ajudando. E agora o jogador paraguaio ganha a bola ali no ressalto, mete. Não foi esta a melhor decisão para o jogador paraguaio. A jogada prometia, mas acabou não resultando porque houve ali precipitação e também o lance foi curto. Como se costuma dizer, foi curto, ele estava com boa intenção, mas a execução foi muito longe disso. França continuou ali a sufocar Paraguai, sufocar entre aspas, pois Paraguai continua a conseguir ali suster todas as investidas da seleção francesa. Rabiot de longe a rematar, como quem diz.

Jogadores da França. Vamos ter mais 3 minutos. Hoje já joga-se os 3 minutos de compensação e já estamos a 1 minuto do final da primeira parte. Coné vai jogar com quem? Ali, não consigo ver. E depois devolvo a bola lá para trás para Saliba. Saliba, Condé, parou, mandou a bola para a direita. Olise, tira Paraguai. Não foi Olise, foi Mbappé. Mbappé a mudar sempre de posição, agora estava mesmo feito o avançado, ou seja, o médio direito, estava lá da direita a procurar então cruzar para os colegas e lá está a França, mais um chuveirinho para a área, fora! Paraguai a controlar a França, que não há dúvidas, é muito forte. É uma equipa que joga tão bem em todos os setores, tem bons jogadores, tanto no jogo exterior assim como no jogo interior. A França é demolidor, não há dúvidas. Tem grandes executantes ali, mas Paraguai aposta então nessa filosofia de jogo. Tanta gente lá atrás e um ou dois lá à frente a incomodarem os defesas franceses. Upamecano, Saliba, ficam em parampas ali quando os jogadores do Paraguai seguem para a sua baliza. Já dissemos que há um jogador por lá, há um jogador por lá que é um autêntico incômodo mesmo. Ele sozinho consegue concentrar aqueles três defesas ali. Estamos a falar do Enciso, ponta de lança do Paraguai. Consegue puxar três jogadores defensivos da França, mas ele mesmo assim consegue lutar e ganhar a bola. Cai, levanta. É um lutador nato este Julio Enciso. Ah, joga no Estrasburgo da França. Bom. Ah, conhecem-se. 23 horas e 53 minutos. É o ponto final ao espaço que iniciou às 18 horas. Recebam um forte abraço de Carlos Matusse com a promessa de cá voltar segunda-feira a partir das 15 horas para mais uma convivência radiofónica através do canal desportivo da Rádio Moçambique. Já disse que terminou então a primeira parte do jogo Paraguai 0, França também 0. Caro ouvinte, estamos juntos, continue na companhia da Rádio dos Campeões. Não se esqueça de amar. O amor é uma escolha. E é uma escolha acertada, não é? É uma daquelas escolhas que ninguém se arrepende. Ok? O Ten Finger já disse que amor não é para doer. E eu posso reforçar que amar não é pecado. Então, vamos amar. Tchau, tchau.

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3: Boa noite. O melhor amigo é aquele que chega quando os demais se vão embora. Hoje temos mais oportunidade de estarmos juntos. Vamos juntar música esta noite. Prometo estar consigo até amanhecer. Eu sou Adérito Magai e este é o canal esportivo da Rádio Moçambique. O sucesso é a soma de pequenos esforços repetidos dia após dia. É para ouvir nos próximos momentos a voz e a guitarra do Eric Clapton. O tema chama-se Wonderful Tonight. Boa noite.

Músicas suaves no canal esportivo do Rádio Moçambique. Tenha uma ótima noite. Nem sempre precisamos de um plano. Às vezes precisamos respirar, confiar em Deus e acreditar que tudo vai dar certo.

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Continuamos a ouvir música no canal desportivo da Rádio Moçambique. Ainda vai ouvir música, ainda vai ouvir grandes sons que vamos extraindo de grandes espetáculos, de grandes palcos. Ainda vai ouvir nesta emissão o espetáculo Scorpions, para ouvir no canal desportivo da Rádio Moçambique. Boa viagem, que tudo corra muitíssimo bem. Boa noite.

Para ter um negócio de sucesso, alguém, algum dia, teve que tomar uma atitude de coragem. Boa noite.

tente ser o arco-íris em todos os dias nublados.